Simbora, pintou corpo e alma, pintou na visão, atendendo os pedidos aqui também, fechamos com o último pedido. Vamos pra reta final, agradecendo a todos vocês pelo carinho, pela companhia, pela audiência. Fico por aqui, amanhã eu volto pra fechar a semana. Uma ótima noite de quinta-feira, todos aí, a Voz do Brasil na sequência. Depois vem a Berdação Naná no musical a partir das 22 horas. E a galera ouve bastante sucesso por aqui e vai ter sucesso aqui também pra galera curtir, né, naquele sucesso aí depois das 22, só música boa pra galera. E lembrando, né, que o Emerson sempre traz aí, né, gurizada, aqui também da 98, os sucessos dela que nos deixou hoje, né, deixou hoje aí, estamos, podemos dizer assim, de luto na música. E Bonnie Tyler, né, Bonnie Tyler nos deixou hoje, né, o... acabou deixando nós hoje aí, né, a música. E com vários sucessos aqui, galera. Ouve aqui, já ouviu também no Variedades aí, no Show da Tarde, né? E teremos sucesso depois das 22 com ela. O Emerson sempre traz aí no misturadão dos sucessos aí também. Na noite aqui desta quinta-feira, tá bom? E a galera ouve sempre no final de semana aí, no sabadão à noite aí, que tem a programação também, né? Musical legal aqui, tá bom? Bonnie Tyler, né? Nos deixou aí nesta quinta-feira. O recado que eu tenho aqui também é do Colônio Motorista domingo, depois amanhã eu já trago aí o recado também, já confirmando, né, pra galera aí se ligar, porque domingo tem a programação direto do Colônio Motorista no desfile também, a partir da tarde com Doce Pecado. Vou trazer Rainha Musical, fecho com Coração Remendado, e depois tem Banda 10, Segunda Divisão, pra fechar essas duas. Amanhã eu volto!

0: 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Você tá bem.
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0: 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As notícias do governo federal que movimentaram o país no dia de hoje.
1: Olá, boa noite.
2: Boa noite para você que nos acompanha em todo o país.
1: Quarta-feira, 9 de julho de 2026.
2: Vamos ao destaque do dia na Voz do Brasil.
1: Atenção, professores. Amanhã é o último dia para se inscrever na Prova Nacional Docente.
2: Sobre o exame, nós conversamos com o secretário executivo do Ministério da Educação, Rodolfo Cabral.
3: Ela vai ser utilizada para subsidiar os processos seletivos de concursos públicos realizados, tanto no âmbito federal, estadual e municipal, para ingresso na carreira docente da educação básica.
1: Unidades móveis flutuantes da Previdência iniciaram atendimentos na região norte.
2: 7 barcos vão prestar assistência a comunidades ribeirinhas, indígenas e quilombolas até dezembro.
1: E ainda, produtores precisam validar o cadastro ambiental rural. Carlos Oliveira.
4: Ter o cadastro ambiental rural concluído é fundamental para acessar o crédito agrícola no sistema bancário.
2: Turismo. Passageiros que enfrentarem problemas com companhias aéreas poderão registrar reclamações em plataforma digital.
1: Vamos falar também de uma pesquisa sobre viagens de brasileiros com bichinhos de estimação. Natália Koslick.
5: O mapeamento servirá de base para a criação de um manual de boas práticas do segmento.
2: A apresentação da Voz do Brasil hoje é comigo, Mariana Jungmann e Luciano Seixas.
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2: 1 milhão de pessoas já solicitaram a autoexclusão dos sites de apostas online, as chamadas bets.
1: Qualquer pessoa pode fazer o bloqueio nas plataformas de apostas de uma só vez.
2: E o próprio usuário define quanto tempo quer ficar sem apostar.
6: A plataforma centralizada de autoexclusão permite ao cidadão restringir o acesso às casas de apostas para prevenir danos financeiros e à saúde mental. O bloqueio atinge todos os sites de apostas autorizados pela Secretaria de Prêmios e Apostas do Ministério da Fazenda. Para solicitar a autoexclusão, o cidadão deve utilizar o login da plataforma gov.br. Ao preencher os dados, deve informar por quanto tempo deseja ficar autoexcluído, que pode ser de 1 a 12 meses. Se desejar, o usuário pode informar também os motivos da autoexclusão, como decisão por dificuldades financeiras ou recomendação de saúde, por exemplo. Além da autoexclusão voluntária, o ministro da Fazenda, Dario Durigan, lembra as exclusões automáticas das plataformas de apostas.
7: Houve uma vedação por cumprimento de decisão do Supremo de beneficiário de programa social, Bolsa Família e BPC, que estão proibidos de acessar essas plataformas de apostas.
6: Após a autoexclusão, as operadoras autorizadas têm até 72 horas para bloquear o acesso dos usuários aos seus sites e aplicativos. Segundo o Ministério da Fazenda, 1 milhão de pessoas já fizeram a autoexclusão desses sites. Quem nunca apostou e não tem cadastro em casas de apostas também pode solicitar a autoexclusão. Reportagem Nazi Brum.
1: A gestão da Câmara de Comércio Exterior manteve a alíquota de 12% no imposto de exportação do petróleo diante dos episódios no Estreito de Hormuz.
2: Ontem, os Estados Unidos interromperam o acordo de cessar fogo e realizaram novos ataques ao Irã.
1: De acordo com nota divulgada pelo comitê, a decisão tem como objetivo proteger o mercado interno e evitar o desabastecimento dos combustíveis no país.
2: A medida terá caráter temporário, com vigência de até 60 dias e será reavaliada após 30 dias.
1: Hoje, o ministro da Fazenda, Dario Durigan, afirmou que o governo federal seguirá tendo cautela com as medidas de subvenção dos combustíveis diante dos conflitos no Oriente Médio.
7: Eu tinha expectativa, sim, de tirar a subvenção da gasolina num prazo mais curto. O que a gente ouviu foi uma declaração do presidente dos Estados Unidos dizendo que o cessar-fogo estava encerrado e que o acordo de paz já não seria mais executado nos termos em que estava sendo planejado. O que nos acendeu um sinal de alerta, sim, para a cautela em que a gente tem que adotar no acompanhamento da guerra. Então, a estratégia não muda. O objetivo do Ministério da Fazenda, com a guerra diminuindo de proporção, é retirada dos subsídios, mas eu preciso ter cautela porque os eventos novos aconteceram ontem.
2: A Receita Federal iniciou uma ação direcionada aos contribuintes com eventuais débitos em aberto.
1: A iniciativa busca manter a regularidade fiscal dos contribuintes.
8: Contribuintes classificados com o selo Sintonia a Mais começaram a receber comunicações pela Caixa Postal e pelo Domicílio Tributário Eletrônico, o DTE, com informações sobre eventual existência de débitos em aberto. A regularização é necessária para evitar a inadimplência, situação que pode resultar no cancelamento do selo. A validade da classificação é de um ano, contada a partir do primeiro dia do mês de referência. O cancelamento também pode ocorrer em situações como concessão da medida cautelar, decretação de falência ou liquidação da pessoa jurídica, manutenção de irregularidade cadastral por mais de 30 dias ou enquadramento como devedor contumaz. Reportagem Edinaldo Júnior.
2: Você sabia que eliminar o acúmulo de capim seco, galhos e folhas cria barreiras naturais para reduzir o risco de incêndios durante o período de seca?
1: E essa técnica tem um nome e uma regulamentação. É o que vamos ouvir agora na reportagem de Márcia Fernandes.
9: Atear fogo numa área para evitar queimadas parece contraditório, mas trata-se de uma técnica recomendada para evitar grandes incêndios florestais na época da seca. São as chamadas queimas prescritas. O fogo é colocado de forma controlada em áreas demarcadas. Com isso, é eliminado o acúmulo de capim, galhos e folhas que podem servir de combustível para incêndios. É o que explica Hudson Coimbra, analista ambiental do Instituto Chico Mendes de Conservação da Biodiversidade, ICMBio.
10: É uma ferramenta de manejo do fogo, utilizada com critérios técnicos, análises de risco, vulnerabilidades, critérios meteorológicos, topográficos. E aí, a partir disso, a gente também define o que é que a gente quer queimar para evitar a propagação de incêndios.
9: A Floresta Nacional de Brasília é um dos espaços que costuma ser atingido por focos de incêndios durante o período da estiagem. Por isso, recebeu nesta quinta-feira uma queima prescrita como parte das ações de prevenção a incêndios, como destacou Hudson Coimbra, do ICMBio.
10: Dentro do Distrito Federal, elas são importantes para evitar os grandes incêndios que acontecem na época da estiagem, né? Que vai se iniciar já agora.
9: A queima prescrita é executada por brigadistas, que fazem um monitoramento constante da área. Pode ser implementada em parques nacionais, reservas extrativistas e unidades de conservação em geral. Reportagem Márcia Fernandes.
2: E por falar em período de estiagem, o Instituto Nacional de Meteorologia emitiu um alerta de baixa umidade do ar.
1: Uma massa de ar seco se estende do interior da região Nordeste até grande parte do Centro-Oeste, além de áreas do interior das regiões Sudeste e Sul do país.
2: Segundo o Instituto, a baixa umidade deve permanecer até o domingo, dia 12 de julho.
1: Durante os períodos mais secos do dia, a umidade relativa pode ficar entre 20% e 30%, níveis que exigem atenção, principalmente para crianças, idosos e pessoas com doenças respiratórias.
2: Uma ferramenta digital para pequenos produtores e cooperativas do campo que simplifica o acesso a financiamentos.
1: É o simulador de crédito do PRONAF, o Programa Nacional de Fortalecimento da Agricultura Familiar.
2: A plataforma mostra linhas e condições de crédito que combinam com o perfil do produtor.
11: Se você é produtor rural e precisa de crédito, pode contar com uma ferramenta na hora de solicitar os recursos. É o simulador de crédito do PRONAF, uma ferramenta digital desenvolvida para ajudar agricultores familiares e cooperativas a identificarem quais linhas de crédito do PRONAF eles podem usar. É preciso responder algumas perguntas sobre a situação do agricultor, como renda familiar, localidade e objetivo do financiamento. Depois, são informadas as linhas de crédito e as condições de financiamento compatíveis com seu perfil e quais as instituições financeiras que operam em sua região. Vale ressaltar que o simulador não substitui a análise realizada pelas instituições financeiras e também não garante a contratação do crédito. A ferramenta é apenas informativa e busca facilitar o acesso às informações sobre o PRONAF antes do agricultor familiar buscar uma instituição financeira. Para simular o crédito, acesse simuladorpronaf.mda.gov.br. Daniele Popov para A Voz do Brasil.
1: Produtores que vivem no campo precisam validar o CAR, Cadastro Ambiental Rural de suas propriedades.
2: O cadastro é um registro público eletrônico nacional, obrigatório para todos os imóveis rurais.
4: Você que tem uma propriedade rural e já fez a inclusão dela no Cadastro Ambiental Rural, o CAR, não se esqueça de verificar se está tudo certinho. Veja na caixa de mensagens da Central do Proprietário Possuidor do CAR se você recebeu uma notificação para resolver alguma pendência. O órgão gestor do CAR enviou recentemente mensagens para mais de 845 mil proprietários. Para 500 mil, só falta responder se concordam com as informações já analisadas. Se você estiver nesse grupo e finalizar o processo, o seu CAR vai ficar em dia com o que prevê o Código Florestal, que é a lei que cuida desse assunto. Ter o cadastro ambiental rural concluído é fundamental para acessar o crédito agrícola no sistema bancário. Então, não se esqueça de olhar a caixa de mensagens da Central do Proprietário Possuidor do CAR e ver se você recebeu uma notificação para resolver alguma pendência. O cadastro ambiental rural é obrigatório para todos os imóveis rurais. Quando o processo for finalizado, sua propriedade será classificada como cumpridora das regras de proteção do meio ambiente. Se você ainda não fez o cadastro da propriedade rural no CAR, vá no site car.gov.br, escolha o estado e siga o passo a passo. Depois disso, é emitido um recibo de inscrição no CAR. Com esse recibo em mãos, você consegue acessar a central do proprietário possuidor com o seu login no gov.br. É nessa central que você acompanha a situação de sua propriedade, os documentos e as análises feitas pelos técnicos. Reportagem Carlos Oliveira.
1: As inscrições para a PND, a Prova Nacional Docente, se encerram amanhã.
2: Por meio do Exame Nacional de Desempenho de Estudantes, a prova avalia os formandos em licenciaturas.
1: Mas professores já formados também podem fazer a PND, especialmente porque ela pode ser usada por governos estaduais e prefeituras como parte de seus processos seletivos para a contratação de docentes.
2: Nós conversamos com o secretário executivo do Ministério da Educação, Rodolfo Cabral, sobre a Prova Nacional Docente. Vamos ouvir. Secretário Rodolfo Cabral, muito bem-vindo à Voz do Brasil. A gente queria começar, então, explicando, né, para quem já é professor e quem está se formando agora, por que que é importante fazer a Prova Nacional Docente? Quais são os benefícios dela para esses profissionais?
12: Boa noite, Mariana, Luciano e os ouvintes da Voz do Brasil. A Prova Nacional Docente é um exame anual destinado aos professores brasileiros interessados em utilizar os seus resultados em processos seletivos das redes de ensino. Então, ela vai ser utilizada para subsidiar os processos seletivos e concursos públicos realizados tanto no âmbito federal, estadual e municipal para ingresso na carreira docente da educação básica. É uma avaliação teórica que vai atestar se os participantes têm as competências essenciais para o exercício da docência em sala de aula. Ela é feita para 21 licenciaturas diferentes. Então, a pessoa que vai fazer uma prova com a parte comum para todas as áreas, com 30 questões de formação docente e a parte discursiva, além de 50 questões específicas de cada área.
1: Secretária, ela foi criada inicialmente como um exame, né, para avaliar a formação dos formandos em licenciaturas. A ideia é medir aí o nivelamento dos cursos em todo o país e identificar possíveis defasagens de formação, é isso? O que pode ser feito a partir dessa constatação?
12: Isso, Luciana. A PND funcionou conjuntamente com o ENAD das licenciaturas, né, sendo o ENAD somente para os formandos e a PND também para quem já se formou. Então, a ideia da PND é avaliar os formandos das licenciaturas, por meio do ENAD, mas também quem se formou, para garantir que esses professores possuam as competências essenciais para a docência. Então, além de avaliar as competências, né, ela vai subsidiar a formulação de políticas públicas voltadas à formação inicial e continuada dos professores. Então, a partir dos resultados do ENAD, se uma instituição ela tem resultados negativos, a gente vai abrir processos de supervisão no MEC para avaliar e melhorar a qualidade da formação dos nossos professores.
2: Agora, secretário, a prova também pode ser usada em processos seletivos, né? Como é que funciona isso? É possível que uma prefeitura, por exemplo, use os resultados da PND como um concurso?
12: Isso, é importante a gente ressaltar que, embora não seja um concurso, ela não substitua o processo seletivo da Secretaria de Educação, as secretarias elas podem usar a nota da PND como etapa de suas provas. Então, as redes de ensino, as secretarias estaduais, municipais, distrital de educação, elas fazem adesão junto ao MEC para usar a nota da PND em seus concursos e processos seletivos. Agora, para 2026, 2.031 redes de ensino fizeram adesão. Então, os resultados, e aí o professor faz essa prova da PND, e os resultados de cada exame têm validade de 3 anos, permitindo sua utilização em vários processos seletivos ao longo desse período.
1: Secretária, a Prova Nacional Docente ocorre quantas vezes por ano? Por exemplo, quem perder essa oportunidade terá outra ainda em 2026?
12: Essa prova é anual. Né? Então, quem não participar agora poderá se inscrever para a PMD em 2027, em data ainda a ser definida. Então, quem estiver concluindo a licenciatura ou já estiver formado, é importante fazer a prova ainda esse ano. E aí ficar com essa nota disponível para os concursos públicos das redes que aderiram durante todo o período de 2026 e 2027.
2: É, porque como o senhor disse, né, a prova tem validade por 3 anos aí.
12: Isso, quem não fez agora vai ter que aguardar a próxima PMD em 2027.
2: Agora, onde que os interessados podem se inscrever e quanto é que custa a taxa de inscrição, secretário?
12: Os interessados podem se inscrever no sistema PND, no site do INEP, até o dia 10 de julho. E a taxa de inscrição custa R$ 85,00.
1: E quando serão as provas e quando saem os resultados?
12: As provas serão realizadas em todo o país no dia 20 de setembro. E o resultado final será divulgado em 15 de dezembro.
2: E aí a gente lembra também que na página do INEP os interessados também podem acessar outras informações, né, secretário? Sobre pedidos excepcionais, enfim, recursos e todo o resto, qualquer outra parte que tenham interesse em saber sobre a prova.
12: Muito bem. Inclusive para a formação, tá? Para os conteúdos, acesso aos conteúdos da prova, quem quiser estudar, se preparar. No site do INEP tem as matrizes de referência utilizadas pelo INEP para fazer a prova. Então o professor pode utilizar esses materiais para se preparar e estudar para obter um melhor resultado.
2: Ótimo. Muito bem, nós conversamos com o secretário executivo do Ministério da Educação, Rodolfo Cabral. Secretário, muito obrigada pela sua entrevista aqui à Voz do Brasil.
12: Muito obrigado, Mariana, Luciano. Um abraço aos ouvintes da Voz do Brasil.
1: Funcionando 24 horas por dia, 7 dias por semana, o Disque 100 oferece orientação em casos de violações dos direitos humanos.
2: Saiba mais com Pablo Mundim.
13: Violência física, psicológica ou sexual, abandono de pessoas idosas, trabalho infantil, racismo, discriminação contra pessoas com deficiência, população LGBTQIA+, povos indígenas, quilombolas ou qualquer outra forma de violação da dignidade humana. Seja qual for a situação, o Disque 100 é o canal para denunciar. Os canais do Ministério dos Direitos Humanos e da Cidadania registraram em 2024 mais de 657 mil denúncias de violações de direitos humanos. Mulheres, idosos e crianças formam o grupo de maior vulnerabilidade, com a maioria dos abusos ocorrendo na própria residência. Para combater qualquer tipo de violação que surgiu, o Disque 100 defende Lara Magalhães, coordenadora do Disque 100.
14: Por ser muito abrangente, sempre que a pessoa tiver dúvida se determinada situação configura ou não uma violação, a orientação é procurar o Disque 100 para que a nossa equipe preste essas orientações e tire essas dúvidas.
13: Depois do registro, o caso é enviado aos órgãos competentes para apuração e adoção das medidas de proteção, explica a coordenadora Lara Magalhães.
14: Quanto mais acessam, mais a gente consegue garantir ou ao menos coibir que essas violações perdurem.
13: O atendimento é gratuito, sigiloso e está disponível 24 horas por dia, 7 dias por semana. Reportagem Pablo Mundim.
1: Teve início essa semana um atendimento no Previbar com a moradores da região norte.
2: Podem ser beneficiados moradores de comunidades ribeirinhas ou isoladas, indígenas e quilombolas.
1: Atualmente existem 7 unidades móveis flutuantes. 3 vão atender o estado do Amazonas, 3 o estado do Pará e 1 o estado de Rondônia.
2: A chefe do Serviço de Gerenciamento de Unidades Móveis Flutuantes do INSS, Karine Furtado, fala dos serviços oferecidos.
15: Os serviços oferecidos pelo Previbar são praticamente os mesmos de uma agência física do INSS. Os principais são salário maternidade rural, aposentadorias, pensão por morte e benefício de prestação continuada, o BPC, que é um benefício assistencial para idosos e pessoas com deficiência de baixa renda. Também são oferecidas perícias médicas e avaliações sociais, além de emissão de extratos, consulta de tempo de contribuição e orientações gerais.
1: Os atendimentos vão até 18 de dezembro.
2: O calendário de atendimentos está em gov.br/INSS.
1: Julho é mês de férias e muita gente aproveita o descanso para viajar com a família.
2: E muitas famílias brasileiras contam com integrantes de 4 patas.
1: Uma pesquisa sobre o turismo pet friendly quer entender as principais dificuldades enfrentadas pelos tutores e empreendimentos.
5: O professor Pedro Henrique Ambrósio Rodrigues, de Florianópolis, já perdeu as contas de quantas viagens fez, mas independente do roteiro, sempre pega a estrada com seus pets do lado. A que tem mais quilômetros rodados é Frida, uma bulldog francesa que chegou em sua vida há 11 anos. Depois vieram o Bartô, sem raça definida, e um Chihuahua, para se aventurarem por diversos destinos brasileiros.
16: A gente sai de Florianópolis e vai para Franca, e por duas vezes a gente foi para Minas Gerais, então passou por Ouro Preto, Trindade, Paraty, São João del Rei, Curitiba, Rio de Janeiro, Campos dos Goytacazes, tudo que tiver no meio do caminho a gente faz. As viagens são planejadas em cima do fato dos cachorros estarem conosco.
5: Uma pesquisa online pretende mapear os principais desafios do turismo pet-friendly no país. Por um lado, quer entender as dificuldades enfrentadas pelos viajantes na hora de pegar a estrada. Por outro, busca conhecer os desafios de empresários do setor, como donos de hotéis e de restaurantes que recebem clientes de quatro patas. A supervisora de eventos e reservas de um hotel em Goiânia, no estado de Goiás, Kathleen Neves, menciona alguns serviços personalizados para atender esse público.
17: Hoje, os nossos serviços exclusivos são um tapete higiênico, uma manta com a nossa logo, um sachê de petisco para que ele possa se alimentar enquanto estiver conosco e saquinhos para coleta de fezes também.
5: O mapeamento servirá de base para a criação de um manual de boas práticas do segmento. O prazo para participar vai até amanhã, 10 de julho. E o formulário pode ser acessado na página do Ministério do Turismo na internet, no endereço gov.br/turismo. Reportagem Natália Koslick.
18: Um voo cancelado, bagagem danificada ou extraviada, mudança de horários pela companhia aérea.
1: O passageiro que vive essas situações tem um canal para registrar e tentar resolver a queixa.
18: É o ANAC Passageiro.
19: As viagens de avião fazem parte da rotina do empresário gaúcho Renato Correa, que a cada dia da semana está em uma cidade diferente por causa dos compromissos profissionais. Com a vida na ponte aérea, difícil não se deparar com problemas.
20: De uma forma ou outra, a gente acaba tendo problema com voo atrasado, voo cancelado, questões climáticas que acabam influenciando na nossa dinâmica e na nossa agenda diária. Problemas eu tive são vários repetitivos que são de perda de conexão por questão de atraso.
19: Passageiros que enfrentarem problemas com companhias aéreas podem registrar reclamações por meio da plataforma ANAC Passageiro. O acesso é gratuito e pode ser feito por qualquer cidadão com uma conta gov.br nível prata ou ouro. Após o registro, a manifestação é encaminhada à companhia aérea responsável, que deve responder em até 10 dias corridos. O superintendente de acompanhamento de serviços aéreos da Agência Nacional de Aviação Civil, ANAC, Adriano Miranda, destaca os tipos de registros que a plataforma tem recebido.
21: O principal problema mais reclamado são alterações ou cancelamentos pela própria empresa aérea antes da viagem, né? Então o passageiro é comunicado ali que seu voo foi alterado, que seu voo foi cancelado, né? Em segundo lugar, o atraso ou cancelamento na data da viagem, aquela situação contingencial. O terceiro ponto mais reclamado é bagagem, por exemplo, bagagem danificada, bagagem extraviada.
19: Durante o atendimento, passageiro e empresa podem trocar informações diretamente pela plataforma até a conclusão da solicitação. O usuário pode ainda consultar dados sobre o volume de reclamações, os principais assuntos registrados e o índice de atendimento das companhias aéreas. O acesso à plataforma é feito pelo site anac.gov.br ou pelo gov.br/anac, clicando em passageiro. Reportagem Graziele Bezerra.
1: Estão abertas até 3 de agosto as inscrições para a chamada Universal 2026, que vai financiar projetos de pesquisas científicas, tecnológicas e de inovação desenvolvidas por instituições brasileiras.
18: Pelo menos 30% dos recursos serão destinados a instituições de pesquisa das regiões Norte, Nordeste e Centro-Oeste.
1: O resultado final está previsto para 4 de dezembro.
18: As propostas devem ser submetidas exclusivamente pela internet por meio do formulário disponível no site carloschagas.cnpq.br.
1: E essas foram as notícias do governo federal.
18: Fique agora com as notícias do Poder Judiciário e do Congresso Nacional. Boa noite.
1: Boa noite e até amanhã.
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22: Inquérito do Banco Master. STF autoriza busca e apreensão contra Thiago Miranda.
23: STJ entende que plano de saúde deve cobrir cirurgia de feminização facial em mulheres trans.
22: Justiça determina que o SUS forneça sonda Bottom para alimentação de pacientes pediátricos em Uberlândia, Minas Gerais.
23: Boa noite, eu sou Marcela Luiza.
22: E eu sou Walter Lima.
23: Supremo Tribunal Federal autoriza busca e apreensão contra Thiago Miranda após pedido da Polícia Federal.
22: A decisão é do ministro André Mendonça, relator do inquérito sobre o Banco Master no STF. Marta Ferreira.
24: Thiago Miranda é dono de uma agência de publicidade que mantinha relação com o ex-banqueiro Daniel Vorcaro, dono do Master, e teria atuado em uma ação coordenada de influenciadores nas redes sociais para atacar a credibilidade do Banco Central. De acordo com a Polícia Federal, os ataques se deram após o Banco Central negar a compra do Master pelo Banco de Brasília e liquidar o Banco de Vorcaro. As investigações apuram ainda a atuação de possível organização criminosa dedicada à intimidação de jornalistas, ao monitoramento ilícito de pessoas ligadas a autoridades públicas, a obtenção indevida de informações sigilosas e a adoção de medidas destinadas a interferir em investigações criminais. Na decisão, Mendonça afirmou que os elementos analisados apontam que Thiago Miranda desempenhava papel central nessas iniciativas, sendo o principal responsável por realizar pesquisas e levantamentos acerca da vida privada da jornalista em questão. Ainda de acordo com as conversas analisadas, Thiago Miranda costumava informar o andamento das buscas, relatar sobre a análise de processos judiciais antigos e coordenar a mobilização de equipe dedicada a localizar informações que pudessem ser consideradas sensíveis ou comprometedoras para a jornalista.
23: Plano de saúde deve custear cirurgias em mulheres trans para dar aos traços faciais a aparência feminina.
22: Para o STJ, esses procedimentos não se enquadram nas exceções previstas na lei que regulamenta os planos de saúde. Fátima Uchoa.
25: A decisão da terceira turma do STJ manteve a determinação para que uma operadora de plano de saúde autorizasse a cirurgia de feminização facial no processo transexualizador, como reconstrução craniana e rinoplastia reparadora de uma beneficiária que já havia feito procedimento de redesignação sexual. Segundo a relatora ministra Nancy Andrighi, os procedimentos foram indicados pelo médico da paciente e não incluiriam tratamento experimental nem teriam caráter estético, sendo imprescindíveis para adequar a identidade de gênero da paciente e preservar o bem-estar psicológico dela.
23: Agente de aeroporto de Confins, em Minas Gerais, tem jornada de trabalho equiparada à de colegas da Pampulha.
22: A decisão é do Tribunal Superior do Trabalho, Marla Lacerda.
26: Uma empresa de serviços aeroportuários vai ter de pagar horas extras a uma agente de proteção do aeroporto de Confins. A trabalhadora cumpria jornada de 42 horas semanais, enquanto colegas de função no aeroporto da Pampulha, de menor movimento, trabalhavam 36 horas por semana. Para o TST, a diferenciação da jornada com a mesma remuneração diz respeito ao princípio da isonomia.
23: Justiça determina que o SUS forneça sonda Bottom para alimentação de pacientes pediátricos em Uberlândia, Minas Gerais.
22: Esse tipo de sonda é um dispositivo de silicone que fica na região do abdômen do paciente e diminui os casos de refluxo. Vanessa Pereira.
27: A ação teve início após o MPF receber reclamações de famílias que enfrentavam dificuldades para conseguir a sonda Bottom no SUS. Agora, segundo a decisão, a União tem até 6 meses para incluir o equipamento no sistema de gerenciamento do SUS. Já o governo de Minas Gerais e o município de Uberlândia devem garantir o fornecimento das sondas Bottom para os pacientes pediátricos.
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23: Uma boa noite.
22: E até amanhã.
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6: Eu sou Paula Groba.
7: E eu sou Humberto Pinheiro.
6: E estes são os destaques de hoje do Jornal do Senado, que começa agora.
7: Senado aprova MP que destina recursos das BETs à Polícia Federal.
6: Comissão aprova mais proteção a pessoas com deficiência vítimas de crimes.
7: Avança projeto que pune empresas de telemarketing por ligações indesejadas.
6: Boa noite.
7: Boa noite.
6: Parte do dinheiro arrecadado pelas casas de apostas esportivas poderá ser usado no combate ao crime organizado.
7: O Senado aprovou uma medida provisória que destina um percentual do lucro das BETs ao fundo da Polícia Federal. Agora, o texto segue para a sanção presidencial. Repórter Douglas Castilho.
8: Após o pagamento dos impostos devidos e dos prêmios das apostas, as operadoras das BETs deverão destinar 3% do valor obtido a esse fundo. Porém, esse índice só será devido a partir de 2028, passando por uma transição anual gradual de 1%. O senador Isalci Lucas, do PL do Distrito Federal, argumentou que o direcionamento do montante serve como um mal menor diante dos efeitos negativos das BETs.
9: O ideal é que não tivesse BETs, porque por mais maior percentual, não vale a pena. Realmente, o estrago com relação às BETs é muito grande. Então, agora, como existe, está regulamentado, é muito importante destinar realmente parte desse recurso para saúde, também para segurança, para todas essas áreas, exatamente, porque qualquer percentual não recupera o que se vai gastar com a saúde com relação a isso.
8: A verba será obrigatoriamente utilizada na modernização de equipamentos da Polícia Federal, no pagamento por horas e atividades extraordinárias e no custeio de planos de saúde da corporação. Além disso, o Ministério da Justiça e Segurança Pública poderá estender a cobertura dessas despesas médicas também para os agentes da Polícia Rodoviária Federal e da Polícia Penal Federal. O texto agora vai à sanção presidencial.
6: E avançou no Senado o projeto que autoriza a Agência Nacional do Petróleo a acessar dados fiscais de distribuidores e revendedores de combustíveis.
7: A medida visa combater a adulteração desses produtos. Repórter César Mendes.
10: O objetivo da proposta, já aprovada na Câmara dos Deputados, é melhorar a fiscalização, condicionando as concessões de atividades regulamentadas pela ANP à autorização prévia para que a agência acesse os dados fiscais das empresas do setor. Quem já possui a outorga de funcionamento terá que providenciar essa autorização para continuar atuando. Relator da matéria, o senador Dr. Irã, do Progressistas de Roraima, destacou que a medida vai facilitar a detecção de adulterações, assegurando maior integridade no mercado de combustíveis.
11: Empresas que adulteram combustíveis garantem ilicitamente a redução de seus custos de produção e passam a ter vantagem competitiva em relação às que atuam honestamente.
10: O texto determina que a ANP assuma os custos do acesso aos dados das empresas sem ônus para o fisco e seguiu para a análise da Comissão de Infraestrutura.
6: Uma subcomissão do Senado aprovou o relatório de diligência externa em Boa Vista, Roraima, em maio de 2026, que verificou a situação em que vive o povo Yanomami.
7: O documento traz um diagnóstico sobre a saúde, a segurança e a governança na região e aponta que, apesar de avanços na repressão ao garimpo ilegal, o território ainda enfrenta graves gargalos logísticos e estruturais. Repórter Bruno Lourenço.
12: Relatório aprovado pela subcomissão do Senado, que acompanha a situação de perto, revela que a quase totalidade do atendimento de saúde na região ainda depende exclusivamente de aviões e helicópteros, o que encarece e dificulta as ações de socorro. A presidente do colegiado, senadora Damares Alves, do Republicanos do Distrito Federal, defendeu uma ação conjunta de entidades brasileiras e internacionais, principalmente no combate ao garimpo ilegal, para assegurar direitos das populações indígenas.
28: Capaz de consolidar os avanços obtidos com a desintrusão e fortalecer de forma duradoura vida. As políticas públicas voltadas à proteção e à garantia dos direitos dos povos Yanomami e Yekuana.
12: A subcomissão formalizou uma série de pedidos de providências a ministérios e propôs um pacote legislativo focado no agravamento de penas para crimes ambientais em terras indígenas, adaptação de prazos processuais para áreas remotas, fortalecimento da FUNAI, integração de políticas sociais e adaptação do acesso a benefícios sociais.
6: E a Comissão de Direitos Humanos aprovou um projeto que aumenta a proteção para pessoas com deficiência vítimas de crimes. A proposta torna esse tipo de crime uma circunstância agravante, com penas maiores para quem se aproveita da vulnerabilidade da vítima.
7: Hoje, o aumento de pena previsto na legislação está ligado a agressões ocorridas em escolas. O relatório lido pelo senador Paulo Paim, do PT do Rio Grande do Sul, amplia essa proteção em casos de lesão corporal e reforça a punição também em outros locais. Agora, o projeto segue para análise da Comissão de Constituição e Justiça.
6: Ligações indesejadas de telemarketing e as cobranças feitas para quem nem é devedor podem estar com os dias contados. A Comissão de Fiscalização e Controle aprovou em decisão terminativa um projeto que obriga as empresas a identificarem claramente o número das chamadas e a respeitarem o pedido de bloqueio feito pelo consumidor.
7: O texto também cria um cadastro para evitar fraudes e ligações repetidas para pessoas que não têm relação com a dívida. Quem descumprir as regras poderá pagar multa de até R$50 mil. A proposta segue para análise da Câmara dos Deputados. O relator da proposta, senador Laércio Oliveira, do PP de Sergipe, afirmou que o objetivo é combater práticas abusivas de telemarketing sem impedir a realização de cobranças legítimas.
2: E esse projeto enfrenta um problema que é meu, que é seu, é de todo mundo, que é exatamente a perturbação de redes de telefonia que liga para a gente com ligações indesejadas, com ligações desagradáveis, oferecendo produto, buscando cobrar alguma coisa que a gente não tem nada a ver com o assunto, importunando a nossa rotina, o nosso bem-estar, o nosso conforto, e a gente precisa dar um basta nisso.
6: E a presidência da República vetou parcialmente o projeto que mudava o símbolo de acessibilidade no Brasil. Com o veto, o símbolo vai continuar sendo uma pessoa em cadeira de rodas.
7: A intenção da mudança era incluir outros tipos de deficiência. Os detalhes com o repórter Márcio Maturana.
5: O governo argumentou que mudar o símbolo já muito conhecido por uma imagem criada em 2015 pelas Nações Unidas poderia criar barreiras adicionais a quem se pretendia beneficiar e que a mudança não teve participação das organizações representativas das pessoas com deficiência. A senadora Mara Gabrilli, do PSD de São Paulo, explicou que a intenção da mudança era incluir outros tipos de deficiência.
13: É como dizer para a sociedade, a acessibilidade vai além da mobilidade. É sobre garantir mais autonomia e respeito para todas as pessoas com deficiência.
5: Outros trechos do projeto, como a ampliação dos locais obrigatórios para sinalização, foram mantidos e transformados na Lei 15.459. Agora, o veto parcial precisa ser analisado pelo Congresso Nacional, podendo ser mantido ou derrubado.
6: O programa Jovem Senador já definiu os 27 estudantes que vão participar da Semana de Vivência Legislativa em agosto no Congresso Nacional.
7: A última vaga ficou com um aluno do Distrito Federal, vencedor da etapa local, com uma redação sobre democracia nas redes sociais. Repórter Henrique Nascimento.
14: Os 27 estudantes foram selecionados para o Jovem Senador 2026, programa que permite aos alunos conhecer de perto o funcionamento do Congresso Nacional. A última vaga ficou com Caleb Gomes, do Centro de Ensino Médio de Taguatinga Norte, no Distrito Federal. O tema da redação deste ano foi Democracia nas redes sociais, como construir um debate saudável.
15: Assim que saiu o tema, eu já comecei a pensar em várias coisas. Eu sei que o raciocínio ele foi vindo ao longo do processo de criação da redação, eu tentei ser o mais verdadeiro possível sobre a minha opinião.
14: Durante a Semana de Vivência Legislativa, os jovens senadores vão ocupar cadeiras no plenário e nas comissões e apresentar propostas que podem virar projetos de lei. O senador Paulo Paim, do PT do Rio Grande do Sul, destacou a importância da participação dos jovens.
16: Agir hoje na esperança de que as iniciativas atuais nos assegurem o futuro
0: vivam melhor é missão de todos nós, não importa a idade. Que ela se traduza em entusiasmo e paixão pelo trabalho legislativo.
14: Ao longo de 14 edições, o jovem senador já mobilizou mais de 2 milhões de estudantes.
7: Com edição de Paula Groba e trabalhos técnicos de Eliseu Caires, o Jornal do Senado fica por aqui. Acompanhe agora as notícias da Câmara dos Deputados. Boa noite.
6: Boa noite e até amanhã.
3: Jornal Câmara dos Deputados. Comissão da Câmara proíbe aposentadoria como punição a magistrados.
1: Plenário torna permanente incentivo fiscal para empresas de reciclagem.
3: Parlamentares defendem propostas em defesa de segmentos vulneráveis.
16: Boa noite. Projeto de Maurício do Vôlei, do PL de Minas Gerais, promete fortalecer mecanismos de combate ao abandono afetivo e material de crianças e adolescentes. O texto amplia os deveres dos pais e responsáveis quanto ao cuidado, à convivência familiar e à assistência emocional.
3: Maurício do Vôlei explica que o projeto cria medidas de proteção como acompanhamento psicossocial, mediação familiar e orientação aos responsáveis. Para ele, a iniciativa garante o desenvolvimento saudável de crianças e adolescentes.
16: Rubens Ottoni, do PT de Goiás, é relator de proposta que obriga companhias aéreas a transportar gratuitamente equipamentos usados por pessoas com deficiência. Ele explica que o projeto determina que cadeiras de rodas, próteses e outros itens essenciais sigam preferencialmente na cabine.
3: Rubens Ottoni aponta que, quando o transporte na cabine não for possível, os equipamentos deverão seguir no compartimento de carga, com prioridade, identificação e proteção adequada. O parlamentar alerta que a medida também prevê indenização imediata em caso de dano ou extravio.
16: Alencar Santana, do PT de São Paulo, defende a urgência de projeto que inclui a misoginia no Código Penal, criminalizando injúrias e agressões motivadas pelo preconceito contra as mulheres. Ele assinala que o parlamento precisa dar uma resposta diante do avanço dos índices de feminicídio no país.
3: Alencar Santana ressalta que a matéria já pode ser votada no plenário. Ele defende a punição rigorosa contra qualquer tipo de discriminação ou violência de gênero. O legislador acredita que a tipificação legal assegura a proteção integral e o respeito aos direitos das cidadãs brasileiras. Justiça.
16: Avança na Câmara a proposta que proíbe a aposentadoria compulsória de juiz como forma de punição. A repórter Paula Bittar acompanhou a votação.
17: A Comissão de Constituição e Justiça da Câmara aprovou uma proposta que acaba com a chamada aposentadoria compulsória de membros do Poder Judiciário como forma de punição. A proposta mantém a previsão de que o ato de remoção ou de disponibilidade do magistrado por interesse público deverá ser fundado em decisão por voto da maioria absoluta do respectivo tribunal ou do Conselho Nacional de Justiça, mas acrescenta que a suspensão poderá ser de até 90 dias e a disponibilidade poderá ser de até 2 anos. Ainda de acordo com o texto, concluído o processo administrativo disciplinar, o Tribunal ou o Conselho Nacional de Justiça, quando couber a pena de perda do cargo em decisão por voto de 2/3 de seus membros, deverá representar ao Ministério Público no prazo de 30 dias para propor a ação judicial. Nesse caso, o magistrado deve ser afastado das funções com vencimentos proporcionais até o trânsito em julgado da sentença. Se a decisão for pelo arquivamento da representação ou se a ação judicial for julgada improcedente em decisão definitiva, o magistrado retorna às suas funções com o pagamento da diferença das verbas remuneratórias e a contagem do tempo de serviço para todos os fins. O Ministério Público deve se pronunciar sobre a representação no prazo de 90 dias. O relator na comissão, deputado Helder Salomão, do PT do Espírito Santo, elogiou a

0: que cometeu crimes e que é afastado, aposentado compulsoriamente com a sua remuneração integral. Isso é um tapa na cara do brasileiro.
1: A proposta que acaba com a chamada aposentadoria compulsória de membros do Poder Judiciário como forma de punição ainda precisa ser analisada por uma comissão especial que deverá ser criada para esse fim e depois segue para a apreciação do plenário, onde precisará ser votada em 2 turnos. Da Rádio Câmara, de Brasília, Paula Bittar.
2: Trabalho. Pastor Sargento Isidório do Avante da Bahia defende a aprovação pelo Senado do projeto que institui a escala de trabalho 5x2. Segundo ele, a medida garante mais qualidade de vida aos trabalhadores, permitindo mais convivência familiar e tempo para cuidar da saúde.
3: Pastor Sargento Isidório também cobra a aprovação da proposta que trata dos direitos dos agentes comunitários de saúde e de combate às endemias. Ele afirma que a matéria representa uma medida de justiça para a categoria, destacando a mobilização dos profissionais em defesa da pauta.
2: Júnior Amaral, do PL de Minas Gerais, critica projeto da Prefeitura de Itajubá, que cria regras locais para o transporte por aplicativo no município. O deputado afirma que a proposta gerou mobilização de trabalhadores por prever punições e exigências que podem dificultar a atividade.
3: Júnior Amaral argumenta que a prefeitura extrapola sua competência ao tentar regulamentar pontos que seriam de responsabilidade do Legislativo Federal. O parlamentar sustenta que as regras podem afetar a renda de motoristas e entregadores que dependem dos aplicativos para trabalhar.
2: Desenvolvimento Regional. Hildo Rocha, do MDB do Maranhão, cobra a votação de PEC que inclui entidades municipais entre os legitimados para propor ações diretas de inconstitucionalidade. Ele argumenta que a medida corrige uma distorção ao garantir a municípios prerrogativas já asseguradas a estados e à União.
3: Hildo Rocha critica a resistência de líderes partidários à votação da proposta. O parlamentar sustenta que entidades como a Confederação Nacional de Municípios e a Frente Nacional de Prefeitos devem ter legitimidade para representar os interesses das cidades perante o STF.
2: Paulo Guedes, do PT, agradece ao governo federal pelos investimentos destinados ao norte de Minas Gerais. O congressista destaca a renovação da frota do SAMU, a destinação de recursos para hospitais e a construção de novas unidades de saúde.
3: Paulo Guedes também menciona ações voltadas aos pequenos municípios, como construção de creches, entrega de equipamentos de saúde e melhorias na infraestrutura. Segundo ele, os investimentos devem impulsionar o desenvolvimento econômico e a geração de empregos.
2: Votação. A Câmara aprovou o fim da cobrança por consumo mínimo de água e esgoto. A repórter Daniela Lessa explica como deve funcionar o sistema de cobrança.
4: O plenário da Câmara dos Deputados aprovou o projeto que acaba com a cobrança de consumo mínimo nos serviços de abastecimento de água e esgoto. O projeto foi apresentado pelo deputado Carlos Jordi, do PL do Rio de Janeiro, e altera a lei do marco legal do saneamento básico. Pelo texto aprovado, a tarifa de água passará a ser formada por 2 partes. A primeira será uma parcela fixa, chamada de tarifa básica, para remunerar a oferta e a manutenção do serviço. A segunda parte será uma parcela variável, calculada conforme o volume efetivamente consumido. Na prática, a proposta impede que o consumidor pague por um volume mínimo de água que não usou. A mesma lógica valerá para o esgoto sanitário. Relator da proposta, o deputado Kim Kataguiri, do Missão de São Paulo, deu exemplo de como a proposta irá funcionar na prática.
5: Que é como se você entrasse no bar e aí tivesse R$50 de consumação. O cara que consumiu paga 50, o cara que não consumiu paga 50 também. É assim que funciona hoje a tarifa de água. O que a gente quer fazer é o seguinte: bom, você que não consumiu nada, você vai pagar ali pela cadeira que você sentou, pelo garçom que te deu oi, então você vai pagar R$15. Aí o cara que consumiu vai pagar os R$15 mais aquilo que ele consumiu. Basicamente a gente está mudando a estrutura para dar mais justiça para as tarifas, principalmente para aquele consumidor que acaba pagando pelo consumo dos outros.
4: O relator disse também que o serviço de saneamento tem custos fixos importantes, como manutenção de redes e estações de tratamento. Por isso, o texto aprovado não elimina toda a cobrança fixa. Favorável ao projeto, o deputado Tarcísio Mota, do PSOL do Rio de Janeiro, defendeu também que essa tarifa básica não seja elevada, considerando que o acesso à água é um direito básico das pessoas.
6: Mas esse projeto vai no caminho correto de garantir à população que ela não continue a pagar

0: essa tarifa mínima que ele vai pagar independente de quanto consumiu. Contudo, é preciso colocar uma trava para que a parte fixa não supere e não seja muito grande, onerando ainda mais o consumidor final, porque água é direito, água é vida, água não é mercadoria.
1: O projeto que acaba com a cobrança de consumo mínimo nos serviços de água e esgoto agora será analisado no Senado. Da Rádio Câmara de Brasília, Daniele Lessa.
2: Transportes. Josivaldo JP, do União do Maranhão, apresentou o projeto que obriga órgãos de trânsito a disponibilizar medidores de glicose em operações de fiscalização. Ele explica que alterações no nível de açúcar no sangue podem causar sintomas confundidos com embriaguez, levando a abordagens inadequadas.
3: Josivaldo JP ressalta que o teste só poderá ser realizado com o consentimento do condutor. Ele acrescenta que o projeto prevê treinamento para que agentes identifiquem sinais de alteração glicêmica, acionando atendimento médico quando houver risco à saúde.
2: Consumidor. Caroline de Tony, do PL de Santa Catarina, apresentou o projeto que inclui os gastos com vacinas entre as despesas dedutíveis do imposto de renda da pessoa física. De acordo com a deputada, a medida amplia o benefício já concedido a outras despesas médicas.
3: Caroline de Tony argumenta que a proposta incentiva a prevenção de doenças. Ela acredita que o projeto promove justiça fiscal e contribui para a redução dos custos do poder público com tratamentos que poderiam ser evitados por meio da vacinação.
2: Saúde. Comissão de Saúde aprova projeto que proíbe a venda e o uso do chumbinho no Brasil. A repórter Sofia Peçanha tem mais detalhes.
4: A Comissão de Saúde aprovou o projeto que proíbe desde a venda até a utilização do chumbinho em todo o país. A proposta altera a Lei de Crimes Ambientais, com o objetivo de proibir o uso da substância tóxica como método de controle de pragas em áreas urbanas e rurais. Pelo texto, fica proibido em todo o território nacional o porte, a venda, a fabricação e a utilização para qualquer finalidade do chumbinho. Além disso, a proposta garante a segurança da população, a proteção do meio ambiente e a preservação da vida animal, refletindo um compromisso com a saúde pública e a sustentabilidade ambiental. O projeto sugere que os poderes públicos federal, estaduais, distritais e municipais aprimorem a fiscalização e desenvolvam políticas de conscientização, como explicou o deputado Clodoaldo Magalhães, do PV de Pernambuco, relator na comissão.
5: Fortalecer também com campanhas de conscientização para que a população, a sociedade como um todo, tenha consciência dos perigos e dos riscos do envenenamento humano, animal e também da contaminação dos mananciais através desse produto que é tão nocivo à saúde humana, animal e ambiental.
4: A substância tóxica Aldicarb, conhecida popularmente como chumbinho, é extremamente tóxica e perigosa para a saúde humana. A ingestão acidental, mesmo em pequenas quantidades, pode levar a envenenamentos graves e fatais. Por isso, o deputado Marcelo Queiroz, do PSDB do Rio de Janeiro, autor do projeto, ressaltou no texto que a medida se faz necessária devido aos graves riscos que o uso indiscriminado desse produto representa para a saúde pública, o meio ambiente e os animais domésticos e selvagens. Em caso de descumprimento da lei, a proibição poderá ser de multa em, no mínimo, 5 salários mínimos, além das demais penalidades previstas em lei. Agora, o projeto que proíbe desde a venda até a utilização do chumbinho em todo o país segue para análise na Comissão de Constituição e Justiça. Da Rádio Câmara de Brasília, Sofia Peçanha.
2: Cultura.
3: Inácio Arruda, do PCdoB do Ceará, defende a regulamentação das plataformas de streaming para garantir mais proteção ao setor audiovisual. Ele afirma que a medida é necessária para fortalecer a produção nacional, ampliar a geração de empregos e valorizar a cultura brasileira.
2: O parlamentar acredita que a legislação precisa acompanhar as mudanças do mercado, hoje dominado pelos serviços de streaming. Para Inácio Arruda, a regulamentação deve assegurar regras para o setor e preservar o espaço da produção audiovisual do país.
6: Meio ambiente.
3: O plenário da Câmara aprovou um projeto que aumenta e torna permanente incentivo fiscal para empresas de reciclagem. O repórter Antônio Vital acompanhou a votação.
7: O plenário da Câmara aprovou o projeto que torna permanente e aumenta os incentivos fiscais para indústrias de reciclagem. O projeto altera uma lei de 2021 que autoriza empresas do setor tributadas com base no lucro real a abaterem 1% do imposto devido em troca de investimentos em projetos que estimulem a cadeia produtiva na reciclagem. Esse incentivo fiscal tem validade de apenas 5 anos, ou seja, termina em 2026. O projeto aprovado torna o incentivo fiscal permanente, sem prazo para acabar. Além disso, aumenta de 1% para 5% o limite de dedução do imposto de renda para as empresas do setor. O relator, deputado Arnaldo Jardim, do Cidadania de São Paulo, acatou parcialmente sugestão do PT e definiu que o incentivo fiscal vai depender da previsão orçamentária. O líder do governo na Câmara, deputado Paulo Pimenta, do PT do Rio Grande do Sul, queria que o valor máximo do incentivo fosse definido anualmente pelo Poder Executivo, o que não foi aceito pelo relator. Para o relator, Arnaldo Jardim, aumentar o incentivo fiscal para as empresas de reciclagem pode estimular mais investimentos.
8: Hoje ainda nós temos a triste realidade de ter no Brasil uma coleta absolutamente, muitas vezes, desumana e temos, por outro lado, uma grande presença ainda de lixões no nosso país. Portanto, é o que recomenda fomentar a reutilização, o tratamento e a reciclagem de resíduos sólidos, até em sintonia com o direito ao meio ambiente equilibrado.
7: Em 2024, cerca de 7 milhões de toneladas de resíduos secos foram destinados à reciclagem no Brasil, o que representa menos de 9% dos resíduos gerados, segundo a Associação Brasileira de Resíduos e Meio Ambiente. O relator defendeu o aumento do incentivo como maneira de aproximar a indústria de reciclagem dos benefícios já recebidos por outros setores da economia, como o da cultura e esporte, que permitem dedução de até 4% do imposto devido. Foi o que disse também o deputado Carlos Gomes, do Republicanos do Rio Grande do Sul, ex-catador e autor do projeto que deu origem à lei de incentivo à reciclagem.
9: Justiça e paridade. As três leis de incentivos do país, que é a Rouanet, cultura, ao esporte e agora da reciclagem, fazendo justiça a esses mais de 1 milhão de trabalhadores que todos os dias estão dentro de um galpão, colocando a mão em resíduos que quase ninguém quer triar e poder assim ter recursos para mudar a realidade do seu trabalho, aumentar a renda, fazer a economia circular, prosperar nesse país.
7: O projeto que torna permanente e aumenta os incentivos fiscais para a indústria de reciclagem seguiu para análise do Senado. Da Rádio Câmara de Brasília, Antônio Vital.
6: Segurança Pública.
2: Sargento Faur do PL defende a ampliação do policiamento nas rodovias e divisas do Paraná para impedir a entrada de criminosos e o tráfico de drogas no estado. Ele afirma que é preciso aumentar o efetivo da Polícia Militar diante da defasagem de servidores nas ruas.
3: Para Sargento Faur, a redução dos índices de criminalidade depende da valorização salarial e de incentivos estruturais para os operadores da segurança pública. Ele propõe a construção de presídios de segurança máxima que proíbam benefícios como visitas íntimas a detentos de alta periculosidade.
2: Hélio Lopes, do PL do Rio de Janeiro, apresentou o projeto que zera o imposto de importação sobre armas de fogo adquiridas por militares, policiais e outros agentes de segurança pública. O deputado explica que a proposta vale para profissionais da ativa, aposentados e militares da reserva ou reformados.
3: Segundo Hélio Lopes, a medida facilita o acesso dos agentes a equipamentos importados mais modernos e adequados às suas atividades. O projeto mantém ainda exigências de registro, comprovação funcional, rastreabilidade e fiscalização do armamento pelos órgãos competentes.
2: Adilson Barroso é um dos autores de PEC que admite, em caráter excepcional, a redução da maioridade penal para casos de crimes hediondos e de crueldade extrema contra pessoas e animais. Ele aponta que a responsabilização depende de avaliação individualizada.
3: Para Adilson Barroso, a medida busca dar resposta mais efetiva a crimes como estupro, latrocínio, tortura e homicídio. O parlamentar garante que a PEC mantém o respeito ao devido processo legal, a ampla defesa e a condição de pessoa em desenvolvimento.
2: Felipe Beccari, do Podemos de São Paulo, é um dos autores do projeto que cria o crime para quem organiza e transmite práticas de maus-tratos a animais por meio de comunidades virtuais. A proposta também pune quem financia ou incentiva esse tipo de conteúdo na internet.
3: Felipe Beccari entende que a medida busca combater grupos que divulgam atos de crueldade contra animais, inclusive mediante pagamento. O texto prevê ainda penas maiores nos casos em que houver lucro com a prática ou morte do animal divulgada em redes sociais.
2: Paulinho da Força, do Solidariedade de São Paulo, é autor de projeto que aumenta a pena para furtos e roubos cometidos por criminosos que se passam por prestadores de serviço ou utilizam falsa identificação profissional.
3: O deputado explica que a pena para furto qualificado passaria a variar de 4 a 10 anos de prisão e a de roubo qualificado de 8 a 14 anos. Paulinho da Força afirma que a ideia é proteger a confiança da população em profissionais legítimos e reforçar a segurança pública.
2: Termina agora o Jornal Câmara dos Deputados, produzido pela Rádio Câmara, com trabalhos técnicos de Everson Urani e apresentação de José Carlos Andrade e Márcio Aquilissardi. Uma boa noite para você.
3: Uma ótima noite. A Voz do Brasil volta amanhã.
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0: 22h14.
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0: Gustavo Lima, meu amigo. 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
0: 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Parabéns, meu amigo Gustavo Lima. 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
1: 22 horas e 34 minutos.
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2: Vocês, hein? Juntinho comigo nas palmas, assim, vai lá.

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1: 22 horas e 52 minutos.
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0: 23h29. 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

siga tranquilamente, entre a inquietude e a pressa, lembrando-se de que há sempre paz no silêncio. Tanto quanto possível, sem humilhar-se, viva em harmonia com todos os que o cercam. Fale a sua verdade mansa e claramente, e ouça dos outros, mesmo a dos insensatos e ignorantes. Eles também têm sua própria história. Evite as pessoas agressivas e transtornadas. Elas afligem o nosso espírito. Se você se comparar com os outros, você se tornará presunçoso e magoado, pois haverá sempre alguém inferior e alguém superior a você.

viva intensamente o que já pôde realizar. Mantenha-se interessado em seu trabalho, ainda que humilde. Ele é o que de real existe ao longo de todo o tempo. Seja cauteloso nos negócios, porque o mundo está cheio de astúcias. Mas não caia na descrença. A virtude existirá sempre. Muita gente luta por altos ideais. E em toda parte, a vida está cheia de heroísmo. Seja você mesmo. Principalmente, não simule afeição, nem seja descrente do amor. Porque mesmo diante de tanta aridez e desencanto,

Você é filho do universo, irmão das estrelas e árvores. Você merece estar aqui. E mesmo se você não pode perceber,

portanto, esteja em paz com Deus, como quer que você o conceba. E quaisquer que sejam seus trabalhos e aspirações na fatigante jornada pela vida, mantenha-se em paz com sua própria alma. Acima da falsidade, dos desencantos e agruras, o mundo ainda é bonito. Seja prudente. Faça tudo para ser feliz.

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1: Vai ser bom pra lá, vem! Quero ver vocês, hein?

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0: 5 horas.
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0: Ô, Leca! Passe pra adiante, companheiro.
1: Não demora pouco, meu homem. Veio pedir uma pousada pra uma tropa.
0: Pode encostar a tropa no mais todo, Leca.

0: 5:08. 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
1: Para amanhã tem mudança do tempo, né? Nós vamos ter aí ar úmido trazendo estabilidade de chuva, muitas nuvens de chuva. Agora, para a região central, é pouca precipitação, tá? Já deve chover na primeira metade do dia, né? Entre a madrugada e manhã já deve ter instabilidade na região, muitas nuvens, vão provocar chuva em alguns momentos. Mas eu não descarto que no decorrer da tarde para a noite possa ocorrer alguns momentos de melhoria. No final de semana, nós vamos ter um quadro de instabilidade, que na região central é um quadro de instabilidade fraco. Vamos ter muitas nuvens circulando sobre a região no final de semana e pouca precipitação, né? Então pode ter alguma precipitação localizada, passageira, no sábado, pode ter ainda alguma precipitação no domingo, entre a madrugada e manhã, mas a tendência é que o tempo melhore ao longo do domingo. Então tem um cenário de instabilidade no final de semana, mas não é uma instabilidade que traga chuva significativa. Em geral, é pouca ou nenhuma precipitação, né? E muitas áreas então podem ficar somente com muitas nuvens durante o final de semana e com nenhuma precipitação. Tá? E depois, no domingo, já no decorrer da tarde para a noite, o tempo já vai firmar com queda de temperatura. Então, assim, no sábado e no domingo, amanhã também as temperaturas variam menos, né? Já as mínimas ficam mais altas. Mínimas amanhã, inclusive, em função da instabilidade, mínimas talvez perto dos 10 graus, entre 10 e 12 graus. Máximas entre 16 e 18. Então, varia menos a temperatura na sexta-feira. Sábado também teremos uma pequena variação de temperatura, mínimas muito possivelmente entre 12 e 14 graus, máximas entre 16 e 18, e depois no domingo, e deve ter alguma instabilidade ainda entre a madrugada e manhã principalmente, e o tempo melhorando depois da tarde para a noite, no domingo vai cair a temperatura, porque essa melhora do tempo que ocorre ao longo do domingo vai ser com ar mais frio tomando conta da região. Então, o domingo deve ter máximas mais baixas, talvez aí de 14, 15 graus as máximas, e as mínimas ocorrem no final do domingo, já na parte da noite, e deve chegar aí a 7, talvez alguns pontos, mais ao sul, até perto dos 5 graus. Então, cai a temperatura, cai abaixo dos 10 graus no final do domingo.
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0: 5h22. 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
2: 5 horas e 43 minutos.

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3: 5:52.
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Maria, retira-te, Satanás. Nunca me aconselhes coisas vãs. É mal o que tu me ofereces. Bebe tu o teu veneno. Ó Deus, no início deste dia, venho pedir, por intercessão do glorioso São Bento, que sempre se mostrou compassivo com os necessitados, fazei com que nós obtenhamos o auxílio em todas as nossas aflições. Ó Deus, no início deste dia pedimos, por intercessão de São Bento, nas batalhas da nossa vida, nas batalhas diárias que travamos no trabalho, na família, ajudai-nos, Senhor, para que reine a paz e a tranquilidade, e que se afastem todas as desgraças, tanto corporais como espirituais, especialmente o pecado. Ó Deus, por intercessão de São Bento, dai-nos a graça que tanto necessitamos. Coloque diante de Deus nesta manhã uma graça que te é muito urgente, ou uma batalha que você está travando. Repita comigo: a cruz sagrada seja a minha luz, não seja o dragão meu guia. Retira-te, Satanás. Nunca me aconselhes coisas vãs. É mal o que tu me ofereces. Bebe tu mesmo o teu veneno. Ó Deus, dai-nos a graça de, ao terminarmos nossa vida neste vale de lágrimas, possamos estar contigo no paraíso. Rogai por nós, ó glorioso São Bento, para que sejamos firmes na batalha, decididos na luta e fiéis no discipulado. Ó Deus, por intercessão de São Bento, livrai-nos do mal. Ó Deus, por intercessão de São Bento, livrai-nos da inveja. Ó Deus, por intercessão de São Bento, livrai-nos do pecado. Pai nosso, que estais no céu, santificado seja o vosso nome. Venha a nós o vosso reino. Seja feita a vossa vontade, assim na terra como no céu. O pão nosso de cada dia nos dai hoje. Perdoai-nos nas nossas ofensas, assim como nós perdoamos a quem nos tem ofendido. E não nos deixeis cair em tentação, mas livrai-nos do mal. Amém. O Senhor esteja convosco. Ele está no meio de nós. Que a bênção de Deus recaia sobre todos. Sobre as crianças, os adolescentes, os jovens, os adultos e os idosos. Sobre a água que será tomada e partilhada. Em nome do Pai, do Filho e do Espírito Santo. Amém.

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3: Agora são 6 horas, 6 minutos.
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0: Olá, ouvintes. Muito bom dia. São 6 horas e 9 minutos. Estamos iniciando mais uma edição do programa Olho Vivo. Manhã de sexta-feira, chegamos nesse dia 10 de julho. Cumprimentando você, ouvinte, você que sintoniza sempre a Rádio Integração. Nosso muito obrigado pela companhia de todos, a todos que estão conosco já a partir desse horário, aqueles que amanhecem sempre com o radinho ligado aqui nos 98,5 FM. O nosso muito obrigado aí pela companhia, pela presença dos amigos e amigas e toda a nossa região. São 6 horas 9 minutos, 6 e 9. Estamos acompanhados aqui do Norton Ávila, conosco nesta manhã. Bom dia, Norton.
1: Muito bom dia, Rafael. Bom dia a todos os ouvintes da Rádio Integração. Sextou, né? Sexta-feira, hoje 10 do mês de julho. Primeiro dia da festa, a grande festa do Colono Motorista, hoje, amanhã e também no domingo. Desejando um ótimo final de semana também a todos os ouvintes. E a temperatura, o clima aí mais agradável no dia de hoje, não temos tão frio como nos últimos dias. Neste momento, a temperatura aqui em Restinga Seca marcando 14 graus. Desejando um bom dia a você ouvinte aqui da Rádio Integração.
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1: Bom dia, você ouvinte, obrigado pela companhia. 6 horas 12 minutos, 14 graus a temperatura aqui em Restinga Seca. Logo mais a gente traz a previsão do tempo, mas antes, convidando você ouvinte a interagir conosco, mande mensagem pelo nosso WhatsApp no 3261-1270. 3261-1270 é o WhatsApp da Rádio Integração, e logo mais em instantes a gente já traz então as primeiras mensagens deste amanhecer de sexta-feira, hoje 10 do mês de julho. A vida nos ensina que grandes conquistas nascem da união de diferentes talentos. Enquanto o colono prepara a terra, semeia com esperança e dedica seu esforço para produzir o alimento que sustenta tantas famílias, o motorista percorre estradas, enfrenta longas jornadas e faz com que essa produção chegue ao seu destino. Um planta o futuro, o outro em curtas distâncias, e juntos transformam trabalho em desenvolvimento. Assim também acontece em nossa caminhada. Cada pessoa tem uma missão importante, e quando cada um faz a sua parte com responsabilidade, dedicação e honestidade, todos saem ganhando. O exemplo do colono e do motorista nos mostra que o sucesso é construído com perseverança, cooperação e o respeito pelo trabalho de cada um. Que este novo dia renove a nossa gratidão por todos aqueles que trabalham com coragem e determinação, seja no campo ou nas estradas. Que Deus abençoe cada jornada, fortaleça as mãos de quem cultiva a terra e protege aqueles que conduzem com responsabilidade, levando progresso, esperança e oportunidades por onde passam. Com essa mensagem, iniciamos o programa Olho Vivo desta sexta-feira, hoje 10 do mês de julho. Um bom dia, você ouvinte.

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4: São 6 horas 17 minutos, 6:17, temperatura em 14 graus. O tempo hoje, então, vamos detalhar o tempo até para você se preparar para o dia de hoje, preparar o final de semana, trazendo aí como se comporta o tempo. E nesta manhã, 14 graus, né? Não está tão frio, não temos aquele ventinho aí que faz a sensação térmica estar mais baixa ainda. Uma temperatura agradável aí, iniciando bem o nosso final de semana de festa do Colone Motorista, hoje, amanhã e também no domingo. A comunidade regional, toda a nossa região, Restinga Seca, os municípios da Quarta Colônia, a região central do estado, convidada a vir a Restinga Seca e prestigiar então essa grande festa. Logo mais a gente detalha aí toda a programação. A previsão do tempo com oferecimento da Seletro: muitas nuvens cobrem o Rio Grande do Sul nesta sexta-feira e a atmosfera se estabiliza com chuva. Pode chover ou garoar já no começo da manhã de hoje em várias regiões da fronteira oeste, também no sul do estado. No decorrer do dia, no entanto, a instabilidade tende a concentrar-se mais na região norte do estado, onde a chuva será mais generalizada. O dia não começa tão frio, né? Mínimas muito altas, entre 14, 13, 12 graus, aos municípios mais da serra aí com 9, 10 graus, e com grande quantidade de nuvens e a instabilidade aí chegando no Rio Grande do Sul. A temperatura não se eleva muito e à tarde terá marcas amenas. Ontem, uma temperatura mais elevada, né? Mais aí, casa dos 20, 21 graus. Hoje também subindo um pouco mais a temperatura, assim como foi no dia de ontem. O aquecimento precede a mudança do tempo, que vai ocorrer no dia de hoje e que irá trazer então o retorno da chuva. E conforme a Metsu Meteorologia destaca, que não se espera aí episódio de instabilidade muito forte. Os maiores volumes de chuva devem ocorrer no noroeste e também no norte do estado, sobretudo no Planalto Médio e também no Alto e Médio Uruguai. A chuva deve vir com poucas trovoadas em algumas cidades, outras mais intensas, mas há risco baixo aí de temporais isolados, então não será uma chuva tão forte aí na nossa região, concentrado mais para a região noroeste e norte do estado, conforme a Metsu Meteorologia. 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
6: Agora são 6 horas, 20 minutos, 6 e 20, hora certa, temperatura em Restinga Seca, Norton.
4: Seguimos com 14 graus a temperatura no amanhecer desta sexta-feira.
6: E um abraço também a todos os que estão conosco, levantando ou despertando neste horário com a companhia da Rádio Integração. Nosso muito obrigado a você que prestigia a cada dia, a cada semana, o trabalho que a Integração realiza e desenvolve também na divulgação, na companhia, nos eventos, na presença, não só aqui em Restinga, mas na região. E como já destacava Norton, hoje iniciamos aí esta que é a 30ª edição Festa do Colono e do Motorista, e essa programação que teremos para o dia de hoje, lá na Sociedade do Bolão São Miguel, iniciando hoje a programação, que tem sequência amanhã e depois no domingo também.
4: Isso aí, então, hoje à noite, o primeiro jantar alusivo é a Festa do Colono e do Motorista, será promovido ali junto à Sociedade de Bolão São Miguel. Os convites aí, pessoal, participar, confraternizar nessa novidade que temos, as mudanças nesse ano. Os convites, então, a R$50. Você pode aproveitar, então, hoje à noite, confraternizar Colono e Motorista, o primeiro jantar alusivo ao evento na Sociedade de Bolão São Miguel. Já amanhã, no sábado, dia 11, acontece também a primeira edição dos Jogos Rurais e o concurso da Rainha e também do Rei na comunidade do Santuário, organizado pelo CTG Passo da Porteira, ali na sede campestre, inclusive, né, Rafael, premiação em dinheiro, né, além troféus, brindes ali, premiação em dinheiro para a comunidade aí que sagrar-se vencedora nos jogos amanhã, toda a comunidade convidada a participar. E no domingo, dia 12, a partir das 9 horas da manhã, o tradicional desfile iniciando às 9 horas da manhã e a saída, né, habitualmente saindo então junto ali ao posto Fuser, descendo a Avenida Júlio de Castilhos, contorna ali na Praça Domingos Mostardeiro, sobe novamente a avenida, encerrando junto ao Ginásio de Esportes Romano Cantarelli, o desfile aí do Colono e do Motorista, as entidades, a comunidade, os agricultores, os motoristas, empenhado aí para preparar um grande desfile, com certeza será um grande desfile neste domingo. E pela parte da tarde no domingo, no Centro de Eventos de Restinga Seca, e com entrada gratuita, o grande baile, né, com a banda Doce Pecado, entrada gratuita, estão todos convidados a prestigiarem a 30ª edição da Festa do Colono Motorista aqui em Restinga Seca.
6: Agora são 6 horas 23 minutos, 6h23, WhatsApp da Integração 3261-1270. 3261-1270 é o WhatsApp que você participa, manda seu recado, manda aí seu bom dia e sempre bem-vindo aí sua mensagem.
4: Isso aí. Também destacando que será notícia e informação as entrevistas no dia de hoje aqui no programa, além das informações do tempo, as ocorrências policiais, inclusive prisão na noite de ontem em Faxinal do Soturno, logo mais a gente destaca, já disponível também com foto nas nossas redes sociais, destacando também as demais informações, os eventos também que acontecem aqui na nossa região. Dona Francisca também iniciando a programação amanhã no sábado, será destaque também hoje aqui no programa, e destacando também as entrevistas realizadas ontem por ocasião da aula inaugural do PROERD aqui em Restinga Seca, retomada do PROERD, Programa Educacional de Resistência às Drogas e à Violência. Ontem, abertura oficial então na Escola Francisco Manuel, a escola estadual, e também nesse ano terão as atividades junto à Escola Desidério Fuser, na comunidade de São Miguel. Então hoje as entrevistas aqui no programa Olho Vivo. Também a participação aqui no estúdio, logo mais após as 7 horas da manhã, a Emanuele Tronco, ela que é jornalista, professora de português e também de redação, estará conosco aí trazendo informações, evento que acontece no Recanto Maestro, aqui em Restinga Seca.
6: 6 horas 24 minutos, 6 e 24 ainda hoje. Também teremos a participação de Gustavo e Bibiana Bizurin, que estarão participando aqui do programa, falando de um evento que será realizado lá em dezembro, o Fest Vita, que é uma festa da família italiana da Quarta Colônia, as famílias italianas da Quarta Colônia, que estarão reunidas no dia 12 de dezembro, mas a organização que já conta então e já inicia desde agora então, esses meses que antecedem este grande encontro das famílias que serão assim realizadas, este encontro oficial aí por parte da família Bizunin, não sendo a família Bizunin, mas todas as demais famílias de origem italiana este encontro, então, dia 12 de dezembro, e este assunto também em pauta hoje aqui no programa, bem como todo o serviço, toda aquela programação Norton, daquilo que teremos para o dia de hoje, amanhã e domingo, da Festa do Colono e do Motorista, atividades que a integração registra e acompanha para todos vocês.
4: Isso aí, são 6 horas 25 minutos, um bom dia, temperatura em Restinga Seca nos 14 graus.
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6: Quando são 6:31, 6:31, 14 graus é a temperatura em Restinga Seca. Você ligado com a Integração, acompanhando aqui o Olho Vivo. O bom dia do Luiz Fernando Machado, que está conosco nos trabalhos de áudio. O bom dia do nosso diretor Wilson Carlos Cirolini e a equipe da Integração, que deseja a você, ouvinte, a você que está conosco na cidade, no interior, mandando seu recado, participando conosco. Sempre bem-vinda a sua mensagem, chegando aí pelo 3261-1270. E cumprimentamos aqui o amigo ouvinte, o Marion. Bom dia, Marion. Sempre na sintonia aqui do programa, morador lá do Barro Vermelho. E ele que informa, Norton, que por lá já começando uma garoa fraca, né? Então, é o bom dia do Marion e desejando aqui um ótimo dia e informando em relação ao tempo nesta manhã. O bom dia também lá do Jair, em Formigueiro, também deseja uma boa festa do colono e do motorista e um excelente final de semana. Está aí mateando a beira do fogão a lenha, também acompanhando aqui o programa Olho Vivo nesta manhã de sexta-feira.
4: 6:32, a temperatura 14 graus, então essa garoa que está chegando aí, conforme o ouvinte mandou mensagem, né? Vamos aguardar aí clarear o dia, esperar em final de semana, apesar da chuva aí, que marque um pouca chuva aqui para a região, mas que possamos ter um excelente final de semana. E também falando, Rafael, hoje é aniversário, né? Hoje dia 10 do mês de julho, quem está de aniversário do dia de hoje também, parabenizando já o final de semana, no sábado e domingo, quem está completando mais um ano de vida. Para o dia de hoje, nos meus contatos, não tem nenhum aniversariante, mas para amanhã, sábado, dia 11, o amigo Gilberto Roso, empresário aqui em Restinga Seca, e também de Restinga Seca, a Leilane da Silva Senta, também no domingo, aniversariante também no domingo. Parabéns aí aos que completam mais um ano de vida.
6: Felicidades também ao Clairton Haddads, também aniversaria hoje. Um abraço também ao Jonathan Zemolin, a Bianca Garcia, também aniversariante de hoje, o Alcione Rocha da Silva, a Maria Aparecida de Lima, um abraço aí à amiga, a Aparecida de Lima, a Márcia Aparecida de Lima, aniversariante de hoje. Felicidades também a Luciane Furlan Spati, a Etiane Santos Friedrich. Também os parabéns aqui para os demais que celebram seu dia no dia de hoje, aqueles que estarão no final de semana, também os cumprimentos aqui da Rádio Integração a todos vocês, amigos e amigas, aniversariantes neste final de semana.

0: Também na agenda de contatos aqui da Rádio Integração, aniversariante de amanhã. Amanhã é sábado, dia 11, o Ari Santo Belé. E também para o domingo, dia 12, Luciano Belé são os aniversariantes também do final de semana. Parabéns. Feliz aniversário a todos. É o programa Olho Vivo pela Rádio Integração, 6 horas 34 minutos. Bom dia você ouvinte, obrigado pela companhia. Bom dia Quarta Colônia, os municípios, você despertando neste amanhecer. Desejo de uma ótima sexta-feira, dia 10, e claro, um excelente final de semana. Instantes a gente destaca então os eventos que acontecem aqui na nossa região no final de semana, trazendo aí para quem ainda está acompanhando a Copa do Mundo, né? Porque muitos aí depois que o Brasil foi eliminado já nem assiste mais, mas tem pessoal que acompanha, muitos acompanham o futebol, destacando então que ontem iniciaram os jogos das quartas de final. Ontem o primeiro jogo às 5 horas da tarde, horário de Brasília, França e Marrocos. A França acabou vencendo pelo placar de 2-0, um jogo aí que o Marrocos não ofereceu resistência, até no primeiro tempo ainda resistiu. A França errou um pênalti, o Mbappé bateu um pênalti e acabou errando, mas depois não teve vez, né? A França acabou marcando no segundo tempo com o Mbappé, e também artilheiro da França na competição, e na sequência o Dembélé também fez mais um gol, 2-0 para a França, é a primeira seleção classificada para a semifinal. Jogos de hoje, então, jogo de hoje, também pelas quartas de final, vai definir então quem enfrentará a França na semifinal. Hoje às 4 horas da tarde, horário de Brasília, Espanha e Bélgica. O vencedor então pega a França na semifinal na próxima semana. Já amanhã sábado às 6 horas da tarde, teremos Noruega e também Inglaterra, vai definir aí quem irá na outra disputa aí na semifinal. E também amanhã às 10 horas da noite, Argentina e Suíça. Então, quem vencer entre Noruega e Suíça, e Argentina e Suíça e Noruega e Inglaterra, será o confronto aí também na outra partida da semifinal, no meio de semana, na próxima semana, e a final da Copa do Mundo, agendado para o dia 19 do mês de julho. E segue agora, né, com esse gol do Mbappé ontem, errou inclusive um pênalti, né, os artilheiros da Copa do Mundo neste 2026, disputado então no México, nos Estados Unidos e também no Canadá. O Mbappé com gol de ontem, então, está na artilharia com 8 gols, junto com o Messi da Argentina, também 8 gols na Copa do Mundo. E logo na sequência, atrás dos dois, aí podendo igualar ou até passar essa marca, o Haaland, jogador atacante da equipe da Noruega, com 7 gols aí, vem na sequência, são os artilheiros da Copa do Mundo. Hoje, então, seguem os jogos, seguem a competição. Temos para o final de semana, destacando aí os eventos, e entre os eventos, e que inicia também no final de semana, inicia amanhã, no dia 11, então, a programação para o município de Dona Francisca. Teremos amanhã as atividades que acontecem junto ao município de Dona Francisca, que segue com a programação. Então, a abertura oficial é no domingo pela manhã, com a rústica, e também na sequência a abertura oficial junto à praça central ali de Dona Francisca. E a programação, aniversário inclusive de Dona Francisca, no próximo dia 17, na sexta-feira da outra semana, onde acontece então a 44ª Expo Dona Chica, que celebra os 61 anos de emancipação de Dona Francisca. Bom dia, Dona Francisca, bom dia aí a cidade, o interior, ali Trombudo, a linha Ávila, também Caimborá, os demais, Caimborá ali junto com divisa, ali com limite, com Dona Francisca, ali Nova Palma, também pessoal mais do interior, ali junto à usina. Então, bom dia a todos que acompanham aí de Dona Francisca, são os ouvintes assíduos aqui da Rádio Integração, você do bairro Coab, da Vila Corsã, do centro, os moradores ali no entorno também do Parque Histórico Municipal, e que acompanham então na próxima sexta-feira, aí sim a abertura da 44ª Expo Dona Chica, que celebra então neste feriado municipal os 61 anos de emancipação e muitos shows, né? A partir da semana que vem, temos atividade no final de semana, durante semana também, mas no final de semana que vem, a grande feira que vai reunir muitos shows e o público presente para acompanhar a programação de aniversário dos 61 anos de Dona Francisca.
1: Tradicional evento, Norton. É programação já esperada aí pela região. Dona Francisca sempre celebra aí o seu aniversário com muitos atrativos. e toda essa programação que estaremos evidenciando agora na próxima semana, destacando aí as atividades e aquilo tudo que será realizado então em Dona Francisca. Também o mês de julho, que reserva também outros eventos que teremos mais ao final do mês, a Folksfest, que teremos aí a sua mais uma edição, e também a Semana Cultural Italiana, o Festival Internacional do Inverno, que teremos ainda este mês de julho, marcando assim as grandes festividades ou atividades que são realizadas em nossa região a cada mês, as festas religiosas. E já na próxima semana, Norton, também outro momento importante que teremos aqui na nossa região, que é a presença dos avaliadores também, referente aí à revalidação para o Geoparque Quarta Colônia.
0: Isso aí, na próxima semana, então, a chegada dos avaliadores, né? A chegada está prevista, então, para o dia 15, que é na quarta-feira da próxima semana. Irão chegar em Porto Alegre à noite, se deslocando aqui para a Quarta Colônia. E o roteiro, então, dos avaliadores, que vem da França e também vem de Portugal, estarão passando dias aqui na Quarta Colônia e visitando, então, o Geoparque Quarta Colônia, revalidando o selo de Geoparque da Unesco. Então, chega um dia 15, as visitações para revalidação, avaliação do território, acontece, então, no dia 16... Também no dia 17, na quinta, sexta e sábado da próxima semana, dias 16, 17 e 18, encerro então a visita junto à Universidade Federal de Santa Maria no dia 19, no domingo da outra semana. Então também na próxima semana a grande movimentação aqui na nossa Quarta Colônia em relação aí a receber os avaliadores da Unesco e revalidar o selo de Geoparque Mundial da Unesco aqui para a nossa região.
1: Agora são 6 horas, 41 minutos, 6h41. Para quem apostou ontem na Mega Sena, o concurso 3.029, prêmio estimado em mais de 43 milhões. As dezenas sorteadas foram 1, 11, 24, 33, 35 e 59. Repetindo, 1, 11, 24, 33, 35 e 59. Foram as dezenas sorteadas, Mega Sena, então, que teve um acertador, Norton, então um apostador, que levou aí esses 43.068.394,39. Então, um acertador aí desses seis números, né? O sortudo lá marcou 1, 11, 24, 33, 35 e 59. Nas cinco dezenas acertadas, foram 39 apostas, que vão receber o valor de R$45.642,92. E quatro acertos, quatro dezenas acertadas, a quadra, no caso, foram 3.261 apostas ganhadoras, que vão receber o valor de R$899,78. Então, este é o resultado da Mega Sena, sorteada ontem, concurso 3.029, e mais resultados aí, mais loterias da Caixa, logo mais a partir das 9h15 da manhã, com a Lotérica Santa Rita.
0: 6 horas 42 minutos. Hoje também, Rafael, dia 10 é o prazo, né? Encerra hoje o prazo para a declaração anual de rebanho. Atenção, você produtor rural, você pecuarista, né? O prazo encerrou oficialmente, seria no dia 30 do mês de junho, na terça-feira da semana passada. Foi prorrogado, então, até o dia 10 de julho, hoje. Então, você que ainda não fez a declaração de quantos animais tem aí na sua propriedade, né? Hoje é o prazo, depois não tem choro, né? Vai ser, pode receber multas e outras sanções da lei aí que estabelece a declaração anual de rebanho. Então, procure a inspetoria, o escritório da Inspetoria de Defesa Agropecuária do seu município, aqui da nossa região, o pessoal atento também aí para contatar com os produtores que ainda não declararam. Hoje é o último dia, temos agora pela manhã e ainda a parte da tarde para fazer a declaração àqueles que não fizeram ainda, aqueles que passaram batido, não lembraram ou também deixaram para a última hora. E também hoje, Rafael e ouvintes, seguem por parte da Cooperativa Tritícola CPS Limitada, a Cotricel, a unidade aqui de Restinga Seca, o recolhimento das embalagens vazias de defensivos agrícolas. Então, hoje também, encerrando hoje, nesta semana, né? Tivemos na quarta, quinta e hoje o recolhimento, e é o próximo recolhimento, então, somente na semana que vem, dias 15, 16 e 17, aí encerra também o prazo para o recolhimento das embalagens vazias de agrotóxico. E lembrando, né, as embalagens só serão aceitas se estiverem aí com a tríplice lavagem, perfuradas, com tampas separadas, secas e sem resíduos. A entrega, então, junto à unidade da Cotricel aqui em Restinga Seca, Avenida Eugênio Gentil Miller, número 50, e horário de atendimento das 8 às 11h30 da manhã e da 1h30 até 5 horas da tarde, hoje então na Cotricel Restinga Seca.
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0: 6 horas 45 minutos, 15 minutos faltando para as 7 horas da manhã, temperatura em 14 graus. 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
1: 6 horas 47 minutos, 6h47 e começa hoje, no Centro de Referência da Economia Solidária, Dom Ivo Loscheider. Hoje teremos então este espaço dedicado ao cooperativismo para transformar-se em um palco da maior feira da economia solidária da América Latina, a Feira Internacional do Cooperativismo, FEICOP, que inicia a partir de hoje, sexta-feira, dia 10, em Santa Maria, a 32ª edição da feira, que reúne cerca de 550 expositores de diferentes regiões do Brasil e também de outros países. Esta feira que será realizada em Santa Maria e com a expectativa de repetir o público das últimas edições e receber aproximadamente mais de 100 mil visitantes até domingo. A programação, o espaço que estará aí recebendo muita diversidade de produtos, que vai do artesanato à agricultura familiar, alimentos coloniais, plantas, cosméticos naturais, vestuário e produtos da economia criativa. Ao todo serão 113 agroindústrias, 18 empreendimentos na praça de alimentação, 11 bancas de hortigranjeiros, 5 de flores, 84 entidades, 417 espaços de artesanato, 56 atividades formativas e cerca de 50 atrações culturais distribuídas ao longo de hoje, amanhã e domingo. Então, esses 3 dias que teremos aí a feira. A novidade também desta edição é o recurso para facilitar as compras aos visitantes. Pela primeira vez, quem utilizar a praça da alimentação poderá pagar utilizando o reconhecimento biométrico por meio da plataforma implantada na feira. O sistema oferece um cashback de 20%, que é devolução, sobre o valor utilizado na alimentação. E a abertura oficial está marcada para logo mais à tarde, a partir das 16h30, hoje sexta, no palco da feira, localizado lá no espaço Comida e Cultura. Apesar da movimentação, ainda já no dia de ontem, a chegada das caravanas e a realização das primeiras atividades formativas Então, Santa Maria Norton, ouvintes, muito movimentada também nesse final de semana. A FEICOP, que acontece de hoje até domingo, expectativa de até 100 mil visitantes estarem passando lá pelos expositores, pelos atrativos, que serão assim também visitados ou trabalhados neste final de semana em Santa Maria.
0: Isso aí, bastante eventos no final de semana, esse mês de julho também repleto de eventos em nossa região. Temos também a programação de Nova Palma, aniversário de Nova Palma neste mês de julho. Dia 29 é o aniversário de Nova Palma, no final de mês também, realizando então a sua programação. Então, muitos eventos para você curtir aqui na nossa Quarta Colônia e também, claro, na nossa região. 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
1: Hora certa, 6 horas, 50 minutos, faltando 10 minutos para as 7 horas da manhã.
0: Trazendo informações então de Faxinal do Soturno, informação da área policial, pois a Força Tática da Brigada Militar efetuou na noite de ontem, quinta-feira, dia 9, a prisão de um homem em Faxinal do Soturno. Durante patrulhamento, por volta das 11h30 da noite, na RS-149, na Vila Verde Teto, a guarnição abordou um suspeito em via pública. Durante verificação, foi constatado que contra o indivíduo, de 39 anos de idade, havia um mandado de prisão expedido pela vara judicial da comarca de Júlio de Castilhos. Diante da constatação, o homem, com antecedentes criminais por furto, perseguição, ameaça e lesão corporal, recebeu voz de prisão quando foi encaminhado para a delegacia de polícia. Ao final, foi conduzido ao sistema prisional. Então, fato este ocorrido na noite de ontem, ali na rodovia que dá acesso ao Faxinal do Soturno, na RS-149, na Vila Verde Teto, a prisão deste indivíduo de 39 anos de idade, a ação por parte da Força Tática da Brigada Militar, e que vem atuando não só em Faxinal do Soturno, Agudo, Restinga Seca, Nova Palma, os demais municípios da nossa região, trazendo apoio aí para o efetivo que já estão nas guarnições de cada município, esse reforço então que vem de Santa Maria e nos últimos dias e nas últimas semanas tem realizadas muitas apreensões, muitas prisões em todos os municípios aqui da Quarta Colônia. Então, Força Tática também presente no município de Faxinal do Soturno.
1: 6 horas 52 minutos, 6h52.
0: Temperatura em Restinga Seca, 14 graus.
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1: Agora são 6:57, 6:57. Logo mais teremos a previsão do tempo, atualizando as informações do tempo para o dia de hoje, para esse final de semana, fim de semana da festa do colono e do motorista. E um bom dia também aos ouvintes, a todos aqueles que estão conosco, você que nos prestigia sempre, sempre na companhia da Rádio Integração. O abraço aí para o amigo Amaral. Bom dia, Amaral. Sempre na sintonia aqui na cidade, ligado conosco desde cedo, acompanhando aqui o programa. Nosso abraço também aos amigos ali da Lomba Alta, aos que estão conosco aí no Barro Vermelho, por todas as demais localidades do interior aqui de Restinga Seca. Os cumprimentos aos amigos lá no Araçá, para quem sempre prestigia e nos acompanha lá na Guardinha. Bom dia, seu Renato, dona Terezinha, também um abraço. Bom dia também, família Bilha, aos amigos ali da Estiva, também vai o abraço aqui da Rádio Integração. O ouvinte Luciano Volman, também um abraço. E a todos os demais que estão sempre, sempre conosco aqui na cidade, para quem já se organiza aí para a saída, também para logo mais, quem inicia a jornada agora logo mais às 7 horas, entre 7 e 7 e meia da manhã, mas conosco nesse horário aí no chimarrão e tomando um bom café também, se organizando para mais um dia de trabalho. É o Bom Dia da Integração na companhia de todos vocês. E aqueles que de longe também mandam seus recados pelo 55-3261-1270. O ouvinte Odacir de Castro, lá em Mariano Moro. Um abraço também, amigos e amigas da nossa Rádio Integração, sempre na sintonia. Um abraço também a todos vocês da rádio, amigos ouvintes que estão conosco em Restinga Seca e toda a nossa região. Um bom dia! Bom dia também, senhor Edir Friedrich. Bom dia, senhor Edir. Obrigado aí pela sintonia também, sempre no hábito aí de levantar, ligar o rádio, sintonizado aqui na integração e acompanhar aqui o Olho Vivo, acompanhando as informações aqui de Restinga Seca. 6h59, 6 horas 59 minutos. Logo, logo, previsão do tempo, mas antes tem a dica aí da Volare, Luiz Fernando. 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
1: Um abraço, Andréia, valeu, tá aí o recado. E a dica da Andréia, Volare Quarta Colônia. São 7 horas, 1 minuto, 7 e 1. Temperatura em Restinga Seca, Norton.
0: Seguimos com a temperatura aqui em Restinga Seca, marcando os 14 graus.
1: Quem também deseja aqui uma abençoada e feliz sexta-feira, professora Rosânia Santos. Bom dia, professora. Obrigado aí pela companhia, pelo carinho de sempre conosco aqui na Rádio Integração. Um abraço também extensivo a todos os demais professores que nos acompanham aí no dia a dia. É o Bom Dia da Integração a todos vocês. 7 e 1, 7 horas 1 minuto.
0: Vamos trazendo agora então a agenda de atendimentos para hoje e também amanhã na Provida Serviços Assistenciais aqui no município de Restinga Seca. Para hoje, sexta-feira, os exames laboratoriais da LabMed, Clínico Geral com Victor Massaneiro, Pediatria José Carlos Barradas, Dermatologia Manuela Tagliari, Odontologia Alcindo Machado, Fisioterapia e Quiropraxia Jairo Cantarelli, a Nutricionista Tamires Figueiredo e Psicologia Adriana Petri Estrela ou Marcos Felim Reich, os atendimentos para hoje, sexta-feira. Os atendimentos para amanhã, sábado, dia 11, Ginecologista Renata Miotti, Pneumologia Lorenzo Saldanha, Terapia Ocupacional Mariana Mota, Nutricionista Tamires Figueiredo, Fisioterapia e Quiropraxia com Jairo Cantarelli e Psicologia com Marcos Felim Reich, os atendimentos amanhã sábado na Provida Restinga Seca. E que destaca, né, tem ainda os exames toxicológicos, que responsável aí também para quem vai prestar ou está prestando concurso público, né, foi aprovado e precisa do exame, pode ser realizado também.

0: Estão em sintonia conosco, acompanhando sempre aqui a Rádio Integração. E bom dia também, Norton, e ouvintes lá, os ouvintes de Dona Francisca. O Valdomiro sempre na sintonia, né? O Claudiomiro, aliás. O Valdomiro, nosso vice-prefeito.
1: Isso, Valdomiro Fis,
0: Que,
1: vice-prefeito.
0: inclusive, dias atrás encontramos ele aqui em Restinga Seca. Cumprimentar então o amigo aí quando está pela região. Sempre acompanha então a Rádio Integração. Um abraço lá ao vice-prefeito Valdomiro. Prefeito Saul também. E o Claudiomiro. Claudiomiro que está conosco lá em Dona Francisca, também desejando um ótimo final de semana.
1: 7h04, temperatura em 14 graus aqui em Restinga Seca. 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Destaca agora a previsão do tempo, as informações, quem traz ele, né? Luiz Fernando Nartigal, meteorologista da Metsul. Bom dia, Luiz Fernando.
2: Muito bom dia a todos. Ingresso de umidade no território gaúcho, associado à baixa pressão, favorece o retorno da instabilidade da chuva, Rogério. Hoje, muitas nuvens vão provocar chuva na maior parte do estado ao longo do dia, inclusive aqui na região metropolitana também. Já tivemos algumas pancadas de chuva aqui no Vale dos Sinos, agora há pouco. Pode chover fraco ou garoar em pontos do oeste e do sul. Mas a instabilidade e a chuva vão se concentrar no centro e na metade norte do estado. É onde a chuva vai ser mais abrangente, vai ser mais generalizada e até não se descarta chuva localmente forte em alguns pontos. Também não dá para descartar temporais localizados, especialmente no norte e no noroeste gaúcho, mais próximo à divisa com Santa Catarina. Apesar que esse risco de temporais ele não é um risco muito alto, é um risco médio e até baixo. A temperatura nessa madrugada já não caiu tanto quanto nos últimos dias, né? E ficou próxima dos 10 graus em grande parte do estado. Mas chegou a fazer 5 graus em pontos do Planalto e também lá nos Aparados. Na capital, a menor temperatura foi na Zona Sul, né? Como sempre. Chegou a 11 graus ali na estação da Secretaria da Agricultura, no bairro Lami. Nós tivemos também 11 graus no Vale dos Sinos e chegou a 10 em pontos do Vale do Caí e do Vale do Paranhana, bem como também chegou a 10 graus em Eldorado do Sul e em Viamão. Durante o dia, devido à instabilidade, vai aquecer menos do que ontem. Ontem passou dos 20 graus na capital. Hoje as máximas por aqui vão variar entre 17 e 19 graus. No final de semana, ainda teremos muitas nuvens que vão provocar chuva ou garoa em muitas regiões do estado, tanto no sábado como no domingo. Portanto, é um final de semana que vai ter instabilidade com esses períodos de precipitação. Não é que vai chover de forma contínua, não. Serão períodos de precipitação na maioria das regiões, no decorrer do sábado e depois no domingo. É mais entre a madrugada e manhã, porque no decorrer da tarde para a noite de domingo, o tempo deve melhorar já na maior parte do estado. Nós teremos no sábado ainda marcas amenas de temperatura, mas no domingo nós teremos queda, né, de temperatura, tanto é que as mínimas do domingo vão ocorrer na parte final, já na parte da noite. E aqui na Grande Porto Alegre, vários pontos já devem ter temperatura chegando a 10 ou abaixo de 10 graus na noite de domingo. Queda maior é esperada aí para os primeiros dias da semana que vem.
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1: 7h08, 14 graus a temperatura, previsão do tempo. Então vamos esperar se confirma ou não, mas a certeza de que independente da chuva, sol, frio ou calor, pois final de semana quem faz é a gente, né? Em meio à nossa família, em meio aos nossos amigos, participando dos eventos, prestigiando, enfim, final de semana de sucesso a todos. Então, hoje iniciando Festa do Colono Motorista, amanhã e também no domingo, todos convidados a participarem.
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1: 7 horas 10 minutos, temperatura 14 graus.
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2: São 7:13, 7:13, a temperatura em Restinga Seca neste momento marcando. Seguimos aí com 14 graus a temperatura. O programa Olho Vivo desta sexta-feira, né? Sexta-feira de eventos na região, eventos aqui em Restinga Seca, reforçando o convite, festa do Colônia Motorista, iniciando então hoje o jantar junto à Sociedade de Bolão São Miguel aqui em Restinga Seca. As atividades que seguem amanhã, também amanhã teremos os Jogos Rurais na Comunidade do Santuário. E no domingo dia 12, a programação tradicional desfile pela parte da manhã, aqui na Avenida Júlio de Castilhos, e também pela parte da tarde, o baile no Centro de Eventos, aqui em Restinga Seca. E agora, destacando informação de Restinga Seca, destacando informação da nossa região, já está conosco no estúdio a Emanuele Tronco, ela que é jornalista aqui de Restinga Seca, professora de português e também de redação. Emanuele, falar da atividade que acontecerá então no Recanto Maestro aqui em Restinga Seca, divulgando também o teu trabalho, mas primeiramente trazer o seu bom dia, prazer em receber também a colega aqui no estúdio da Rádio Integração. Bom dia, Emanuele.
3: Bom dia, muito obrigada por abrirem as portas para a gente falar desse evento tão especial, que a gente vai fazer a primeira edição, o Escrever a Quatro Mãos, ali no Recanto Maestro, no dia 18 de julho.
2: Perfeito, estamos ao vivo também nas nossas redes sociais, através da live também no nosso Facebook aqui pela Rádio Integração. Destacar então, primeiramente, Emanuele, traz então essas informações, inclusive já com folder em mão aqui, trazendo Escrever a Quatro Mãos. Que projeto, que atividade é essa? E também tem inscrições, como é que foi, vai ser desenvolvida essa atividade aqui na nossa região?
3: Então, em resumo, é uma proposta, a gente fala que é uma proposta que vai na contramão aí da realidade das redes sociais, né? Porque hoje se escreve muito por WhatsApp, as fotos são digitais, os registros ficam também, às vezes se perdem até por estarem só digitais. Antes se parabenizava por cartões, agora é pelo WhatsApp. Então, a proposta é realmente que nessa primeira edição, a nossa proposta é que sejam duplas de mulheres, então duas mulheres, que tenham algum tipo de relação, então mães e filhas, avós e netas, amigas de longa data, madrinhas, enfim, duas mulheres que tenham essa relação de afeto e que vão lá para compartilhar uma manhã, uma tarde, porque a gente tem duas turmas, uma pela manhã e a outra à tarde. A oficina, né, a atividade, que é uma espécie de workshop, dura em torno de 2 horas. E eu vou ministrar junto com uma colega que também trabalha na Universidade Federal do Pampa. Nós somos jornalistas lá, a Franciele Couto. E a gente vai conduzir essas atividades a partir de dinâmicas dessas mulheres que viveram juntas. Então, a ideia é que elas recebam ali uma música, comidinhas, né, bebidas, e que a gente tenha ali um ambiente agradável com o kit de escrita, caderno, caneta, lápis, para a gente viver esse momento especial e registrar essas memórias que às vezes se perdem no digital.
2: E colocar no papel. Manuela, então será realizado no próximo dia 18, que é o próximo sábado, sábado da próxima semana.
3: Isso.
2: Junto ali ao Recanto Maestro, onde acontecerá então no Recanto Maestro, local lá.
3: No Beira Rio, no Hotel Beira Rio.
2: No Hotel Beira Rio.
3: Isso.
2: E o horário também é inscrição, né? Tem o prazo de inscrições até para confirmar a presença. Tem algum custo? Não tem? Como que faz para se inscrever também?
3: Então, as inscrições... o evento acontece dia 18 de julho. Provavelmente nós vamos estar encerrando as vagas quarta, quinta-feira, para a gente confirmar o coffee break, né, a alimentação com o hotel, que eles que vão fornecer. Nós até quero deixar aqui o nosso WhatsApp para o pessoal mandar mais para pedir mais informações, né? Tem descontos caso seja mais de uma dupla. E a gente também, se falar que está nos ouvindo aqui na Rádio Integração esta manhã, também a gente dá um desconto especial para a dupla que quiser participar a partir das informações que eu vi hoje. Então, eu vou falar que o nosso DDD é 55 do WhatsApp, número é 99229-8657. Vou repetir, tá? O DDD 55992298657.
2: Manoel, então, como é que surgiu, juntamente ali da professora também, Franciele Couto, como é que surgiu essa ideia, despertou essa... Falaram um pouco, né? Até colocar em prática, realizado então no próximo sábado, sábado da semana que vem. Como é que surgiu então essa ideia de fazer uma atividade, resgatar a escrita, as cartas e poder realizar esse evento?
3: Para mim é muito significativo o surgimento desse evento aqui, justamente aqui em Restinga Seca, porque as minhas primeiras palavras, as minhas primeiras cartas foram escritas ali na casa da minha avó, Maria Júlia Tronco, na Avenida Júlio de Castilhos, e ela que me estimulou e me instigou a gostar e amar a escrita. Tanto que eu tentei ir para o jornalismo, mas depois acabei também fazendo letras, porque a docência, né, a sala de aula estava nas veias, né, que já vem aí da minha avó, da minha mãe. Então, em toda a minha trajetória, eu trabalho há mais de 15 anos com escrita, com produção textual, com correção de redações, com revisão textual, e a gente começou a aplicar algumas oficinas, algumas experiências neste sentido, principalmente em Bagé, porque eu morei 8 anos lá, né? Porque é onde fica a reitoria da Universidade Federal do Pampa, onde eu atuo como jornalista. Então, eu e a minha colega Franciele, que nós somos amigas, e ela também é professora de português, também é jornalista, então foi um encontro, assim, ao acaso, mas nós duas trabalhamos com escrita. E a gente queria desconstruir aquela ideia da escrita como gramática. A gente abriu até uma caixinha de perguntas no nosso Instagram e as pessoas perguntaram isso. Ah, mas esse curso é para escritores? Né? Porque se fala em escrita, já se vem aquele tabu, né? Ai, não gosto de escrever. Porque aí se lembra da escrita de obrigação da escola, da escrita de redação, da escrita dos vestibulares, dos concursos. Mas a proposta é completamente diferente. A ideia é que seja uma escrita livre, sem regras, sem correções. A ideia é que as pessoas vão lá realmente para fazer uma coisa diferente, ter uma experiência diferente. E a escrita como registro de memória. Então, por exemplo, né? Ah, eu vou ir com a minha mãe. Eu lembro que uma vez eu dei um livro para minha avó, que era "Vó, me conte sua história". E hoje eu tenho esse livro, ela não está mais aqui, mas a história dela está, além da minha memória, também está registrada em palavras. Então, quando a gente não para o nosso tempo corrido, o dia a dia, o cotidiano, nós não paramos para deixar isso registrado de uma forma perene no papel. Então, a nossa proposta vem da nossa experiência, mas também dessa nossa paixão pela escrita.
2: Inclusive, né, Manoela, a questão da escrita, muitas se perdendo, estão usando só mais o digital, né? Sim. Continua ainda a escrita até, por exemplo, em concurso público, você tem que fazer redação. E é obrigatório a escrita correta, o contexto como um todo, a construção textual ali, e é necessário para o dia a dia também. E claro, ainda mais agora, resgatando através desse projeto, resgatando a história, mantendo viva essa história e no papel.
3: Exatamente. Todo mundo que está ouvindo vai também ter uma história com aquelas milhares de fotos no celular, áudios de WhatsApp. As pessoas estão cultivando agora cada vez mais o hábito de nem escrever no WhatsApp. Quando não é abreviado, né? Eu, como professora, fico lá puxando a orelha dos meus alunos.
2: Ou grava o áudio, o próprio WhatsApp já escreve para não mandar o áudio.
3: Ah, né? Exatamente. Agora transcreve os áudios no WhatsApp. Então, é um excesso. É um excesso de informação e a gente vai perdendo um pouco daquela afinidade com a escrita e com aquilo que nos faz ter calma, estar presente naquele momento. Então, eu sempre digo para os alunos, quer fixar conhecimento, pega um papel e uma caneta, né? E existem vários estudos agora da neurociência que comprovam isso. escrever à mão, o movimento de escrever à mão, por várias razões. Se nós formos pensar, olha, eu vou escrever à mão, eu tenho que pensar na volta que a letra da caligrafia vai fazer, eu tenho que pensar na letra que vem depois. Então, todo esse movimento é muito mais fácil do que a gente fazer o clique do teclado ou no celular, no smartphone ou no computador. Então, esses movimentos, hoje, e como tu falaste, né, nós realmente ainda precisamos da escrita para fins profissionais. Ah, eu quero ser um médico, eu vou precisar fazer o vestibular, eu vou precisar de uma redação. E depois, num concurso público posterior, vários estão pedindo a redação como diferencial. E é realmente o grande gargalo dos alunos, né?
2: E o pessoal só vai lembrar disso quando se inscreve com um concurso ou está próximo ao concurso, vai buscar um auxílio, um cursinho, uma professora também, no caso, para poder trabalhar a redação. Né?
3: É, nós oferecemos, a gente tem um projeto que chama Nós da Escrita. Até quem quiser, se for mais fácil do que anotar o WhatsApp, né? Às vezes a pessoa está no carro ouvindo, é @ Nós da Escrita, sem acento, Nós da Escrita. É, que ali também vai ter os links. E nós oferecemos muita mentoria de redação para jovens. É, que tem essa dificuldade. Porque tem várias razões pro bloqueio da escrita, né? Às vezes é, de repente, uma questão escolar, por tu achar que tu não tem capacidade de escrever, né? Que é errar, que é, na verdade, uma coisa que vem ao longo do percurso escolar do aluno. E ele vai criando aquele bloqueio com a folha, e a folha fica em branco, a redação é entregue em branco, e muito, acontece muito, é muito comum. E aí depois, quando vai precisar fazer um vestibular, uma redação para outros cargos, vai tentar buscar isso, mas é difícil, é um processo muito lento, porque aí a gente vai exigir repertório de leitura, a gente vai exigir repetição, e... É, diferente dessa nossa proposta que nós estamos ofertando, que é uma escrita livre, a redação não é livre, né? A gente aí entra aí regras gramaticais de língua portuguesa, e a língua portuguesa ela é complexa.
2: Perfeito. Emanuele, também vocês criaram esse projeto, estão desenvolvendo aí, então, no próximo, sem ser esse o próximo final de semana. E vocês, durante a criação desse projeto, já vislumbram aí, após a realização dessas atividades, o que vocês esperam, a expectativa de vocês após a conclusão dessa atividade, então, essas cartas, essas escritas colocadas no papel, qual é a expectativa de vocês ao receberem, ao constatarem esse material e também após, né, a realização dessa atividade?
3: Então, nós temos um projeto maior, que é de fazer várias oficinas com propostas, quem sabe, um pouco diferentes. Uhum. Em Bagé, que nós temos um campo, né, de atuação, em Livramento. Então, a nossa proposta é ir passando pelos municípios e levando essas propostas de formação. Essa nossa proposta, ela nasce inicialmente de frases que eu e a minha colega Franciele escutamos muito em sala de aula, que é: professora, eu não sei escrever. E nós recebemos isso, inclusive, nas caixinhas de perguntas. Mas eu não sei escrever, eu posso participar do evento? Então, mas o que é não saber escrever? Você não domina as regras gramaticais, o que é não saber escrever? Então, a gente também tem uma limitação e se limita, né? Quando a proposta do curso, né, escrever a quatro mãos, é justamente tu também poder olhar para si, estar presente ali, livre de julgamentos e de auto-julgamentos, e também se doando para o outro. A gente pensou muito em mães e filhas, inclusive filhas adolescentes, as mães que têm filhas adolescentes, é uma grande oportunidade para mostrar que a escrita, ela pode ser além de uma obrigação escolar, que a escrita, ela pode registrar a memória vivida, aquela viagem que foi inesquecível, aquele presente que foi muito lindo, uma surpresa que eu fiz para minha mãe no Dia das Mães, e que eu nem sabia que ela tinha gostado tanto, mas ela me revela naquele dia, né? Então, eu até comentei, quando eu fui na TV Novos Horizontes, que a gente, quando estava fazendo os testes, né, de exercícios, de dinâmicas que a gente vai levar para o curso, eu e minha colega, a Franciele, nós falamos coisas uma para outra, né, de admiração, e a gente se emocionou, porque a gente não imaginava que uma pensava da outra daquela maneira, né? Então é muito emocionante porque nós temos uma tendência de nos diminuirmos. E então, tem várias camadas a proposta deste evento. Ele vem, ele nasce de uma vontade de sair um pouco do online, porque a gente poderia fazer essas formações online. E seria até mais fácil, né? Porque o evento presencial, ele requer todo um deslocamento, toda uma organização. Mas a gente resolveu arriscar, porque a gente também gostaria de trazer a escrita no papel, no presencial e naquele momento, sem mediação. A internet, ela é importante, mas a gente também tem que aprender aos poucos a ir desconectando em alguns momentos do dia.
2: O evento, então, realizado no Hotel Recanto Business Center, no Recanto Isso. Maestro, aqui em Restinga Seca, mas não é exclusivo para morador de Restinga Seca, né? Quem não. é que pode participar, assim, qual município, região? É aberto a todos?
3: É aberto, nós vamos receber participantes de Porto Alegre, de Viamão, de São Pedro do Sul. Então, nós temos inscrições já de várias regiões. Além, claro, de Restinga Seca, pessoas jovens que estão morando no Recanto, que resolveram levar suas mães, né, que moram na região, aqui da Quarta Colônia. Então, nós ficamos bem emocionadas com a reação, porque nós sabíamos que era um evento que era diferente, né? Então, a reação realmente, olha que lindo, nunca tinha visto nada igual. Então, nós ficamos muito felizes, mas vem gente aí de todos os lados do estado.
2: Perfeito, são 7h28, seguimos com 14 graus a temperatura, é o programa Olho Vivo aqui pela Rádio Integração na manhã desta sexta-feira, hoje 10 do mês de julho. Estamos aqui com Emanuele Tronco, ela é jornalista e também professora de português e redação. Emanuele, falar um pouquinho do teu trabalho também de Restinga Seca, como é que surgiu também a paixão pela escrita, escolher o jornalismo, ser professora, fale um pouco também da tua carreira profissional.
3: Eu sempre gostei de escrever, eu tenho uma relação, eu não sou natural de Restinga Seca, mas eu tenho uma relação muito grande com Restinga Seca, né? Porque eu vim morar aqui ainda criança, e quando eu não morava aqui, todas as minhas férias eram na casa da minha avó, e a minha avó era uma restinguense apaixonada, então... Foi aqui que nasceu a minha paixão pela escrita, mediada pela minha avó. Minha avó é uma apaixonada por escrever cartas. Hoje em dia, eu acho que as novas gerações não conhecem nem o que é selo. Mas ela era apaixonada por cartas. E a minha escrita nasce aqui de uma forma simples. Então, eu tinha algumas escolhas profissionais. Acabei deflagrando no jornalismo. Então, fiz a minha formação morando em Restinga, fazendo as viagens para Santa Maria, como muitos jovens ainda fazem até hoje. E fui caminhando, assim. Trabalhei em Santa Maria, na época, na CVI Coca-Cola. Agora, é Fenza, né? Depois, trabalhei na RBS. E fui aprovada no concurso público para jornalista da reitoria em Bagé. E daí foi quando eu me mudei para Bagé em 2017. E desde lá, a minha trajetória acadêmica não parou, porque no mesmo ano eu me formei em letras, depois eu fiz um mestrado na área da comunicação, um doutorado na área de letras. Entrei também no concurso público para dar aula de língua portuguesa, para ensino básico. Tive experiência como professora do ensino superior na universidade também. Então, a docência, né, a carreira dentro das escolas e dentro da universidade, ela está aí acompanhando minha trajetória profissional há mais de 15 anos, assim como a escrita.
2: E tem publicações também?
3: Sim, tenho publicações. Eu tenho tanto livro de poesia, mas o meu primeiro livro publicado é muito especial. Eu comentei quando eu cheguei aqui, uhum. né? Que a última vez que eu tinha vindo aqui na Rádio Integração foi para lançar, divulgar o livro Tecendo Raízes, que foi uma promoção do governo municipal, que era sobre a história das ruas da cidade, né, dos logradouros, e que foi uma idealização da minha avó, e que a gente, junto com a professora Hilda Maria Brasil, nós organizamos a obra.
2: Perfeito. Manoel, a gente agradece então a sua presença, parabeniza também pela iniciativa que será realizada então no dia 18 de julho aqui no Recanto Maestro em Restinga Seca, e reforço o convite novamente, o Escrever a Quatro Mãos, quando será realizado, o telefone, os contatos, também convidar novamente a toda a região a se fazer presente nesse evento aí, que vai trazer, como diz aqui o slogan também, né, uma experiência de escrita e afeto para viver em dupla.
3: Isso. Então, convido mais uma vez a todos os ouvintes a participarem do workshop, oficina Escrever a Quatro Mãos, que vai acontecer no dia 18 de julho. Entrem lá no Instagram, Nós da Escrita, sem acento, né? Nós da Escrita, que nós vamos, que tirem todas as suas dúvidas. Nós temos duas turmas, quem gosta de acordar mais cedo, tem gente que diz, ai, não posso escrever após o almoço, então estão indo de manhã. Aí tem a turma da tarde, que vai acontecer às 14 horas. Não tenham medo, né? Ah, eu não tenho hábito de escrita, ou eu não sei escrever, então não se prendam a isso. A ideia é que seja uma experiência com a pessoa que tu ama aí, que tu vai levar, que vai te acompanhar. Vão ser aproximadamente 2 horas, a gente vai ter comidinhas, bebidas, música, um espaço muito legal, com kit de escrita, para depois levar o caderninho consigo, com tudo que viveu lá, e guardar ali como uma memória perene, que é a escrita. Então, no dia 18 de julho, nos chama, diz que estava nos escutando aqui também, que a gente dá um desconto exclusivo.
2: Reforça aí o WhatsApp.
3: O WhatsApp é o DDD 55, o número 99229-8657.
2: E a presença também da sua colega.
3: Da minha colega, eu e a professora Franciele Couto, vamos estar lá mediando essa experiência tão linda.
2: Perfeito. Obrigado, Manoela, sucesso aí.
3: Obrigada.
2: Obrigado pela presença também aqui no estúdio.
3: Muito obrigada.
2: Sim, conversamos então com a professora Emanuele Tronco, ela é jornalista, divulgando então também a atividade que acontece então dia 18 de julho, Escrever a Quatro Mãos, no Recanto Maestro, aqui no município de Restinga Seca. É o programa Olho Vivo pela Rádio Integração, 7 horas 33 minutos, temperatura seguimos com 14 graus.
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13: Agora são 7 horas 39 minutos, 7:39, hora certa, e a temperatura em Restinga Seca, Norton?
2: Temperatura caiu 1 grau, 13 graus a temperatura neste momento aqui em Restinga Seca.
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2: São 7 horas 40 minutos, 20 minutos para as 8 horas da manhã. Agora você acompanha o espaço dos avisos aqui no programa Olho Vivo. 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
13: Agora 7h41, 7 horas 41 minutos, e o convite para o almoço e bingo. CTG Aliança Gaúcha, localidade de Jacuí, interior aqui de Restinga Seca, convida para o almoço e bingo, que será realizado no outro final de semana, dia 19 de julho. O almoço no valor de R$ 25,00 e bingo com uma super premiação. 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Cartelas para o bingo aos valores de R$ 2,50, R$ 5 e R$ 10. Informações pelo 48-991-320187. Prestigie, é o almoço bingo CTG Aliança Gaúcha em Jacuí, dia 19, domingo que vem, lá em Jacuí, interior aqui de Restinga Seca.
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13: Agora são 7h43, 7h43. 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E a Prefeitura de Restinga Seca e a Rádio Integração convidando. 30ª edição, Festa do Colono e do Motorista, neste final de semana. E a programação inicia hoje à noite, logo mais a partir das 20 horas. O primeiro jantar alusivo à Festa do Colono e do Motorista. É lá na Sociedade do Bolão São Miguel, é hoje à noite. Teremos amanhã, dia 11, a partir das 10 da manhã, os Jogos Rurais e concurso Rei e Rainha, lá na sede campestre do CTG Pasto da Porteira, no Santuário. No dia 12, domingo, às 9 horas da manhã, o tradicional desfile, iniciando ali no Posto Fuser, descendo a Avenida Júlio de Castilhos, contornando a praça e finalizando em frente ao Ginásio Romano Cantarelli. E depois, lá no Centro de Eventos, tem baile com a animação da banda Doce Pecado, lá no Centro de Eventos. As informações, junto à Secretaria de Turismo, Cultura e Esporte, lá no prédio Dr. Miguel de Pata. E ainda hoje, hein, para você se inscrever para o desfile, participe ou chame lá no WhatsApp, que é o 99972-1887. Participe, é a Festa do Colono e do Motorista. Agora, neste final de semana, de hoje a domingo, a 30ª edição.
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13: Agora 7h45, 7h45. Lembramos que teremos também, agora no domingo, o almoço junto à comunidade evangélica luterana. Para aqueles que desejam participar do almoço, será servido a partir das 11h30 da manhã. O cardápio de risoto, galeto, saladas e cucas, ao valor de R$ 35,00. Lembramos que amanhã, também lá no santuário, também teremos almoço, o risoto e também todo um cardápio lá preparado especialmente aí para aqueles que estarão lá participando, é amanhã, ao valor de R$ 25,00, amanhã lá no santuário. 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
2: Vamos saber as informações do Hospital de Caridade São Francisco, aqui em Restinga Seca, e quem traz o recado é a Janaína. Bom dia, Janaína.
14: Bom dia, tudo bem?
2: Tudo ótimo. Trazendo então as informações para esta sexta-feira.
14: Baixou 1, ocorreu uma alta, permanece internado 5. Informamos que nas últimas 24 horas ocorreram 68 consultas médicas, incluindo as especialidades. Lembrando também que o hospital oferta atendimentos com a dermatologista, doutora Manuela. Agendamentos particulares podem ser realizados presencialmente aqui no hospital ou através do nosso WhatsApp 55-3261-1053. Ou, se o paciente que quiser pelo SUS precisa ir até o posto de saúde, pedir ao médico um encaminhamento e após levar esse encaminhamento até a Secretaria de Saúde. Os agendamentos são realizados diretamente por lá e os atendimentos são aqui no hospital. Eram essas as informações de hoje.
2: Obrigado, Janaína. Bom trabalho, uma ótima sexta-feira e também, claro, um excelente final de semana.
14: Amém. Desejo um bom final de semana, abençoada a todos da rádio e a todos os ouvintes. Até segunda-feira.
2: Até segunda. Janaína, com as informações do Hospital de Caridade São Francisco, Restinga Seca.
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13: Agora são 7h48, 7h48. 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
13: Agora são 7h49, falecimento. A funerária Caminho da Luz, aqui de Restinga Seca, comunica, através dos familiares, os irmãos Nilson, Ernestina, Nadir e Jaime e demais familiares e amigos, o falecimento do senhor Wilson Ribeiro Strom, aos 73 anos. Ocorrido no Hospital São Francisco, aqui em Restinga Seca, as homenagens na sala cerimonial Caminho da Luz e o encerramento logo mais à tarde, a partir das 15 horas, quando será realizado, após o encerramento das homenagens, o sepultamento no cemitério lá da localidade da Picada Grande, em Formigueiro. Comunicamos com pesar o falecimento e convite para sepultamento de Wilson Ribeiro Strom, aos 73 anos, faleceu no Hospital São Francisco, aqui em Restinga Seca, velório na funerária Caminho da Luz e o sepultamento hoje à tarde, o sepultamento no cemitério da localidade de Picada Grande, em Formigueiro. 7h49, 7h49.
2: Agora vamos com as informações da Secretaria da Saúde aqui do município de Restinga Seca, o recado com o secretário adjunto Odair Antunes.
17: Um bom dia a todos os ouvintes que nos acompanham nesta manhã de sexta-feira, dia 10 de junho. Vamos passar algumas informações da Secretaria Municipal de Saúde. Secretaria de Saúde de Restinga Seca, preocupada com a transmissão do mosquito Aedes aegypti, aderiu a uma nova estratégia de controle da dengue, com a instalação de 67 armadilhas denominada ovitrampas, que possuem uma estrutura simples, com um vaso pequeno, palheta de Alcatex, levedura de cerveja e água. Nossos agentes de endemias vão poder gerar dados mostrando os perímetros com mais incidência do mosquito da dengue. E é de muita importância para termos a maior assertividade do mosquito. A partir dos dados coletados, vamos ter os resultados onde temos o maior foco do mosquito. A prevenção é a nossa maior aliada. A dengue é transmitida pelo mosquito Aedes aegypti e a melhor forma de combater é eliminar os focos de água parada, aonde os mosquitos se proliferam. Então, não deixe água acumulada em pneus, garrafas, caixas d'água mal vedadas e entre outros. Fique atento aos pequenos detalhes. Juntos podemos fazer a diferença. Faça a sua parte e ajude a combater a dengue. Outra informação para a nossa população, que no dia 14 de julho, na terça-feira da semana que vem, o CF de São Miguel Velho estará com atendimento médico de enfermagem na localidade de Rincão dos Martimianos. E já o CF de Jacuí estará com atendimento médico de enfermagem na localidade do Espigão. Desejo a todos um ótimo final de semana e um grande abraço ao secretário adjunto de Saúde, Odair Antunes.
2: Se ouvimos as informações da Secretaria de Saúde de Restinga Seca, 7 horas e 52 minutos, 13 graus é a temperatura.

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1: Ocupação do solo estão prontos e serão encaminhados para o Executivo nesta sexta-feira. O presidente da Câmara de Vereadores, Moisés Barbosa, fará entrega simbólica da matéria ao prefeito Sebastião Melo em ato às 9 da manhã na Prefeitura de Porto Alegre. Desde o dia 13 de maio, os projetos estavam em redação final na diretoria legislativa. Com o projeto em mãos, o prefeito terá 15 dias para sancionar ou vetar a matéria.
2: Se os vetos forem derrubados, as partes vetadas são promulgadas e se tornam parte da legislação. A expectativa, contudo, é que o executivo sancione ao menos a maior parte do projeto. Embora o Ministério Público não tenha atualizações sobre o assunto, ainda não está descartada a possibilidade de judicialização do novo plano diretor da lei de uso e ocupação do solo, que tem sido cogitada desde a aprovação das leis.
1: O ministro da Fazenda anunciou na noite passada novas restrições à publicidade de apostas esportivas. Segundo Dario Durigan, dois atos normativos serão editados nesta sexta-feira com as novas regras. A principal mudança é a obrigatoriedade de exibir uma advertência antes de toda a publicidade de bets. Os conteúdos comerciais de apostas deverão incluir uma das três advertências a seguir. Apostar faz você perder dinheiro, apostar pode causar dependência e aposta não é investimento.
2: As novas regras também proíbem o uso de senso de urgência e anúncios de bets para incentivar apostas. Segundo o ministro, será vedada a indução do consumidor ao erro, incluindo a mistura de comentários especializados com recomendações que sugiram a melhor aposta ou incentivem determinada prática.
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4: Atualizando as informações e com destaque para o motorista que vai pegar a BR-116 do interior sentido à capital. Movimentação já mais acentuada no trecho de Canoas, bem próximo da Refap até a 386 e depois passando desse ponto bem próximo do viaduto da Inconfidência também. Na Zaida Jarros, região do aeroporto, apesar de ter uma circulação maior de veículos, não chega a congestionar. Apenas uma maior atenção na saída para a Avenida Ceará, que tem um fluxo mais carregado. 448 Rodovia do Parque é a alternativa e está fluindo melhor nesse momento. Quem vai acessar a capital pela Castelo Branco encontra a retenção, que começa logo depois da Ponte Nova do Guaíba e segue até a região da rodoviária. 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Com o trânsito, Érica Rames.
1: O número de mortos em decorrência do duplo terremoto que atingiu a Venezuela há 2 semanas subiu para 3.889, enquanto o número de feridos chega a 17 mil, segundo um boletim oficial do governo divulgado na noite passada. Os fortes terremotos consecutivos de magnitude 7,2 e 7,5 ocorridos em 24 de junho deixaram ainda 17 mil pessoas fora de suas casas.
2: De acordo com o relatório divulgado pelo presidente da Assembleia Nacional, Jorge Rodrigues, na plataforma Telegram, o desastre atingiu especialmente o estado costeiro de La Guaira, onde mais de 800 edifícios foram afetados. A presidente interina da Venezuela, Delcy Rodrigues, pediu na quarta-feira a liberação de recursos venezuelanos bloqueados do exterior, enquanto a Organização das Nações Unidas tenta arrecadar quase 300 milhões de dólares para ajudar na recuperação do país.
1: 11 pessoas morreram e 19 estão desaparecidas em um incêndio florestal na província de Almeria, no sul da Espanha, enquanto 150 bombeiros atuam nesta sexta-feira para controlar um dos incêndios mais mortais da história do país. O fogo se espalhou com rapidez por uma área de mata nos arredores da cidade de Los Galardos. O incêndio ocorre dias depois de outro grande foco no sul da França, que saiu do controle e obrigou a evacuação de mais de 10 mil pessoas de cerca de 200 cidades e vilarejos próximos à fronteira com a Espanha.
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5: Hoje, muitas nuvens provocam chuva na maior parte do estado ao longo do dia. Pode chover fraco ou garoar em pontos do oeste e do sul, mas a instabilidade e a chuva se concentram no centro e na metade norte gaúcha, onde a chuva será mais generalizada e não se descarta chuva localmente forte e temporais localizados, especialmente no norte e noroeste, mais próximo da divisa com Santa Catarina. A temperatura na madrugada ficou próxima dos 10 graus em grande parte do estado, mas chegou a 5 graus no Planalto e nos Aparados. Na zona sul da capital chegou a 11 graus. Durante o dia vai aquecer menos do que ontem e as máximas na Grande Porto Alegre atingem entre 17 e 19 graus. Da Metsul, Luiz Fernando Nartigal.
2: Em Porto Alegre o tempo é bom, agora na rua Caldas Júnior, 14 graus.
1: A Federação União Progressista avalia adotar neutralidade na eleição nacional em uma movimentação que pode representar um revés político ao pré-candidato à presidência, Flávio Bolsonaro, na disputa com o presidente Lula pelo Palácio do Planalto. Lideranças da federação também defendem que a neutralidade nacional facilitaria a composição nos estados e dá independência a quem busca uma vaga no Congresso. Na semana passada, o governador do Amazonas, Roberto Cidade, do União Brasil, lançou sua pré-candidatura ao governo sem citar nenhum membro da família Bolsonaro em seu discurso.
2: No Rio de Janeiro, parlamentares avaliam que a neutralidade ajudaria a compor com o ex-prefeito Eduardo Paes do PSD, que disputa o governo e se alinha ao petista. A situação se repete em outros estados, como na Bahia, em que o ex-prefeito de Salvador, ACM Neto, preferiu se aproximar do pré-candidato do PSD à presidência, Ronaldo Caiado. Do lado do PP, houve um incômodo pela falta de apoio de Flávio, presidente do partido. Ciro Nogueira, ex-ministro da Casa Civil de Bolsonaro, que foi alvo de investigação da Polícia Federal no caso do Banco Master.
1: E a Polícia Federal analisa o material apreendido nesta quinta-feira na nova etapa da Operação Compliance Zero para tentar identificar outras pessoas que teriam atuado ao lado do ex-banqueiro Daniel Vorcaro e do publicitário Thiago Miranda no caso Banco Master. A linha de apuração consta na decisão do ministro André Mendonça, do Supremo, que autorizou busca e apreensão contra Miranda.
2: Conforme a decisão, apesar de apontar indícios de autoria e materialidade, a Polícia Federal afirma que ainda há algumas lacunas sobre a real dimensão dos crimes investigados e sobre a identificação de outras pessoas que integraria o grupo criminoso envolvido no esquema. De acordo com a Polícia Federal, esse grupo teria sido mobilizado para executar levantamentos contra pessoas consideradas desafetos da organização criminosa ligada a Vorcaro.
1: E o Congresso Nacional tem uma série de pautas travadas, faltando uma semana para o recesso parlamentar. Projetos como o PL da misoginia, dos combustíveis e a renegociação de dívidas rurais ainda espera um acordo entre as lideranças dos partidos para ter um encaminhamento no legislativo antes da pausa marcada para começar no dia 18 de julho. Na Câmara, a expectativa do presidente da Casa, Hugo Mota, era votar o projeto que aumenta o teto dos microempreendedores individuais até a pausa dos trabalhos.
2: A ideia do texto é permitir um enquadramento como MEI de pessoa com receita bruta anual de até R$130 mil, bem como para permitir que o MEI contrate até 2 empregados. Há, no entanto, um impasse sobre a revisão das faixas do Simples Nacional. Essa é uma resistência do Palácio do Planalto, que teme um impacto de mais de R$50 milhões por ano com essa medida. Sem acordo, a tendência é que o projeto seja votado somente em agosto, depois do recesso.
1: Ouça a segunda edição do Correspondente Guaíba a 1 hora.
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7: Aula inaugural das atividades do Programa Educacional de Resistência às Drogas e à Violência, PROERD, de 2026, da Brigada Militar de Restinga Seca, foi realizada no dia de ontem na Escola Estadual de Ensino Fundamental Francisco Manuel. Com instrução da soldado Daniele Cardoso e destinada aos alunos do 5º ano, neste primeiro dia foi apresentado como irão ser desenvolvidas as atividades até o mês de dezembro, quando cada aluno teve a oportunidade de se apresentar, recebendo um bombom com cartão, bem como cada um dos estudantes recebeu a cartilha do PROERD e que será utilizada na sala de aula até o dia da formatura. PROERD da Brigada Militar tem o objetivo de desenvolver uma ação conjunta entre o policial militar, devidamente capacitado, professores, especialistas, estudantes, pais e comunidades para prevenir e reduzir o uso de drogas e a violência. Neste ano, alunos do 4º e 5º ano da Escola Desidério Fuser, em São Miguel, também receberão as atividades do PROERD. Na última quarta-feira, Faxinal do Soturno recebeu a ação MP Sustentare do Ministério Público do Rio Grande do Sul, iniciativa que chama atenção sobre a importância do descarte correto de equipamentos eletrônicos. A atividade foi realizada ao longo do dia na Praça Vicente Palotti, contando com apoio da Secretaria da Agricultura e Meio Ambiente de Faxinal do Soturno, Emater, Conselho Municipal de Meio Ambiente e da empresa Cadena, que realizou a coleta gratuita dos materiais descartados. Mobilizada pelo ato, a comunidade fez sua parte, garantindo o destino correto para um grande volume de equipamentos, entre computadores, aparelhos de telefone celular, televisores, aparelhos de som, entre outros.

benefícios oferecidos aos associados e as ações desenvolvidas pela associação. A programação também contou com uma palestra sobre gestão financeira ministrada pelo vice-presidente da CISAT, André Bloss, e um momento de escuta com participantes para elencar as principais demandas dos diferentes setores empresariais de Silveira Martins. O município de Nova Palma recebeu a certificação da equipe Amiga da Mãe, Parceria e Criança, ciclo 2025, que é o reconhecimento concedido pela rede Bem Cuidar RS às equipes que se destacam pela qualidade da assistência materno-infantil e pelo fortalecimento da atenção primária à saúde. A certificação reconhece os municípios que desenvolvem ações voltadas à qualificação do atendimento à gestante, à puérpera, ao parceiro, ao recém-nascido e à criança, incentivando a adoção de boas práticas e a promoção de um cuidado mais humanizado, acolhedor e resolutivo. A Força Tática da Brigada Militar efetuou na noite de ontem a prisão de um homem em Faxinal do Soturno. Durante patrulhamento, por volta das 11h30 da noite, na rodovia RS-149, na Vila Verde Teto, a guarnição abordou um suspeito em via pública. Durante verificação, foi constatado que contra o indivíduo, de 39 anos de idade, havia um mandado de prisão expedido pela vara judicial da comarca de Júlio de Castilhos. Diante da constatação, o homem, com antecedentes criminais por furto, perseguição, ameaça e lesão corporal, recebeu voz de prisão quando foi encaminhado para a delegacia de polícia. Ao final, foi conduzido ao sistema prisional. 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Um bom dia a todos. São 8h06, temperatura em Restinga Seca em 13 graus.

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1: Agora são 8 horas, 14 minutos, 8 e 14. Hoje, sexta-feira, você está com a Rádio Integração de Restinga Seca. Manhã, deste 10 de julho de 2026, em clima de festa do Colônia e do Motorista, 30ª edição. Neste ano, iniciando já a partir de hoje, sexta-feira, lá junto à Sociedade do Bolão São Miguel, programação que será logo mais à noite. Amanhã, Jogos Rurais, que teremos lá no Santuário. E domingo, a programação, que é aquela programação tradicional com o desfile pela manhã, à tarde, o baile lá no Centro de Eventos, as atividades que assim são realizadas e que você aproveita e estará aproveitando também no município de Restinga Seca, esta que é a promoção ininterrupta entre Rádio Integração e Prefeitura de Restinga Seca, este evento que teremos então a partir de hoje. E você confere também aqui pelo rádio, nas redes sociais da Rádio Integração, acompanhando esta programação. 8 horas, 15 minutos, 8:15 no seu rádio, programa Olho Vivo, aqui pela Integração de Restinga Seca, destacando as informações que teremos hoje, as participações logo aí do Francisco Bolzan nas informações esportivas e registrando aqui sempre a audiência dos amigos aqui da cidade, também do interior, a Carmen Ferrari. Bom dia, Carmen, deseja aqui um bom dia, abençoada sexta-feira para todos, um bom dia. Bom dia também, quem manda aqui o recado, desejando aqui um bom dia, o Rodrigo Pullman. Um abraço a todos vocês que estão conosco, que estão em sintonia, acompanhando sempre a Rádio Integração. Rodrigo, lá em Venâncio Aires, natural aqui de Restinga Seca, um abraço. 8:15, 8 horas, 15 minutos, Vicente Guerra também participa conosco, manda aí seu bom dia nesta manhã de sexta-feira, e a todos os demais que estão sintonizados, um ótimo dia, um bom trabalho aos que estão conosco aí no seu trabalho, no seu estabelecimento comercial, em suas residências, acompanhando a Rádio Integração ou no carro também nos levando de carona. Um bom dia a todos vocês. 8:16, no oferecimento da Corsã. 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São 8:17, 8 horas, 17 minutos, 14 graus é a temperatura em Restinga Seca. E conosco aqui no estúdio, aqui no programa, Francisco Bolzan, chegando com as informações. Bom dia, Chico.
2: Bom dia, Rafael, bom dia, Luiz, Fernando, bom dia a todos. Hoje tem a formatura do projeto Jovem Aprendiz por parte da cooperativa Cotricel. Esse evento acontece logo mais à noite, lá em Formigueiro, portanto, então hoje a formatura do Jovem Aprendiz por parte da Cotricel de Formigueiro, logo mais à tardinha. Então, esses jovens que trabalharam aí por período de um ano, né, em vários setores da Cotricel, serão formados hoje à noite. Tá? Também dizendo que ontem Copa do Mundo começou às quartas de final e já tem um classificado para a semifinal da competição. E é o time da França, favorito a conquistar o título. França 2, Marrocos 0. E é um dos gols marcado pelo Mbappé, mesmo errando o pênalti. Depois ele fez o dele aí de fora da área, da entrada da área. Então hoje tem mais um jogo pela Copa do Mundo e amanhã fecha. Gaúcha, os dois demais dois jogos. Hoje tem sexta-feira às 16h, Espanha e Bélgica, portanto Espanha e Bélgica hoje às 16h, horário brasileiro. Amanhã, mais dois jogos para fechar e confirmar os quatro semifinalistas. Amanhã tem às 18h, Noruega e Inglaterra, às 18h, e logo e mais tarde, às 22h, tem Argentina e Suíça, portanto os jogos da Copa do Mundo deste final de semana, ontem e hoje e amanhã, define a semifinal. E também dizendo, né, o senhor Miguel está se preparando, ontem eu passava por lá, né, o pessoal está se preparando para o jantar, então é bom o pessoal confirmar, entrar em contato com o Roberto, com a Vera, com o Jorge e dar seu nome, deixar tudo confirmado para ter aí uma programação mais ou menos aí alusiva de quantas pessoas mais ou menos e pro jantar. Então, o pessoal vai entrando em contato, quem puder aqui com a rádio também, né, dando um toque aí, porque logo mais à noite tem um jantar alusivo à festa do colono e motorista, que é no final de semana aqui em Restinga Seca. Então, hoje à noite, lá na Sociedade de Bolão São Miguel. E a premiação comprada, bela premiação para amanhã, lá no Santuário tem as Olimpíadas Rurais, lá na sede do CTG Passo da Porteira. E hoje à noite tem futsal também, hoje tem Rações Restinguense e Escritório do Elton, logo mais às 7h15 no Ginásio dos Esportes, Romano Cantarelli, na sequência tem Patrola Futebol Clube e Galera do Fute, e depois o último jogo da noite, São Miguel e Galácticos fazem, portanto, mais um jogo também. Nós temos aqui, recebemos recentemente, já no dia de ontem, a programação alusiva a Volksfest em Agudo, 35 anos de Volksfest, né? 35ª edição, de 23 a 26 de julho. Desfile temático, praça de alimentação, parque de diversões, agricultura e artesanato, bailes, shows, feira multissetorial, portanto, aí, numa promoção da CISA e Prefeitura Municipal de Agudo. E este ano também uma inovação: maior arroz de leite do Brasil está programado para dia 26, domingo, às 14 horas, com arroz Rei Arthur, lá junto ao parque. Então, também vai ter passeio, né? Vai ter, na verdade, passeio de gratuito de roda gigante. Quem quer andar de roda gigante é gratuito. Café Colonial, aqui delícia, vai dar funcionando com Café Colonial no sábado e também no domingo, os preparativos para a final do mês, a Volksfest em Agudo. Torneio de Escolinha da Habitat, atenção, torneio de Escolinha da Habitat de futsal em Dona Francisca, é neste final de semana. Então, é neste final de semana, mais propriamente no sábado, em Dona Francisca, né? Dia 11, sábado da manhã, categoria sub-13 e sub-15. Participa o Guarani de Nova Palma, Atlético Habitat, Dona Francisca, Bola de Ouro de Faxinal Soturno, Seco de Restinga Seca, São João do Polês e o VK de Pinhal Grande, lá no ginásio da Coab, em Dona Francisca, amanhã, durante todo o dia, começando às 9 horas, esse torneio de escolinha por parte do Habitat, nas categorias 13, sub-13 e sub-15. Mas quem fez aí a primeira partida em casa, né, com vitória, foi a equipe da AGF Futsal, que tinha aí jogado 3 partidas, não tinha ido bem, tinha somente derrota, conseguiu uma boa vitória em casa no jogo contra a equipe da AGE de Guaporé no último sábado. Vamos saber aí o próximo confronto, aonde vai ser. Celso Bertolini, Celso Bertolini, Vanusa tá conosco. Alô, Vanusa, bom dia.
3: Olá, bom dia Chico, bom dia aos ouvintes, sim. É, finalmente a gente conseguiu a primeira vitória, depois de termos pegos no início da competição as três mais fortes equipes, talvez, da competição, entre as três mais fortes, e aí na quarta rodada, então, em casa, a gente conseguiu a primeira vitória. Foi uma vitória importante, que nos recoloca de novo no grupo dos classificados, e agora a gente tem na sequência mais um jogo em casa contra também uma boa equipe da Horizontina, e que se a gente conseguir essa segunda vitória, já nos bota lá no meio da tabela, numa condição bem melhor.
2: Contra quem e quando é o jogo? É antecedendo a Volksfest, né?
3: É dia 16, uma quinta-feira, contra a equipe de Horizontina.
2: Equipe forte também, né?
3: Equipe forte também, equipe tradicional da Liga Gaúcha aí, né? Que já foi campeã gaúcha lá no passado e que sempre se mantém em alta competitividade, sim, durante todas as competições que participa.
2: Para o grupo que está jogando também, que renovou bastante em relação ao ano passado, essa vitória foi importante, né, Bertolini?
3: Sim, os jogadores já estavam ansiosos também, né, porque eles também não gostam de perder, eles estão vestindo a camisa com, sempre com o intuito de vencer, né? Demorou, mas veio a vitória e agora a gente tem convicção de que podemos, daqui para frente já, com os reforços também que vieram, a gente melhorar e fazer uma boa campanha.
2: Na semana da Focus Fest joga fora, né?
3: Na semana da Focus, no dia 23, a gente joga em Lagoa Vermelha.
2: Tudo bem. E com relação ao público, né? Ainda o pessoal tem que dar uma participação maior, embora que seja frio, mas o ginásio acolhe todo mundo para incentivar, ajudar a GF, né?
3: Exatamente. O público no último jogo foi, eu te diria assim, que foi o pior público que a gente já teve enquanto a GF. Mas também a gente entende porque tinha um evento muito grande no Clube Centenário e a noite era muito fria, uma das noites mais frias do ano, então isso também espantou bastante o público. Mas agora, na próxima quinta-feira, a previsão do tempo é para estar em torno de 28 graus, vai ser um mini verão. Então aí a gente acredita que também vai poder ter mais torcedores e torcemos para que as pessoas vão ao ginásio, porque é importante para nós... Ela está presente no ginásio, em loco, para poder ajudar a gente.
2: É importante essa força também do torcedor financeiramente, o apoio também do grito do torcedor dentro do ginásio, né?
3: Sim, as duas coisas. O grito lá no ginásio presente e também o lado financeiro, que a gente sempre corre atrás, né, desse lado. E eles estando lá, eles vão estar nos ajudando duplamente, né?
2: E afinal, está na série principal do futebol gaúcho também, né, Vanuzzi?
3: Exatamente, a Liga A. Do melhor campeonato, um dos melhores campeonatos do Brasil, né? Então a gente está já no terceiro ano consecutivo nessa Liga A, e pretendemos nos manter.
2: Boa sorte, sucesso aí, Celso.
3: Valeu, um abraço a todos aí.
2: Tudo bem, Celso Bertolini, o Vanuzza participando e falando dos ouvintes do programa ao vivo com relação a GF Futsal de Agudo. Valeu, Celso Bertolini, o Vanuzza, também dirigente, né, da família da GF de Agudo, que participa da série principal, série Ouro do Futsal Gaúcho, né? E que tá aí, ganhou a primeira, quem sabe começa a engrenar e novamente buscar as vitórias para se classificar. Valeu, Rafael, um abraço a todos aí, um bom final de semana. Então vamos participar da festa do Colono Motorista, já hoje à noite, amanhã lá no Santuário e domingo o grande desfile também.
1: Isso aí, Chico, logo você vem com mais participações aí da rua, também trazendo os detalhes, enfim, toda essa preparação que teremos para o dia de hoje lá em São Miguel. Um abraço, Jorge Hockenbach, toda a Sociedade do Bolão São Miguel, também a equipe aí da Secretaria de Turismo, Cultura e Esporte aqui de Restinga Seca, na organização, enfim, todo esse trabalho que é desenvolvido aqui em Restinga Seca para mais esta festa, mais esta que é a festa do colono e do motorista. 8h26, 8h, 26 minutos, no oferecimento de Lojas Becker. 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
1: 8h27, 8h27 no seu rádio Olho Vivo, hoje sexta-feira, dia 10 de julho, 30ª edição da Festa do Colono e do Motorista, e você ligado com a integração.

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5: 8:30, 8:30, temperatura nos 14 graus aqui em Restinga Seca. Você que participa pelo 3261-1270, hoje mais cedo, o ouvinte Marion lá no Barro Vermelho já relatava chuva, né? Chuvisco lá, garoa por lá no Barro Vermelho na manhã desta sexta-feira. E o Fernando Ramos também conosco, também viajando com a integração, acompanhando aqui o programa Olho Vivo, participando conosco. Bom dia, Fernando!
6: Bom dia, Rafael. Bom dia, ouvintes da integração. Só para dar um recado aqui, Rafa. Chove aqui no Verde. Estou na BR-392. Neste momento, são 8:26. Chuva. O céu está claro, está aberto, mas mesmo assim, está chovendo. Abraço aos ouvintes.
5: Valeu, valeu, Fernando. Jornalista Fernando Ramos conosco, também mandando seu recado, né? Viajando com a integração. E a todos os demais motoristas que trafegam aí pelas rodovias da região, BR-392, quem vai rumo a Santa Maria, quem vai rumo ao sul do estado, para quem trafega pela 287, pela 149, a 342, enfim, as demais rodovias da nossa região, é o bom dia da integração a todos vocês. 8:32, logo logo as informações da Farsul, o resumo da semana, referente ao agronegócio no estado do Rio Grande do Sul e no Brasil.
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8: Farsul alerta produtores sobre novas diretrizes no crédito rural.
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8: A Farsul alerta sobre as novas regras para a prorrogação de dívidas do crédito rural. Uma resolução do Conselho Monetário Nacional, que entrou em vigor no dia 1º de julho, muda a forma como os bancos vão analisar os pedidos de alongamento de prazos. A assessoria jurídica da Farsul emitiu uma nota técnica informando sobre a nova resolução, que dá poder para os bancos decidirem se prorrogam ou não as operações de crédito, mantendo juros e encargos que foram contratados no início. Para conseguir esse prolongamento, o produtor vai precisar comprovar que está enfrentando dificuldades temporárias. E a regra vale para casos como frustração de safra por problemas no clima, dificuldade para vender os produtos ou prejuízos acumulados de anos anteriores que acabaram quebrando o fluxo de caixa. Mas atenção ao recado principal da Farsul. A federação reforça que se o produtor comprovar a perda, o alongamento da dívida é um direito garantido por lei e não um favor ou escolha do banco. Orientação jurídica para quem precisa desse benefício é o seguinte. Primeiro, a nova regra só vale para os contratos assinados a partir do dia 1º de julho deste ano. O pedido deve ser feito por escrito e protocolado na agência bancária antes do vencimento da parcela. E por último, é fundamental juntar documentos que comprovem o prejuízo, como laudos técnicos e agronômicos. A medida chega em um momento crítico de muito endividamento e perdas sucessivas por conta do clima no Rio Grande do Sul. A Farsul informa que segue à disposição dos produtores para tirar dúvidas. O agronegócio gaúcho fechou o mês de junho com números positivos. As exportações do setor somaram US$1,240 bilhões, um crescimento de quase 4% na comparação com o mesmo período do ano passado. O agro representou sozinho quase 69% de tudo que foi vendido pelo Rio Grande do Sul ao exterior. Um dado curioso apontado pela Farsul é que, embora o valor faturado tenha subido, o volume físico embarcado teve uma pequena queda. Isso significa que o estado vendeu produtos com maior valor agregado e obteve preços melhores no mercado internacional. Entre os destaques que impulsionaram esse resultado estão a soja, o arroz, as carnes de frango e bovina e o setor de bovinos vivos, que teve um salto expressivo com a retomada das vendas para a Turquia. No acumulado do primeiro semestre de 2026, o agronegócio gaúcho já soma quase US$7 bilhões exportados, uma alta de mais de 8%. A China continua sendo o principal destino dos nossos produtos, absorvendo 30% de tudo que foi enviado ao exterior. A obrigatoriedade do CNPJ para produtores pessoa física foi prorrogada. A nova data limite agora é janeiro de 2027. Segundo a CNA, a medida da Receita Federal dá mais tempo para o produtor se adaptar ao novo sistema de emissão de notas. E um detalhe importante, a inscrição no CNPJ não muda sua natureza jurídica. Você continua sendo pessoa física. O objetivo da Receita é simplificar a emissão de documentos fiscais. Por isso, continue usando seus documentos atuais e acompanhe as orientações oficiais para evitar problemas na hora do transporte das suas mercadorias. Fique atento e regularize sua situação dentro do novo cronograma.
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8: No próximo dia 15 de julho, o Rio Grande do Sul recebe um painel estratégico sobre o comércio com o Canadá. O evento é uma realização da CCBC em parceria com a Farsul. O foco do debate é o impacto do futuro acordo Mercosul-Canadá e as novas oportunidades para o agronegócio. O evento contará com a participação do economista-chefe da Farsul, Antônio da Luz, e o especialista em inovação, Luiz Humberto Wilbock. Mas atenção, o encontro é presencial e com vagas limitadas. O link para inscrições está disponível no site da Farsul. Termina aqui mais uma edição do programa Sistema Farsul em Campo. Até a semana que vem.
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5: 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Informando a temperatura, 14 graus a temperatura neste momento. Você que se liga aqui com a integração. Bom dia. Você ligado, ligado aqui pelos 98,5 FM. São 8:39, 8:39. Importante lembrar que para o jantar, para hoje, é importante aqueles que estiverem hoje para participar, com a intenção de estar neste jantar, neste evento, que façam suas reservas até o meio-dia. Então, importante aí para a equipe se organizar, aos que estarão produzindo lá o jantar, estarem organizados para a recepção. Então, o telefone WhatsApp é o 99640-3361. 99640-3361. Reservas hoje até o meio-dia. É o que nos informa também o Jorge Hockenbach, lá da Sociedade de Bolão São Miguel, hoje iniciando a programação da Festa do Colônia do Motorista. E lembrando que o cardápio será arroz, maionese, mandioca, molho de carne, churrasco de gado, galeto, saladas, pão e sobremesa, ao valor de R$ 50,00 por pessoa. E as reservas pelo 99640-3361. 99640-3361. Esperamos a todos para dar, assim, o início às comemorações dos 30 anos da Festa do Colono e do Motorista. São 8:40, 14 graus a temperatura.
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5: Agora são 8h45, 8 horas 45 minutos, a temperatura nos 14 graus. Você está com a Rádio Integração. Estamos apresentando o programa Olho Vivo, das informações aqui de Restinga Seca e de nossa região, aos amigos e amigas que sintonizam. Você que está por casa, no comércio, aos que estão viajando conosco, um bom dia, uma excelente manhã, manhã de sexta-feira. Sexta-feira, festa do Colônia do Motorista. E também te destaca agora no programa a chegada da Uninter. Uninter aqui em Restinga Seca, através da gestora do polo aqui em Restinga Seca, a Vânia Regina Paza. Vânia, que participa conosco, traz seu recado também aos ouvintes da Rádio Integração. Bom dia.
22: Bom dia, bom dia a todos que estão nos ouvindo. É um grande prazer estar aqui em Restinga Seca. É uma cidade maravilhosa e eu quero contribuir com a Uninter para que a nossa sociedade, e eu digo nossa porque agora eu também sou de Restinga Seca, é para que se cresça e que se tenha muita qualidade como já tem, né?
5: Bem, Vânia, falando dessa presença, bom, a Uninter agora presente aqui neste novo local, novo espaço, qual é essa metodologia que vocês estarão aplicando em relação ao atendimento ao aluno, aquele que busca um ensino superior, um curso, quais cursos, enfim, como que será esse trabalho de vocês aqui em Restinga Seca?
22: Bom, nós temos um trabalho diferenciado no sentido de que, como nós somos IAD e semipresencial, nós somos muito mais semipresencial do que IAD. Por quê? Porque a gente vai trazer para o aluno uma segurança onde ele não vai estudar sozinho. Ele vai ter a nossa orientação e o nosso acompanhamento com ele. Então, todos os cursos terão a sua particularidade bem resolvida dentro da Uninter. Nós temos salas de aulas, nós temos um laboratório virtual e é um laboratório também de práticas, que é o físico, onde engenheiros, a parte da engenharia, a parte da agronomia, que é um curso maravilhoso e que cabe bem para a Restinga Seca. Nós temos engenharia de agronomia e tecnologia em agronomia, que é também um curso superior de 2 anos. Então, nós aqui viemos com a Uninter para cá para fazer com que alavanque as qualidades de profissões aqui em Restinga Seca. Nós vamos trabalhar com o aluno e dentro da Uninter. Então, a gente vai estar à disposição de vocês que quiserem participar na Uninter, de vocês que vai ser um prazer conhecê-los. Não se preocupe que tem que vir para a Uninter fazer matrícula. Não, a gente quer que vocês venham nos conhecer. Venham aqui, conheçam as nossas dependências, conheçam a nossa secretária, nos conheçam, que eu tenho certeza que você vai se encantar.
5: Inclusive, Vânia, falando sobre essa estrutura, essas dependências que vocês estão aqui alocados em Restinga Seca, toda uma estrutura diferenciada e dedicada também ao aluno, como você nos apresentava anteriormente, teremos também as imagens aí no vídeo, nas redes sociais, e ilustrando aqueles que nos ouvem também. Tem todo um ambiente preparado para cada segmento, para cada momento também dos cursos que aqui serão realizados.
22: Com certeza, nós temos toda a parte de sala de aula, nós temos a parte dos computadores, do laboratório, nós vamos ter toda a parte onde a gente vai encontrar o aluno, aqui o aluno vai ter um encontro ou de 15 dias ou durante a semana para tirar as suas dúvidas, e aqui vai estar o orientador de cada curso para fazer isso com ele, né? De cada um deles.
5: Perfeito. Vânia, falando sobre os cursos, enfim, certamente deve ser uma lista e com muitas, olha aí, né? Então são alguns quantos, né? Mas o que você gostaria de destacar, o que chama atenção talvez em relação à própria presença também do Paulo Uninter, das demais cidades que vocês também atuam?
22: Olha, eu acho que aqui em Restinga Seca, nós trabalhamos muito com agronomia, como eu falei, engenheiros agrônomos, agronomia, toda essa parte de agricultura, administração rural, a gente tem toda a parte rural que é o ganho, digamos assim, do município. Então, mais da metade por cento é interior, né? Assim como é em outros polos que eu tenho. Então, a parte da agronomia, ela alavanca também as lavouras, alavanca as pessoas que vendem grãos, que estocam grãos. Então, tudo isso faz parte aqui e é o que a gente quer. Não é só esse curso, mas é um dos cursos que eu acho que vem ajudar a crescimento e a qualidade da nossa Restinga Seca.
5: Vânia, então destacando agora aqueles que nos acompanham, o endereço. Vocês estão localizados numa área bem privilegiada, fácil acesso, fácil achar vocês e fácil estacionamento também.
22: É, nós estamos aqui na Júlio de Castilhos, né? Aqui era um antigo restaurante, a gente reformou todo ele, na frente da Praça Domingos Mostardeira. Eu ainda não aprendi o Mostardeira, né? O Domingos Mostardeira, a gente está aqui. Vocês logo vão ver a Uninter, porque ela está bem estampadinha. Eu posso dizer uma coisa? Você que está nos ouvindo, se você, a partir da semana que vem ou da outra, quiser algum livro, alguma coisa, vai estar disponível aqui. Você pode vir e pegar da área da educação, administração, contábeis. A gente vai ter aqui para você.
5: Vânia, a gente deseja sucesso, êxito, e que muitos, muitos possam aproveitar, então, essa oportunidade de continuar seus estudos, de aprimorar, de buscar o ensino superior aqui em Restinga Seca, através do Polo, através do teu trabalho, enfim, todos os profissionais que aqui estarão envolvidos. A gente agradece também essa parceria, e mais uma vez desejando sucesso e bom trabalho.
22: Eu quero também agradecer a gentileza de vocês e o carinho com que eu fui acolhida aqui em Restinga Seca. Olha, o povo de Restinga Seca é um povo privilegiado, são pessoas maravilhosas, e eu tenho maior curiosidade de conhecer a juventude daqui, o pessoal da terceira idade, porque não é porque eu tenho, estou na terceira idade que eu não tenho que fazer um curso. Eu preciso fazer um curso. Eu vou ajudar minha memória, vou ajudar a comunidade e ainda nós vamos nos dar muito bem aqui, né? Eu que agradeço a parceria de vocês e agradeço a todos e eu estava me esquecendo. Estamos também dando 10% de desconto para todo funcionário público de Restinga Seca. Então, quando você vier aqui para ver qual curso vai fazer, pode dizer que é funcionário público, que a gente já vai delegar os 10% de desconto.
5: Então, recapitulando, funcionário público tem desconto.
22: Tem desconto, 10% de desconto. Vai ser muito bom. E venham para cá, que daí daqui a pouco sobe no seu emprego, vira gerente, e a gente vai ter o maior prazer em visitar a sua gerência.
5: Que bom. Vânia, mais uma vez, muito obrigado. Parabéns aí pelo trabalho e sucesso.
22: Eu que agradeço. Agradeço a todos vocês pelo carinho, viu? Muito obrigado.
5: E assim ouvimos, aqui através da Rádio Integração, no programa Olho Vivo, também aqui nas redes sociais, a Vânia Paza. A Vânia, que é gestora do Polo Uninter, aqui em Restinga Seca, chegando e ofertando também esses cursos e toda essa estrutura nova aqui na Avenida Júlio de Castilhos, em frente à Praça Domingos Mostardeiro.
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5: Quando são 8h53, 8 horas e 53 minutos, em instantes, a previsão do tempo.
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5: Para Cotricel e Sicredi, Luiz Fernando Nartigal, nesta manhã de sexta-feira. Bom dia, Luiz Fernando.
2: Muito bom dia, Rafael. Muito bom dia a todos os ouvintes da Rádio Integração. Nós temos hoje ingresso de umidade associada à baixa pressão e favorece o retorno da instabilidade e até mesmo da chuva para o estado. Agora, essa instabilidade ela se concentra mais na metade norte gaúcha, por isso que a região central vai ter aí aumento da nebulosidade, vai ter momentos de muitas nuvens no céu, e alguma precipitação, mas é precipitação muito irregular, mal distribuída e com baixos volumes aonde ocorrer. E vai ter pontos que até nem chega a chover, apenas essa maior nebulosidade em alguns momentos durante o dia. Já diminuiu a intensidade do frio, né, porque com o ingresso de umidade neutraliza um pouco o ar frio, e as mínimas aí em Restinga Seca hoje ficaram acima dos 10 graus, né? 12, 13 graus, as menores mínimas. Na região, nós tivemos pontos com 10 graus de temperatura, mas foram as áreas mais ao sul da região central, né? Então, de um modo geral, já ficou mais alta a temperatura, já não fez tanto frio hoje. E agora, com essa umidade no ar, pode ter aí alguma precipitação leve, passageira em alguns pontos. Não é em todos, não, viu? Porque é muito irregular essas precipitações. Vamos ter aí uma temperatura à tarde, subindo menos do que ontem. Ontem foi agradável, né? Porque ontem foi bem agradável, porque passou dos 20, chegou na casa dos 20 graus, né? Teve pontos aí até com mais de 20 graus de temperatura ontem à tarde. Teve pontos com 21, ali Faxinal do Soturno chegou a 24 temperatura. De um modo geral, 21, entre 20 e 22. Mas teve algumas áreas aí mais ao norte da região que chegaram a ter aí mais de até 24 graus, né? Deu uma boa aquecida. Bem, nós vamos ter hoje um aquecimento menor em função desses períodos de maior nebulosidade, né? Então, a máxima na região de Restinga Seca deve ficar aí na faixa dos 19 graus, né? 18, 19 graus. Para o sábado, sábado e domingo, o sol vai aparecer com nuvens, vão ocorrer momentos de maior nebulosidade. Nessa parte central do estado, dificilmente vamos ter alguma precipitação. Esses momentos de maior nebulosidade devem ser mais sentidos, talvez, na primeira metade do domingo. mas ainda assim dificilmente vamos ter alguma precipitação. Para o domingo, a chance maior de alguma precipitação é no sul e leste do estado. Então, hoje pode ter alguma precipitação leve, passageira em alguns pontos. Sábado e domingo, apenas momentos de maior nebulosidade. Sendo que no sábado a temperatura vai ficar próxima da registrada hoje. Então, essas mínimas aí, 12, entre 11 e 13 as mínimas, e as máximas na faixa aí de 18, 19 graus. No domingo vai ter queda de temperatura. Então, vai ter momentos de maior nebulosidade, sobretudo na primeira metade do dia, e cai, vai estar menor a temperatura. Já o domingo de manhã já deve fazer temperatura muito possivelmente ao redor dos 10 graus. Só que a mínima ocorre no final do domingo, já na parte da noite. E aí cai abaixo dos 10 graus. A máxima durante o dia deve ficar entre 15 e 17, né? E a noite deve cair aí para valores em Restinga Seca, pode chegar a 7 graus aí no período da noite. Depois, para segunda e terça-feira, um frio mais forte, temperaturas inclusive caindo abaixo dos 5 graus. Deve ter geada até na segunda e na terça-feira. Agora, diferente da segunda e terça-feira, é a quarta, que já tem enfraquecimento do ar frio, ainda vai fazer frio abaixo dos 10 graus, mas deve fazer aí uns 8, 9 em Restinga Seca, então já enfraquece o ar frio para quarta-feira, e tem ar quente entrando ali, depois na sequência, para quinta e sexta, nós teremos uma elevação mais expressiva da temperatura. Talvez faça até calor, pelos dados de hoje, olha, aparecem temperaturas aí à tarde, de 27, 28 graus para quinta-feira e talvez até 29, 30 na sexta. Vejam só que loucura. Rafael.
5: Então, quanta diferença teremos aí, Luiz Fernando, essa baita oscilação aí daquilo que você mencionou de segunda. Bom, fim de semana, domingo já, né, com as temperaturas aí daquilo que você anunciou, daquilo que teremos daqui uma semana praticamente.
2: O ar frio vai se concentrar no começo da semana que vem, segunda e terça-feira, e depois ele já enfraquece e entra ar quente, né, na segunda metade da semana, elevando de forma bastante expressiva a temperatura.
5: Era isso então, Luiz Fernando?
2: Por enquanto é isso aí, Rafael.
5: Maravilha. Então, a gente deseja um bom trabalho a ti, um excelente dia, bom fim de semana e até segunda.
2: Da mesma forma, Rafael, excelente final de semana para todos. Até segunda.
5: Luiz Fernando Nartigal com as informações do tempo, a previsão do tempo aqui no programa Olho Vivo. 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
4: Programa Olho Vivo pela Rádio Integração, trazendo agora as informações da área policial. A Força Tática da Brigada Militar efetuou na noite de ontem a prisão de um homem faxinal do Soturno. Durante patrulhamento, por volta das 11h30 da noite, na rodovia RS-149, na Vila Verde Teto, a guarnição abordou um suspeito em via pública. Durante verificação, foi constatado que contra o indivíduo, de 39 anos de idade, havia um mandado de prisão expedido pela vara judicial.

0: a prisão de um homem por descumprimento de medida protetiva de urgência relacionada à Lei Maria da Penha. Por volta das 8 horas da noite, a guarnição recebeu informações de que um homem estaria no pátio da casa da ex-companheira, moradora na rua Vicente Cardoso, o qual a vítima possui medida protetiva. No local, os policiais constataram a veracidade dos fatos relatados e, em conversa com o acusado, este informou que estava ciente da proibição de se aproximar da ex-companheira. Em razão do ocorrido, o homem, que possui antecedentes criminais por violação de domicílio, disparo de arma de fogo e posse de entorpecente, foi preso, encaminhado para exame e, após conduzido para a delegacia de polícia. Depois dos trâmites legais, ele foi levado ao presídio estadual de Agudo e fica à disposição da justiça. Essa prisão ontem, então, por parte da Brigada Militar, aqui no município de Restinga Seco. Fato este, então, por volta das 8 horas da noite de ontem. Informação do município de Agudo, acontecendo nesta manhã de sexta-feira, uma operação policial por parte da Polícia Civil de Agudo. A operação, então, em combate ao tráfico de entorpecentes, ação coordenada pela delegada Jaqueline Siqueira Pellegrini, delegada titular da Delegacia de Polícia de Agudo. Então, logo a gente tem mais informações, é a operação em andamento, a gente traz as informações aqui aos ouvintes da Rádio Integração. Os demais órgãos de segurança pública na região, sem registro de ocorrência, mas trazendo informações da área da segurança pública. Ontem, pela parte da manhã, na Escola Francisco Manuel, aqui em Restinga Seca, foi retomado, então, neste ano de 2026, as atividades do PROERD da Brigada Militar, Programa Educacional de Resistência às Drogas e à Violência, não só na Escola Francisco Manuel, nesse segundo semestre, mas também na Escola Desidério Fuser, na comunidade de São Miguel. Serão realizadas essas atividades, então, por parte da Brigada Militar aqui no município. PROERD, nesse ano, então, tem o apoio aí, questão financeira, para poder viabilizar as atividades, por parte da Fundação Antônio Meneghetti, através do sexto edital de projetos educacionais. E por parte também da Fundação Antônio Meneghetti, também o Consepro, o Conselho Comunitário Pró Segurança Pública aqui do município de Restinga Seca, que estão apoiando esta atividade do PROERD neste ano de 2026. Estivemos lá presente, vamos conversar então, que esteve acompanhando essa aula inaugural aqui na Escola Francisco Manuel, a professora Vanessa Bastola, e ela que é da Fundação Antônio Meneghetti. Bom dia, Vanessa.
1: Bom dia a todos. Então, hoje temos a imensa satisfação de acompanhar então essa aula inaugural do PROERD, esse projeto que considero ser muito importante para a comunidade. E como eu compartilhei com eles, percebo que o material traz toda uma ludicidade para trazer a seriedade desse problema de uma forma que alcance a eles e faça realmente eles refletirem e levarem isso para a vida. Então, fico imensamente feliz de poder fazer parte e acompanhar, junto com a soldado Daniele, então, né, essa primeira aula aí.
0: E professora Vanessa, primeira vez acho que acompanho uma atividade do Proerj, meu ponto de vista, e uma aula bem descontraída, né, bem alegre também. É a primeira, mas teremos outras atividades também e, claro, o apoio da fundação, né?
1: Com certeza, estaremos sempre juntos durante o decorrer do projeto.
0: Tá certo, obrigado e boa atividade.
1: Obrigada, tenham todos um excelente dia.
0: Tá certo, obrigado à professora Vanessa Bastola, ela é professora da Fundação Antônio Meneghetti, também através do sexto edital, e conversar também com a soldado Daniele Cardoso, instrutora do PROERD aqui em Restinga Seca, falando dessa primeira atividade em mais um ano, o PROERD na Escola Francisco Manuel. Bom dia.
2: Bom dia, hoje é um dia de muita alegria e gratidão por começar, recomeçar o PROERD, agora com mais ajuda e participação das escolas, das famílias, do projeto da ANF que está nos ajudando esse ano.
0: Soldado, em relação à aula aí, quais alunos que são contemplados e o que é desenvolvido também ao longo desse segundo semestre?
2: Nesse ano nós teremos contemplados os quintos anos da Escola Francisco Manuel e o quinto e quarto ano multisseriado da Escola Desidério Fuser. Vai ser disponibilizado uma cartilha para eles onde a gente vai trabalhar violência, bullying e drogadição.
0: E as aulas encerram formatura em dezembro.
2: Em dezembro, são 10 encontros e em dezembro nós fazemos a formatura para encerramento.
0: Tá certo. Obrigado e boa atividade.
2: Obrigada.
0: Aí nosso registro também com a soldada Daniele Cardoso, ela que é

0: Instrutora do PROERD, integrante da Brigada Militar, também aqui no município de Restinga Seca, ao inaugurar a primeira atividade do Programa Educacional de Resistência às Drogas e à Violência, o PROERD da Brigada Militar, aqui em Restinga Seca, iniciando as atividades, então, na Escola Francisco Manuel. Professora Marcene Ferreira, diretora da Escola Francisco Manuel, dando esse pontapé inicial às atividades, primeiro dia da atividade do PROERD aqui em Restinga Seca e, claro, aqui no Educandário. Expectativa, professora, em mais um ano receber essas orientações por parte da Brigada Militar. Um bom dia.
1: Bom dia, Norte. Bom dia aos ouvintes da Rádio Integração. É sempre um momento muito especial quando a gente recebe o PROERD. Há anos a gente tem essa oportunidade muito especial que a Brigada nos contempla, né? Porque é muito importante, né? O PROERD tem toda essa preparação, toda essa conscientização para os alunos nessa questão da drogadição, de várias questões muito importantes. Então, para a gente é mais uma vez uma oportunidade muito boa que a gente recebe com o desenvolvimento do programa aqui na escola.
0: A gente vê descontração aí, os alunos todos descontraídos, empolgados também. É a primeira aula, mas muitos ensinamentos serão repassados até o final do ano e a parceria da escola é um complemento a mais na educação da escola.
1: Com certeza, para nós é uma oportunidade, como eu disse, muito especial, é crescimento para eles. A gente acompanha há vários anos o programa aqui na escola e realmente todas as turmas sempre se envolvem muito, gostam muito, sempre o retorno é muito bom, inclusive das famílias ficam muito felizes também com esse programa ofertado aqui, porque todo o projeto é muito uma parte de construção de caráter, de valores, que é essencial.
0: Conhecem também bem da escola a instrutora, a soldada Carla Daniele, que está ministrando as aulas também nesse ano.
1: Isso, a Carla foi minha aluna lá, ainda em Jacuí, quando morava lá, né? Quando eu comecei lá por Jacuí. A menina é nossa aluna, filha dela. Então, a gente tem todo esse contato próximo e ela é muito especial. É um fazer muito importante com as crianças, eles gostam, eles se empolgam, eles participam. Ela é bastante dedicada e tem muita competência nesse trabalho.
0: É certo, obrigado, professora, sucesso aí, a formatura novembro, dezembro, encerrando as aulas. Exato. Do PROERD aqui na escola.
1: Né? Isso, é sempre também um momento muito bonito, né, sempre todas as formaturas do PROERD são muito bonitas, muito emocionantes. A gente vai estar lá para mais uma turma do PROERD. Obrigada.
0: Tá certo. Obrigado à professora Marcelene Ferreira, diretora da Escola Estadual Francisco Manuel, aqui de Restinga Seca, recebendo as atividades do PROERD da Brigada Militar neste ano de 2026.
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9: Agora são 9:17, Lotérica Santa Rita, hora de saber dos números, as loterias da Caixa, que estamos aí para acompanhar o que acumulou, o que teremos para o final de semana. E a Rita chegando conosco nesta manhã. Bom dia, Rita.
10: Bom dia, Rafael. Bom dia aos ouvintes. Estamos aqui então com as loterias de ontem e vamos começar com Time Mania, concurso 2413. Números sorteados: 23, 26, 35, 49, 56, 60 e 76. O time do coração sorteado é o Brasiliense do Distrito Federal. Está acumulada a Time Mania. Próximo sorteio amanhã, sábado, R$3.200.000 é a previsão do prêmio. Para os 7 acertos, né? Time Mania, postador marca 10 números e o time do coração. No momento do sorteio, são sorteados 7 números e a premiação maior, logicamente, vai para os 7 acertos. R$3.200.000 para o sorteio de amanhã. Temos aqui também Loto Fácil, concurso 3.731. Números sorteados: 01, 02, 04, 05, 06, 07, 10, 11, 12, 13, 16, 17, 22, 23 e 25. Tivemos dois acertadores do Loto Fácil de ontem. Cada um levará um prêmio de R$718.484. Dia de sorte, concurso 1241. Números sorteados: 04, 06, 09, 27, 28, 30 e 31. O mês de sorte, fevereiro. E está acumulado, permanece acumulado. Novo sorteio amanhã. Aliás, novo sorteio hoje, né? Dia de sorte, todos os dias da semana aí. Então, juntamente com a Quina e Loto Fácil. Então, hoje nós teremos aí a previsão do prêmio para dia de sorte, 7 acertos, R$650.000. Quina, concurso 7.061. Números sorteados: 19, 49, 59, 60 e 71. E a Quina permanece acumulada, e bem acumulada, R$11.000.000 para o sorteio de hoje. Já estamos com o bolão pronto aqui na Lotérica Santa Rita. Mega Sena, atenção, minha gente. Mega Sena, concurso 3.029. Números sorteados: 01, 11, 24, 33, 35 e 59. A Mega Sena teve um acertador. Vai levar um prêmio de R$43.068.394. Eu falei atenção porque amanhã nós teremos aí o sorteio, a Mega Sena final zero, né? Portanto, já temos aí uma previsão de prêmio de R$20.000.000 para o sorteio de amanhã. E nosso bolão já está pronto aqui na Lotérica Santa Rita. Sorteio de amanhã, Mega Sena, R$20.000.000. Daqui a pouco falamos mais. Hoje nós temos aí as loterias da sexta-feira e teremos Super 7, R$3.000.000. Teremos dia de sorte, R$650.000. Teremos também dupla cena, R$650.000. Loto Mania, R$4.100.000. Teremos também Loto Fácil, R$2.000.000. E a Quina, R$11.000.000. São as loterias da sexta-feira. Hoje estaremos aí recebendo apostas, então, nessas loterias, até às 18 horas de hoje. E salientamos aí nosso bolão da Quina para hoje. E amanhã, sábado, nós teremos as loterias do sábado sendo sorteadas normalmente. E estamos aí já então recebendo apostas para Mega Sena, R$20.000.000. Para Mais Milionária, R$72.000.000. Também teremos amanhã Mania, R$3.200.000. E teremos amanhã também, dia de sorte, Loto Fácil e Quina sendo sorteadas normalmente aí, amanhã, sábado. Salientando, nós temos bolão da Mega Sena para amanhã, então, final zero, concurso 3.030. Final zero para a Mega Sena, então, R$20.000.000. Temos bolão da Mais Milionária para R$72.000.000 também. Então, de hoje até amanhã, meio-dia, apostas abertas nas loterias que serão sorteadas amanhã, e também a oferta dos nossos bolões, tanto da Mega Sena quanto da Mais Milionária, para o sorteio de amanhã. 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São essas informações. Desejo a todos uma ótima sexta-feira, um bom final de semana. Voltaremos na segunda, se Deus quiser, com mais Lotérica Santa Rita. Bom dia, Rafael, bom dia aos nossos ouvintes, bom dia, seu Wilson, deve estar por aí também, e até segunda-feira, se Deus quiser.
9: Até segunda, Rita. Ótimo fim de semana e bom trabalho.
10: Também. Tchau, tchau.
9: a participação da Lotérica Santa Rita, as informações com a Rita de Cássia. 9 horas mais 24 minutos, 9:24. 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São 9h25, 9 horas 25 minutos. 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
9: Isso aí, Jucinara, tá dado o recado, participando conosco nesta manhã. São 9 horas mais 26 minutos, 9:26. 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São 9 horas 28 minutos e o Duda e os chamados do Correio Duda. Nesta sexta-feira, hoje dia 10... Chove fraco em Restinga Seca neste momento. É a informação referente à previsão do tempo. E o Duda nos traz aí as informações. Bom dia.
12: Bom dia, Rafael. Bom dia, Wilson. Tudo bem? Preparadinho aí pro desfile aí, Rafael? Vamos lá, não. Tu vai trabalhar e o Wilson também, né? Quem vai desfilar vai ser nós aí, né? Eu tô preparadinho aí, mas pra dar uma olhada no desfile. Vai que alguém desça com um garrafão de vinho num caminhão daqueles, hein, Wilson? Já saímos atrás correndo. tá bom. Hoje nós temos documento registrado para as seguintes pessoas: Alexander Debaus Martins, Marciele Rodrigues Lino, Dielen do Carmo, Lorenzo Wagner Pinto, Anderson da Silva Pedroso, Lisandro Kirchhoff, a Leci Schitz, Sandra Maria Killian. E também temos documentos do INSS para as seguintes pessoas: a Maurício Cavalheiro, João Claito Silva da Rosa, a Zoraide Soares Flores, Maiara Silene Camargo Matidor, Ana Lúcia dos Santos Nunes, Jean Barbosa Nunes, Jaqueline Moraes de Lara Falcone, Gislaine Guedes dos Santos, Ayrton Carlos Grins, Jocelane Asta Carvalho de Sena, Clecimar Friedrich e Ilo Pedro Vaz. Seria a nossa chamada de hoje, meu amigo Rafael Wilson. Um ótimo final de semana e um excelente desfile, e até segunda-feira.
9: Valeu, valeu, Duda. Tá aí o Duda, Correia aqui de Restinga Seca, 9h30, Duda esperando, né, que tem aí alguém no desfile distribuindo vinho, né? Ô, Duda, hein? Então, não quer nada. Lembrando que lá na Festa do Arroz tem distribuição de cachaça, né? Prova de cachaça, do açúcar mascavo, também o melado, né? Então, cachaça ele não gosta, né? Ele quer vinho. Tá bem, Duda. Um bom trabalho, um bom fim de semana. Agora 9h30, 9h30, no seu rádio. 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Temperatura nos 14 graus nesta manhã de sexta-feira. Logo, logo, o assunto é referente à festa das famílias italianas na Quarta Colônia. A participação da Bibiana e o Gustavo Bisunin aqui no programa.

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0: Bom dia, meus amigos. Bom dia, região. 9 horas 38 minutos. Olho Vivo no seu rádio, aqui na Integração 98.5, a sua emissora, levando informações e tudo mais. 14 graus é a temperatura nesta sexta-feira, dia 10. Está chegando o momento da 30ª edição do Colônia Motorista, que esse ano vai ter 3 dias, pois hoje à noite tem uma janta aí na comunidade de Bolão, Sociedade de Bolão São Miguel, centenária. Aí terá uma janta para quem quer aderir às 20 horas, né? Temos aí amanhã o primeiro evento alusivo aos Jogos Rurais, ou é um evento que acontecerá no santuário. E a festa básica de sempre acontecerá domingo. E domingo não chove, não. Não pode chover porque nunca choveu. 30 anos. E nós vamos fazer o belo desfile às 9 horas. E você é o convidado a assistir, participar e vibrar. E à tarde, o grande baile tradicional no centro de eventos, no ginásio. Entrada livre, e teremos aí as copas de entidades alimentando e fazendo acontecer. O motivo maior é trazer junto à cidade a comunidade que produz, que transporta, produz alimento para a Restinga, para o Rio Grande, para o Brasil e para o mundo, e aquele que transporta também. Muitas vezes, e maioria das vezes, não são valorizados por aqueles que deveriam dar apoio e sustentação nas horas difíceis a eles. Então também nós queremos, mas não está tão bom assim para fazer festa, não estamos fazendo festa de vitória, mas a vitória de cada um já está acontecendo para superar os momentos difíceis. É estiagem, ou enchente, ou é preços das mercadorias. Todos, e os impostos também é um desafio. Nós estamos aí para chamar os amigos, né? Queremos enviar um abraço muito especial a todos que estão trafegando nas estradas. E domingo começa hoje à noite. Mas agora o assunto que temos aqui, poxa, o Gustavo Bisonin, o Tarcísio Bonzão, ex-prefeito, estava aqui trouxe de carro, né? Uhum. A fidalguia do seu Gustavo com a Bibiane Bisonin, que é paulista, uhum. Parente, prima, está aqui.
1: Bom dia.
2: Exatamente. Bom dia.
0: Para dar um bom dia e levar algo de positivo, de bom, pois a integração gosta de levar coisas boas para a nossa região, a levantar a autoestima, a agregar os valores culturais de todos os segmentos e valorização da família. Então, estão aqui esses jovens.
1: Coisa mais importante é a família.
0: Bom dia.
2: Bom dia. Bom dia.
0: Dama, né?
2: Claro.
0: Isto,
2: claro.
0: Bibiane Bisonin, bom dia.
1: Bom dia. Eu estou aqui muito feliz, muito obrigada pela oportunidade de podermos vir aqui lhe dar um abraço e também contar um pouquinho sobre a festa Festivitar, que é uma empresa criada pelo Gustavo e Bibiane Bisonin, primos que se amam. Essa empresa tem o propósito de resgatar os valores familiares italianos vindos lá dos nossos tataravós, o Francesco e a Brígida, que tinham como base a fé em Jesus Cristo, Nossa Senhora. Será uma festa muito linda, com muitos valores cristãos, no dia 12 de dezembro, agora, desse ano, lá em Silveira Martins, que tem nos acolhido com muito carinho.
0: Poxa! Esse ano?
1: Esse ano, e o senhor é convidado para estar com a gente.
0: 12 de dezembro de 2026.
1: 12 de dezembro, bem significativo.
0: Silveira Martins, olha aqui, tá o cartaz, tá aquela torre magnífica.
1: Linda, circular, né?
0: Ontem passamos lá.
1: Cilíndrica.
0: Cilíndrica, que é uma engenharia toda especial.
1: Sim.
0: Feita naquela época.
1: Uhum.
0: Né? E hoje se lamenta para fazer uma coisa qualquer, né?
1: Exatamente.
0: E aqueles que não tinham todo aquele recurso que hoje temos. Por que Silveira Martins, Bibiana?
1: A gente tinha um propósito de descobrir um lugar que tivesse o fundamento do amor cristão, onde a gente fosse muito bem acolhido para fazer essa festa em propósito das famílias se unirem sobre a missa de Natal e com os corais da região, que são convidados também por nós e nos acolheram também, com músicas natalinas antigas, com aquelas coisas todas que vão fazer o coração de todas as gerações se unirem sobre essa emoção.
0: Isso será na praça, na igreja, onde?
1: Teremos também o Mercatino de Natal, que é uma tradição italiana, que são os mercadinhos na frente da igreja, com aquelas luzinhas, com tudo decorado muito lindinho, que terá os produtos artesanais da região sendo valorizados e vendidos lá. Será na frente da igreja, igreja de São José, Santo Antônio de Padua, me confundi com a Divorá. Ontem eu conheci tudo. E aí lá nós vamos ter, então, momentos lindíssimos que com certeza a comunidade vai amar e vai viver uma experiência muito linda de Natal.
0: Muito bem. Gustavo Bisogni agora tá louco, empreendedor aí junto, né? Administração. Tá aí. Olha, queremos a Bibiane Bisogni, ela é evento enviado por renomada artista brasileira. Como é que é?
1: Eu sou uma artista, joalheira, né? Com um nome bastante importante no mercado nacional, contendo aí mais de 60 celebridades que casaram sob a minha tutela.
0: Poxa!
1: E 20 capas da revista Vogue. E com isso, esse projeto ele é extremamente ligado à história da arte. Então, tudo que vai ser feito lá, desde o lacinho do guardanapo até a comida, tudo tem pesquisa profunda, cuidados. Muito bonito vai ser.
0: A tua sede em São Paulo?
1: Eu nasci em Porto Alegre. Meu pai era português, judeu, e a minha mãe italiana de Santo Ângelo. Mas eu nasci em Porto Alegre. Hoje eu moro em São Paulo, já fazem 30 anos.
0: E as raízes é Bisogni.
1: Raízes profundas.
0: É.
1: Bisogni, Copete, Bisogni, Zanetti, Trentin. Tem vários sobrenomes.
0: Diz o Gustavo, tutto e buona gente.
1: Tutto e buona, buona gente. Gente. Para
2: com
1: por
2: certeza.
1: Aí, continua, né? Tutto e lado não pode falar.
0: Muito bem. Então, isso dia 12 de dezembro de 2026,
2: né?
0: E aí, Gustavo, por que te leva a fazer isso aí?
2: Me leva porque eu acho que temos que resgatar nessa cultura italiana, na quarta colônia. E eu tô sempre empenhado nessa né, dando ênfase.
0: Por que tu entrou profundo, anotei e tudo? Porque toda geração, geralmente, é só no WhatsApp, aquelas frescuras e coisa, e tu penetrou.
1: E ele é uma alma mais antiga.
0: Nas redes sociais está sempre lá tu enfiando matérias históricas no meio, quando vê solta lá uma coisa. até do nosso evento, resgatando umas fotos com a saudosa diva.
2: Com certeza, mais. A gente sempre busca, né, juntar o pessoal e trazer as origens de volta dessa colonização italiana, da quarta colônia. E a gente está muito empenhado nesse evento, e onde fizemos grandes reuniões, passamos por Silveira Martins, lá tivemos na Secretaria de Cultura com o Rafael Ruviaro, com o Daniel Vedoim, nos receberam muito bem. Depois a gente passou por Ivorá também, para a Bibiana conhecer o Ivorá. O Ademir Carnelucci, berço do senador Alberto Pasqualini, berço do Monte Grappa brasileiro.
0: Do Arroio Jacutinga, que atravessa
2: do Arroio Jacutinga,
0: na frente da igreja.
2: Que atravessa
0: lá
2: a praça.
0: É isto.
2: E nos recebeu muito bem lá o professor Ademir Carnelucci também, estava nos esperando lá na porta da igreja lá. Depois a gente passou também por Nova Palma, Faxinal do Soturno, passamos por São João do Polesne, no Giacomini, nosso futuro parceiro da Festivitá, né?
1: Vai ser o patrocinador.
2: Que vai ser nosso vai dar a nossa entrada da festa com salame, queijo e o salame copa também. Uma rica gastronomia. E por fim a gente chegou a Restinga Seca, conhecemos, levei a Bibiana a conhecer o maestro Protógen Solon de Mello, que também vai estar presente na nossa festa, com seu aluno. E a gente tá empenhado, né, em unir a Quarta Colônia cada vez mais.
1: Com seus valores,
2: com
1: maiores,
2: seus valores,
1: né?
2: Maiores.
1: A música.
0: Que Bibiana, tu que esse teu parente, teu primo.
1: Uhum. Ele é meu primo de
0: teu
1: sangue.
0: Teu primo, sim.
1: Uhum, Bisoninho.
0: E ele tá certo?
1: Ele tá certíssimo, porque ele é jovem. Ele é jovem e ele tem uma cabeça de responsabilidade que não se vê nos jovens de hoje. Isso me dá muito orgulho. Toda a parte administrativa, financeira dessa festa é ele que administra através do Sicoob, que é o banco que a gente abriu a conta aqui da cidade. E vamos fazer tudo para que todos que estejam lá se sintam muito bem recebidos e que amem o evento como a gente está amando fazê-lo também.
0: Muito bem. Bibiane, e você tem algum assessoramento outro além da Bibiane que acompanha?
2: A gente também está tendo o apoio da Débora Dotto, que mora em Vale Vêneto.
1: Trabalhou muitos anos na comunidade, na paróquia, é uma administrativa muito boa.
2: Uma pessoa muito aberta, né, ao diálogo, né? É importante ter diálogo nesses momentos. E a gente tá buscando, né, parceiros. E tá aqui, né?
1: A prefeitura de Silveira Martins tá sendo muito aberta pra gente também.
2: Muito legal, muito importante esse
1: Rafael e
2: esse essa recepção,
0: não,
2: eles, né?
0: São fora de
1: série. Fantásticos, uma cabeça brilhante.
2: Fazer um grande evento, né?
0: Porque, Gustavo, eles fizeram, eu achei muito louvável lá o prefeito Sadito e a equipe dele, todo o Rafael, toda essa rapaziada. Até ontem o Rafael tava lá, né? E nós passamos por lá, almoçamos e almoçamos juntos em Silveira, lá em frente à praça.
2: No Pincolini?
0: E é isso, né? É isso mesmo. É. Um abraço
2: a
0: eles,
2: grande amigo,
0: né?
2: A família Pincolini também.
0: Rogério,
2: um abraço.
0: Né? Isso mesmo. Queremos parabenizar porque eles fizeram um resgate. Porque ano que vem 150 anos da chegada.
2: 150 anos da chegada dos imigrantes.
0: Tudo que passaram, perderam de vida, tudo que passaram, sofreram. Ao pé do cerro aí na subida.
2: A gente também teve lá no Monumento do Imigrante Italiano em
0: Valdebuia.
2: Logo
0: abaixo aí, o historiador Clementino, que era incentivador sempre. E a gente foi lá, lá tinha um cemitério, quando enterraram aquela pandemia que deu. Morreu muita gente.
2: 400 imigrantes morreram naquele local.
0: É, naquele parada aí, sem saúde, sem nada. E imagina no mato tudo, né?
1: É
0: uma história.
1: Por isso que a gente tem que honrar esses ancestrais com todo o amor.
0: E depois, para completar a dose, ainda veio a guerra, né?
1: Eles
0: não podiam falar porque eram presos.
2: Com certeza, na Segunda Guerra Mundial. Um período sombrio.
1: Eles têm hoje uma vida maravilhosa porque eles se sacrificaram muito, né?
0: E fizeram. Deixaram esses monumentos.
1: Os legados.
0: O que tu vês, a Igreja Santo Antônio, Corpus Christi, Vale Vento também.
2: Com certeza.
0: Né?
2: Todas as igrejas da Quarta Colônia, né, são verdadeiros monumentos da arte, né?
0: E você, então, se atirou nessa parte?
2: Sim, eu tenho
0: uma... Tu tá estudando, guri?
2: Tô estudando. Eu tenho 22 anos agora. Acho que só envelheço agora, não vai baixar.
0: Não, é envelhecer. Fazer quilometragem.
2: É, né?
0: Eu também tenho alguma quilometragem meio alta, mas aí tu tem que regular o motor, a suspensão,
2: às vezes tem que
0: tudo.
2: Dar.
0: E vai indo, tem que ir. Não pode.
2: Com certeza. E a gente tá muito feliz, né? De poder estar sempre envolvido com essas questões da imigração italiana. E eu quero fortalecer também Restinga Seca, isso, que eu acho que está um pouco perdido.
0: Isso mesmo. Parabéns.
2: Acho que as coisas têm que acontecer melhor.
0: E tu tá pegando uma Bibiane.
2: A Bibiana.
0: A Bibiana certamente terá sempre um respaldo para ti. Te espelhar e orientar, porque ela vive num São Paulo e sabe o que é a importância de nós mantermos os costumes, as tradições nesse nosso interior.
1: Queremos aproveitar para divulgar aqui, muito obrigada, por isso que eu digo a importância da gente estar aqui hoje, das vendas dos ingressos.
2: Com certeza, vamos
1: A gente
2: falar.
1: Tem aí o Simpla, que é a plataforma né? Que as pessoas compram e já são cadastradas com a fotografia delas, com todas as
2: informações
1: necessárias para quando chegar na festa, não ter aquela desorganização de uma fila, daí vai ter uma pulseirinha, tudo organizadinho, esperando para que a gente já crie um cadastro e todas as pessoas sempre vão ser convidadas para as próximas festas.
0: Mas, Rafaela, é o cartaz deles aqui, ó. É. Cartaz.
2: Ah, sim, a gente está buscando sempre melhorar o cartaz, deixar o mais original possível, né?
0: É.
2: Ah, então vamos falar um pouquinho da programação?
1: Exatamente.
0: É isso,
1: a programação, ela é intensa. A gente tem aí...
0: É um dia só?
1: É, das 18 às meia-noite vai ser, né? Mas vai ter o mercatino que vai abrir já por volta das 14 horas. Ah,
2: mudamos um pouquinho o horário, né?
1: É, por causa do calor.
2: Vamos começar às 16.
0: Dia 12, aí, né? Que dia cai?
2: 12, é. Um sábado, 12 sábado. De dezembro.
1: O mercatino começa às 14 horas já as vendas, que são 20 bancas com produtos lindíssimos artesanais.
0: E águas fresquinhas.
1: Águas fresquinhas.
2: Sucos
1: e chope também. E aí a gente vai começar com as apresentações, né,
2: apresentações,
1: Gustavo?
2: Apresentações às 16 horas. Já pretendemos ter a banda do Imigrante Silveira Martins na igreja.
0: Tradicional.
2: Fazer essa abertura, né? Logo após o...
0: Passo lá para a Família Guerra.
2: Família Guerra.
0: Mais integrantes, né?
2: Muito importante a banda. Depois a gente também... pretende ter a apresentação do seu protótipo Solon de Mello, com seu aluno Eric, que toca muito bem o piano, e lá vai
1: músicas
2: ter uma harmônia.
1: Músicas antigas de Natal resgatadas por ele, Natal. Inclusive com uma música específica do Natal,
2: Gaúcho.
1: É. Muito linda.
0: Muito bem. O que mais?
2: Depois a... Quer falar?
1: É, depois a gente tem a parte
2: missa,
1: ecumênica, né? Que existe a inserção de corais e também
2: coral
1: a apresentação.
2: Coral Nono Modesto, Silveira Martins.
1: Com músicas natalinas, mas seguindo a programação do padre, tudo certinho. Uma decoração lindíssima da igreja, que vai ser feita por mim. Onde a gente vai resgatar os natais antigos do Vêneto de 1800, a decoração. Depois vamos convidar a todos para o jantar, que vai ter comidas típicas do Vale Vêneto italiano, onde teremos as panacotas, os doces, panetones e comidas italianas feitas especialmente para esse jantar.
2: Vamos falar um pouquinho do nosso cardápio aqui?
1: Isso.
2: O nosso cardápio, então, vai ser risoto de tomate seco, né?
1: Com rúculas.
2: Com rúcula. Arroz à grega, polenta frita.
1: Ui!
2: Lombo suíno à Califórnia.
1: Maravilhoso.
2: Frango recheado no espeto, saladas.
0: Bem, rapaz!
1: Salpicão.
2: E buffet de sobremesas.
1: Purê de maçã.
2: E vão ter muitos panetones.
0: Não vai ter nem um pouquinho de creme. O creme.
1: Podemos botar.
2: Vamos providenciar.
1: Podemos providenciar para o senhor.
0: Isto. Tá. São Valentim, Valevendo sempre é característico do creme lá, né?
1: Sim.
2: Vamos
1: sim.
2: Providenciar o creme.
0: O creme dá o tchanzinho.
2: Pra... É, com certeza. E essa é uma comida mais natalina, né? Sair um pouco dessa.
1: Da Itália mesmo.
2: Uma comida mais natalina. E que é importante, às vezes, mudar um pouco o cardápio, né?
1: Para as pessoas terem uma coisa mais de Natal mesmo. E os doces vai ser uma loucura.
0: Ambrosia. O nascimento
2: do menino Jesus.
1: Ele é o grande.
2: A imigração, né? Italiana.
1: Falar dos sobremesas, para todo mundo ficar com a água na boca. O meu primo Glade, que é da padaria Bisonim.
2: E Faxinal Suturno.
1: Está nos dando de presente todos os pinheiros, que são
2: naturais.
1: Da plantação dele, naturais, de 6 metros de altura. E tudo que a gente precisar de pinheiros naturais para decoração. Teremos o Papai Noel sentado esperando as crianças para dar um abraço.
2: Com a barba de verdade.
1: Teremos
0: tudo
1: também...
0: Tudo isso em Silveira Martins, dia 12.
1: Tudo em Silveira Martins, dia 12. E uma mesa de doce de 12 metros com muitos doces maravilhosos. É isso.
0: Diz o gringo, cramento.
2: Cramento?
1: Vai ser muito lindo, gente. A gente conta com a presença de todos vocês.
2: De toda
1: lá.
2: A quarta colônia, de todas as cidades, né? A gente.
0: E aí, se Santa Maria resolver.
2: Santa Maria também.
1: Os brindes.
0: Se Santa Maria resolver subir o cerro lá e.
1: Ah, vai ser uma loucura.
0: Vai ser uma invasão,
1: hein? 1.200 lugares, pode ir. E a gente tem uma coisa diferente também que a gente está se esforçando muito com as marcas como Tramontina e outras marcas, a Cosi, que são marcas que vão dar presentes e nós vamos chegar em 400 brindes na festa.
0: Barbaridade.
1: Brindes bons, né? Não é a coisa simples, é coisa boa. Faqueiros, coisas assim de qualidade da Tramontina.
0: Então este...
2: Nós mudamos, né, o horário por questão do calor, né, do verão. Então, passamos para as 16 até a meia-noite, né, por aí.
1: Isso.
2: Vamos movimentar, Silveira Martins.
1: A missa começa às 18.
2: A missa às 18 horas. Muito Vamos bom. Movimentar Silveira Martins e a Quarta Colônia.
0: Que agito, hein? É. Que agito.
2: Que agito. Então, quer falar
1: Poderíamos
2: do preço dos ingressos?
1: Poderíamos colocar a rádio local lá e...
2: Com certeza.
1: E ao vivo lá,
2: Contamos
1: né?
2: Contamos com o apoio da Rádio Integração.
0: Do sistema de...
1: Podcast.
0: É tudo, né? É. Rafael, olha aí, ó.
1: Pode botar um podcast lá.
2: Mas tem live ao vivo, a Rádio Integração.
1: Aham.
0: Tem live ao vivo.
2: Rádio mais famosa da região.
1: Nossa. E a parte mais bonita é a gente ver que as pessoas vão estar felizes, que a gente está se abraçando e vendo um Brasil que tem muita importância no sentido da agricultura nessas regiões, que as pessoas têm que ser valorizadas, que são as que trabalham no campo, que são as que dão o seu sangue para que o nosso Brasil seja rico e farto.
0: E a terra é boa.
1: E a terra é boa.
0: Este ano, por exemplo, tudo aquilo que deu problema, os que temos de frutas, que deu de milho
1: Nossa,
0: bom.
1: Nossa, Deus manda de volta.
0: Tudo, né? E muitas vezes estragado por aqueles que não deviam estragar, né?
2: Com certeza, né? Não, mas então... Vamos falar um pouquinho do preço dos ingressos? Como...
1: É, os ingressos são R$ 88,00, que é para... Quando é uma família, a gente dá desconto num número maior de ingressos. E para as crianças é R$ 44,00. Lembrando que é comida muito farta e também tem muitos brindes. Então,
0: tudo
1: a
0: isso
1: gente...
0: engloba. Ele
1: tudo
0: entra
1: engloba.
0: Lá,
1: tudo
2: engloba. Tudo engloba.
1: É, e a gente vai dar 20% das vendas do Mercatino para um asilo e para uma entidade infantil de orfanato.
0: Festivita.
1: Festivita.
0: La festa del Famiglia Italiana de la Quarta Colonia.
1: Isto.
2: 12 de dezembro de 2026.
0: Aquecendo.
2: Aquecendo.
1: Aquecendo.
0: Aquecendo, como diz o do prefeito Sadi Tolfo. Aquecendo para chegar. No ano que vem, os 150 anos da
2: Com certeza.
1: Exatamente.
2: Vai ser
1: que
2: grandes comemorações.
1: A gente já vai ter aprendido a fazer toda a festa e vai ser uma bomba o ano que vem, com certeza. Vai ser incrível.
2: Com certeza, né?
0: Então foram todos
2: Eu quero mandar um abraço também para os primos Dirce Bastiani, Noli, de Dona Francisca,
0: ah,
2: que
0: Noli,
2: estão sempre nos acompanhando.
0: Noli.
2: Grande Noli Bastiani, de Dona Francisca,
0: Esse é
2: que
0: um
2: é
0: grande.
2: Presidente.
0: Da Sociedade Italiana.
2: Um grande beijo para Dirce Noli de Dona Francisca. Noli, que é presidente da Sociedade Italiana de Dona Francisca, né?
1: Que
2: está
1: Vai
2: sempre
1: ter que ajudar a divulgar
2: empenhado com a cultura italiana franciscana, que agora temos a Semana do Município de Dona Francisca. Temos a 44ª Expo Dona Chica. Mandar um grande abraço a todos os franciscanos.
1: Agradecer também o acolhimento do Ademir Copetti,
2: Carnelucci,
1: meu prime, Carnelucci,
2: que divulga
1: que
2: muito Ivorá.
1: Ele me esperou em Ivorá ontem, eu não conhecia Ivorá, ele me esperou em Ivorá para me mostrar
2: na,
1: Ivorá.
2: Na Cruz Luminosa, lá em cima, na Cruz no Cerro, Puxa, de Ivorá, mostramos todo o Ivorá.
0: Ela, então.
2: Aqueles Foi belos vales.
1: Ele é meu primo de sangue, ele.
0: Viu o Gustavo e a Bibiane conheceram mais o Ivorá do que nós, já, só no outro. Né?
2: Com certeza,
0: fizeram
2: né?
0: Um tour, Acho. Fizeram um tour
1: e
0: de arrasa.
1: Lá na recepção que o Ademir fez para mim, que foi uma emoção muito grande, porque lá nasceu a minha avó Luídia Pelison, ele me explicou que quem fez a arquitetura é um Locatelli, e eu tenho amigos Locatelli em São Paulo. O arquiteto
2: pintou as igrejas, né?
1: Pintou
2: os tetos das igrejas, as paredes, né? Como Dona Francisca também, né?
1: Uhum.
2: Faxinal Suturno. A gente também passou pro Faxinal, no primo Vladimir Bisunin, da padaria Bisunin. Fomos todos muito bem recebidos. O nosso chefe da cozinha, o Adualdo Piovisani, da Nova Palma.
1: Puxa. E o Glad, com sua generosidade, nos deu de presente 2 baldes de sagu feitos pela doceira mãe dele. Maravilhosa.
2: Soldeira? A Dona Iracema, se eu não me engano.
1: Dona Iracema, que
2: se eu não
1: faz
2: me engano,
1: doces
2: se eu,
1: assim.
2: Estão pecando aqui. Eu...
1: De ajoelhar, de tão maravilhosos.
2: É, muitos anos ela fez doces para a Paróquia São Roque, Faxinal Suturno. É uma grande doceira da Quarta Colônia.
1: Uhum. Então nós
0: Lá
1: vamos
0: tem,
1: ter.
0: Tem coisas maravilhosas.
1: Maravilhosas.
0: Eu, se tu vai cavocar a fundo com o outro, nem precisa cavocar muito, aparece.
1: Como que é o nome do senhor que vai cozinhar mesmo?
2: Adualdo Piovisa.
1: Seu Adroaldo Piovisan, que vai fazer toda
2: a grande
1: comida.
2: Figura, né? Excelente cardápio.
0: Desde quando ele era magrinho, já conheço ele.
1: Baseado no cardápio do futebol, que a gente escolheu.
0: Ele entrou firme na gastronomia, o senhor.
2: Com certeza, com certeza.
1: Maravilhoso o almoço ontem.
0: Mas então, Rafael, um intervalozinho comercial para depois nós darmos a parte final e levar este belo momento que estamos convivendo com a Bibiane Bisonin e o Gustavo Bisonin, La Festività.
2: La Festività, la festa della famiglia italiana della quarta colonia.
0: E Silveira Martins, dia 12 de dezembro deste ano.
2: Dezembro,
0: um
2: sábado.
0: Sábado.
2: À noite.
0: O intervalo. 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
5: É isto. Reitera. Muito bem, meus amigos, 10 horas com 7 minutos e meio. Este é o Olho Vivo no seu rádio, manhã de sexta-feira. Hoje inicia a 30ª edição Colônia Motorista com jantar em São Miguel. E amanhã jogos lá em Santuário. E domingo, um grande evento aqui na cidade, às 9 horas, com o tradicional desfile, saindo do Posto Fuser, culminando lá na parte do ginásio Romano Cantarelli. À tarde, aliás, de meio-dia, vai ter aquele almoço na comunidade evangélica de Consolo Luterana, né? Promovida pela rapaziada do grupo de danças, né? E depois temos aí, à tarde, o baile, às 2 horas, até antes, pode ir lá no ginásio e fazer dançar e fazer animado um grande baile às de 15 horas por aí, a polonese, a tradicional polonese. Então, gente amiga, fique atento e vamos fazer o evento acontecer, a 30ª edição, este evento criado há 30 anos pela integração e somando-se junto com as administrações municipais. Nós estamos com o Gustavo Bisonin e a Bibiane Bisonin, ambas para dar o recado, concluir o que tem a dizer mais sobre a festività 2026, la festa delle famiglie italiane della quarta colonia. Queremos cumprimentar a todos vocês e desejar tudo bom, que será dia 12 de dezembro, Silveira Martins, certo? Certamente. Bibiana.
6: Com certeza, né? A gente quer reforçar o convite da Festività 2026, a La Festa delle Famiglie Italiane della Quarta Colonia, que é uma autêntica festa italiana de Natal para reunir as famílias de descendentes italianos da Quarta Colônia e região, relembrando a cultura, a festa, adições e verdadeiro espírito natalino. E não é só para reunir uma ou duas famílias, é para reunir todas as famílias. A família Bisonin, a família Cirulini, a família Possobon, a família Dotto.
5: Dotto não tem quase.
7: Mas Dotto é a Débora que trabalha com a gente.
6: Todas as famílias que queiram estar presentes no evento estão muito bem convidadas, muito bem-vindas, né? A gente quer fazer esse aquecimento, né? E esse convite muito especial a todos.
7: Com toda a minha expertise já dos eventos que eu faço em São Paulo, a gente quer colocar aqui essa tradição anual da festa de Natal, onde a gente vai escolher quais são as prefeituras, as próximas, e também faremos uma festa anual de Páscoa. O objetivo maior é trazer esse lado lúdico para a criança.

0: de novo, onde as crianças brinquem, onde as crianças encontrem o Papai Noel, encontrem o coelhinho na próxima do ano que
1: E
0: vem.
1: o nascimento do Cristo
0: No nascimento de
1: é
0: Jesus
1: o objetivo
0: Cristo
1: maior,
0: é o
1: né?
0: objetivo maior,
2: É, com
0: e que
2: certeza.
0: a fé que proporcionou que os nossos antepassados sobrevivessem a tantas adversidades que viveram, que nos dessem agora o dom da vida, que é um presente maior que eles nos deixaram, seja sempre lembrado com esse amor e com esse carinho. Que Jesus Cristo abençoando todas as famílias, Nossa Senhora, Santo Antônio, que é, de certa forma, o padroeiro dos casamentos, né?
1: É um dos santos mais populares do mundo inteiro, Santo
0: Sim,
1: Antônio.
0: Santo Antônio.
1: Ele teve duas cidadania. Ele depois é português, nasceu e depois foi fazer as suas pregações, adoeceu
0: Na
1: e
0: Itália.
1: acabou ficando na Itália. Então
0: De
1: tem Santa
0: Pádua.
1: em Lisboa e é o mesmo santo. Eu tirei essa dúvida esse tempo com o padre.
2: Pois é, eu
0: É. A minha
2: acompanhei
0: mãe
2: aqui.
0: chamava Antônia. O meu bisavô, filho do Francesco, era Antônio. Então tem muita fé, né? Aquela coisa do pãozinho de Santo Antônio, abençoado,
1: Por
0: né?
1: que que tu sabe por que eu sou o pãozinho de Santo Antônio?
0: Eu não sei.
1: Então fiquei também sabendo nas pregações do dia das celebrações do Santo Antônio, o padre explicou. Isso aí que é interessante. Por que aquele pão? O Santo Antônio, ele cuidava muito da miséria que estava na rua, gente passando fome que pediam a ele pedaço de pão, uma migalha de pão. E um belo dia ele pegou, estava lá com seus colegas seminários, ele era jovem ainda. Ele pegou todos os pães lá da despensa e deu para os pobres tudo. E aí os frades foram tomar café, os frades,
0: Não
1: irmão.
0: tinha pão.
1: E aí, quem que fez essa? Quem que tu me diz,
0: Santo
1: Antônio?
2: Antônio.
1: Me diz, Antônio, disso aí? Eles se desconfiaram, que coisa triste. E ele disse: vai lá, vocês acho que não olharam bem. Foram lá e tinha tido os
0: Um
1: pães, um
0: milagre.
1: milagre.
0: Santo
1: Então,
0: Antônio.
1: isso aí,
2: Com
1: em
2: certeza.
1: cima da pobreza que ele sempre. E aí, então, tudo isso aí, história interessante, né?
0: Sim, Santo Antônio era muito caridoso, né? Então, a gente gostaria que vocês sentissem no coração a vontade de estar com a gente. A gente está fazendo a festa com muito amor. É o primeiro evento do meu primo Gustavo. É uma forma também de plantar numa pessoa mais jovem, de 22 anos,
1: Como é que tu
0: tudo
1: começou a
0: isso.
1: conhecer ele aí?
0: Eu conheci toda essa família desse lado de cá, do Vale Vêneto, todos esses parentes desse lado, da Dona Chica, aqui, Restinga Seca, com 53 anos. Até então eu não sabia nem que eles existiam, porque a minha família era de Santo Ângelo e nunca vim para esses lados. Num grupo de WhatsApp me chamaram dizendo que eu era
1: Essa
0: parente.
1: forma aí que entrou na.
0: Exato, que eu entrei.
2: Exatamente. E a gente vai reforçar o convite, então, né?
1: Sama disse só para
2: Pode.
1: ela o seguinte: então ela ficou feliz por conhecer.
0: Na
2: Com
0: verdade, eu
2: certeza.
0: fico muito feliz por conhecê-lo, porque ele tem 22 anos, mas ele tem uma cabeça muito correta. Ele parece uma pessoa mais velha, porque ele tem muitas responsabilidades. Isso não se encontra mais nessa juventude. E ele tem esse papel de manter a família Bisonin, como nós já fizemos,
2: Três encontros,
0: desde o
2: né?
0: primeiro encontro, que eu primeiramente provi o aniversário dos meus 54 anos, né? Que foi em Vale Vêneto, uma festa que eu
2: 2022.
0: organizei.
1: Desde lá já vocês.
0: Eu fiz uma festa onde todos os parentes que estavam lá eu não conhecia ninguém. Só muito poucos, entre eles o Gustavo. Daí começamos a tradição do encontro Bisonin, que não tinha acontecido nunca, nunca dava certo, brigavam no caminho, se desuniam, e aí
1: E vocês
0: saiu o
1: dois
0: primeiro.
1: fizeram.
0: Nós dois fizemos.
2: Fizemos, né?
1: Que
2: Com apoio de
1: legal.
2: várias
1: O
2: pessoas
1: último foi
2: também.
1: Polese, né?
0: O
2: O
0: último
2: último
0: em
2: foi Polese.
0: Polesine já teve 340 pessoas presentes.
1: E aí, como é que foi desenrolar de todo esse encontro aí?
0: Maravilhoso, assim, na verdade, a comunidade de lá de São João do Polesine tem lá o Fiorello, que é nosso primo,
2: Com
0: que
2: certeza.
0: também já foi secretário da Cultura lá, né? E ele é uma pessoa formidável, ajudou muito, comidas maravilhosas, uma missa e
2: Sim.
0: ali a gente chegou na conclusão que chegava a hora de a gente aumentar isso para outras famílias, não ficar só para os bisoninhos. E agora o nosso propósito é esse, é unir famílias italianas, todas que a gente puder levar.
1: Que legal.
2: Com certeza.
1: Porque lá na linha da lagoa tinha vários...
2: Com certeza, dá um polo, né?
1: Um polo de bisoninho.
0: É.
1: O tempo que
2: cruzemos lá ontem, na linha da lagoa.
0: A própria Brígida, nossa antepassada tataravó, morou lá na linha da lagoa.
1: Muito bem, um abraço para esses amigos.
2: Um abraço.
1: Amigos. Mas então.
2: Então.
1: Agora, esse evento é para todos os.
2: Todas as famílias.
1: Que descendentes ali que queiram ir lá.
0: Já podem comprar seus ingressos
2: já
0: agora.
2: Já podem comprar seus ingressos.
0: Explica como, Gustavo.
2: Então, pode contatar direto comigo pelo 55991-03-9307.
1: Repete.
2: 55991-03-9307. Porque eu vou passar o link do Simpla, que é um pequeno link azul que tu acessa e vai preencher todos os dados. Se não souber, pede ajuda para uma pessoa mais jovem que vai conseguir...
0: É muito fácil de fazer para quem é jovem.
2: Vai conseguir fazer. Por que que nós precisamos fazer por esse sistema? Porque é melhor para organizar o evento, né? Ali vai ser feito o cadastro, depois o pagamento, e dessa plataforma vai ficar os pagamentos, e depois se emite uma lista, né, do pessoal que pagou e vai estar na
0: já
2: festa.
0: Já tem uma organização toda direitinho.
2: Por
0: quando
2: isso,
0: chegar na festa, né, Gustavo, vai ter um balcão de recepção.
2: Mas não se preocupe que não vai ser nada difícil. É só que precisa ser dessa forma, para melhor organização, né? Mas entra em contato comigo que eu vou esclarecer tudo muito bem. Muito
1: que
2: bem.
1: Legal,
2: muito,
1: hein?
2: Direitinho.
1: Usar a tecnologia moderna.
0: Exato.
1: Né? Facilitar a vida.
0: E criar o cadastro dessas pessoas para convidar depois outro ano já, né? E com quando certeza. Chegar na festa vai ter uma pulseirinha, a pessoa coloca e já senta e já começa a ter o direito aos brindes que vão ser sorteados no telão.
1: Muito bem.
2: Muito bem.
1: Que tu achou, Rafael? Rafael, nota 10. Sempre trazendo coisas boas para nós, para a nossa região. Famílias que estão em casa se sintam abençoadas.
2: Com certeza.
1: Por esses momentos especiais que agregam os valores.
2: Com certeza.
1: E os costumes, as tradições e as boas causas. E suas despedidas agora, então.
0: Em nome de Nossa Senhora, de Jesus Cristo, de todos os bons costumes de famílias tradicionais da região, eu desejo muito amor, muita paz, muita compreensão entre as diferentes idades, que os mais jovens acolham e cuidem dos seus parentes, dos seus avós, recebam a sabedoria que eles têm da vida como uma preciosidade e... que contem com a gente também para novas coisas mais jovens nessa festa, que a gente vai trazer muita coisa de tecnologia, muita coisa bonita para se ver, que eu trago também de São Paulo, para que todos tenham vontade de participar dos eventos e não fale, ai, de novo, aquilo igual como está sempre. Esse nosso vai ser muito diferente.
1: E aí, meu jovem?
2: Vamos acreditar, né, no novo propósito. É com uma alegria, né, eu estar aqui hoje na Rádio Integração. Muito obrigado pelo espaço. Em plenas comemorações da 30ª Festa do Colono Motorista, abrir esse espaço, eu agradeço muito, né? Porque eu sei esse papel que a Rádio Integração tem para esse evento, que acontece há 30 anos em Restinga Seca, desde 1996, e precisa levar ao ar, né, os patrocinadores e todos os momentos do Colono Motorista, que começa hoje à noite, São Miguel, amanhã em Santuário, e depois aqui na cidade com o desfile, almoço e o baile. Então é com grande alegria que a gente vem divulgar aqui a Festività 2026, que é a festa das famílias italianas da Quarta Colônia, e convidar todos para o histórico 12 de dezembro de 2026 para marcar essas comemorações do Natal na Quarta Colônia.
0: E os 150
2: anos da imigração italiana
0: no Brasil.
2: Na Quarta Colônia. No Brasil já foi comemorado, sim. No Rio Grande, sim. Agora na Quarta Colônia, que chegaram em 1887 os primeiros imigrantes italianos, o Barracão de Valdebui, em Silveira Martins. Vamos em frente pela nossa imigração italiana e deixar esse legado cada vez mais bonito. Um
0: pela
2: abraço
0: e felicidade
2: a todo o povo da Quarta Colônia e de todas as cidades.
0: Muito obrigada.
2: Muito obrigado.
1: Encantado.
2: Ai, ai. Obrigado ao Rafael também aí, que sempre nos...
0: Rafael, obrigada.
2: Nos e busca a nossa agenda.
1: A equipe toda da integração, nós queremos dizer muito obrigado pela acolhida e estarmos juntos para fazer as coisas boas acontecer.
0: Isso.
1: As coisas boas que mais precisamos ter para levantar a autoestima e a imunidade desse povo amigo, né?
2: Com certeza.
1: Pelas belas causas.
2: Pelas belas causas.
1: Ô, seu Gustavo Bisoni, o jovem, e a jovem Bibiana também. Os primos levando e propagando as coisas maravilhosas em cima da família constituída, da família, dos costumes, da tradição, da religiosidade, que é importantíssimo, é a base de tudo.
0: De tudo.
1: Boa sorte e boa saúde a todos, que Deus
2: abençoe. Igualmente, obrigada, igualmente a toda a equipe da Rádio Integração.
1: Vamos aí com 10 horas, 21 minutos e meio. Estamos aí com o Olho Vivo no seu rádio. Aqui é a Integração 98.5, 47 anos, agora dia 2 de dezembro. 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
10: 10 horas 25 minutos, 10h25. Você ligado, ligado aqui na integração. 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
10: 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Agora são 10h27, 10 horas 27 minutos. 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
10: Valeu, Andréia. 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E você confere sempre aqui na Rádio Integração. São 10 horas 28 minutos, 10h28. E hoje, Wilson, iniciamos lá com a Sociedade do Bolão São Miguel. E reforçando aí o convite e também o telefone para reserva, as reservas para aqueles que desejam hoje participar do jantar lá na Sociedade de Bolão São Miguel. As reservas, a equipe lá, a organização solicita que até o meio-dia aqueles que estejam interessados em participar que façam então suas reservas pelo 99640-3361. E o cardápio de hoje à noite, Wilson, e a programação lá da programação da Sociedade de Bolão São Miguel, daquilo que teremos então para hoje à noite, é o que teremos lá então, a programação de hoje. Hoje então, arroz, maionese, mandioca, molho de carne, churrasco de gado, galeto, saladas, pão e sobremesas. Então, para hoje sexta, hoje a partir das 20 horas, lá na Sociedade de Bolão São Miguel. Um abraço aí, Jorge, e todos que estarão por lá. E música ao vivo com o cantor Vilk. Então hoje o Vilk também estará por lá animando o jantar, essa programação que ocorre hoje lá em São Miguel. E também teremos aí a programação do almoço, que será realizado amanhã lá no Santuário. Também será disponibilizado o almoço lá no CTG, no Pasta Porteiro, os Jogos Rurais, a partir das 10 horas da manhã, amanhã lá no Santuário. E aqui na cidade, aqui em Restinga Seca, nós teremos no domingo pela manhã o desfile, a partir das 9 horas da manhã. Depois, à tarde, lá no Centro de Eventos, também com as entidades que estarão disponibilizando aí a alimentação lá no centro de eventos, mas antes, ao meio-dia, também teremos o almoço ali no salão da comunidade evangélica luterana. E o almoço que é no cardápio, o cardápio então que será disponibilizado é risoto, galeto, saladas e cucas ao valor de R$ 35,00, concha de risoto para levar para casa a R$ 15,00. Então a entidade aí, o grupo de danças e comunidade evangélica luterana organizando este almoço no domingo. São 10h30, 10 horas mais 30 minutos. Luiz Fernando Machado, nos trabalhos de áudio, Norton Ávila conosco aqui no programa. 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
10: 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Um bom dia. 10h31, 10 horas 31 minutos, Wilson. Então, teremos aí essas informações ao longo da programação de hoje, amanhã e domingo em especial, também integração com ampla cobertura neste que é o evento criado há 30 anos aqui pela emissora, na sua pessoa também na idealização. E a cada administração também contando sempre aí com essa sequência das atividades que estaremos então chegando a essa 30ª edição neste final de semana.
1: Temos aí também, lembrando que os que irão colocar seus locais de bebida lá no centro de eventos, domingo, né? Vamos aí, então citar as entidades, Rafael.
10: Isso, não só a parte de bebidas, mas também a parte da alimentação, os grupos, a Associação Felicidade de Restinga Seca, a Associação dos Martimianos, também o Concepro, o Lions Club APAI de Restinga Seca, o grupo de danças Jugendfreund, também a Cooper Giuliani, as entidades que estarão participando lá no centro de eventos com essa parte de alimentação. E também dos estabelecimentos comerciais, Wilson e ouvintes, que também estão conosco aí divulgando, o restaurante Gauchito também estará oferecendo almoço, como já é tradicional sempre aos domingos, então ali ao lado do Clube Seco, o restaurante Gauchito também com o almoço neste domingo, esperando por todos aqueles que desejam ali então saborear e confraternizar neste domingo de festa aqui em Restinga Seca. 10h33, valeu Wilson. O senhor volta logo mais à tardinha.
1: E uma boa sexta-feira, gente. Hoje, dia 10, bom dia.
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10h34, bom dia, sexta-feira, como dizem por aí, sextou, né? Estamos chegando para o programa Integração Regional e dar prosseguimento à programação da manhã da sua, da nossa 98.5 FM. Começando aí a 30ª Festa do Colono e do Motorista. E você é convidado para participar da programação elaborada aí para toda a Restinga, para toda a região aí, né? Participar, aplaudir aí as duas classes, colonos e motoristas. Na verdade, nosso colono aí é o produtor rural de hoje, né? O nosso homem do campo. Na Central Técnica, Luiz Fernando Machado, e a apresentação então é de Luiz Carlos Martini, você participando pelo WhatsApp 3261-1270. Primeira música é com o musical Encontro, Festa do Amor, 10h35.

0: Muito bem, 10 horas 38 minutos, 10h38, programa Integração Regional. Daqui a pouco tem mais música da boa pra você curtir aqui conosco.
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0: Aí dele, bandinha, aí de vez em quando a música romântica, né? E os especialistas aí, entre outros, é a banda Os Atuais. Também hoje atendendo alguns pedidos, né? O André Borba, de Polesna. Alô, André. Pediu música com Terceira Dimensão, o Flávio Dalcin. A Bruna Oliveira também pediu Flávio Dalcin. A gente vai rodar hoje o quilômetro 11, mais tarde aqui no programa, tá bom? Então, fiquem conosco. 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Vamos atendendo aqui a nossa audiência. Muito bem, quem mandou o recado aqui? Vou colocar na hora aqui o Luciano Grigoleto. Tem um recado, é de utilidade pública. Vou deixar que ele fale, né? Para a gente entender aí. O seu recado, fala, amigão, bom dia.
1: Isso, lá na Bomba Alta, logo que desce no tobogã ali, passa a Igreja do Alemão ali, tem aquela pastagem verde ali, passando a primeira descida ali. Nós tentamos colocar pra dentro, mas não conseguimos botar pra dentro, ele tava cadeado a porteira, e por cima da cerca nós tava em doido, não conseguimos botar ele por cima. Mas faz já uns 15 minutos, 20 por aí.
0: Tá, então é recado de agora, né? Terneiro aí na estrada, perigoso, né? Próprio terneiro e, né, pros que utilizam, né, a faixa aí. Obrigado, amigo Luciano Rockenbach. Aliás, Luciano Grigoleto, Rockenbach é a Elga, né, que mandou outro bom dia pra nós aqui, tá na audiência. Feliz fim de semana, amiga. Tá convidado aí pra festa do colono e do motorista. Bom dia, Martini. Eu e o Pedrinho estamos curtindo o maravilhoso programa, fazendo almoço, tudo no fogão a lenha. Mais de 6 meses que não compramos gás. Meu genro querido nos traz muita lenha, dá pra encher. Um caminhão, dá pra encher um caminhão. Manda uma música pra nós aqui. Já vai, tá bom? Dona Rosa e o Pedrinho, lá de Silveira Martins, antiga Tita Nova ou Tita Blanca, hoje Silveira Martins. Um abraço pra vocês aí, feliz fim de semana. Lorivo também mandou aqui a mensagem, que a sexta nos traga paz, fé, saúde, alegria. Um abraço, Lorivo. E assim a gente vai seguindo com o programa. Bom dia, seu Paulo. Ele mandou aqui um bom dia, Luiz. Então, bom dia, o Paulo Salazar. Tudo de bom, amigão? Curtindo aí a vida, ouvindo rádio, né? Se protegendo do frio. Muito obrigado, e Paulo Salazar, nosso amigão aí de longa data, né? Quem mais aqui? E a música dos Atuais estão chegando. Um abraço e também a próxima música para todos que estão ligados aí e são fãs dos Atuais. A amiga Ângela Cassol, seu pai, sua mãe, seu Horacio, dona Cristina, a tia Maria, todo mundo aí, a cambada toda, né? 10h47, roda aí, Nando, os Reis do Baile.

0: Os atuais da integração 10h49.
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Rodando no seu rádio a boa música, Norte, né? Bandas e bandinhas na integração 10h54. Quem tá com o rádio ligado e nos acompanhando é o amigo Paulo, lá de Cerro Branco. Um abraço, Paulo, e os amigos de Cerro Branco, né? Terra do antigo prefeito Bodo Rolando Weber. Isso, algumas vezes a gente esteve aí no Cerro Branco, no tempo daquelas reuniões aí da JACE, né? Associação dos Municípios do Vale de Aguicentro. Então, abraço, Paulo, e os amigos aí do Cerro Branco, coladinho aí do Paraíso do Sul, né? Que legal. 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Então, utilidade pública, tem um terneiro solto até há pouco tempo ali na de Loma Alta, São Miguel, aquela região ali na beira do asfalto, e então cuidado aí, motorista, ao passar por aí, né? Um abraço, Ivonildo e Tamira, como é que tá fazendo ele, Ivonildo? Tudo de bom? Também vai um alô aqui para a dona Deloni Terezinha Meregais, ali no Pedregulho, como é que tá, jovem? Tudo de bom? O fogão deve estar mil, que nem a foto que a dona Rosa Bainardi enviou lá de Silveira Martins, né? Um fogão bonito, branco, né? E um fogaréu, né? Tudo vermelho. Então é isso aí, um abraço e bom final de semana. E vamos seguindo aqui. O São Miguel tinha no passado aqui uma retificadora, né? A retificadora São Miguel de Valdor Dotto, né? A propaganda da época, retificação de qualquer peça, pessoal técnico especializado, estoque de peças para motores em geral, serviços com rapidez e precisão micrométrica. Retificadora São Miguel, município de Restinga Seca, né? Nossa interiorzão aí era forte, muito mais forte do que hoje, nem comércio, né? Muito mais empreendimentos. No passado, essa propaganda aqui da década de 1960. 10h57, ligado no programa, o filho de Lomba Alta, que mora lá em Peu, Luiz, um abraço, Luiz, bom final de semana pra ti, pra gringa. Estão convidados aí, Eduardo, Baio e todo mundo aí, a cambada toda, pra vir pra Restinga aí no final de semana. Tem aí nos alemão, que chama de alemão, que na verdade é a Igreja Evangélica de Confissão Luterana, tem almoço. E enfim, tem o comércio gastronômico aqui do município está à disposição aí para domingo. Isso aí não será problema, tá certo? E agora vamos com a sequência musical do nosso programa, 98.5 FM. Os futuristas que não pode faltar aqui no programa, 10h57 e meio.

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0: Pedro do Sul, essa região aí. A todos um desejo de um final de semana bom, né? Pra todo mundo aí, né? Com paz. Há pouco falei aqui do Valbor, né, Dotto, empresário que deu Xinga Seca do passado, e o Luiz Grins, que lembra, né, da época do seu Valbor Dotto. Essa a gente vai lembrando, né, valorizando esses empreendedores do passado. Eu falei que o interior era forte, por exemplo, aí em Três Vendas havia Pascoalim e Marcuso e companhia, fábrica de carrocerias e esquadrias, carroças e qualquer artigo do ramo. Três Vendas, município de Restinga Seca. Assim como na Vargem do Meio existia Pedro Rockenbach, que era um clube recreativo aí na Vargem do Meio, município de Restinga Seca. Também o Clube União Familiar da Vargem do Meio, moderna sede própria, com completo serviço de Copa a cargo do senhor Pedro Rockenbach, o atual presidente, na época desse artigo aqui, década de 60, o Dalilo Dunker. E é isso aí. O Pascoalim Marcuso, acho que até hoje existe uma carroceria ali no Avaz do Meio, no caminhão, propriedade aí dos Marcuso, né? Muito bem. Então é isso aí. Falando em passado, tem aniversariante hoje que foi por muitos anos enfermeira do Hospital São Chico, aqui de Restinga Seca. Já faço homenagem, porque agora tem uma mensagem, um áudio aqui do Lourivo. Vou colocar no ar aí, né? Passou aí na peneira? Passou, né? Nosso amigão aí. Bom dia, seu Lourivo.
1: Eu vou mandar um recado para vocês, toda a integração, diretor Wilson Carlos Cerulini, toda a equipe da integração e o meu grande amigo Martini, apresentador do programa. E vou mandar um abraço lá pro Cumacete e pro seu Romildo Lacho lá, que é meu primo lá em Santa Maria, lá, por lá, se é Itaara ou Santa Maria, por aí. Um grande abraço e uma ótima sexta-feira a todos. Que Deus abençoe a todos os nossos amigos, a 20 e que não são 20 também. Todos da integração e da região que estão ouvindo o programa hoje. Meu grande abraço aqui da Técnica Eletrônica.
0: Falou disso, amiga. Um abraço então para os Romildo, né? O Comaceto que você citou aí, né? Hoje é aniversário, que sabendo aqui, já vou revelar aí quem nos lembrou da data. É a dona Uzélia, que foi muitos anos enfermeira do Hospital São Francisco. Então, da nossa parte aqui, dona Uzélia, que é nossa amiga, que seu dia seja repleto de alegria, descanso, por que não também reconhecimento, né? Por tanto tempo dedicado aí a cuidar de pessoas, né? Com amor e coragem. Isso faz a diferença no mundo e a senhora fez, né? Então aproveite muito o seu dia, você merece todas as coisas boas. Parabéns. E assina embaixo também aqui a homenagem, o seu vizinho aí, o Amaral. O Amaral se considera, ou se considera, né, seu filho, né? Ele diz que a senhora é a segunda mãe para ele, né? O Amaral, Ana Paula. Que Deus conceda muita saúde e muitos anos de vida, tá bom? Que legal, né? Um abraço, obrigado, Amaral, por nos informar aí. Senão, por mim, não teria... lembrança da data, né? Mas então o Amaral nos lembrou. Parabéns ao Nozelli, também os guris aí, o Sidney, o Everton, que estão aí sempre na luta e ouvindo a nossa programação. Grande, Ozélia! E a próxima música do programa, que eu vou conferir agora, o que nós colocamos aí em termos de seleção musical, para ser a próxima música. Ah, essa aqui é do nosso amigo lá de Cachoeirinha, que pediu ontem, né? Eu prometi que ia atender o pedido, né? Não falei quando, então vou atender hoje. É o Arion Silva, Cachoeirinho, um abraço comunicador, Banda Ecos, A Procura do Amor, 11 horas e 9 minutos.

0: Daí o pedido do Arion Bandaecos. E o almoço do colono e motorista é um cartaz, é um convite aí da comunidade evangélica luterana para domingo. Almoço completo a R$ 35,00, concha de risoto para levar para casa a R$ 15,00, venda antecipada. Então é isso aí, risoto, galeto, saladas e cucas, domingo dia 12. E tem a programação toda aí desenvolvida para a festa do colono do motorista. E esse almoço aí se colocando à disposição aí a comunidade evangélica, tá certo? Tá feito o convite. Vamos seguindo aqui com o programa Integração Regional. Falando em festa do colono do motorista, a programação prevê para esse dia 10, sexta-feira, hoje, o primeiro jantar alusivo à festa do colono do motorista da Sociedade de Bolão de São Miguel. Então, um abraço para quem está preparando tudo aí, organizando salão e o próprio jantar. Amanhã será em Santuário, Jogos Rurais, enfim. Domingo de Cine. Aqui na cidade, o baile com a banda Doce Pecado, no Centro de Eventos, às 14 horas. Vamos em frente, 11h14, programa Integração Regional.
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1: Sexta-feira, Cotricel e informação com Henrique Saldanha. Bom dia, Henrique.
2: Bom dia, Martini. Bom dia, ouvintes da Rádio Integração. Então vamos chegando ao informativo Cotricel para o dia de hoje, dando uma comentada aí nas previsões do tempo para os próximos dias. Os institutos de meteorologia seguem marcando aí em tempo estável para o dia de hoje, pouco nublado para o dia de amanhã ainda. No domingo o tempo volta a ficar firme aí, mas ainda podendo haver algumas pancadas. Início da próxima semana aí, temperaturas frias durante o início da semana, mas de tempo seco durante o início da semana. Sobre o tempo, era esse o comentário que tínhamos a fazer. Lembrete aos associados, recebimento das embalagens prossegue durante hoje, ainda nesta semana, até às 5 horas da tarde. E a semana que vem, nos dias 15, 16 e 17, das 8 horas da manhã até as 5 e meia da tarde. Até as 5 horas da tarde, então, recebimento das embalagens. Aí, das 8 ao meio-dia e da 1h30 às 5 horas da tarde, o recebimento da embalagem. Esse era o lembrete. Os associados que possuem bloco de produtor aqui ainda no escritório podem realizar a retirada destes mesmos. Com o advento aí da nota fiscal eletrônica, não são mais necessários os blocos, então levar a prefeitura para encerrar os blocos de produtor. Convite aí à comunidade é nosso dia de negócios Cotricel 2026, no dia 16, em frente a agropecuária ali, Cotricel Restinga Seca. Então, grandes ofertas no dia 16, na próxima quinta-feira. Esses eram os convites e lembretes. O preço dos produtos, então, para hoje. Arroz tipo 1, rendimento 62 por 8, R$58. Arroz tipo 2, rendimento 62 por 8, R$54,15. Soja, preço do dia para pagamentos até o meio-dia, R$121. Eram essas informações para hoje. Um grande abraço a todos e um excelente final de semana.
1: Ok, Henrique, até a próxima. É isso aí, Rádio Integração 98.5 FM. Ou seja, até segunda-feira, né? 11 horas 22 minutos. Um abraço para o Elci e dona Elisângela. E o guri, se não me engano, Elias, aí do Barro Vermelho. São produtores rurais. Um abraço, então, Elisângela. Elci. Todo mundo aí, a nossa homenagem. Também um alô aqui para o nosso amigo Darcy Penteado, que próximo à cidade. Também seu Sérgio, dona Giselda, aí na rua Francisco Giuliani, ouvindo a Integração 98.5 FM. Faz tempo que eu não mando abraço também para o Clóvis Grintz, sua esposa, né, Elisângela e Merine. Aqui próximo à rádio Altamir e dona Lô, obrigado aí pela audiência, pela companhia, pela amizade. A dona Tereza Fantinella em Beirado, gente que ouve a gente, bom final de semana, 11 horas 23 minutos, programa Integração Regional. O Jocelyn Antônio Azevedo, de São João do Polesne, uma mensagem. Bom dia, Jocelyn.
3: Bom dia, meu amigo Martini. Da 98.5, a nossa Rádio FM, Rádio Integração da Restinga Seca. Aqui é o Jocelyn Antônio de Azevedo, da Vila Ciolim, São João do Polesne. Estamos na escuta do programa, meu amigo. Manda uma música, se for possível.
4: Querido,
3: para nós aqui da Vila Ciolim, com Milton Nascimento, vem bailar comigo. Tá bom, meu amigo? Abraço.
1: Abraço, 11 horas 23 minutos, 98.5 FM. Abraço, Jocely, amigos de São João do Polês, de Vila Ciolim. É, grande Vila Ciolim. E a sequência com a música do pedido aqui da... Ah, não, daqui a pouco, agora ainda não, né? Da Bruna, né? Agora é a Banda Realidade, um baile de Kerby, né? 11h24, Banda Realidade.

Muito bem, muito bem. 11 horas e 27 minutos, bandas e bandinhas. Nas manhãs aqui da Rádio Integração, de segunda a sexta-feira. Vamos até o meio-dia, todo mundo junto, e nós desejando a todos um bom e abençoado final de semana. 11h28.

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Muito bem, como é que está aí o almoço? Tudo certo? Então é isso aí, né? Cheirinho de comida sendo aprontada no fogão a lenha, né? Fogão de chapa, enfim. Um abraço pro Agnaldo, tá ligado no programa em Itaguajé, Paraná. Bom final de semana, amigão, e tudo aparentado aí, né? Um abraço também pro um amigo aí, ali no silêncio, né? Que é o nome completo do rapaz é José Joaquim Giované Oliveira. Olha aí, José Joaquim Giované Oliveira. Um abraço, amigo. Tudo é bom. De vez em quando, o encontro aí nos mercados, aí na cidade. Gente fina aí, um abraço. Família Oliveira. Martini, tudo bem? O Eldo e Nini, ou Lini, queremos homenagear o cunhado que esteve no aniversário dia 8. Então a Lenise e a Ivani e a Ironi e a Mota e Hilda. Ah, o nome do cunhado é o... Olha que vocês escreveram aqui, né? Pra mim é Hélio, né? Se tiver errado, me corrija aí, né? Acho que é Eldo, né? Mas tudo bem, um abraço aí à família Huckenbach em... Aliás, família Langpecker, né? Família Langpecker em Loba Alta e os demais lá na Vila Paraíso, tá bom? Eu acho que é isso aí, né? Então tá feito o registro, qualquer coisa aí me corrijam e vamos seguindo com o programa na 98.5 FM, trazendo a sequência musical quando são 11 horas 35 minutos. Agora sim, o pedido da Bruna Oliveira de Santa Maria com Flávio Dalcin, quilômetro 11, também essa música vai pro seu André Borba, aí de São João do Polesine, é Flávio Dalcin.

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Um abraço pros franciscenses. Estação ferroviária, um abraço pros franciscenses, né? 61 anos aí do município, tem programação aí, tem Expo Dona Francisca e começa agora de 11 a 19 de julho, palestras, feiras, seminários, gastronomia, né, escolha das soberanas, muitos shows, né, e enfim, prestigie, Dona Francisca aguarda você de 11 a 19 de julho, um convite da administração municipal. E vamos seguindo com o programa Integração Regional, já já mais música.

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11:45, alô pecuarista, rebate de gado geral do Santa Rita, tem que ser o Santa Rita, né? Que mais promove. 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Na sequência, um abraço para os amigos do Chimarrão, tomando mate e ouvindo rádio. Alô, seu Carlos Dreyer, em Loma Alta, dona Margit. A mulher que, mais, que é palpita bem, né? Se não me engano, ela acertou um palpite do jogo da Copa do Mundo aí, né? Legal. Também o Iê do Dona Liane, a Camila em Jacuí, família Richter. Alô, dona Elusa, dona Lucy, faz tempo que eu não mando um abraço para vocês, estou mandando hoje. Bom final de semana. Tem um evento, eu não sei se é, acho que no outro domingo, né? Em Jacuí. Deixa eu dar uma olhada aqui nas anotações da rádio a respeito de convites aí. É no dia 20, no dia 19 de julho, né? É o almoço e bingo, é uma ótima premiação. Tem televisão, tem forno elétrico, bicicleta, fogão, batedeira, jarra elétrica e muito mais. É lá no CTG Aliança Gaúcha. Um abraço para a patrolagem, tá certo? Então, dia 19 de julho, no outro final de semana. Achei aqui o aniversariante de Lomba Alta, da família Langpecker. Então, um abraço aí. É o Hélio Langpecker, aniversário ontem. Muitas felicidades. Padrinho da Ivani, irmão do seu Eldo, e mora em Lomba Alta. Muito bem, um abraço aí, seu Hélio. Tudo de bom, felicidade. Mais uma martelada aí no prego da vida. Já já vem uma música aí do... Não achei aquela que o Eldo pediu, mas temos o Bruno Ner, tá bom? O Vicente ligado no programa na Palma. Abraço aí os amigos da Palma, Santa Maria. Como é que tá o seu Toniazo, né? Muita bergamota aí, Toniazo. Então, um abraço aí. Tudo de bom. E a música, então, é com o Bruno Ner, os Três Chirus, na 98.5 FM, 11:47.

Só pra avisar mais uma vez, o aniversário do Hélio foi dia 8, né? Hoje é dia 10, foi quarta-feira. Curta aí, Hélio. Parabéns mais uma vez em Loba Alta.

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Muito bem, um abraço pra dona Laureci. Como é que tá o Jorge? Tudo a Sheila aí na Rua Santos, tudo bom? Bom final de semana pro trio amigo. Tá certo? A Loila Castro de Oliveira pediu a música Os Atuais Meu Anjo. A gente vai rodar então, depois retornamos para fazer o encerramento de praxe do nosso programa desta sexta-feira. Lembrando que estamos vivendo aí já a 30ª festa, né, do colono e do motorista. Grande programação começando hoje à noite em São Miguel. Dele, Os Atuais, Meu Anjo.

Chegou o nosso momento de despedida, de agradecimento, de gratidão a todos pela participação, pela audiência, para com a Rádio Integração, para com o nosso programa, para com o nosso jeito de comunicar. Então, um abraço a todos, bom final de semana, boa festa do Colono de Motorista, na Central Técnica, o Nando Machado, apresentação de Luiz Carlos Martini. E a nossa mensagem final derradeira é a seguinte: deixe Deus renovar o seu ser e dominar sua vida. Entregue a Ele os seus problemas, as suas angústias, na certeza de que guarda as melhores soluções. Tenha o final de semana, então, abençoado todo mundo aí. Fica a nossa despedida musical. Voltamos em seguida com outro programa, ao meio-dia, na Integração. Até! Tangshan! Ouvir-se aí.

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0: Boa tarde, sexta-feira, 10 de julho de 2026. Hoje é comemorado o Dia da Lei, Dia Mundial da Pizza, Dia de Nikola Tesla. Também no Brasil é comemorado o Dia da Saúde Ocular, Dia do Engenheiro de Minas e Dia Estadual do Frescobol no Rio de Janeiro. Central Técnica Luiz Fernando Machado. Edições de Norton Ávila, reportagens, integração equipe de rádio, apresentação de Luiz Carlos Martini no ar. O programa de número 2438. Instantes, o Luiz Fernando com a meteorologia, Norton com as ocorrências policiais, o Francisco com o esporte. Temos também a Mariane com o espaço da Emater, o Henrique Saldanha com as cotações. Nas entrevistas, destaques aí para a aula inaugural das atividades do ProEd 2026 aqui em Restinga Seca. Destaque também para o programa, no programa Olho Vivo, o Escrever a Quatro Mãos, evento marcado para o Recanto Maestro. Em Formigueiro, uma entrevista com o prefeito Cristiano Cassol, separamos aqui uns trechos quando ele fala das ações desenvolvidas. E no Olho Vivo hoje pela manhã também, o Festivida, Festa das Famílias Italianas da Quarta Colônia. Tudo isso e muito mais você confere aqui na 98.5 FM, 12 horas 4 minutos e meio.
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0: Temperatura de momento na rua Augusto Ross 316 é de 18 graus Celsius. Vem aí o Luiz Fernando Nattigal da Metsul.
2: Temos hoje ingresso de umidade.

0: maior nebulosidade em alguns momentos durante o dia. Já diminuiu a intensidade do frio, né? Porque com o ingresso de umidade, neutraliza um pouco o ar frio, e as mínimas aí na Restinga Seca hoje ficaram acima dos 10 graus, né? 12, 13 graus, as menores mínimas. Na região, nós tivemos pontos com 10 graus de temperatura, mas foram as áreas mais ao sul da região central, né? Então, de um modo geral, já ficou mais alta a temperatura, já não fez tanto frio hoje. E agora, com essa umidade no ar, pode ter aí alguma precipitação leve, passageira em alguns pontos, não é em todos, não, viu? Porque é muito irregular essas precipitações. Vamos ter aí uma temperatura à tarde, subindo menos do que ontem. Ontem foi agradável, né? Porque ontem foi bem agradável, porque passou dos 20, chegou na casa dos 20 graus, né? Teve pontos aí até com mais de 20 graus de temperatura ontem à tarde. Teve pontos com 21. Ali, Faxinal do Futuro chegou a 24 temperatura. De um modo geral, 21, entre 20 e 22. Mas teve algumas áreas aí mais ao norte da região que chegaram a ter aí mais de até 24 graus, né? Deu uma boa aquecida. Bem, nós vamos ter hoje um aquecimento menor em função da nesses períodos de maior nebulosidade, né? Então, a máxima na região de Restinga Seca deve ficar aí na faixa dos 19 graus, né? 18, 19 graus. Para o sábado e domingo, o sol vai aparecer com nuvens, vão ocorrer momentos de maior nebulosidade. Nessa parte central do estado, dificilmente vamos ter alguma precipitação. Esses momentos de maior nebulosidade devem ser mais sentidos, talvez, na primeira metade do domingo. Na primeira metade do domingo. Mas ainda assim, dificilmente vamos ter alguma precipitação. Para o domingo, a chance maior de alguma precipitação é no sul e leste do estado. Então, hoje pode ter alguma precipitação leve, passageira em alguns pontos. Sábado e domingo, apenas momentos de maior nebulosidade. Sendo que no sábado a temperatura vai ficar próxima da registrada hoje. Então, essas mínimas aí, 12, entre 11 e 13 as mínimas, e as máximas na faixa aí de 18, 19 graus. No domingo vai ter queda de temperatura. Então, vai ter momentos de maior nebulosidade, sobretudo na primeira metade do dia, e cai, vai estar menor a temperatura. Já o domingo de manhã já deve fazer temperatura, muito possivelmente, ao redor dos 10 graus. Só que a mínima ocorre no final do domingo, já na parte da noite, e aí cai abaixo dos 10 graus. A máxima durante o dia deve ficar entre 15 e 17, né? E à noite deve cair aí para valores em Restinga Seca, pode chegar a 7 graus, né, no período da noite. Depois, para segunda e terça-feira, um frio mais forte, temperaturas inclusive caindo abaixo dos 5 graus. Deve ter geada até na segunda e na terça-feira.
1: Na integração, Luiz Fernando Natigal da Metsul e a meteorologia, meio-dia mais 9 minutos.
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1: Espaço então das ocorrências policiais, informação chegando com o nosso colega jornalista Norton Ávila. Boa tarde, Norton.
3: Boa tarde, Martini, e aos ouvintes da Rádio Integração. A Brigada Militar realizou na noite de ontem, aqui em Restinga Seca, a prisão de um homem por descumprimento de medida protetiva de urgência relacionada à Lei Maria da Penha. Por volta das 8 horas da noite, a guarnição recebeu informações de que um homem estaria no pátio da casa da ex-companheira, moradora na rua Vicente Cardoso, a qual possuía medida protetiva. No local, os policiais constataram a veracidade dos fatos relatados. E em conversa com o acusado, este informou que estava ciente da proibição de se aproximar da ex-companheira. Em razão do ocorrido, o homem, que possui antecedentes criminais por violação de domicílio, disparo de arma de fogo e posse de entorpecente, foi preso, encaminhado para exame e após conduzido para a delegacia de polícia. Depois dos trâmites legais, foi levado ao presídio estadual de Agudo. A Força Tática da Brigada Militar efetuou na noite de ontem a prisão de um homem em Faxinal do Soturno. Durante patrulhamento, por volta das 11h30 da noite, na RS-149, na Vila Verde Teto, a guarnição abordou um suspeito em via pública.

0: Durante verificação, foi constatado que contra o indivíduo, de 39 anos de idade, havia um mandado de prisão expedido pela vara judicial da comarca de Júlio de Castilhos. Diante da constatação, o homem, com antecedentes criminais por furto, perseguição, ameaça e lesão corporal, recebeu voz de prisão quando foi encaminhado para a delegacia de polícia. Ao final, foi conduzido ao sistema prisional. Eram essas as informações da área policial.
1: Ok, meio-dia mais 11 minutos, seguimos, vem aí o esporte. O esporte regional em destaque, aqui no meio-dia da integração. Francisco Bolzão, esporte.
2: Hoje à noite tem futsal, também hoje tem reações Restinguense e Escritório do Elton, logo mais às 7h15 no Ginásio dos Esportes, Romano Cantarelli, na sequência tem Patrola, Futebol Clube e Galera do Fute, e depois o último jogo da noite, São Miguel e Galácticos fazem, portanto, mais um jogo também. Torneio de Escolinha da Habitat, atenção, torneio de Escolinha da Habitat de futsal em Dona Francisca, é neste final de semana, então neste final de semana, mais propriamente no sábado, em Dona Francisca, né? Dia 11, sábado da manhã, categoria sub-13 e sub-15. Participa o Guarani de Nova Palma, Atlético Habitat, Dona Francisca, Bola de Ouro de Faxinal Soturno, Seco de Restinga Seca, São João do Polês e o VK de Pinhal Grande, lá no ginásio da Coab, em Dona Francisca, amanhã, durante todo o dia, começando às 9 horas, esse torneio de escolinha por parte da Habitat, nas categorias 13, sub-13 e sub-15. Mas quem fez aí a primeira partida em casa, né? Com vitória, foi a equipe da AGF Futsal, que tinha aí jogado 3 partidas, não tinha ido bem, tinha somente derrota, conseguiu uma boa vitória em casa no jogo contra a equipe da AGE de Guaporé no último sábado. Vamos saber aí o próximo confronto, aonde vai ser. Celso Bertolini, Vanusa tá conosco.
3: Finalmente a gente conseguiu a primeira vitória, depois de termos pegos no início da competição as três mais fortes equipes, talvez, da competição, entre as três mais fortes. E aí na quarta rodada, então, em casa, a gente conseguiu a primeira vitória. Foi uma vitória importante, que nos recoloca de novo no grupo dos classificados. E agora a gente tem na sequência mais um jogo em casa contra também uma boa equipe da Horizontina. E que se a gente conseguir essa segunda vitória, já nos bota lá no meio da tabela, numa condição bem melhor.
2: Contra quem e quando é o jogo? É antecedendo a Fox Fest, né?
3: É dia 16, uma quinta-feira, contra a equipe de Horizontina.
2: Equipe forte também, né?
3: Equipe forte também, equipe tradicional da Liga Gaúcha aí, né? Que já foi campeã gaúcha lá no passado e que sempre se mantém em alta competitividade, sim, durante todas as competições que participa.
2: Para o grupo que está jogando também, que renovou bastante em relação ao ano passado, essa vitória foi importante, né, Bertolini?
3: Sim, os jogadores já estavam ansiosos também, né, porque eles também não gostam de perder, eles estão vestindo a camisa sempre com o intuito de vencer, né. Demorou, mas veio a vitória, e agora a gente tem convicção de que podemos, daqui para frente já, com os reforços também que vieram, a gente melhorar e fazer uma boa campanha.
2: Na semana da Focus Fest joga fora, né?
3: Na semana da Focus, no dia 23, a gente joga em Lagoa Vermelha.
2: Tudo bem. E com relação ao público, né? Ainda o pessoal tem que dar uma participação maior, embora que seja frio, mas o ginásio acolhe todo mundo para incentivar, ajudar a GF, né?
3: Exatamente. O público no último jogo foi, eu te diria assim, que foi o pior público que a gente já teve enquanto a GF. Mas também a gente entende porque tinha um evento muito grande no Clube Centenário e a noite era muito fria, uma das noites mais frias do ano, então isso também espantou bastante o público. Mas agora, na próxima quinta-feira, a previsão do tempo é para estar em torno de 28 graus, vai ser um mini verão. Então aí a gente acredita que também vai poder ter mais torcedores e torcendo para que as pessoas vão ao ginásio, porque o importante para nós é estar presente no ginásio, em loco, para poder ajudar a gente.
2: É importante essa força também do torcedor financeiramente, o apoio também do grito do torcedor dentro do ginásio, né?
3: Sim, as duas coisas. O grito lá no ginásio presente e também o lado financeiro, que a gente sempre corre atrás, né, desse lado, e eles estando lá, eles vão estar... nos ajudando duplamente, né?
2: E afinal, tá na série principal do futebol gaúcho também, né, Vanuzzi?
3: Exatamente, é a Liga A, do melhor campeonato, um dos melhores campeonatos do Brasil, né? Então a gente está já no terceiro ano consecutivo nessa Liga A, e pretendemos nos manter.
2: Boa sorte, sucesso aí, Celso.
3: Valeu, um abraço a todos aí.
2: Tudo bem, Celso Bertolini, o Vanuzzi participando e falando dos ouvintes com relação a GF Futsal de Agudo.
4: Ok, Francisco Bolzan, e tema aí do esporte, agora 12 horas 16 minutos, estamos apresentando o programa de hoje, Meio Dia de Integração, que é um programa que vai ao ar de segunda a sexta-feira, a partir das 12 horas, com as notícias, né, os fatos, os acontecimentos, informações gerais aí de Restinga Seca e região. A aula inaugural das atividades do programa educacional de resistência às drogas e a violência, o PROERD 2026 da Brigada Militar de Restinga Seca, foi realizada ontem na Escola Estadual de Ensino Fundamental Francisco Manuel. Reportagem da Rádio Integração presente, separamos aqui falas, começamos com o soldado Carla Daniele Cardoso, instrutora do PROERD.
5: Hoje é um dia de muita alegria e gratidão por começar, recomeçar o PROERD, que agora com mais ajuda e participação das escolas, das famílias, do projeto da ANF, que está nos ajudando esse ano. Nesse ano nós teremos contemplados os quintos anos da Escola Francisco Manuel e o quinto e quarto ano multisseriado da Escola Desiderio Fuser. Vai ser disponibilizado uma cartilha para eles, onde a gente vai trabalhar violência, bullying e drogadição. São 10 encontros e em dezembro nós fazemos a formatura para encerramento.
4: Soldado Carla Daniele Cardoso, agora a professora Marcelene Ferreira, que é diretora da Escola Francisco Manuel.
6: É sempre um momento muito especial quando a gente recebe o PROERD. Há anos a gente tem essa oportunidade muito especial que a Brigada nos contempla, né? Porque é muito importante, né? O PROERD tem toda essa preparação, toda essa conscientização para os alunos nessa questão da drogadição, de várias questões muito importantes. Então, para a gente é mais uma vez uma oportunidade muito boa que a gente recebe com o desenvolvimento do programa aqui na escola. Para nós é uma oportunidade muito especial, é crescimento para eles. A gente acompanha há vários anos o programa aqui na escola e realmente todas as turmas sempre se envolvem muito, gostam muito, sempre o retorno é muito bom, inclusive das famílias ficam muito felizes também com esse programa ofertado aqui, porque todo o projeto é muito uma parte de construção de caráter, de valores, que é essencial. A Carla foi minha aluna lá, ainda em Jacuí, quando morava lá, né? Quando eu comecei lá por Jacuí. A menina é nossa aluna, filha dela. Então, a gente tem todo esse contato próximo. E ela é muito especial. Ela tem um fazer muito importante com as crianças. Eles gostam, eles se empolgam, eles participam. Ela é bastante dedicada e tem muita competência nesse trabalho. Sempre também é um momento muito bonito, né? Sempre todas as formaturas do PROERD são muito bonitas, muito emocionantes. A gente vai estar lá para mais uma turma do PROERD.
4: Tá aí a diretora da Escola Francisco Manuel de Restinga Seca, a professora Marcelene Ferreira. A professora Vanessa Bastola é da Fundação Antônio Beneghetti, apoiadora do PROERD.
7: Thank you. Hoje, temos a imensa satisfação de acompanhar, então, essa aula inaugural do PROERD, esse projeto que considero ser muito importante para a comunidade. E como eu compartilhei com eles, percebo que o material traz toda uma ludicidade para trazer a seriedade desse problema de uma forma que alcance a eles e faça realmente eles refletirem e levarem isso para a vida. Então, fico imensamente feliz de poder fazer parte e acompanhar, junto com a soldado Daniele, então, né, essa primeira aula aí. Estaremos sempre juntos durante o decorrer do projeto.
4: Professora Vanessa Bastola, Fundação Antônio Bereguete. Seguimos com o programa desta sexta-feira. A Emanuele Tronco, jornalista e professora de português e redação, participou na manhã de hoje do programa Olho Vivo para detalhar sobre o Escrever a Quatro Mãos, evento que será realizado no dia 18 de julho no Hotel Recanto Business Center, no Recanto Maestro, em Restinga Seca.
8: A gente vai fazer a primeira edição, o Escrever a Quatro Mãos, ali no Recanto Maestro, no dia 18 de julho. Então, em resumo, é uma proposta, a gente fala que é uma proposta que vai na contramão aí da realidade das redes sociais, né? Porque hoje se escreve muito por WhatsApp, as fotos são digitais, os registros ficam também, às vezes se perdem até por estarem só digitais. Antes se parabenizava por cartões, agora é pelo WhatsApp. Então, a proposta é realmente... que nessa primeira edição, a nossa proposta é que sejam duplas de mulheres, então duas mulheres, que tenham algum tipo de relação, então mães e filhas, avós e netas, amigas de longa data, madrinhas, enfim, duas mulheres que tenham essa relação de afeto e que vão lá para compartilhar uma manhã ou uma tarde, porque a gente tem duas turmas, uma pela manhã e a outra à tarde. A oficina, né, a atividade, que é uma espécie de workshop, dura em torno de 2 horas. E eu vou ministrar junto com uma colega, que também trabalha na Universidade Federal do Pampa, nós somos jornalistas lá, a Franciele Couto. E a gente vai conduzir essas atividades a partir de dinâmicas dessas mulheres que viveram juntas. Então, a ideia é que elas recebam ali uma música, comidinhas, né, bebidas, e que a gente tenha ali um ambiente agradável com o kit de escrita, caderno, caneta, lápis, para a gente viver esse momento especial e registrar essas memórias que às vezes se perdem no digital. O evento acontece dia 18 de julho. Provavelmente, nós vamos estar encerrando as vagas quarta, quinta-feira, para a gente confirmar o coffee break, né, a alimentação com o hotel, que eles que vão fornecer. Nós até quero deixar aqui o nosso WhatsApp para o pessoal mandar mais informações, para pedir mais informações, né? Tem descontos caso seja mais de uma dupla. E a gente também, se falar que está nos ouvindo aqui na Rádio Integração, também a gente dá um desconto especial para a dupla que quiser participar a partir das informações que eu ouvir hoje. Então, eu vou falar aqui, o nosso DDD é 55 do WhatsApp, número é 99229-8657. Vou repetir, tá? O DDD 55992298657. Para mim é muito significativo o surgimento desse evento aqui, justamente aqui em Restinga Seca, porque as minhas primeiras palavras, as minhas primeiras cartas foram escritas ali na casa da minha avó, Maria Júlia Tronco, na Avenida Júlia de Castilhos, e ela que me estimulou e me instigou a gostar e amar a escrita. Tanto que eu tentei ir para o jornalismo, mas depois acabei também fazendo letras, porque a docência, né, a sala de aula estava nas veias, né, que já vem aí da minha avó, da minha mãe. Então, em toda a minha trajetória, eu trabalho há mais de 15 anos com escrita, com produção textual, com correção de redações, com revisão textual.
4: Tá, então a Emanuele Tronco e o Escrever a Quatro Mãos, dia 18 de julho, no Hotel Recanto Business Center, no Recanto Maestro, em Restinga Seca. Seguimos com o programa de hoje, 10 de julho. O Cristiano Casson, prefeito de Formigueiro, concedeu entrevista para falar das ações desenvolvidas no município formigueirense.
3: Na última sexta-feira a gente fez a entrega oficial de um centro de convivência, um local adequado, amplo, organizado, para que os nossos idosos eles consigam ter um espaço de lazer, de conversas, de troca de experiências, onde tem oficinas de bordados, pinturas, tricôs, outras atividades que a gente pretende implementar aí ao longo do ano, conforme vão surgindo as necessidades. Mas para nós, enquanto administração municipal, é um orgulho imenso poder entregar uma obra tão significativa. Era um local que não tinha uso nenhum, estava lá fechado, e é onde a gente investiu R$280 mil através do deputado estadual Beto Fantinel, enquanto secretário do Desenvolvimento Social. Então, para nós, a gente consegue entregar mais uma obra aí para a nossa população formigueirense, para, em especial aos usuários, os nossos idosos, que lá eles terão aquele local muito bonito. Então, para nós, é um orgulho imenso. O prédio ali do antigo Clube União foi doado em 2016, oficializado através de uma lei municipal em 2017. A gente tem um projeto inicial também para a reforma do Clube União Formigueirense, mas é uma obra grande, onde a gente vai ter um custo aí inicial em torno de R$2 milhões, onde a gente não tem a reforma a ser feita e não pode mudar o visual dele. Então tem que ser preservado a fachada do Clube União, mas a gente está juntamente com o governo do estado, o governo federal, tentando angariar esse recurso aí, esses R$2 milhões, onde a gente pretende trabalhar sim numa reforma e futuramente ter um espaço aí cultural naquela área ali do Clube União Formigueirense. A gente está na segunda etapa da obra aí, da canalização da água, que vai beneficiar as comunidades da Colônia da Arueira, Cerro do Formigueiro, Cerro do Louro e um pedaço da região da Timbaúva também. A obra, são quatro etapas, tá? A primeira etapa foi já concluída, a gente prestou conta para a Funasa, a Funasa liberou o recurso da segunda etapa, a empresa está executando a segunda etapa. Após a conclusão da segunda etapa, a gente presta conta e assim a gente consegue dar continuidade na terceira etapa. Então, para a população estar ciente que ela tem esses trâmites legais aí, que não basta a boa vontade da administração municipal. Então, tem toda a parte burocrática, onde a gente tem que ir trabalhando por etapas e fazendo a prestação de contas para ser liberado o recurso. Então, a gente está querendo dar andamento para as coisas andar o mais rápido possível, que aquelas comunidades ali já citadas tenham água potável.
4: Prefeito de Formigueiro, Cristiano Casson, em entrevista à Rádio Integração 98.5 FM.
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9: O preço dos produtos, então, para hoje. Arroz tipo 1, rendimento 62/8, R$58. Arroz tipo 2, rendimento 62/8, R$54,15. Soja, preço do dia para pagamentos até o meio-dia, R$121. Eram essas informações para hoje. Um grande abraço a todos e um excelente final de semana.
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4: 12 horas 30 minutos.
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A Casa Vitória comunica a Camila Milanese, de Bom Retiro, que foi contemplada com uma linda mochila da famosa Comfort Flex. Retirada, então, em horário comercial. Camila Milanese, de Bom Retiro. 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
Casa Vitória anuncia que Camila Milanese de Bom Retiro foi contemplada com uma linda mochila da famosa Comfort Flex, retirada em horário comercial. 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
1: 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Na sequência, o informativo Espaço da Emater de Restinga Seca, hoje com a Mariane Meregon.
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2: Estamos iniciando o programa informativo da Emater e hoje o programa será apresentado por mim, Mariane Menegon, extensionista rural social. No programa de hoje, eu quero falar sobre alternativas caseiras para o controle de pragas e doenças na produção de hortaliças. O atraque de pragas e doenças é um dos maiores problemas enfrentados pelos agricultores familiares de hortaliças e outros produtos da agricultura. As plantas podem ser atacadas por uma ampla gama de patógenos e insetos, e a aplicação de agrotóxico é o meio mais usado para combater tanto pragas quanto doenças nas hortaliças. Mas além desse produto custar caro, a aplicação desses agrotóxicos contaminam o trabalhador, contaminam os alimentos e o meio ambiente. Uma alternativa de baixo custo e mais segura para combater pragas e doenças nas hortaliças é o uso de caldas naturais, que podem ser preparadas pelo próprio agricultor usando produtos caseiros. Segundo a Embrapa, existem alguns produtos naturais que podem ser usados nas lavouras e que têm menor toxicidade do que os produtos químicos, como os agrotóxicos. O risco é bem menor à saúde de quem está consumindo e de quem está aplicando. Existem caldas à base de pimenta, de fumo, de cebola, de alho, entre outras. Então eu vou passar uma receita de calda de pimenta do reino, alho e sabão. Essa receita, ela atua no controle de pragas e outras doenças em hortaliças. Ingredientes: 100 gramas de pimenta do reino moída, 100 gramas de alho, 50 gramas de sabão neutro, 2 litros de álcool, 2 litros de água. Então, como preparar? Colocar a pimenta, o litro de água em um recipiente de vidro com tampa. Deixar em repouso por aproximadamente uma semana. Triturar o alho, misturar em 1 litro de álcool e colocar também em um recipiente com tampa, deixando em repouso durante 7 dias. Dissolver as 50 gramas de sabão neutro em 1 litro de água quente no dia em que for usar a calda. No dia em que a calda for aplicada sobre as plantas, deve-se coar os extratos e depois colocar 20 ml do extrato de pimenta, 10 ml do extrato de alho e 100 ml da solução de sabão neutro em um pulverizador, completando o volume com água para 2 litros. É interessante coar os ingredientes para evitar entupimento do bico do pulverizador. O pulverizador pode ser utilizado somente para o uso de caldas naturais, não deve ter resquícios de uso de agrotóxico. Para que serve essa cauda? Esta cauda ajuda no controle de pulgões, ácaros e cochonilhas em hortaliças, frutíferas, cereais, flores e ornamentais. Pode inclusive ser utilizadas em tomate, pimentão, batata, berinjela. E ainda uma vantagem sobre a cauda, ela é um produto que tem uma ação contra os que não tem uma ação ampla contra todos os insetos. Assim, ela preserva os inimigos naturais dessas insetos pragas. Atenção, não utilizar a cauda nas horas mais quentes do dia. E a respeito da carência, é respeitar um período de 5 dias entre a última pulverização e a colheita das hortaliças. Este foi o programa de hoje. Um bom dia a todos e até o próximo programa.

Tá aí a Mariane e o espaço da Ebatera Rádio Integração e o programa de hoje, edição 2438.

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3: Considero a entrevista da manhã de hoje ao programa Olho Vivo, Bibiana Bizurim e Gustavo Bizurim, organizadores do evento Festivita, Festival das Famílias Italianas da Quarta Colônia, programada para ocorrer no dia 12 de dezembro. Bibiana Bizurim.
7: Festivita, que é uma empresa criada pelo Gustavo e Bibiana Bizonin, primos que se amam. Essa empresa tem o propósito de resgatar os valores familiares italianos vindos lá dos nossos tataravós, o Francesco e a Brígida, que tinham como base a fé em Jesus Cristo, Nossa Senhora. Será uma festa muito linda, com muitos valores cristãos, no dia 12 de dezembro, agora, desse ano, lá em Silveira Martins, que tem nos acolhido com muito carinho, com aquelas coisas todas que vão fazer o coração de todas as gerações se unirem sobre essa emoção. Teremos também o Mercatino de Natal, que é uma tradição italiana, que são os mercadinhos na frente da igreja, com aquelas luzinhas, com tudo decorado muito lindinho, que terá os produtos artesanais da região sendo valorizados e vendidos lá. Será na frente da igreja, e aí lá nós vamos ter, então, momentos lindíssimos que, com certeza, a comunidade vai amar e vai viver uma experiência muito linda de Natal. Queremos aproveitar para divulgar aqui, muito obrigada, por isso que eu digo a importância da gente estar aqui hoje, das vendas dos ingressos. O Simpla, que é o... as pessoas compram e já são cadastradas com a fotografia delas, com todas as informações necessárias para quando chegar na festa, não ter aquela desorganização de uma fila, daí vai ter uma pulseirinha, tudo organizadinho, esperando para que a gente já crie um cadastro e todas as pessoas sempre vão ser convidadas para as próximas festas. Uma decoração lindíssima da igreja, que vai ser feita por mim, onde a gente vai resgatar os natais antigos do Vêneto de 1800, a decoração. Depois vamos convidar a todos para o jantar, que vai ter comidas típicas do Vale Vêneto italiano, onde teremos as panacotas, os doces, panetones e comidas italianas feitas especialmente para esse jantar. Nossa. E a parte mais bonita é a gente ver que as pessoas vão estar felizes, que a gente está se abraçando e vendo um Brasil que tem muita importância no sentido da agricultura nessas regiões, que as pessoas têm que ser valorizadas, que são as que trabalham no campo, que são as que dão o seu sangue para que o nosso Brasil seja rico e farto. Os ingressos são R$88, que é para... quando é uma família, a gente dá desconto num número maior de ingressos, e para as crianças é R$44. Lembrando que é comida muito farta e também tem muitos brindes.
3: Agora, depois da Bibiana Bizurim, o Gustavo Bizurim.
8: A gente sempre busca, né, juntar o pessoal e trazer as origens de volta dessa colonização italiana, da Quarta Colônia. E a gente está muito empenhado nesse evento, e onde fizemos grandes reuniões, passamos por Silveira Martins, lá tivemos na Secretaria de Cultura com o Rafael Ruviaro, com o Daniel Vedoim, nos receberam muito bem. Depois a gente passou por Ivorá também, para a Bibiana conhecer o Ivorá, berço do Monte Grappa brasileiro. Nos recebeu muito bem lá o professor Ademir Carnelucci também, estava nos esperando lá na porta da igreja lá. Depois a gente passou também por Nova Palma, Faxinal do Soturno, passamos por São João do Polesne, no Giacomini, nosso futuro parceiro da festividade. Vai dar a nossa entrada da festa com salame, queijo e o salame copa também, uma rica gastronomia. E por fim a gente chegou a Restinga Seca, levei a Bibiana conhecer o maestro Protógeno Solon de Mello, que também vai estar presente na nossa festa com seu aluno. E a gente tá empenhado, né, em unir a Quarta Colônia cada vez mais. A gente também está tendo o apoio da Débora Dotto, que mora em Vale Vêneto. E a gente tá buscando, né, parceiros, fazer um grande evento, né? E a gente tá muito feliz, né, de poder estar sempre envolvido com essas questões da imigração italiana. E eu quero fortalecer também Restinga Seca, isso, que eu acho que está um pouco perdido. O nosso cardápio, então, vai ser risoto de tomate seco, né, com rúcula, arroz à grega, polenta frita, lombo suíno à Califórnia, frango recheado no espeto, saladas e buffet de sobremesas. Então, é com grande alegria que a gente vem divulgar aqui a Festività 2026, que é a festa das famílias italianas da Quarta Colônia. e convidar todos para o histórico 12 de dezembro de 2026 para marcar essas comemorações do Natal na Quarta Colônia. Vamos em frente pela nossa imigração italiana e deixar esse legado cada vez mais bonito.
3: É o Gustavo Bisolin e a entrevista hoje pela manhã a respeito do Festività, Festa das Famílias Italianas da Quarta Colônia, programado para 12 de dezembro deste ano. Programa de hoje, edição 2488, Central Técnica Luiz Fernando Machado, edições Norton Ávila, reportagens, integração equipe de rádio, apresentação Luiz Carlos Martini, vem aí. Integração informa a segunda edição e o correspondente Rádio Guaíba.
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10: Aula inaugural das atividades do Programa Educacional de Resistência às Drogas e à Violência, o PROERD de 2026 da Brigada Militar de Restinga Seca, foi realizada na manhã de ontem na Escola Estadual de Ensino Fundamental Francisco Manuel. Com instrução da soldado Daniele Cardoso e destinada aos alunos do quinto ano, neste primeiro dia foi apresentado como irão ser desenvolvidas as atividades até o mês de dezembro, quando cada aluno teve a oportunidade de se apresentar, recebendo um bombom com cartão, bem como cada um dos estudantes recebeu a cartilha do PROERD, que será utilizada em sala de aula até o dia da formatura. PROERD da Brigada Militar tem o objetivo de desenvolver uma ação conjunta entre o policial militar devidamente capacitado, professores, especialistas, estudantes, pais e comunidades para prevenir e reduzir o uso de drogas e a violência. Neste ano, os alunos do quarto e quinto ano da Escola Desidério Fuser, em São Miguel, também receberão as atividades do PROERD. A Brigada Militar realizou na noite de ontem, em Restinga Seca, a prisão de um homem por descumprimento de medida protetiva de urgência relacionada à Lei Maria da Penha. Por volta das 8 horas da noite, a guarnição recebeu informações de que um homem estaria no pátio da casa da ex-companheira, moradora na rua Vicente Cardoso, o qual a vítima possui medida protetiva. No local, os policiais constataram a veracidade dos fatos relatados e, em conversa com o acusado, este informou que estava ciente da proibição de se aproximar da ex-companheira. Em razão do ocorrido, o homem, que possui antecedentes criminais por violação de domicílio, disparo de arma de fogo e posse de entorpecente, foi preso, encaminhado para exame e após conduzido para a delegacia de polícia. Depois dos trâmites legais, foi levado ao presídio estadual de Agudo. Na última quarta-feira, Faxinaldo Soturno recebeu a ação MP Sustentare do Ministério Público, iniciativa que chama atenção sobre a importância do descarte correto de equipamentos eletrônicos. A atividade foi realizada ao longo do dia na Praça Vicente Palotti, contando com o apoio da Secretaria da Agricultura e Meio Ambiente de Faxinaldo Soturno, EMATER, Conselho Municipal de Meio Ambiente e da empresa Cadena, que realizou a coleta gratuita dos materiais descartados. Mobilizada pelo ato, a comunidade fez sua parte, garantindo o destino correto para um grande volume de equipamentos, como computadores, aparelhos de telefone celular, televisores, aparelhos de som, lâmpadas, entre outros. A ação tem continuidade com a instalação de ecopontos em diversas áreas do município faxinalense. Saditolfo, prefeito de Silveira Martins, participou nesta semana de reunião ordinária da Associação Comercial, Industrial, Serviços, Agricultura e Turismo, a ACISAT do município silveirense, realizada no Clube Agrícola. O encontro reuniu associados e empresários para apresentar a trajetória da entidade, os benefícios oferecidos aos associados e as ações desenvolvidas pela associação. A programação também contou com uma palestra sobre gestão financeira, ministrada pelo vice-presidente da ACISAT, André Bloss, em um momento de escuta com os participantes para elencar as principais demandas dos diferentes setores empresariais do município de Silveira Martins. O município de Nova Palma recebeu a certificação da equipe Amiga da Mãe, Parceria e Criança, ciclo 2025, reconhecimento concedido pela rede Bem Cuidar RS às equipes que se destacam pela qualidade da assistência materno-infantil e pelo fortalecimento da atenção primária à saúde. A certificação reconhece os municípios que desenvolvem ações voltadas à qualificação do atendimento à gestante, à puérpera, ao parceiro, ao recém-nascido e também à criança, incentivando a adoção de boas práticas e a promoção de um cuidado mais humanizado, acolhedor e resolutivo. O Ginásio de Esportes de Paraíso do Sul passará a receber, a partir da próxima semana, turmas com aulas de patinação artística. A professora Luísa dos Santos já desenvolve o projeto em cidades da região e agora firmou parceria com a Prefeitura de Paraíso do Sul, que irá disponibilizar o espaço para as aulas todas as terças-feiras, com turmas pela manhã e tarde. Em contrapartida, a professora irá ofertar bolsas de aulas gratuitas às crianças em vulnerabilidade social que serão posteriormente selecionadas. Interessados em participar das aulas devem comparecer no Ginásio Municipal de Paraíso do Sul na próxima terça-feira, dia 14, às 14h30 da tarde. Força Tática da Brigada Militar efetuou na noite de ontem a prisão de um homem em Faxinal do Soturno. Durante patrulhamento, por volta das 11h30 da noite, na RS 149, na Vila Verde Teto, a guarnição abordou um suspeito em via pública. Durante verificação, foi constatado que contra o indivíduo, de 39 anos de idade, havia um mandado de prisão expedido pela vara judicial da comarca de Júlio de Castilhos. Diante da constatação, o homem, com antecedentes criminais por furto, perseguição, ameaça e lesão corporal, recebeu voz de prisão quando foi encaminhado para a delegacia de polícia. Ao final, foi conduzido ao sistema prisional. Segunda edição de hoje do Integração Informa. Uma boa tarde a todos e agora você fica com mais informações no correspondente da Rádio Guaíba.

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1: E Portal R7.
2: Luiz Tosca. Maria Luísa Benites. Confira nesta edição.
3: Flávio Dino determina bloqueio de 119 milhões de reais de Valdemar Costa Neto por irregularidades com emendas.
4: Ministério da Fazenda notifica 37 fintechs por operação de recursos de bets ilegais.
3: Donald Trump desmonta a comissão eleitoral dos Estados Unidos a 4 meses das eleições parlamentares.
4: Greve dos municipários tem tensão no centro administrativo após cancelamento de reunião com o prefeito.
3: Esse é o correspondente Guaíba, editado pelo jornalista Luiz Tosca.
4: A greve dos servidores municipais de Porto Alegre segue em frente ao Centro Administrativo Municipal. Cerca de 200 manifestantes permanecem no local com faixas, carro de som e palavras de ordem contra o prefeito Sebastião Melo. Segundo o Sindicato dos Municipários, o prefeito deixou o prédio sem receber a categoria, que decidiu permanecer no local até a decisão sobre nova negociação.
3: A Guarda Municipal reforça a segurança em frente ao prédio e as ruas General João Manuel Siqueira Campos seguem bloqueadas. Nas redes sociais, Belo afirmou que aguardou os representantes do sindicato por 45 minutos e disse que segue aberto ao diálogo.
4: O Instituto Nacional de Meteorologia prevê chuva forte e tempestades na região sul entre hoje e amanhã, com possibilidade de granizo em áreas entre o norte do Rio Grande do Sul e o centro-sul de Santa Catarina, especialmente na divisa entre os dois estados e na fronteira com a Argentina. Segundo o órgão, as instabilidades que avançam do Paraguai e do norte da Argentina também devem alcançar o centro-norte do Rio Grande do Sul, o Paraná e Santa Catarina no sábado.
3: O INMET emitiu aviso de risco potencial para tempestades nos 2 dias, abrangendo desde o norte rio-grandense até a faixa central do Paraná. Em outras regiões, a baixa umidade relativa do ar segue como principal destaque, com índices entre 20% e 30% em áreas do centro-oeste, do interior do nordeste e de parte de Minas Gerais e São Paulo.
5: Freeway, monitorada nesse momento aqui na Guaíba, trecho entre a ponte do Guaíba e o pedágio de Gravataí, fluindo sem congestionamentos. Não temos registros agora de ocorrências, pelo menos nesse pedaço da Freeway. Para quem vem em direção à capital, o movimento aumenta ali depois da Arena até o acesso a Castelo Branco. Pela BR-116, trânsito mais pesado no sentido capital, depois da 386 em Canoas. No sentido Vale dos Sinos, destaca o movimento maior em São Leopoldo, ali próximo ao viaduto da Charlau. 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
4: O presidente dos Estados Unidos, Donald Trump, demitiu os 3 últimos comissários federais de eleições responsáveis pela agência que garante votos seguros antes do pleito de meio de mandato de novembro, informou a imprensa americana. A bipartidária Comissão de Assistência Eleitoral costuma ser liderada por um conselho de 4 comissários. Os 2 comissários destituídos haviam sido nomeados pelos democratas. Eles receberam um e-mail na quinta-feira com a notificação da demissão.
3: Os 3 comissários deixaram os cargos de formas diferentes. A única integrante indicada pelo Partido Republicano renunciou. Já os outros 2, indicados pelo Partido Democrata, foram demitidos por e-mail pelo escritório de pessoal presidencial da Casa Branca. O 4º integrante da comissão havia deixado o cargo em abril. Em novembro, toda a Câmara de Deputados e 1/3 do Senado serão renovados.
4: Desde que voltou à Casa Branca, Trump tem repetido, sem apresentar provas, a alegação de que houve fraude nas eleições de 2020. As demissões ocorrem depois de o presidente defender mudanças nas regras do voto e determinar investigações sobre as eleições vencidas por Joe Biden.
3: Depois de deixar ao menos 15 mortos nas Filipinas, o tufão Bavi avançava nesta sexta-feira em direção a Taiwan, onde mais de 2 mil pessoas foram obrigadas a abandonar suas casas antes da passagem.

0: Catarina. Volta a chover entre o final da tarde e a noite. Não se descarta até chuva forte nos municípios mais ao norte. Previsão de temperatura amena, oscilando ao redor dos 20 graus na tarde desta sexta-feira. No oeste esquenta mais e a temperatura pode chegar aos 25 graus. Da Metsu Meteorologia, Estel Cias.
1: Em Porto Alegre, tempo nublado. Agora, na rua Caldas Júnior, 18 graus.
2: A mesa diretora da Câmara dos Deputados formalizou nesta sexta-feira a perda dos mandatos dos deputados Paulo Fernando dos Santos, do PT de Alagoas, Daiane Bittencourt Santi, do União Brasil, no Ceará. A decisão atende uma determinação do Tribunal Superior Eleitoral.
1: A decisão sobre Bittencourt está relacionada à cassação do mandado, à inelegibilidade do suplente de deputado federal Heitor Freire por desvio de verbas. Com isso, os ministros determinaram a anulação de todos os votos recebidos pelo candidato e a recontagem dos quocientes eleitorais, o que resultou na perda do mandato de Daiane. Já no caso de Paulo, ocorre devido à anulação dos votos de João Catunda, acusado de captação ilícita de recursos nas eleições de 2022.
2: O Ministério da Fazenda notificou 37 fintechs suspeitas de intermediar recursos de casas de apostas ilegais e determinou que essas instituições financeiras interrompam qualquer relação com as empresas de bets. A medida é uma das ações do governo federal para combater o mercado clandestino de apostas e prevê o bloqueio dos valores movimentados que poderão ser destinados aos cofres públicos caso não haja cumprimento das novas regras.
1: As notificações foram enviadas pela Secretaria de Prêmios e Apostas, vinculada ao Ministério da Fazenda, junto à Receita Federal. As fintechs movimentaram recursos de ao menos 160 casas de apostas não autorizadas a operar no Brasil, segundo o governo federal, bem como a mais de 40 mil sites ligados a essas plataformas. Os nomes das instituições notificadas não foram divulgados para preservar o sigilo das investigações. As fintechs terão até o dia 28 de agosto para se adaptar às novas regras aprovadas pelo Conselho Monetário Nacional.
2: As instituições deverão encerrar o relacionamento com as empresas de apostas ilegais e, caso descumpram a determinação, poderão ser responsabilizadas solidariamente pelas operações financeiras, bem como receber multas proporcionais ao montante movimentado. A partir da entrada em vigor da resolução, as fintechs terão 24 horas para bloquear todas as contas vinculadas às empresas notificadas. Depois disso, os valores depositados nas contas ficarão indisponíveis.
1: O ministro Flávio Dino, do Supremo Tribunal Federal, determinou o bloqueio de bens do presidente do Partido Liberal, Valdemar Costa Neto. A Polícia Federal investiga um suposto esquema paralelo de desvio de verbas públicas que teria movimentado ao menos 119 milhões e 216 mil reais entre junho de 2024 e março de 2026, liderado por Valdemar. Segundo a corporação, mesmo sem exercer mandato eletivo, ele teria operado uma estrutura informal dentro da Câmara dos Deputados para direcionar emendas parlamentares conforme seus interesses políticos e privados.
2: A investigação é um desdobramento da Operação Transparência, deflagrada inicialmente para apurar irregularidades na distribuição das emendas de comissão e do antigo orçamento secreto. De acordo com os relatórios da Polícia Federal citados por Dino, o esquema funcionava por meio de um arranjo funcional clandestino envolvendo servidores de setores estratégicos da Câmara.
1: Conforme os investigadores federais, para dar uma aparência de legalidade perante os ministérios do governo federal, os operadores colocaram os nomes de deputados federais no exercício do mandato como se fossem os verdadeiros solicitantes das verbas. A Polícia Federal identificou pelo menos 21 emendas parlamentares cujos documentos foram adulterados fraudulentamente. A maior parte dos recursos foi destinada a municípios do estado de São Paulo, principal reduto eleitoral do partido. Valdemar nega as acusações.
2: Ouça a terceira edição do Correspondente Guaíba, 6 horas e 50 minutos.
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1: Olá, olá, boa tarde para você ligado aqui na Rádio Integração de Restinga Seca, 98.5 FM. São 13 horas e 16 minutos, hoje sexta-feira, dia 10 de julho. Estamos iniciando no seu rádio mais um programa Show da Tarde. Edição hoje de 10 de julho, né? 10 de julho, sexta-feira. Tempo que segue com muitas nuvens aqui em Restinga Seca, mas a temperatura é agradável, embora o tempo esteja nublado. Estamos com temperatura de 19 graus. Fique com a gente, mande seu recado aqui na integração de Restinga Seca a partir de agora pelo 5532611270. Depois tem o programa Variedades, com as músicas que marcaram época. E muito mais para você, a tardinha tem o Viajando e a programação da integração especial na sua sexta-feira. 13 com 17, começando no ritmo do Tia Chaleira e Rainha Musical.

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Agora 13h20, 1h20 da sua tarde de sexta-feira, legal. Hoje dia 10 de julho, é dia que inicia a programação da 30ª edição da Festa do Colono do Motorista. Hoje tem um jantar na Sociedade de Bolão São Miguel a partir das 20 horas. Depois, amanhã sábado, dia 11, tem os Jogos Rurais lá na comunidade de Santuário. Dia 12, domingo, é o dia do tradicional desfile. Tem almoço na comunidade evangélica e à tarde o grande baile no centro de eventos animado pela super banda Doce Pecado.

0: É o Ritmo Bom, 13 horas 21 minutos. 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Oh. 13 horas 22 minutos. 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Agora 13 horas e 23 minutos. 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E daí você vai poder ouvir a integração na sua assistente virtual Alexa. 13 horas 24 minutos. Hoje dia 10 de julho, 98.5 FM no seu rádio, é sexta-feira. Sextou. E o recado lá de Vila Ceolim, São João do Polesne. O que que nos conta o Joceli Antônio de Azevedo? Diga, seu Joceli, boa tarde.
1: Boa tarde, meu amigo Michael Alexandre, da 98.5, a nossa rádio FM da Integração de Restinga Seca. Aqui é o Joceli Antônio Azevedo, da Vila Ceolim, São João do Polesne. Manda uma música aqui para nós, que estamos sempre, sempre na escuta do programa. Manda uma música aí. Qual é que tu mandar aí? Tá bem bom. Tá bom, meu amigo? Bom final de semana. Abraço.
0: Abraço. Valeu, Joceli, lá da Vila Ceolim, em São João do Polesne, tá ligado do programa. E pra você que quer mandar o teu recado pra cá também, é muito simples, 55-3261-1270, esse é o número do nosso WhatsApp, 55-3261-1270. Tá cantando aquele ritmo legal da banda Artibis.

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4: 13:30.
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0: Agora 13 horas e 35 minutos, faltando só 25 minutos para as duas. O tempo segue nublado em Restinga Seca. Estamos aqui na rua Augusto Rossi com 19 graus. E aqui na Rádio Integração de Restinga Seca, nesta tarde boa, sexta-feira, dia 10 de julho. E nós estamos recebendo aqui nos estúdios da Rádio Integração a comitiva de Agudo da Prefeitura Municipal, através do vice-prefeito de Agudo, Pedrinho Miller, a princesa Caterine, a rainha Suelen e também a Letícia Malk, que é a diretora de cultura do município, para divulgar essa festa tão tradicional e tão esperada na nossa região, que é a Volksfest. Mas, para dar o nosso boa tarde primeiro aqui, vamos cumprimentar o vice-prefeito do município de Agudo, Pedrinho Miller, que nos dá o privilégio aí da sua visita nesta tarde. Boa tarde, Pedrinho. Bem-vindo à Rádio Integração.
1: Boa tarde a todos que acompanham a programação da Integração. É muito sugestivo o nome, né? Que integra a região e integra as pessoas para ter o conhecimento de toda a nossa programação de festas de toda a região, né? Da Quarta Colônia e Colônia Santo Ângelo, enfim. E nós, desta vez, novamente viemos fazer a propaganda, né, o convite para a nossa festa, a 35ª edição da nossa Volksfest, e que Restinga Seca e região já fazem parte, porque não só os integrantes da própria rádio, né, estão presentes sempre lá, tradicionalmente, mas também muitas pessoas que nós conhecemos daqui se fazem presente, prestigiam o nosso evento. Estamos aqui para isso, para convocar, né, essa população maravilhosa a ter momentos muito alegres, felizes e curtir o que tem de melhor na nossa Volksfest,
0: que é uma festa tão esperada, tão tradicional e que a cada ano surpreende, né? A programação sempre tem essa preocupação, né, Pedrinho, de justamente sempre trazer coisas novas para agregar e chamar mais público, né?
1: Exatamente. Nós temos sempre o intuito de inovar, porque terminada uma edição, já no domingo, quando está terminando, muitos já se perguntam o que, que terá de diferente na próxima, né? As pessoas que visitam e, por consequência, nós mesmos, né, pensamos o que, que nós vamos fazer para atrair o público novamente e mostrar o que tem de melhor aqui na nossa cidade. Porque nós temos um povo acolhedor, hospitaleiro, sabemos receber bem então as pessoas, mas temos que mostrar mais que nossa hospitalidade e a nossa gastronomia, que é também tradicionalmente muito boa, né, muito saborosa. Então, por conta disso, trouxemos a Suelen, a Caterine e também a Letícia para fazer então a trazer para todos o que tem na nossa programação, né, dessa 35ª edição da Volksfest.
0: Exatamente, é o que a gente quer saber então, né? Caterine, bem-vinda à Rádio Integração, uma boa tarde para você. Comenta aí um pouquinho para a gente sobre esses dias de festa, né? Começando lá no dia 23, né? Boa tarde.
2: Então, boa tarde, Michael. Boa tarde, Restinga Seca e região. Agradecer a Rádio Integração por nos receber de portas abertas para divulgar a nossa 35ª edição da Festa do Povo, que é a Volksfest. Falando um pouquinho sobre programação, então, ela se inicia no dia 23 de julho, agora no finalzinho do mês, e vai até o dia 26. Então, serão longos dias de festa, com muita culinária típica alemã. Nós teremos na Volks esse ano o café colonial, muita cuca, muito chopp gelado e, para além disso, também a programação cultural, que também chama muita atenção, né? Nós teremos a banda Os Atuais na abertura. Eu, particularmente, estou bem ansiosa para esse show.
0: Acho que está todo mundo nessa ansiedade pelos Atuais,
2: né? Todo mundo nessa ansiedade, exatamente. E além disso, Também teremos o Júnior e César, é uma dupla sertaneja aí que tá fazendo sucesso no Spotify, o pessoal já deve ter conhecido alguma música deles. É, o show deles será no sábado, então pro pessoal ficar ligado aí também em programação, além da culinária que também já chama a atenção por si só.
0: Exatamente, claro, né, Caterina? A gente sabe, como você falava dos atuais, e o Pedrinho também falava dessa questão de sempre pensar no próximo. Já teve bandas muito especiais, Corpo e Alma, enfim, agora esse ano, os atuais, o que que vai ter ano que vem, né? A gente fica nessa expectativa, porque Agudo parece que consegue se superar, né? A cada edição da Folks é uma preocupação muito grande em trazer essas novidades. Isso, Ellen, bem-vinda também à Rádio Integração, a rainha dessa festa. Com certeza tá numa rotina intensa nesses últimos dias, né, Suelen? Conta um pouquinho pra gente também a respeito da programação. Boa tarde.
3: Então, boa tarde a todos os ouvintes da Rádio Integração. É, novamente, reiterar as falas da princesa, agradecer sempre pela oportunidade de nós podermos divulgar a nossa festa. Esse ano, chegando à sua 35ª edição, já é por si só um sinal de muito sucesso, mas viemos aí com mais uma edição para ficar para a história, né? Sim, tem sido dias intensos, a gente até tá com um soninho aqui agora, porque princesa e rainha acordam cedo para se arrumar, né? Mas ossos do ofício, tá tudo certo, porque a gente ama fazer isso aqui. Falando um pouquinho de programação, na quinta-feira, para o pessoal ficar já alerta, na quinta-feira é a nossa abertura oficial da Expo Folks, tá? Vai acontecer às 18h30, então quem quiser curtir a festa já na quinta, tá liberado. E justamente na quinta-feira é quando vai ter o bailão dos atuais, então fica aí o convite para quem curte um bailão. No sábado, a gente vai ter o tradicional desfile temático do Colônia Motorista. Esse ano, a homenagem, o tema do desfile vai ser uma história construída pelo trabalho. Então, que o pessoal venha e também aproveite para ver o nosso desfile que é feito ali pela cidade, né? Assim como a festa. O município em si, as pessoas, os próprios munícipes, todo mundo se envolve muito. Então, que os visitantes também venham nos prestigiar. No domingo, nós teremos o maior arroz de leite do Brasil.
0: Esse é
3: inédito.
0: O diferencial desse ano, né?
3: Isso
0: eu achei muito
3: é
0: interessante.
3: Inédito.
0: Parceria com a Dicof, né?
3: Exatamente, com a Dicof Alimentos.
0: E com certeza o pessoal vai querer todo mundo chegar lá para saborear esse arroz de leite, né?
3: Ah, com certeza. Mas olha só, pela propaganda que a gente tá fazendo, eu iria sugerir que o pessoal vá logo que chegue bem no inicinho da tarde. O maior arroz de leite está programado para acontecer ali pelas 14 horas. Então, eu ia me chegar aos
2: nós
3: pouquinhos ali.
2: Nós ouvimos boatos de que virá um chefe para preparar. Vai ser um grande preparo, porque a nossa festa ela acontece na praça, né? Na praça isso. Central, em frente à Prefeitura Municipal.
0: O Folks Garden ali, né?
2: No Folks Garden, exato. Uhum. Que é onde ficam as casinhas, onde a gente expõe ali
0: aquele
2: o comércio
0: gramado,
2: local,
0: bonito,
2: né? Agricultura familiar, artesanatos, enfim, é esse ambiente, esse espaço que esse pessoal tem para divulgar e para expor e para vender, enfim, é o que aquece também a economia local, né? E vai ser ali que vai ficar esse maior arroz de leite. Então, a gente tá curiosa para saber como que vai funcionar.
0: É no domingo, né?
3: Isso, é no domingo. E é importante destacar também que toda a programação, tanto os shows quanto o arroz de leite, é tudo gratuito. O pessoal não paga para entrar na festa. A roda gigante que a gente vai ter também de forma gratuita lá no centro da cidade. Então, se alguém tem dúvida de onde fica a festa, chegou em Agudo, viu uma roda gigante, tu tá no caminho certo.
0: É ali, né?
3: É ali, pode ter certeza. Mas de forma gratuita, então o passeio na roda gigante é de forma gratuita. Os shows, tanto os atuais, Júlio e César, Super Banda Chopão, que vai encerrar no domingo, são todos de forma gratuita.
0: Muito bom, né? E eu tenho o PF no bailão também, né?
3: Temos, mas esse é no Clube Centenário, que é o baile do Colônia do Motorista. E
0: vai
3: aí esse
0: sábado.
3: É a parte. Isso, é no sábado, é no Clube Centenário e aí o pessoal precisa adquirir os ingressos.
0: Ah, maravilha. E os outros todos daí
3: os
0: aberto.
3: Outros são todos gratuitos lá no parque da Folks.
2: É importante maravilha. Destacar também que a programação está disponível no nosso Instagram da Folks Fest. Então, para quem quiser dar uma olhadinha, verificar quais são os melhores dias para visitar, o Café Colonial, que eu mencionei anteriormente, ele vai estar disponibilizado no sábado e no domingo. Então, quem quiser se preparar para a culinária, enfim, ou para os dias de show, né?
0: Então, tem as opções aí vastas, né, durante esses dias todos de festa, mas principalmente no domingo a gente sabe que é quando o pessoal geralmente está de folga, né, mais fácil, da região em si, a gente percebe, a gente que acompanha, participa das transmissões lá em Agudo, a gente percebe o domingo realmente é difícil às vezes até de movimentar, porque muita gente, o pessoal vai mesmo, né.
2: Com os vestidos longos a gente geralmente sente uma dificuldade de se movimentar mesmo.
0: Mas aí com esse vestido não é fácil, né, e é muito bom saber que o pessoal prestigia, vai mesmo na Folks, e o objetivo é esse, né, mostrar que é uma programação que é para toda a família, né? Sempre tem essa preocupação, né?
1: Exatamente, uma programação vista para, preparada para que todas as pessoas, né, tanto crianças, jovens, adultos, o pessoal de mais idade, todos são contemplados de alguma forma, né, com algumas coisas pensadas para todos os públicos. Inclusive, levando em consideração essa coisa de inovar, né, eu vejo, inclusive, no pessoal que faz artesanato em Agudo, que a cada ano eles também procuram melhorar as suas técnicas para apresentar coisas novas, e o pessoal da nossa agricultura familiar também, né? Então, como nós sabemos que tem muitas pessoas que gostam de uma cuca, do pessoal que vai visitar Agudo, é claro, né, que vai ter lá uma cuca saborosa, além do café colonial, né, o chope, linguiça, rapadura, sei lá, várias formas, né? E claro, o local da gastronomia, como é conhecida nas feiras, também nós vamos ter lá, com vários tipos de lanche, né? E nesse sentido já dá para agradecer novamente, né, a parceria da CISA, na pessoa do seu presidente, o Maurício Barquet. Toda a equipe da CISA está muito mobilizada para deixar tudo muito legal para receber as pessoas, né? Tem o espaço, vamos dizer, espaço a CISA, que é uma área mais comercial, onde tem expositores de diversas localidades, de Agudo também, mas são convidados vários expositores de vários produtos, né? E a parte em frente, como as meninas falaram, que é no Volksgarten, ali então estará a parte, como sempre, da nossa agricultura familiar e o nosso artesanato, que são espaços gratuitos que nós disponibilizamos para essa finalidade.
0: Muito importante essa valorização, né, do pessoal que produz, traz os seus produtos ali, sempre preparados com muito carinho. É uma preocupação que a administração tem de Agudo, justamente de valorizar nesse trabalho.
1: Não, exatamente, até porque o artesanato e a nossa própria agricultura familiar, esses dois setores não são setores de produção em massa, né? É uma produção doméstica, mas que nós temos que valorizar, porque por conta de tudo isso, a cultura, né, ela se refaz a cada ano nessas festas, valorizando. É uma forma de não esquecer de onde viemos, né, para saber para onde vamos.
0: Exatamente. A gente sabe que Agudo tem essa preocupação, né? Agora tem os pratos típicos, principalmente, do município de Agudo, que recebe um destaque durante a Folks, né? A questão da cuca e também a gastronomia que identifica, que é muito específica ali do município, né? Tem essa preocupação de manter isso, né?
3: Claro, e principalmente dos próprios munícipes, né? Porque, assim como a gente falava anteriormente, a cidade, ela se envolve muito na festa. E o principal, um dos principais destaques de Agudo é a questão culinária. E o pessoal, quando a gente vai para outros municípios falar um pouquinho das nossas festas, eles sempre remetem à gastronomia. Então a gente sabe que é muito importante, a gente sabe também que existem diversas pessoas muito capacitadas lá em Agudo e que fazem cucas deliciosas, que realmente fazem, produzem tudo com muito amor, com muito carinho. E ver isso sendo reconhecido pelos outros municípios, por quem nos visita e pelos próprios munícipes, nos traz muita alegria.
0: Com certeza, né? É um resultado muito positivo e com certeza deixa todo mundo muito feliz. E a gente também vamos registrar a presença aqui da Letícia Malk, que é a diretora de cultura de Agudo. Letícia, dá o teu boa tarde aqui para os ouvintes da Rádio Integração. Não podemos deixar de ouvir a sua voz também, né, nesse momento tão importante de divulgar essa festa tão bonita que Agudo está preparando. Boa tarde.
4: Boa tarde, ouvintes da Rádio Integração. Então fica o nosso convite para toda a comunidade restinguense para que possam participar da nossa 35ª Folks Fest, que vai estar acontecendo lá no município de Agudo, dos dias 23 a 26 de julho. Agudo sabe esperar muito bem todos os visitantes. Em todos os anos, nós estamos trazendo inovação para que uma festa não fique igual à outra. Então, a gente está sempre trabalhando para surpreender o público.
0: Exatamente, e tem conseguido, né?
4: Com certeza.
0: A cada ano aí, realmente, tem surpreendido a comunidade. Muito obrigado, Letícia, pela
4: Obrigada
0: tua presença aqui, viu? A Letícia Malk, diretora de cultura, agradecendo também a rainha Suelen. Suelen, que faz aí nesse trabalho já há quanto tempo está de rainha no município?
3: Estamos fechando agora 3 anos.
0: Em fevereiro. É uma jornada, hein?
3: É uma jornada.
0: E que exige muito, mas tu faz isso muito bem, né? A gente percebe aí essa alegria em poder divulgar o município de Agudo. Isso é muito bom, né? Parabéns aí pelo teu trabalho ao longo desses 3 anos. E deixamos esse espaço aí para que tu possa deixar a tua mensagem, reforçando o convite para a comunidade.
3: É claro que a gente sabe que a gente não conseguiria nada de forma sozinha, né? Então, nós somos um trio de soberanas muito especial. A gente se dá super bem e as nossas... A gente sempre comenta, né? Que acho que tudo dá tão certo porque a gente realmente ama o que a gente faz. E dessa forma, eu já deixo o convite aqui para todos que estão nos ouvindo. Que reúnam as suas famílias, venham visitar a nossa festa dos dias 23 a 26 de julho. Agudo te espera para a 35ª edição da Volksfest.
0: Muito obrigado, Suelen, pela tua presença aqui na Rádio Integração, rainha do município de Agudo. Princesa Caterine também agradecendo a tua presença e deixando o espaço aí para reforçar o convite para a Folks.
2: Reforço o convite, então, novamente, dos dias 23 a 26 de julho. A 35ª edição da Volksfest vai ter o maior arroz de leite, vai ter muita culinária tradicional, vai ter muitos shows divertidos para o pessoal se reunir com a família, com os amigos. E além disso também, novamente reitero o agradecimento à Rádio Integração, é um espaço que nós não poderíamos deixar de passar justamente para efetivar essa política da boa vizinhança que a Agudo tem priorizado muito ultimamente. Nós não pensamos enquanto município, mas enquanto região, né? É importante trazer muito dessa cultura e viabilizar isso para fora, né? E levar também a Volksfest, assim como a gente também está indo para outras cidades e outros municípios e visitando outras festas. Então... é importante que esse convite seja feito nesse local, que é um local de integração. Então, muito obrigada a todos e esperamos vocês na Volksfest.
0: Obrigado, Caterine, pela tua participação, a tua presença aqui na Rádio Integração. A Rádio Integração, né, Pedrinho, que já há muitos anos é parceira de Agudo e que estamos presentes aí em todos os eventos, estaremos também na Volks, né? A equipe sempre se esforça muito e é um dos pilares da rádio, né? Que o seu Wilson, nosso diretor, ele se preocupa muito, né, em ter essa integração com a nossa região. E, claro, a gente agradece muito a tua presença aqui na rádio e também deixamos o espaço para você fazer esse registro.
1: Bom, desejar um abração aí pro seu Wilson e toda a equipe, né? Nós gostamos muito dessa preocupação que se tem nessa empresa, né? Integração, de fazer esse trabalho em toda a região. Nós notamos a presença em todas as festividades, enfim. Comentava sobre as meninas, né, há tanto tempo já fazendo esse trabalho tão bem feito, mas elas, quando iniciaram, já tinham uma boa desenvoltura, sei lá, talvez de berço, não sei como explicar, mas estão melhorando a cada momento, mais ainda, e por conta disso, a nossa propaganda fica cada vez mais legal, né, para trazer, atrair mais público para nossa festa. Muito importante, não posso esquecer, muito obrigado e parabéns já pelo trabalho que está realizando o Maurício Barquet e equipe Acisa, e muito, muito também ao nosso secretário Luivonir Dornelles, né, o secretário da qual pasta faz parte a Letícia, que corre muito, é o tipo de serviço que não aparece muito, mas é essencial, né? Os bastidores, como dizem, eles são essenciais, né? Sem todas essas mãos e cérebros, né? privilegiados, eles, o trabalho final ele não aparece de uma forma tão satisfatória como é para ser. Então, se a Volksfest é sucesso hoje, é por conta de muitas pessoas, desde 35 anos atrás, que não apareceram muito, né, para o brilho da festa acontecer e contentar a todo o público que prestigia. Muito, muito obrigado pelo espaço cedido aqui e venham todos, participem, prestigiem a nossa grande festa, a festa do povo, a Volksfest.
0: Com certeza. Muito obrigado, Pedrinho Miller, ele que é o vice-prefeito do município de Agudo, também a princesa Caterine, a rainha Suelen, a Letícia Malk, a equipe que então vem unida aqui divulgar esse evento tão importante que é a 35ª edição da Volksfest. Participe de 23 a 26 de julho e, claro, a Rádio Integração estará presente. E como teremos os atuais animando dentro da programação dessa grande festa, vamos ouvir então os Reis do Baile. Agora faltando 4 minutos para as 2 da tarde.

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1: 2 horas em Porto Alegre, 19 graus. A Defesa Civil Estadual terá à disposição uma área de 6 mil metros quadrados do Aeroporto Internacional João Simões Lopes Neto, em Pelotas, para a implantação do Centro Regional de Gestão Integrada de Riscos e Desastres. A área cedida terá acesso facilitado à malha viária, característica que garantirá alta agilidade na mobilização de equipes, veículos, equipamentos e ajuda humanitária. A futura estrutura atenderá os 22 municípios abrangidos pela 4ª Coordenadoria Regional de Proteção e Defesa Civil, que atende o sul do estado. Ato de servidores municipais gera bloqueios e mudanças no trânsito do Centro Histórico de Porto Alegre. Repórter Geandro Michael.
2: Neste momento, a Rua General João Manuel está bloqueada no trecho entre a Rua 7 de Setembro e a Avenida Mauá. A Rua Siqueira Campos também tem interdição entre a General João Manuel e a Travessa Araújo Ribeiro, nas proximidades do Centro Administrativo Municipal. Com os bloqueios, os motoristas que normalmente utilizariam a Siqueira Campos em direção ao mercado público estão sendo direcionados para rotas alternativas como a Rua General João Manuel e a Avenida Padre Tomé, seguindo depois em direção à Rua dos Andradas e à Rua Caldas Júnior. A mudança no fluxo aumenta o movimento nessas vias e provoca pontos de congestionamentos na região central. A manifestação faz parte da campanha salarial dos municipários. Os servidores cobram a recomposição dos salários e afirmam que a categoria acumula uma defasagem superior a 34%, além de uma proposta de reajuste por parte da Prefeitura de Porto Alegre. Com o trânsito no centro de Porto Alegre, Geandro Michael.
3: Trânsito. A gente monitora agora Edvaldo Pereira Paiva, tá fluindo bem, um pouco mais movimentada depois do Parque Marinha do Brasil, na aproximação da Avenida Ipiranga. A Padre Cacique segue sem grandes congestionamentos agora. Para quem vai ao sul, à zona sul de Porto Alegre, Avenida Guaíba, Venceslau e Escobar também fluindo sem pontos de lentidão. Destaca o movimento um pouco maior na perimetral, para quem vem ali pela Aparício Borges, no cruzamento com a Oscar Pereira. 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
1: Tempo nublado em Porto Alegre, agora na Rua Caldas Júnior, 19 graus. O INSS realiza neste fim de semana um mutirão de perícia médica federal em 47 localidades de 18 estados, mais o Distrito Federal. A meta é atender mais de 18 mil pessoas em diversas partes do país. As vagas do atendimento extra serão preenchidas por segurados do INSS que já haviam agendado a perícia, mas aguardavam há bastante tempo pelo atendimento. Durante a perícia médica, será avaliado se o benefício é devido, temporário ou permanente, aposentadoria por invalidez. Guaíba Notícias, próxima edição às 3 horas.
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Esta é a sua Rádio Integração de Restinga Seca, são 14 horas e 9 minutos. O programa segue no seu rádio, levando o recado, a boa música para você. 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

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Obrigado pela sua companhia. O desejo de uma ótima tarde. 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

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Vamos juntos, a música continua, o embalo legal aqui na integração de Restinga Seca. Boa tarde, Edson, lá do Cerro do Louro, no Formigueiro. Ele oferece música para você que está ligado no programa, a música do Alemão do Forró, Fica Amor.

Vamos juntos, a música e o embalo legal lá pro seu Alcídio, a dona Celia Beck lá no Barro Vermelho. Seu Alcídio esteve por aqui agora, né, deixando umas bergamotas enormes, né? Esses dias estava ele e a dona Celia fazendo melado lá no Barro Vermelho, né? Coisa boa, obrigado pela companhia, o Alcídio, a Celia Beck, é, os amigos que estão sempre parceiros aqui da Rádio Integração. 14 horas, 14 minutos.

0: 14 horas e 21 minutos.
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São 14 horas 27 minutos. Para você ligado aqui na 98.5 FM, você que está nos levando de carona, tá pelas estradas aí, as rodovias, né, da nossa região, obrigado pela sintonia na 287, na 290, né, lá na Estrada da Produção, ou aqui na 392, na 348, na 149, obrigado pela sua parceria. Amigos motoristas de ônibus, caminhões, você que é representante, né, de produtos aí na região, levando a integração juntinho, coisa boa. Este é o Ritmo Legal, é a 98.5 FM, tua parceira de todos os dias. Agora 14 horas 28 minutos. 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É o ritmo bom da sua tarde. 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É sexta-feira, sextou, hoje dia 10 de julho. Tempo parcialmente nublado aqui em Restinga Seca. Temperatura neste momento aqui na rua Augusto Rossi, na casa dos 19 graus. 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

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Agora 14:32. 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

0: Olha aí o Marco de Sena, da Vila Nova, lá em Paraíso do Sul. Ele tem um recado pra gente. O que que tu nos conta, Marco? Boa tarde.
1: Tá, aqui é o Marco de Sena, Paraíso do Sul. Quer pedir uma do Corpo e Alma aí. Quer me casar aquela do Corpo e Alma aí. Casar comigo, do Corpo e Alma. Casar comigo, a casa do Corpo e Alma, lá é o nome dela. A música é daí. Se dá pra você tocar pra nós aí. Temos aqui na luta, só pra sexta, 5 da tarde, às 6 horas. Só sextou aqui em Paraíso do Sul aí.
0: Tá, Mara, tá só pelas 5 da tarde. Oh, maravilha. Obrigado pela companhia, Marco de Sena. A música que ele quer é do Terceira Dimensão, Casar Não É Comigo. Então, maravilha, vamos ter aqui pra ti, tá? Marco de Sena, Vila Nova, Paraíso do Sul, 14:34.

0: Integração 20 minutos para as 15 horas.
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Olha aí, 15 minutos faltando para as 3 da tarde. Já já tem Guaíba Notícias. Depois tem o Variedades. A partir das 15 horas, você ouve apenas a música que marcou a época na integração.

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Esta é a sua Rádio Integração, parceira de todos os dias. Você que manda o recado aqui na 98.5. 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Agora 13 minutos para as 3 da tarde. 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Integração, agora 12 minutos para as 3. Vamos com música, o embalo legal aqui na 98.5.

Olha aí, a Vilma Prates está ligada no programa, está curtindo a programação da 98.5 FM. Um abraço, Vilma. Ela quer ouvir Navisson, Sofre Aí, Mas Não Me Liga. Oferece para todos que estão ligados na rádio. Um abraço, Vilma. Boa tarde.

Agora faltando 6 minutos para as 3 da tarde. 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

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Esta é a 98.5, daqui a pouco já tem Guaíba Notícias, depois tem variedades e muito mais para você aqui na Integração. E neste final de semana tem a banda Doce Pecado animando a festa do colono e do motorista no centro de eventos a partir das 14 horas. E você não pode perder, vamos juntos já no ritmo da banda Doce Pecado cantando também aqui no programa.

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1: 3 horas em Porto Alegre, 19 graus. O número de assaltos a ônibus em Porto Alegre teve redução de 56% no primeiro semestre deste ano, conforme o Fórum Transporte Seguro. Entre janeiro e junho, a capital registrou 20 ocorrências do tipo. No mesmo período de 2025, ocorreram 45 casos. Ponte da BR-101 em Laguna ficará parcialmente interrompida, ao menos por 10 dias. Repórter Eduardo Souza.
2: Conforme a concessionária Via Costeira, inspeções técnicas apontaram a necessidade de um reparo emergencial na ponte em Laguna, na BR-101. A empresa ainda informou que, como medida preventiva para garantir a segurança dos motoristas, foi necessário bloqueio total para a realização da atividade. Segundo a Polícia Rodoviária Federal, nesta sexta-feira, o sentido sul de Florianópolis para Porto Alegre segue com interdição total. O desvio é feito pelo trecho antigo da BR-101. Já no sentido norte, a interdição é parcial, com meia pista liberada. A PRF alerta ainda para a lentidão e retenção nos dois sentidos em Laguna. De acordo com a Via Costeira, os trabalhos seguem até o dia 20 de julho. Com a interdição da ponte Anitta Garibaldi, Eduardo Souza.
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3: Muita atenção, motorista que deixa o Centro Histórico sentido Zona Norte da capital e vai passar pela Avenida Assis Brasil. A Assis Brasil já apresenta movimento intenso em alguns pontos, a partir da Avenida Andaraí. Melhora um pouco, mas volta a represar próximo à Avenida do Forte. E é importante a atenção dos motoristas até o Terminal Triângulo. No sentido contrário, para quem chega à capital vindo da região metropolitana e acessa Assis Brasil, o fluxo é mais tranquilo nesse trecho. 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Com o trânsito, Dani Pita.
1: Tempo nublado em Porto Alegre, agora na Rua Calda Júnior, 19 graus. O desmatamento na Amazônia Brasileira durante o primeiro semestre de 2026 atingiu o menor nível em 10 anos, conforme dados oficiais divulgados hoje. De janeiro a junho, 1.295 km² foram desmatados na maior floresta tropical do mundo, o menor nível desde que o Instituto Nacional de Pesquisas Espaciais iniciou as medições em 2016, utilizando dados de satélite. Isso representa a queda de 38% em comparação com o primeiro semestre de 2025. A título de comparação, a destruição da vegetação na Amazônia foi mais de 3 vezes maior no primeiro semestre de 2022. 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

Agora 15h09, 13h09 da sua tarde, iniciando no seu rádio mais um programa Variedades aqui na Integração. Tempo nublado em Restinga Seca, na rua Augusto Rossi, 19 graus. A partir de agora não tem mais as novinhas aqui na Integração, é somente os grandes clássicos que nós vamos ouvir a partir de agora. Fique com a gente, mande seu recado pelo 5532611270. Vamos com música, aquele embalo legal que você sabe, é só aqui na Integração. Participe com a gente, mande seu recado pelo 5532611270. E juntos vamos fazendo a programação legal desta tarde. Vamos com o embalo legal aqui na 98.5. A música sempre, a parceira de todos os dias é a Integração de Restinga Seca. Teremos os fatos do dia, reflexão para hoje e muito mais aqui na 98.5. Vamos então a 1985. Você vai ouvir aqui na Rádio Integração a música do The Outfield no programa. É, porque tá cantando no programa.

The Outfield cantando no programa 1985, aqui na integração de Restinga Seca, na sua sexta-feira legal, hoje dia 10 de julho.

Tempo encoberto em Restinga Seca, 19 graus. 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

Agora 15:19. 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

0: Agora 15 horas 22 minutos. Obrigado pela sua companhia. Vamos juntos. Você está preparado aí para o final de semana? Hoje começa a programação da 30ª edição da Festa do Colono do Motorista. Lá na Sociedade de Bolão São Miguel tem um jantar, depois sábado tem os Jogos Rurais em Santuário e no domingo a programação tradicional aqui em Restinga Seca, desfile pela manhã, almoço na comunidade evangélica e depois à tarde o grande baile no Centro de Eventos. 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Olha aí, a música, um embalo legal aqui na Rádio Integração de Restinga Seca, tua parceira de todos os dias. Um abraço para Dina Tereza, aqui de Restinga Seca. Ela tá mandando uma homenagem aqui no programa pro seu Pedro Costa, que tá de aniversário hoje, amanhã, na verdade, ele é do dia 11 de julho. Amanhã, dia 11, então, seu Pedro Costa completa mais um ano de vida aqui em Restinga Seca e recebe a homenagem da dona Dina Tereza, desejando muita saúde, muita paz, muitos anos de vida para ele. Homenagem, então, da Dina Tereza. Agora nós vamos com música, então, homenagem, mas também o pedido da Bruna Oliveira de Santa Maria, que está ligada aqui na integração de Restinga Seca. Um abraço, Bruna! Ela quer ouvir Júlio César, Voltarei. Isso aí pra estremecer, né? 1975. Antes da música da Bruna, vamos ouvir o recado do seu Fernando Ramos, lá na ponte aérea Formigueiro Santa Maria, né? Seu Fernando, boa tarde.
1: Boa tarde, Michael. Tudo bem? Desejar um abraço a todos os seus ouvintes aí pra você. E toca alguma música aí dos Beatles pra nós. Grande abraço!
0: Claro, daqui a pouco tem os Beatles. Agora canta o pedido que veio antes, né? Do Júlio César, Voltarei. 15 com 25.

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0: De 1975, Júlio César cantando Voltarei, o pedido da Bruna Oliveira de Santa Maria. Isso aí foi para machucar, né? Mas depois do intervalo estamos de volta. Continue com a integração. 15 horas 30 minutos.
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Estamos de volta. Agora 25 minutos para as 4. E você, tá aproveitando bem essa tarde legal? Esta é a integração. Tempo nublado em Restinga Seca, 19 graus. Depois da música tem os fatos do dia. Agora nós vamos. Bem novinha essa música aqui que vai pro Fernando Ramos, de 1969. Vamos ouvir os Beatles.

0: Em 1969, você ouviu os Beatles cantando pro Fernando Ramos, ligado na programação da 98.5.
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0: Olha aí os fatos de hoje, dia 10 de julho, é o dia de número 191 do ano no calendário gregoriano. Faltam 174 dias para acabar o ano de 2026.

Olha aí, nesta sexta-feira, dia 10 de julho, a Lua está na fase minguante e está 18% visível. Faltam 5 dias para a nova fase da Lua, que será a Lua Nova. Hoje, 10 de julho, é o Dia do Engenheiro de Minas. Também é o Dia do Frescobol. Dia da Saúde Ocular. E também é o Dia da Pizza. Esta homenagem homenageia, ou essa data homenageia, uma das invenções culinárias mais apreciadas por diversas pessoas ao redor do mundo, em especial os brasileiros que adoram pizza. É um prato típico da gastronomia italiana, famosa no mundo inteiro. É o disco de massa regado com molho de tomate e coberto com ingredientes variados, como queijo, carnes e ervas. E no Brasil existem muitas combinações, porque tudo que chega aqui no Brasil a gente melhora, né? Fica ainda mais pomposo. Porque basicamente a pizza mesmo é uma massa fininha, só um molhinho de tomate e o queijinho por cima e acabou, né? Uma ervinha e deu. Mas tudo muito pouquinho. Aqui no Brasil que inventou-se de tudo, né? Adaptações e colocou muita coisa em cima da pizza. E hoje, claro, é uma refeição super, né, saborosa. O Dia da Pizza é comemorado em 10 de julho, quando a data foi instituída pelo então secretário de Turismo Caio Luiz de Carvalho, em 1985, em São Paulo, quando foi feito um concurso estadual em que São Paulo elegeria as 10 melhores receitas de mozzarella e margherita. Empolgado com o sucesso do evento, ele determinou a data de seu encerramento no dia 10 de julho, como data oficial do Dia da Pizza. Aqui no Brasil ficou popular por causa deste evento que aconteceu em 1985 e daí se difundiu e hoje é no país inteiro. Dia da Pizza. Muitos historiadores acreditam que a origem da pizza não esteja na Itália, mas sim entre outros povos egípcios, hebreus e até chineses. Sempre tem quem gosta de desmistificar a história, né? Mas isso aí cabe aos historiadores descobrir a precisão exata aí da origem da pizza. Mas o que importa é que hoje é o dia da pizza e o Brasil tem a capital nacional da pizza. Não é Restinga Seca, obviamente. É São Paulo. Devido à forte imigração italiana, é conhecida como a capital nacional da pizza. Nesse dia, em São Paulo, as pizzarias costumam fazer festivais, promoções e descontos para os clientes. Já em Nápoles, na Itália, está situada a primeira pizzaria do mundo, a Antica Pizzeria Portaíba, que detém o registro mais antigo, que é de 1738. Na história temos alguns fatos que marcam essa data, como no dia 10 de julho de 1859, o Big Ben soou pela primeira vez em Londres. Em 1932, na Revolução Constitucionalista, o sul de Mato Grosso rebela-se contra o governo provisório e funda o estado de Maracaju. Em 1973, ocorre a independência das Bahamas. Em 2018, resgatados vivos os 4 garotos restantes e seu treinador após 18 dias presos na caverna de Tan Lung, na Tailândia. Em 2019, o último Volkswagen Fusca sai de linha em Puebla, no México. O último dos 5.961 carros, edição especial, que ficou exibido em um museu. Personalidades que nasceram nesta data, temos que no ano de 1964 nasce o ator Dalton Vigue. Em 72, a modelo e atriz colombiana Sofia Vergara. E em 1980, a cantora Cláudia Leite. Marcando assim o dia 10 de julho na história.
Vamos com música, um embalo legal aqui na Rádio Integração de Restinga Seca, porque o Cristiano Gomes, lá de Paraíso do Sul, tá ligado aqui na 98.5. Boa tarde, Cristiano. Ele quer ouvir a música do Copacabana Beach, 1996, Balança Brasil.

0: De 1996, você ouviu o pedido com Copacabana Beach, Balança Brasil. Integração 11 minutos para as 4 da tarde.
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0: 98.5 FM, 4 minutos para as 4 da tarde. 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Tempo segue nublado em Restinga Seca, 4 minutos para as 16 horas, 19 graus. 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

Agora 4:02. 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Olha aí, daqui a pouquinho tem reflexão do dia.

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Esta é a sua Rádio Integração, 16 horas, 1 minuto.

1981 é o ano da música que chega na sequência. Um abraço para Angela Burman, na Timbaúva, lá em Formigueiro. Hoje ela tá apaixonada demais, né? E eu deixaria tudo, vai deixar tudo, né? Um abraço, Angela, obrigado pela companhia. Para ti e também para o nosso amigo que pediu essa música, Jorge Luiz, lá de Santa Maria. Um abraço, Jorge. Povo de Santa Maria ligado no programa. Ele pediu música do Rony Cardoso, Amor Antigo. Manda um abraço aqui para todos os ouvintes. Maravilha, chegando, 1981.

0: De 1981, você ouviu Rony Cardoso cantando Amor Antigo.
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0: Na reflexão para hoje, o texto do professor Marcel Camargo, que diz: nada é eterno, mas aquilo de que cuidamos dura mais.

Talvez poucos de nós saibamos lidar com a brevidade das coisas, das pessoas, dos momentos, dos sentimentos, porque nada dura para sempre, a não ser os registros que deixamos em coisas escritas, em fotos, em meios virtuais. Hoje não é mais ontem, tampouco será igual ao amanhã. Tudo muda, tudo tem fim. Essa é uma certeza, que tudo acaba. Momentos são instantes que duram o tempo exato do quanto os aproveitamos. Esperamos avidamente por um evento e quando percebemos, pronto, ele já acabou. Uma festa, um aniversário, um café da tarde, um churrasco, todos são momentos que rapidamente têm fim. Por isso, cabe-nos aproveitar o máximo enquanto estivermos ali, dentro do instante, junto com quem amamos. Sentimentos também podem durar pouco, com exceção do amor verdadeiro, que dura a vida toda. No entanto, o amor pode acabar assim como a motivação, o carinho, a necessidade, a oportunidade do perdão. Há sentimento enquanto há retorno, reciprocidade. Quando, contudo, o sentimento só mora em nós, ou quando o outro decepciona e sequer corresponde ao que oferecemos, tudo morre, aos poucos ou de repente. Talvez poucos de nós saibamos lidar com a brevidade das coisas, das pessoas, dos momentos, dos sentimentos. Nada

dessas pessoas. Um churrasco com os amigos. São momentos tão bons, mas que passam tão rápido. Depois que passou, você pensa, aí podia ter aproveitado mais, mas já foi. Aproveite ao máximo, enquanto ainda podemos. Dentro do instante, porque ele passa muito rápido. Lembre-se, nada é eterno, passa rápido, mas aquilo que você cuida dura mais. Aquilo que cuidamos, aquilo que regamos, floresce, aquilo que aproveitamos com verdade, com certeza vai ser eterno em cada um de nós, nas nossas boas memórias. É isso que importa, por isso aproveite e cuide, porque aquilo que você cuida dura mais. Às 16h09, está aí o recado para hoje, a reflexão do dia, o texto do professor Marcel Camargo. Nada é eterno, mas aquilo que cuidamos dura mais. 1969 é o ano da próxima música, o pedido do Saul do Barro Vermelho, está lá lidando com os porongos, fazendo cuia e ligado aqui na integração. Abraço, Saul. Ele pede ouve Carmen Silva, que canta Adeus Solidão.

0: Carmen Silva, cantando Adeus Solidão aqui no Variedades. Depois do intervalo, estamos de volta.
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Agora são 16 horas 17 minutos. Obrigado pela sua companhia, amigo curtindo a Rádio Integração de Restinga Seca. Obrigado pela parceria, você que está com a gente. É nesta tarde legal, hoje dia... Hoje que nós estamos na sexta-feira, dia 10 de julho. Obrigado pela companhia, os amigos que estão sempre com a gente, não é? A dona Linorita Fagundes, também lá o André, né? A Fabiola. Obrigado pela companhia, Fabiola, filha do seu Vardislau, né? Obrigado pela sintonia de sempre aos amigos que participam aqui da programação da Rádio Integração. 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Esta é a sua Rádio Integração de Restinga Seca, nesta sexta-feira, dia 10 de julho. Para você que está com a gente, curtindo a 98.5 FM. Lembrando que hoje começa a programação da Festa do Colono do Motorista, hoje dia 10. Às 20 horas tem o jantar alusivo à Festa do Colono do Motorista na Sociedade de Bolão São Miguel. Amanhã, sábado, dia 11, 10 horas, tem os Jogos Rurais, concurso do Rei Rainha na sede campestre do CTG Passo da Porteira. E no domingo, dia 12, daí é o dia tradicional da festa, o desfile pela manhã às 9 horas, com saída do posto Fuser, fazendo contorno na Praça Domingos Mostardeiro e a chegada no Ginásio Romano Cantarelli. Às 14 horas tem o baile animado pela banda Doce Pecado no Centro de Eventos. E claro, lá vai ter a Copa, né, que vai ser administrada ali pelas entidades do município. Várias entidades vão estar participando, comercializando seus produtos. Então é a oportunidade de você dançar bastante, mas na hora de se alimentar, contribuir com o trabalho dessas entidades que prestam aí um importante serviço para a comunidade. As entidades que vão estar participando esse ano é a FIRS, a Associação Felicidade de Restinga Seca, Associação dos Martimianos, Concepro, Lions Clube, a PAI de Restinga Seca, o Grupo de Danças Jugendfreund e também Cachorro Quente, Cooper Giuliani, ou melhor, Grupo de Danças Jugendfreund, Cooper Giuliani e também os produtos da agricultura familiar do município. O que que eles vão estar comercializando? Daí entra, né? Vai ter cachorro quente, pastel, refrigerante, chope, tem o chope Dama e também vai ter outros que vão estar comercializando o chope Skin e ainda quentão, rapadura, carrapinha, mini pizza, fatias de torta, nega maluca, cucas de todos os tipos, enfim. Muitas opções legais. Então vai ter muita coisa boa para você aproveitar no centro de eventos no domingo à tarde também. Mas claro, a gente lembra que vai ter almoço aqui na comunidade evangélica de confissão luterana de Restinga Seca. É, tem um almoço especial que vai ser servido com galeto, risoto, saladas e cucas ali na Igreja Evangélica de Confissão Luterana, no salão evangélico, né, ali do lado da Igreja Evangélica. Então, neste domingo,
dia 12 de julho. Então você que vai vir do interior para a cidade, vai aproveitar para ficar de manhã já acompanhando o desfile, depois para a tarde o baile, não precisa voltar para casa, enfim. E há um almoço aí com valor super acessível, né? A comunidade evangélica vai estar fazendo por R$ 35,00, justamente para que todo mundo possa vir junto com a família, aproveitar ali no Salão Evangélico, tá bom? Aproveite neste final de semana, então, grande festa do Colônia do Motorista. O convite é da Prefeitura Municipal de Restinga Seca e também da Rádio Integração 98.5 FM.

Integração no seu rádio, 16 horas 23 minutos. Olha aí o Jorge Luiz lá em Santa Maria, sempre na audiência, obrigado pela companhia. A dona Roseli Lidic, da linha Patrimônio, ela pede música aqui, essa aí é do Newton César, né? Vou trazer outra aqui pra senhora, tá? Já tá na sequência a Baby do Brasil, ou a Baby Consuelo pra cantar no programa, então já vai essa pra a Roseli Lidic, também os amigos da linha Patrimônio, curtindo o programa. Essa música é Sem Pecado e Sem Juízo, 1980. 85. Você ouve aqui no programa Variedades.

0: De 1985, você ouviu a Baby do Brasil cantando Sem Pecado e Sem Juízo.
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0: 16:30.
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Agora 16 horas e 35 minutos. 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Muitos amigos curtindo a programação da 98.5 FM, juntos aqui na Rádio Integração de Restinga Seca. Nessa tarde boa, segue o tempo nublado aqui em Restinga Seca, temperatura na casa dos 20 graus, 20 graus aqui na Rua Augusto Rossi. Tem possibilidade de chuva à noite, né? Mais tarde, da noite de hoje para madrugada, tem previsão de um pouquinho de chuva, mas nada que atrapalhe a nossa programação do final de semana, né? Então aproveite, venha para Restinga Seca e participe da programação da Festa do Colono e do Motorista, que chega na sua 30ª edição. Boa tarde, Vicente Guerra, na Palma, ligado aqui na integração. Um abraço, Vicente. Saúde pra ti, pra nossa amiga Lenir, o povo da Palma, curtindo a Rádio Integração. Também um recado especial aqui para o Cristiano Gomes, lá em Paraíso do Sul, ligado aqui na 98.5. O pessoal que tá na lida da construção civil, né? Obrigado pela sintonia. O Fernando Ramos já deve ter chegado na Terra Fofa agora, né? Obrigado pela parceria. E a Ângela Burman, lá na Timbaúva, no Formigueiro, né? Um abraço, Ângela. Saúde para você, para todos os nossos amigos aí na Timbaúva. Ela tá sempre acompanhando a programação dos 98.5 FM.

Olha aí, Delma lá em Vale Vêneto, também na companhia da Rádio Integração de Restinga Seca. Obrigado pela companhia, os amigos que acompanham a 98.5 lá no Vale Vêneto. E assim vamos fechando o programa de hoje. Vou ficar devendo alguns pedidos porque, né, hoje é sexta-feira, então nós vamos deixando a linha do programa especial aí para os nossos ouvintes. Então eu vou ficar devendo alguns pedidos musicais aqui, mas a gente encerra com a música do Julio Iglesias, O Coração Apaixonado, de 1985 também, aqui na programação da Rádio Integração. Na sequência, venho viajando com o Wilson e amanhã, se Deus assim o permitir, estarei de volta no programa Paraíso em Destaque. Lembrando que nós nos encontramos aí na festa do Colônio do Motorista neste final de semana, a cobertura toda especial, a equipe da Rádio Integração vai estar mobilizada para levar as informações para você, claro, já começando hoje lá na Sociedade de Bolão São Miguel, depois sábado no Santuário, nos Jogos Rurais, mas principalmente também no domingo durante o desfile, as atrações especiais no Centro de Eventos que teremos também neste domingo, dia 12. Nos encontramos lá. Fica por aqui a programação do Variedades, fechando com o Julio Iglesias, programa que retorna na segunda-feira. Um forte abraço!

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Boa tarde, meus amigos. Boa tarde, região. Estamos iniciando mais um Viajando com Wilson nesta sexta-feira, dia 10 de junho. Julho, sextou hoje. Queremos cumprimentar e dizer: estamos aqui felizes porque estamos entrando nos dias dos 30 anos do Colônia Motoristas. Um abraço, gente amiga, a equipe da integração vibrante aí, aguardando o dia de amanhã, depois e domingo, que é o máximo da trajetória dessa história criada por essa emissora. Um abraço! Vamos viajar? Vamos lascar música hoje? Vamos puxar as bandinhas, aquelas, Mike, que conhece muito bem lá de Santa Cruz, Toberfest, aquelas coisas boas, algumas delas também, para dar um incêndio total, pois o Colônia Motorista foi criado também com bandinhas da nossa região, bem típicas, pequenas, mas que fazia a emoção da turma toda. 20 graus e a temperatura 16,47. Cumprimentando a todos vocês, meus amigos. Um abraço, boa tarde, Michael. Em nome dele, ontem tive de ajuda em Castilhos, lá na com a irmã, as duas com a irmãs, 14 em Itapuã, Casa Nova. E agora 14, vai completar dia 14 de julho, 50 anos. Parabéns, Diego, Liliane, a equipe toda dessas duas emissoras e o povo que receberam uma rádio, duas rádios num prédio bonitaço lá no centro da cidade. Um abraço, Júlio Castilhos. Queremos cumprimentar o nosso viajando, quem está na estrada. Boa viagem. 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A boa alimentação, bom descanso e boa viagem, meu irmão. 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Luiz Adriano, um abraço, mano. 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Anelise Bischoff, um abraço para a senhora, para a equipe toda aí, um abração. Tudo bom para vocês, tá bom? Queremos cumprimentar e desejar tudo de bom para essa gente maravilhosa. Isto mesmo, queremos cumprimentar e desejar tudo de bom, certíssimo. Queremos cumprimentar e desejar o melhor. 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Carlos Alexandre Fagundes, Carlos Haroldo, um abraço!
E nós vamos aí lascale música pra sendiada toda, Michael. Música, eu oxa, vamos incendiar, porque hoje é a véspera que começa, já está começando hoje um jantar e amanhã os jogos aí rurais e domingo um grande evento que acontece na parte alta, né? Queremos cumprimentar e desejar tudo de bom para vocês. Muito bem, meus amigos, vou chamando Barreirito as Andorinhas. Depois vamos achar umas bandinhas depois. Agora vamos abrindo com o Barreirito. Vamos lá!

faz uma pilates bem daqueles nas ancas, né? Você se gingar desse tchaloiara. Um abraço, gente amiga, que bom estar com vocês no Viajando, levando música, descontração, na véspera de iniciar, de estar comemorando os 30 anos deste evento criado por essa emissora, com a participação sempre das administrações municipais. Meus amigos, senhoras e senhores, 30 anos de história. Queremos cumprimentar vocês, meus amigos, e convidar. Este evento foi criado, sim, foi criado, para levantar, para prestigiar duas classes que é a sustentação desta nação, que é a produção de alimento e o transportar as riquezas. Colônia e motoristas, 30 anos estamos agora comemorando nesse dia 30. Venha participar conosco este evento para que a cidade e o interior, todos fazem parte da restinga seca neste momento. Sempre é para que os que vivam em harmonia confraternizam e agregam os valores éticos e também familiares e tudo mais. Um abraço da integração em nome da equipe toda, que convida, reforça, participe, para que hoje temos um jantar, amanhã jogos lá em Santuário, jantar em São Miguel, Santuário amanhã e domingo no centro de evento. Nosso abraço a vocês e vamos lá, 30ª edição, integração, agradece desde o início desse evento e diz a todos vocês essa parceria com a administração municipal de Restinga Seca, com a prefeitura, e estamos fazendo esse evento acontecer. Bem-vindos amanhã, hoje de noite, amanhã e domingo, na parte alta. Alta que diz, mas que é o desfile pela manhã, à tarde o baile no centro de eventos. Viva o momento para superar os momentos que também passamos. Buenas, este é o Viajando com o Wilson, aqui pela integração, fazendo esse chamamento. Obrigado a vocês todos!

olha aí, depois dessa acesa chama, pois sempre a chama é necessária acender para que não esmoreça e não se apague, ou seja, ofuscada. Vamos pegando a estrada, né, gente amiga? Um abraço a vocês, então, queremos cumprimentar e lembrar sempre que você é o nosso convidado especial. E Lascando-lhe Música, 17, aliás, 16 horas 59 minutos. And 20 graus. 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Queremos cumprimentar a todos e uma boa viagem. Vamos em frente, povo amigo! Queremos ver todo mundo feliz e contente.

meus amigos, aí estamos aí com este evento. E a gente fica feliz por estar presente ainda. Muitos que iniciaram não estão mais. E nós queremos que este evento permaneça sempre. Nós passamos, mas o evento tem que acontecer para que aqueles que... E aqueles que vêm, é bom inteirar o sentido deste evento. Por que aconteceu? Por que está acontecendo? Por que o povo está participando? É um evento para agregar os valores e não desunir os valores. Um abraço, Vicente Guerra! É, queremos um rolo na estrada. Os Montanari, é depois? Claro que vamos, Vicente Guerra. Um abraço para você. Lá na Palma, estou pelando cana e ouvindo o programa. Já vai sair uma cachaça, ou um melado, ou como é que é, um mascavo, é, ou chimia também, né? Um abraço, Vicente Guerra da Palma. Vamos aí lascando os Montanari e dizer, vamos aí aproveitar o embalo para dizer que domingo vai ser assim, ó.

0: Gente amiga, 17 horas, 6 minutos e meio.
1: Confira a temperatura.
0: 19 graus.
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Beleza, meus amigos, beleza, região. Este é o programa Viajando com Wilson pela sua Rádio Integração. Vibrante, estamos aguardando o momento, pois estamos já no clima dos 30 anos de Colônia Motorista. Evento este criado há 30 anos e permanece até hoje o maior evento que envolve, agrega os valores de todo o nosso município e a região quando vem também. Colônia Motorista, para você, amigo que produz, o nosso respeito, nossa consideração, aqueles que nos sustentam no alimento e a população e o mundo inteiro, e também a você que transporta, meu amigo. Esta foi a intenção, e para que conhecêssemos um pouco mais da cidade que moramos, com o interior do nosso município, agregar esses valores e difundir as coisas belas e boas. E este foi o objetivo, com a parceria sempre das administrações municipais da sua época, do seu ano. Um abraço, gente amiga. Amanhã, hoje, amanhã e depois, se comemora o 30º aniversário. Vamos lá, turma amiga. Boa tarde aqui, Integração. É isto mesmo. Emoção, para que mostremos também os nossos sentimentos pelo amor da nossa restinga, nossa terra, nossas classes, nossas origens, que saímos aí do interior da colônia e tudo mais. 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

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Vamos desfilar amanhã, claro. 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Olha, meus amigos, 17h15, remate de gado geral em São Cepé. Este é o Viajando e o recado vem dado. Pecuarista Santa Rita Remate arrematará nesta terça-feira, dia 14 de julho, às 14 horas, 300 vezes no Parque de Exposições de São Cepé. Irão à venda 100 vacas de invernar, prenhas com cria ou pé, 150 terneiros e terneiras e 50 novilhos e novilhas. Cadastro antecipado, pagamento à vista. Informações pelo fone 32 33 11 27, Facebook, Instagram. Acompanhe o Remate ao vivo no aplicativo Remate e pelo YouTube no canal aplicativo da TNT Produtora. 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Não esqueça, o Remate de Gado Geral é nesta terça-feira, dia 14 de julho, às 14 horas em São Cepé. Santa Rita Mata, edição e seriedade. Um abraço, rapaziada, que estão pegando a estrada, né? Um abraço. Gente amiga, vamos em frente com a música e a descontração para lembrar sempre que Dona Francisca também tem eventos começando agora sábado, abertura de mais uma semana de Dona Chica, né? Queremos cumprimentar lá o prefeito Saúl, toda a equipe, dia 11, domingo agora, né? Isto mesmo. Atividades da sua... a sua semana, né? Mais uma semana de Dona Chica, certo? Um abraço a vocês. Realizações, tudo mais. Pois a 44ª Expofeira também vai ser acontecida. Abertura oficial da programação dia 11, a partir do dia 11. E a Expo Dona Francisca, 17, 18, 19. Um abraço, turma amiga de Dona Chica. Queremos cumprimentar e desejar tudo de bom e boa sorte a todos. Compadre, a comadre, como é que está? Depois, no outro espaço, vamos falar sobre o evento daqui de Restinga Seca, que é o Colônia Motorista. Um abraço, turma amiga da estrada, do volante. É isto mesmo. Queremos cumprimentar a todos vocês e lembrando sempre que você é o nosso convidado especial. 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Um abraço, Alexandre, e sua equipe. Tá bom? Tá ótimo. 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Homens, mulheres e gurias. Vamos em frente, compadre, chamando música. Lembrando a integração, agradecidas pela grande evento que está acontecendo. Queremos cumprimentar e desejar o melhor para vocês. Certo? Certíssimo. Certíssimos, meus amigos, para
atendendo aqui é Maria Lúcia Milani de Faxinal da Palma. Essa música do Montanari tava coçando o pé para dançar meio nos canteiros de morango. Trabalhando e cutucando a sola do pé, louca de dançar com os Montanari. Maria Lúcia Milani, Faxinal da Palma, Santa Maria. Um abraço, gente querida. Obrigado. E aí, cultivando moranguinho lá, né? Reinaldo Rude, lá Dom Pedrito. Como é que está o Dom Pedrito, mano? Tudo bom para vocês? José Luiz de São Miguel, boa tarde, seu Wilson. Estamos na escuta de Venâncio a São Miguel. Ah, tá andando na estrada. Obrigado, mano. Eleni Valcarengue, boa tarde, na escuta aqui em Dom Pedrito, um abraço. Que categoria. Valtair Belmiro, como é que está? Boa tarde, seu Wilson. Um forte abraço a todos os amigos de Restinga. Fazem 15 anos que saí de Restinga Seca. Isto, não saí de... Mas Restinga não saiu de mim. Um final, ótimo final de semana. Um abraço aqui de Campos Novos, Santa Catarina. Alô, categoria. Pô, Vicente Guerra, também música e alegria nesse dia. Vamos lascar a música, mano. Mandando brasa pra você. A menina? É, vamos chamando a menina. Zé Garoto e Timboré. Menina, não corte o cabelo, tá bonito assim. Vamos lá.

Meus amigos, 17 horas 25 minutos e meio. Este é o Viajando com Wilson pela sua Rádio Integração. 19 graus e a temperatura, com 17, 25 e meio. Queremos enviar um abraço a todos vocês que estão na estrada, estão andando, o clima preparando-se para o dia deste final de semana que envolve 30 anos da maior festa de Restinga Seca, criada aqui no seio da Rádio Integração e juntamente com, sempre com o respaldo da Prefeitura Municipal. Os gestores passaram, os anos passaram e o colono sempre tem que estar firme com a sua base sólida, porque não é uma questão de promoção, mas é de valorização de duas categorias, duas classes valiosas que comprometidas com a alimentação, com o transporte da nossa Restinga, da nossa região, do nosso estado, do nosso país. Um abraço a vocês, por isso achamos por bem e trazer um pouco mais união entre os moradores da cidade e do município com o interior do seu município. Todos têm a relevância muito grande no contexto do bem-estar deste povo, amigo. Um abraço a vocês todos, tá bom? Tá ótimo. Vamos em frente porque o povo tá com a gente. Olha, 17 horas com 27 minutos agora. Portanto, vamos aí, lembrando que hoje temos o início de, sempre não era realizado uma data só, e este ano, como 30 anos, achamos por bem fazer 3 dias. Ah, e hoje começa aí na Sociedade de Bolão São Miguel. É o primeiro jantar alusivo aos 30 anos Colônia Motorista. Nós, da integração, também o poder público, agradece estar acolhendo ainda esse que muitos dos nossos moradores passaram por aí nos eventos nessa sociedade, de Bolão, Sociedade São Miguel, o Salão Seu Antônio, como queira. Tanta coisa boa passaram, boas alegrias e boas famílias se formaram por aí. Um abraço, é hoje à noite às 20 horas. O cardápio é arroz, maionese, mandioca, molho de carne, churrasco de gado, galeto, salada, pão e sobremesa. Valor R$ 50,00 por pessoas. As reservas devem ser feitas pelo WhatsApp até a quinta-feira, dia 9. Então, isso aí. Era até ontem, né? Bem, e ainda a música ao vivo com o cantor Vilke, né? Esperamos a você. Um abraço a vocês. Amanhã, sábado, dia 11, acontece a primeira edição dos Jogos Rurais e concurso do Rei e Rainha na comunidade de Santuário. Alô, Santuário! Lá estará. Portanto, amanhã, a partir das 9 horas, por aí, né? E isto mesmo. Queremos cumprimentar e desejar tudo de bom para vocês, tá bom? Todo dia lá e com essa escolha também, com boa premiação, certo? Certíssimo. No domingo, dia 12, é o dia do grande evento do desfile. Das 9 horas, aqueles que se inscreveram já aí com a secretaria durante até ontem. Queremos lembrar que a integração transmite como sempre o fez, a única que sempre transmitiu. Criou o evento, mas também transmitiu com muita propriedade desde as 6 e pouco da manhã. A maioria dos anos já movimentando, articulando o povo todo. Integração que mora no coração de vocês. E nós queremos bem para vocês todos, indistintamente. Por isso, achamos por bem agregar esses valores, mostrar a pujança daqueles que produzem, aquele transporte, aqueles que têm as suas empresas para desfilar também. E depois à tarde o povo todo pode se divertir sem investir muito, gastar com ingresso e tudo mais no centro de evento, o grande baile, né? E que este ano vai ter aí a banda Doce Pecado. E nós começando às 2 da tarde, mas ao meio-dia, depois do desfile, vai ter um almoço aí junto à comunidade evangélica de confissão luterana, certo, gente amiga?
um grupo de danças que, da gurizada aí, o Rudinger, que estarão realizando. Terá o risoto, é bem simples, mas satisfaz. Um dia de evento, quem quer fazer um rápido sem investir muito, para depois ficar leve para dançar, para passar a tarde lá no centro de evento, aquele risoto, aquele galeto, salada e cuca. Valor de R$35. Concha de risoto para levar é R$15 por concha. Tá bom? Isto mesmo. E lá no centro de evento, de tarde, vai ter copas, vai ter todos a gastronomia com bebida também, gastronomia, aqueles lanches rápidos e tudo mais. Várias entidades oferecendo esse trabalho também, prestando para aqueles que lá estarão, certo? Vamos em frente, meu irmão, porque Restinga Seca agradece a você que vai participar, né? Com muita dedicação. Estamos com 19 graus. Ô, rapaziada, um abraço quem tá na estrada. Aqui 98.5, a sua integração. E o Viajando com o Wilson, 17 horas 32 minutos, compadre. E a comadre, como é que tá? Que nós temos aí, Michael? Dá uma saracoteada essa turma toda. Olha, Janes Maria Carvalho de Restinga Seca. Boa tarde, Wilson. Boa tarde, Janes. Paulo do Churrasquinho. Ô, garoto de Santa Maria, o Paulo do Churrasquinho, né? Santa Maria, boa tarde, seu Wilson. Na escuta aqui em Santa Maria, ó. Abraço, mano. Isto, Maria Luci Bilani, de Fachada da Palma, também tá com a gente. Dançando quase lá no meio dos canteiros de morango. Ai, o moranguinho tá aí bonitinho, né? Um abraço a toda essa galera que nos manda o toque e a música. Estamos aí levando para vocês. Carlito Baduí e Nhozinho. Ela é feliz. Vamos lá, gente amiga.

0: Ô, rapaziada, 17:37.
1: Confira a temperatura.
0: Estamos aí com a temperatura em 18 graus.

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5: Muito bem, meus amigos, estamos aí com Viajando com Wilson. Tarde de sexta-feira, dia 10. Tarde e noite já, né? Isto mesmo. A temperatura, estamos com 18 graus. Pensando agora, há 30 anos atrás, estávamos nervosos. Como é que vai ser o tempo, Amar, nesse fim de semana? É em Diva, e a Diva com a gente falando. Como é que vai? Nós temos que acertar esse evento que estamos lançando. E a administração da época apostou também e deixou nós escolher as músicas, tudo economicamente, para fazer um evento popular e agregar todos os segmentos da comunidade. E foi ano após ano assim, com esse trabalho profícuo e torcendo, acordando de madrugada para ver se o tempo estava bom, para ir dar o desfile e tudo mais. Isso é uma história que passa dentro da gente. E foi acontecendo sempre. E nós tentamos sempre levar o melhor para vocês, para que tivesse uma data digna de homenagear aqueles que produzem alimento e aqueles que transportam esse alimento. Um abraço a vocês. Em nome da atual equipe da integração e também Desejamos também à administração municipal, que é uns parceiros que estão juntos fazendo acontecer o evento. Mas essa raiz brotou aqui no seio da integração e teve a sua fertilidade junto com os poderes públicos, entre eles, na época, foi o senhor prefeito Gaudêncio da Costa e sua equipe de trabalho, secretaria, que nos deu muito apoio e discutimos também juntos para ver qual é a melhor forma de agregar os valores todos juntos, e a gente estava sempre imbuído. Esperamos que continue com esse espírito de parceria. Isso se chama unir as forças para fazer acontecer algo mais para o seu município, para o nosso município. Se não faz assim, é um exemplo melhor. E que nós temos exemplos melhores aqui, por exemplo, Agudo, fazendo esse baita evento com todos os segmentos juntos. Um abraço a vocês. Estamos aí com 17 horas, 43 minutos e meio. Isto. E nós estamos, olha, desde cedo, sempre, começa a movimentação da informação aqui, o Francisco Bolzan aqui com a equipe, já vão indo para a rua para protestar, está acontecendo isso, está chegando aquilo, e o pessoal se liga na integração, pois sempre transmitiu da simplicidade, mas com certeza de levar o melhor e da credibilidade ao povo dos que está fazendo. Parabéns, Restinga. Nós estamos gratos de estar com vocês e a região também, que nos adota com muito calor. Um abraço. E é nesse fim de semana, então, os 30 anos. 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Um abraço, vamos aí, foi. Vamos em frente, porque o povo tá querendo música, né? E nós vamos aí, botando... Olha aí, temos aí recado que nos vem da Ilma Silva Penteado de Formigueiro, boa tarde. Janis Carvalho de São Miguel e... de Restinga Seca, perdão. Ângela Burba da Timbaúva, Formigueiro. Ô, Ângela, abre teu coração, fala. Fala teu verbo aí, boa tarde, boa noite.
6: Boa tarde, seu Wilson. Como vai, senhor? Tudo bem? Gostaria de ouvir Taça da Amargura, se for possível. Ofereço aqui para toda Timbaúva aqui, tão... tem grandes ouvintes aqui em Timbaúva. Nova toda aqui, sou ouvinte. E para mim curtir também, tá? Um grande abraço pro senhor, para a galera toda aí, tá bom? Até amanhã, se Deus quiser. Amanhã não tem, agora que lembrei, é só a segunda. Tá bom, então.
5: Ângela, Taça de Amargura, não, eu quero botar Taça da Felicidade. Esse momento que nós estamos já com o clima dos 30 anos do viagem do Colônia Motorista, botar Taça da Amargura. Pra que isso? O povo quer alegria, alegrar teu coração. Por que amargurar mais, Ângela? Vamos aí, tu vai me perdoar essa vez. Isto mesmo. E se tu acha que tô errado, me corrija outra hora. Mas agora nós vamos botar uma música alegre pra expandir a alegria. É, o positivo, astral. É, imunidade, claro. E deixa a amargura pro brejo. Um abraço, gente amiga. E tu gosta de canjica ou não gosta, Ângela? Tu gosta de canjica? Eu gosto bem feito, eu gosto muito. O Tibúrcio da Estância, socando canjica. Vamos lá, povo amigo, pra gente pobre, o povo rica, o rico é bom a canjica pra estar no prato da gente e também saborear. Buenas!

0: Muito bem, meus amigos, 17 horas 52 minutos e aqui está o Viajando com Wilson, com 18 graus a temperatura para... queremos saborear uma boa... um bom legumes, alguns aproveitar amanhã, pois amanhã é dia de Feira Pampa Sabores do Campo, Jarete Alvino, amanhã, que Deus abençoe e o proteção do Divino, São Francisco de Assis, a partir das 7h até as 10h30, aí em frente ao prédio sindicato, né? Quer telefonar? 992-10-0331, Jarete Alvino, que... olha aí, tá aqui, Rafael, quem temos aí? 30 anos de colono e motorista.
1: Isso, Wilson. Boa tarde a todos que estão conosco aqui no Viajando e percorrendo a cidade também, os pontos que teremos aí. A programação agora no domingo. Domingo, então, desfile pela manhã, à tarde, lá no Centro de Eventos. E tudo pronto já, lá inclusive no Centro de Eventos, a equipe da sonorização, a equipe que estará trabalhando também na parte da animação aí da banda. Já por lá também organizando, deixando tudo pronto. Os demais pontos também, assim como o ginásio Romano Cantarelli, conversamos lá com o Ayrton Ferraz, o Pintinho também, todos apostos ali para domingo cedo já estarem lá no ginásio Romano Cantarelli. Esse ano o desfile finalizando lá no ginásio e observando também toda essa movimentação de servidores aqui nas ruas da cidade, na Avenida Júlio de Castilhos, ali na Rua Emílio Nagel, tudo pronto então para se ter esse desfile, ter o desfecho, o início ali no posto Fuser, descendo a avenida, subindo novamente a Avenida Júlio de Castilhos e finalizando ali no ginásio Romano Cantarelli no domingo pela manhã. E depois segue lá no Centro de Eventos a programação.
0: Então a equipe da integração desde cedo de plantão, domingo, né? Aqui no estúdio, Francisco recebendo já as informações.
1: Isso.
0: E algum que já passa na rua, já passa pra ele e pra cá. E aí quem vai estar aí? Francisco.
1: Já estaremos aí mobilizados. Luiz Fernando conosco aqui nos trabalhos de áudio. Também teremos aí a participação dos demais colegas, tanto ali na Avenida Júlio de Castilhos, ali na esquina da Emílio Nagel, aquele ponto tradicional que a integração também adotou ali para transmitir há muitos anos, sempre acompanhando ali com a nossa diretora Divaana em memória, depois com o colega Michael Alexandre também, seguindo vale, ali.
0: E antes deles passaram outros também, até que firmaram essas imagens positivas dessas pessoas, todos que fizeram, pois aí não tinha Benoit, tinha só um muro de uma horta.
1: Era uma casa, uma residência que tinha ali, né? Inclusive uma das fotos que foram essa semana agora publicadas e também através do Instagram da Rádio Integração, mostra ali a dupla então que estava trabalhando na oportunidade, a nossa diretora Divaana e o Lucas Miquelon, hoje prefeito de Pinhal Grande. Então, inclusive, mandei aquela foto para ele e ele recordava, né? Até brinquei com ele na oportunidade, olha que ele estava escalado para domingo, né? Ele disse que estava enferrujado, mas qualquer coisa era só chamar, que ele vinha trabalhar na cobertura.
0: Muito bem, então todos os demais estarão aí, Norto, Francisco, Thiago
1: você, Marques, o Leonardo Fontana.
0: Na parte da apresentação ao Martini com você.
1: Isso, né? Luiz Carlos, sabe, Wilson, que fazia alguns anos que não estava na apresentação ali, né? Então teremos o privilégio de estarmos aí nessa 30ª edição.
0: Então a nossa equipe, nós queremos também agradecer que no decorrer desses 30 anos, muitos fizeram esse trabalho, o tempo do jornal junto, a gente agregava toda essa turma toda, a cobertura sempre focando esse evento e levando a imagem, levando o som. Ficava feliz lá quando chegava lá no Romano Cantarelli, aqueles caras vindo de longe. Olha, Vilso, você estava em casa escutando. Estava melhor escutando a integração, o som em casa do que aqui dentro. Claro que aí dentro é claro, né? E é purito. Então, tudo isso é o trabalho que a integração, 30 anos e já estamos nós, a integração 47, mas o colono motorista há 30 anos. E logo mais vamos moler a perna lá o Jorge. O Jorge, o pai dele, o seu...
1: Roberto.
0: Roberto, a dona Inês, né? Isso, a Vera?
1: Vera.
0: A Vera. Ah, mas é toda a vizinhança lá. O seu Marcelo é anfitrião também.
1: Também,
0: né?
1: Também.
0: E seu... o irmão do Chico, o Tito, né?
1: O Tito.
0: toda a vizinhança, seu Rádio, a turma toda aí, esses amigos da melhor terra do mundo.
1: Wilson, sabe quem é que está viajando conosco? Deputado federal Heitor Xu.
0: Ô, Cramento,
1: um abraço. E domingo estará conosco aqui em Restinga.
0: Um abraço.
1: Um abraço a ele, está aqui, né? Sempre na quando ele está viajando aí pela região, ele viaja com a integração também.
0: Muita gente importante, todos são importantes, mas a gente fica feliz quando estava lá na 290, ou na outra BR, ou na 287, ou para cá, para lá. Um abraço, gente! Já vem em seguida o Padre Manzotti. O Padre Manzotti traz uma mensagem de fé, de esperança, para também aliviar e alegrar esse coração. 30 anos de integração, agradece esse evento que deu certo com as gestões municipais, prefeitos que passaram nesse decorrer. Vamos deixando um toquezinho, aguardando. Até porque é isso aí, gente amigo. Um abraço pro deputado Heitor Schuch. Vamos lá, ajeitar esse Brasil, a levantar a autoestima de quem produz e de quem transporta.

0: 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Se alguma
1: coisa... Boa tarde, queridos filhos e filhas. Que a paz esteja com você no final desta tarde de sexta-feira. Vamos pedir que o mal se afaste de nossa vida e que sejamos firmes nessa batalha que travamos. Que São Bento seja um modelo a ser seguido de fidelidade a Jesus Cristo. Rezemos juntos. Em nome do Pai, do Filho e do Espírito Santo. Amém. Amado Senhor, dai-nos a graça de vivermos na Tua presença, hoje e sempre. Senhor, queremos viver os Teus mandamentos, os Teus ensinamentos, e que a Tua palavra seja luz para o nosso caminhar. No final desta tarde, pedimos a graça e a bênção de iluminar as nossas vidas com este momento de oração. Se ficaram sombras nas atitudes, nas decisões tomadas, dissipe-as, Senhor. Ao retornar para casa, dai-me um coração limpo, capaz de amar e perdoar. Que eu não leve para o seio de minha família rancor, desentendimento, discórdia. Senhor, eleva esta prece hoje e durante toda a semana, invocando a intercessão de Nossa Senhora e São Bento, pedindo a libertação de todo o mal da minha vida e dos meus familiares, mas principalmente libertai de todos os vícios. Este mal que no coração de toda pessoa pode estragar a família, destruir vidas. Ó Deus, por intercessão de São Bento, libertai do vício do tabagismo. Ó Deus, por intercessão de São Bento, libertai do mal do alcoolismo. Ó Deus, por intercessão de São Bento, libertai do mal das drogas. Nossa Senhora, acolha esse nosso pedido, imperfeito, é verdade, mas interceda junto a Teu Filho Jesus, para que esta libertação aconteça. Peça a libertação de algum vício, traga o nome e o vício e reze comigo. Ave Maria, cheia de graça, o Senhor é convosco. Bendita sois vós entre as mulheres, e bendito é o fruto do vosso ventre, Jesus. Santa Maria, Mãe de Deus, rogai por nós, pecadores, agora e na hora de nossa morte. Amém. Nossa Senhora, rogai a Deus por nós. São Bento, livrai-nos do mal. São Bento, libertai-nos da inveja. São Bento, livrai-nos de todos os vícios. Uma boa noite a todos. Amém.
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Muchas gracias, muchacho. Adelante, compadre. Aqui é a Integração 98.5, a sua emissora. 47 anos para 48. Um abraço a vocês. Clima dos 30 anos do Colônia Motorista, criado por esta emissora e com a participação conjunta com a Prefeitura Municipal. Queremos cumprimentar a todos vocês, amigos, desejando o melhor. 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Luiz Adriano, bom final de semana, tá, mano? Obrigado pela companhia. Quem tá na estrada, boa viagem, o que vamos viajando junto. 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Obrigado, bom final de semana. 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Olha, hoje eu aí olhei uma sacolinha de umas bergamotas naquelas bochechudas. Ô, seu, o casal sempre nos lembra da gente, né? Isto, seu Alcídio Beck, isto, e sua esposa lá do Bar Vermelho, sempre trazendo bergamota, outro dia, como é que é, abacate, várias abacates trouxe aí, muita, sempre trazendo os produtos produzidos na sua propriedade do Bar Vermelho. Terra boa é cuidar, plantar e aí os frutos vêm. Em todo sentido, vamos cuidar do nosso solo e vamos valorizar essa classe toda de ponta a ponta, desde a bergamota, desde a repolho, desde a vaca de leite, desde as lavouras, aqueles que produzem alimento para nós, e vamos homenageá-lo. 30 anos essa homenagem é prestada, criada há 30 anos atrás. Um belo desfile sempre pela manhã, aos domingos, segundo domingo do mês de julho,

0: seu deputado Heitor Schuch, esse defensor também dessa classe que está sempre nas estradas. Um abraço, obrigado pela companhia, mano. Para todos os demais amigos que trafegam por cá, para lá. Isto mesmo, né, Rafa? A Rafa tá por aí ajeitando para ir lá no seu Miguel, logo mais lá. Lá com o seu Roberto, o Jorge, a turma toda. Pois preparando a janta, a primeira janta, é, o jantar de hoje. Lá pro santuário, lá pro seu Luiz Grigoletto, o Biso, patrão, que amanhã também tá recebendo aí os jogos aí, né? Isto, as tarefas que vão ser vindas lá na sede, então, peço CTG, passo da porteira, essa indiana toda preparando também para receber o público amanhã, todo dia lá com esses jogos. Isto, com essas tarefas todas aí, com premiações tem lá, que dentro das comemorações dos 30 anos da sua Rádio Integração. Vamos em frente porque o turma está aí com a gente. Ah, meu amigo, temos aqui recado que vem do Odacir Carvalho de Castro de Mariano Moro, lá da costa do Uruguai, lá em Riba, norte do estado praticamente, né? É, noroeste. Um abraço e para ele, vamos ouvir o áudio dele que ele tem para nós aí, seu Odacir Carvalho de Castro Mariano Moro.
1: Boa noite, seu Wilson. Estamos juntos mais uma vez, com chuva, aqui choveu a tarde inteirinha, não parou um minuto. Um garoão meio forte, mas não para. E eu tô na escuta, tô viajando com o senhor ali. E mando um abraço ali pra todos vocês da rádio, todo o pessoal da Restinga Seca, pra todos os colonos e motoristas, que é uma classe que não tem explicação, né? Se faltar essas duas classes ali, não tem nada no mercado para comprar, né? Então, um abraço, a minha homenagem ali para todos os motoristas e para todos nós agricultores também. Que Deus sempre continue abençoando essa classe maravilhosa de pessoas que lutam pelo sustento, né, seu Wilson? Um grande abraço ali para todos e peço, se possível, Miro Saldanha no bojo da peleia, porque é no bojo da peleia que a gente está sempre, né?
0: Poxa, obrigado, seu jovem lá de Mariano Moro. Queremos cumprimentar e desejar tudo de bom para vocês, tá bom? Queremos cumprimentar a todos os amigos lá de Mariano Moro. E aqueles que ele é filho da terra aqui, mas está lá morando há muitos anos para lá, né, seu Mariano Moro? E nós queremos cumprimentar e desejar tudo de bom para vocês. Olha, apareceu um eito de pedir. Olha aí quantos despejou agora. Ele é balde aqui para nós atender, né? Aí, um abraço. Então ele pede o bico da chuva. Não? Não é isso, não. É, esse já é outro. Porra, já pulei aqui. Ah, queremos cumprimentar e desejar tudo de bom, seu Odacir Carvalho de Castro. Vai a música então que ele pediu para ele.

Meus amigos, 18 horas com 18 minutos, aqui Integração 98.5, o programa Viajando com o Wilson nesta sexta-feira, dia 10. Temperatura, estamos aí com em torno de 18, 17 graus. Queremos enviar um abraço a todos que estão na estrada, estão em casa, preparando o espírito para comemorar os 30 anos de comemoração da colônia motorista Restinga Seca. E a Integração agradece, a administração municipal também agradece. 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E depois, boa viagem, claro, e um bom final de semana, é lógico. E uma boa festa colônia motorista, claro. Um abraço. Gente, cidade interior, Restinga e a região toda da quarta colônia, um abraço. E que vai para as bandas da fronteira, não importa onde, que houve integração, boa viagem. Fique ligado com nós que sempre temos informação. 47 anos de trajetória, de história. Um abraço para vocês, integração agradece. 98.5 FM, um abraço, gente amiga. Belo dia. E a equipe da integração agradece a participação de todos vocês pelo desfile, pela participação dos eventos, começando o jantar hoje à noite aí no seu Sociedade de Bolão, lá com o Jorge, com seu, enfim, sócios. A equipe toda da um nosso abraço à terra da gente. E para amanhã, lá no Santuário, aqueles jogos rurais, lá na sede campestre campeira do CTG Passo da Porteira, onde laça o que passa e os que vão leva embora para a fronteira. Ô, seu Biso, Angelim, João, turma amiga, nossos irmãos, queremos desejar a vocês um bom final de tarde. Olha, ó, queremos aí atender esse povo amigo, né? Olha aí o Pel. Eu tiro o chapéu pra esse homem do táxi aqui, o Pel. Viajando com o Wilson, um abraço, mano. O Manuel Belé. Manuel. O Manuel é o. O Belé. O Belé é o filho da Hilda, né, seu Manuel? Queremos aí
desejar tudo é bom pra ti, família. Obrigado, tá ligadão. Ele manda um abraço pro Rafael. É, pro Mike também tá com a gente. Sempre na escuta, nossa rádio. Abraço, Manuel. Isto mesmo. Teu tio tá de aniversário amanhã, depois lá, o seu Ari, né? Um abraço. Queremos cumprimentar também a Velônia e Aldo Niemeyer, viajando com o Vilos em Rincão do Mosquito Agudo. Alô, Mosquito. Um abraço, povo amigo. Dina Tereza. Isto está aí com a gente também. Um abraço aí. Ah, seu Pedro Costa, que estará de aniversário amanhã, dia 11. Um abraço, Pedro, em nome da Dina Tereza. E o Paulo do Churrasquinho de Santa Maria, seu Wilson, no domingo terá onde almoçar na programação do Colônia Motorista? Claro que tem, mano. Domingo tem aí na comunidade evangélica, com sul luterana, tem mais restaurante na cidade também aqui, o Churrasquito, o Gauchito, né? É. É um dos que tem aí, mas tem mais. Mas esses que estão aqui com a gente anunciando, divulgando. O almoço Colônia Motorista Evangélica é um almoço simples, mas que tu pode te alimentar, pode dançar a tarde inteira e aguentar. Pois temos aí um risoto gostoso, um galeto, salada e cuca por 35 pila. E quer levar pra casa, conchas 15 pila. E aí, no Gauchinho também tem a variedade de buffet e tudo mais. Um abraço, que fica aqui na Borges, né? E a comunidade evangélica lá no Machinho, lá. Um abraço. Então, churrasquinho, pode vir. Comida tem. Um jeito se dá, né? É, programação. Minha esposa, um abraço. Traz a família, vem, pega a carrocinha e vem embora, seu churrasquinho lá de Santa Maria. Tem o Luiz Gris, de Cachoeira do Sul. Um abraço, mano, pra você. E um abraço. O Ayrton Gomes. Olha aí, o Ayrton Gomes está convidado para um churrasco e um amargo aqui no sítio. Está no sítio com a patroa, com o chimarrão. E só não vejo fumaça, mas acho sentindo um cheirinho, tá bom. Um abraço, mano, para vocês todos. Rinísio Vicente Fontana, de Camobi, Santa Maria. Obrigado, bom final de semana, mano. E vamos em frente, lascando música, Michael, para esse povo amigo, esperando música. É, os ideais dançando em Porto Lucena, é isso? E domingo vai ser esse ritmo à tarde.

0: 18 horas 29 minutos.
1: Confira a temperatura.
0: Muito bem, meus amigos, temos a temperatura com 18 graus.
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Muito bem, meus amigos, estamos aqui chegando à reta final de mais um Viajando com Wilson. Vamos deixar duas músicas, ou uma, duas músicas, e deixar nosso tchau, pois hoje temos aí o jantar que abre as comemorações, 30º aniversário do Colônia Motorista em São Miguel, logo mais. Um abraço na sociedade de Bolão. Michael, obrigado, fique aí com a integração, já vem com o Carlos Alexandre também com o bailão aqui na integração, né? Queremos desejar tudo de bom para os amigos e até segunda-feira, se Deus quiser, mas tem muito assunto ligados à nossa comunidade e à região. Muito bem, tchau para vocês, boa noite. E estamos aí com Teodoro e Sampaio, Coração a Diesel e Milionários é Rico, Águas da Saudade. Tchau para vocês, boa noite.

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1: Inicia hoje à noite a programação da 30ª Festa do Colono Motorista de Restinga Seca, com promoção aqui da Rádio Integração e também Prefeitura de Restinga Seca. Logo mais às 8 horas da noite, acontece o primeiro jantar alusivo ao evento junto à Sociedade de Bolão São Miguel. Amanhã, sábado, dia 11, a partir das 10 horas da manhã, tem jogos rurais e concurso do Rei Rainha junto à comunidade do Santuário Interior de Restinga Seca. No domingo, dia 12, a partir das 9 horas da manhã, tem um desfile comemorativo saindo junto ao posto Fuser e seguindo até o ginásio de esportes Romano Cantarelli. Pela parte da tarde, a partir das 2 horas, tem baile com a banda Doce Pecado no centro de eventos e entrada gratuita. Aula inaugural das atividades do Programa Educacional de Resistência às Drogas e à Violência, o PROERD de 2026 da Brigada Militar de Restinga Seca, foi realizada na manhã de ontem na Escola Estadual de Ensino Fundamental Francisco Manuel. Com instrução da soldado Daniele Cardoso e destinada aos alunos do quinto ano, neste primeiro dia foi apresentado como irão ser desenvolvidas as atividades até o mês de dezembro, quando cada aluno teve a oportunidade de se apresentar, recebendo um bombom com cartão, bem como cada um dos estudantes recebeu a cartilha do PROERD, que será utilizada em sala de aula até o dia da formatura. PROERD da Brigada Militar tem o objetivo de desenvolver uma ação conjunta entre o policial militar devidamente capacitado, professores, especialistas, estudantes, pais e comunidades para prevenir e reduzir o uso de drogas e a violência. Neste ano, os alunos do 4º e 5º ano da Escola Desidério Fuser em São Miguel também receberão as atividades do PROERD. A Brigada Militar realizou na noite de ontem, em Restinga Seca, a prisão de um homem por descumprimento de medida protetiva de urgência relacionada à Lei Maria da Penha. Por volta das 8 horas da noite, a guarnição recebeu informações de que um homem estaria no pátio da casa da ex-companheira, moradora na rua Vicente Cardoso, o qual a vítima possui medida protetiva. No local, os policiais constataram a veracidade dos fatos relatados e, em conversa com o acusado, este informou que estava ciente da proibição de se aproximar da ex-companheira. Em razão do ocorrido, o homem, que possui antecedentes criminais por violação de domicílio, disparo de arma de fogo e posse de entorpecente, foi preso, encaminhado para exame e após conduzido para a delegacia de polícia. Depois dos trâmites legais, foi levado ao presídio estadual de Agudo. Na última quarta-feira, foi realizada uma reunião na Prefeitura de Formigueiro para tratar sobre a regularização fundiária no município. O encontro contou com a presença do secretário municipal de planejamento, Pablo Milani, da agente tributária, Marisa Moreira, do chefe do setor de arrecadação, Diego Alves, do assessor jurídico da Prefeitura de Formigueiro, Bruno Halberstadt, do vereador Marcelo Oliveira, do assessor de regularização da empresa Eagle Talk, Paulo Kruger, e também do diretor executivo da empresa, Gabriel Pedroso. Durante a reunião, representantes da empresa realizaram uma apresentação institucional explicando o funcionamento dos processos de regularização fundiária, as etapas necessárias para a execução e os benefícios que esse trabalho pode proporcionar aos moradores e também, claro, ao município. O encontro teve como objetivo conhecer a metodologia da empresa e discutir alternativas que possam contribuir para futuros projetos de regularização fundiária em Formigueiro. Saditolfo, prefeito de Silveira Martins, participou nesta semana de reunião ordinária da Associação Comercial, Industrial, Serviços, Agricultura e Turismo, a ACISAT do município silveirense, realizada no Clube Agrícola. O encontro reuniu associados e empresários para apresentar a trajetória da entidade, os benefícios oferecidos aos associados e as ações desenvolvidas pela associação. A programação também contou com uma palestra sobre gestão financeira, ministrada pelo vice-presidente da CISAT, André Bloss, em um momento de escuta com os participantes para elencar as principais demandas dos diferentes setores empresariais do município de Silveira Martins. O município de Nova Palma recebeu a certificação da equipe Amiga da Mãe, Parceria e Criança, ciclo 2025, reconhecimento concedido pela rede Bem Cuidar RS às equipes que se destacam pela qualidade da assistência materno-infantil e pelo fortalecimento da atenção primária à saúde. A certificação reconhece os municípios que desenvolvem ações voltadas à qualificação do atendimento à gestante, à puérpera, ao parceiro, ao recém-nascido e também à criança, incentivando a adoção de boas práticas e a promoção de um cuidado mais humanizado, acolhedor e resolutivo. A Força Tática da Brigada Militar efetuou na noite de ontem a prisão de um homem em Faxinal do Soturno. Durante patrulhamento, por volta das 11h30 da noite, na RS 149, na Vila Verde Teto, a guarnição abordou um suspeito em via pública. Durante verificação, foi constatado que contra o indivíduo, de 39 anos de idade, havia um mandado de prisão expedido pela vara judicial da comarca de Júlio de Castilhos. Diante da constatação, o homem, com antecedentes criminais por furto, perseguição, ameaça e lesão corporal, recebeu voz de prisão quando foi encaminhado para a delegacia de polícia. Ao final, foi conduzido ao sistema prisional. Previsão do tempo com Luiz Fernando Nartigal, meteorologista da Metsul, que traz a previsão para o final de semana.
2: Para o sábado e domingo, o sol vai aparecer com nuvens, vão ocorrer momentos de maior nebulosidade. Nessa parte central do estado, dificilmente vamos ter alguma precipitação. Esses momentos de maior nebulosidade devem ser mais sentidos, talvez, na primeira metade do domingo. Mas, ainda assim, dificilmente vamos ter alguma precipitação. Para domingo, a chance maior de alguma precipitação é no sul e leste do estado. Então, hoje pode ter alguma precipitação leve, passageira em alguns pontos. Sábado e domingo, apenas momentos de maior nebulosidade. Sendo que, no sábado, a temperatura vai ficar próxima da registrada hoje. Então, essas mínimas aí, 12, entre 11 e 13 as mínimas, e as máximas na faixa aí de 18, 19 graus. No domingo vai ter queda de temperatura. Então, vai ter momentos de maior nebulosidade, sobretudo na primeira metade do dia, vai estar menor a temperatura. Já o domingo de manhã já deve fazer temperatura muito possivelmente ao redor dos 10 graus. Só que a mínima ocorre no final do domingo, já na parte da noite. E aí cai abaixo dos 10 graus. A máxima durante o dia deve ficar entre 15 e 17, né? E a noite deve cair aí para valores em Restinga Seca, pode chegar a 7 graus, então, no período da noite.
1: O município de Dona Francisca se prepara para as comemorações dos 61 anos de emancipação e para a 44ª Expo Dona Chica, que acontece entre os dias 11 e 19 de julho. A programação reúne atividades esportivas, culturais, gastronômicas, técnicas, religiosas, de saúde e de entretenimento, oferecendo atrações para todas as idades. As comemorações terão início amanhã, sábado, dia 11, com competições esportivas, torneios de futsal, também bocha, além da primeira rústica de Dona Francisca. Também estão previstas a solenidade oficial de abertura das comemorações, feira de artesanato e produtos coloniais, mateadas e muito mais. As comemorações dos 61 anos de Dona Francisca seguem ao longo da semana, inclusive iniciando na próxima sexta-feira, dia 17, feriado municipal, pelo aniversário do município, a 44ª edição da Expo Dona Chica, que reúne feira de expositores da agroindústria, produtos coloniais, artesanato e gastronomia. O evento conta ainda com a etapa do Campeonato Gaúcho de Motocross, mostra de risoto das comunidades e shows musicais gratuitos para o público. As informações da região na terceira edição de hoje do Integração em Forma. Um bom dia a todos e um ótimo final de semana.
0: 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Confira nesta edição.
3: Dino dá 10 dias para Hugo Motta apresentar documentos sobre emendas de Valdemar.
4: Presidente do PL nega indicação de emendas e afirma: líder é quem faz.
3: Alertas de desmatamento na Amazônia caem 35% em junho.
4: Primeiro semestre registra queda de 56% nos assaltos a ônibus em Porto Alegre.
3: Este é o correspondente Guaíba, editado pelo Departamento de Jornalismo, com chefia de reportagem de Tom Zequir.
4: O número de assaltos a ônibus em Porto Alegre teve redução de 56% no primeiro semestre deste ano, conforme o Fórum Transporte Seguro. Entre janeiro e junho, a capital registrou 20 ocorrências do tipo. No mesmo período de 2025, foram 45 casos.
3: A EPTC divulgou o balanço dos sinistros de trânsito com mortes registradas em Porto Alegre no primeiro semestre deste ano. Entre janeiro e junho, foram contabilizados 44 acidentes fatais nas ruas da capital, que resultaram em 45 mortes. O número é igual ao registrado no mesmo período em 2024 e 2025.
4: A mulher presa preventivamente após a morte do filho de 3 anos em Viamão viveu cerca de uma década submetida a um ambiente de violência física e psicológica, além do isolamento imposto pelo marido. Essa é a versão apresentada pela defesa da investigada, que se manifestou pela primeira vez nesta sexta-feira, enquanto aguardava a realização da audiência de custódia.
3: Segundo a advogada Isabel Coclar, a mulher, de 29 anos, foi atendida inicialmente ainda nesta terça no Hospital de Pronto-Socorro por intermédio de uma organização que presta assistência a mulheres vítimas de violência doméstica. Desde então, conforme a defesa, ela vem colaborando com a investigação e relatando os anos de abusos sofridos durante o relacionamento.
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5: Na capital, o motorista que sai do Centro Histórico, sentido Zona Norte, passando pela Protásio Alves, encontra diversos pontos com trânsito intenso. Principalmente depois que passa Lucas de Oliveira. O motorista encontra até a Cristiano Fischer retenção, melhora um pouco, mas volta a represar a partir da Rua São Benedito. Quando passa Antônio de Carvalho, novamente melhora, mas depois, a partir da Manha Apolinária Batista, volta a represar até a Avenida Moema. 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Com o trânsito, Dani Pita.
4: O desmatamento na Amazônia brasileira durante o primeiro semestre de 2026 atingiu o menor nível em 10 anos, conforme dados oficiais divulgados hoje. De janeiro a junho, 1.295 km² foram desmatados na maior floresta tropical do mundo. O menor nível desde que o Instituto Nacional de Pesquisas Espaciais iniciou as medições em 2016, utilizando dados de satélite.
3: Isso representa queda de 38% em comparação com o primeiro semestre de 2025. A título de comparação, a destruição da vegetação na Amazônia foi mais de 3 vezes maior no primeiro semestre de 2022.
4: Em carta conjunta, Confederação Nacional da Indústria, ANCHAN e US Chamber pedem para autoridades defenderem a relação comercial estratégica com os Estados Unidos. As entidades propõem a agenda de negociação estruturada em 2 etapas, com foco em evitar a aplicação de tarifas adicionais na exportação de produtos brasileiros e tornar mais forte a relação comercial.
3: O documento assinado pelas 3 organizações é direcionado aos ministros do Desenvolvimento, Márcio Elias Rosa, e ao ministro das Relações Exteriores, Mauro Vieira. Também receberam o documento o representante de comércio dos Estados Unidos, Jameson Greer, e o secretário de Estado norte-americano, Marco Rubio.
4: A inflação medida pelo Índice Nacional de Preços ao Consumidor fechou o mês de junho em 0,14% e acumula 4,33% nos últimos 12 meses. O indicador interessa a diversas categorias profissionais, pois serve de base para cálculo de reajustes salariais. Os dados foram divulgados nesta sexta-feira pelo IBGE.
3: O dólar, nesta sexta-feira, recuou, cotado a R$ 5,10. Já o Ibovespa, principal índice de ações da Bolsa Brasileira, subiu mais de 2%. A alta foi influenciada positivamente pela divulgação da inflação oficial no Brasil para julho, pela estabilização do preço do petróleo no exterior.
4: Aposentados e pensionistas e beneficiários de auxílios do INSS, que começaram a receber benefício em maio deste ano, terão direito ao 13º salário em parcela única, junto com o pagamento de novembro. Os demais segurados já receberam o abono anual antecipadamente entre abril e maio, como tem ocorrido desde 2020.
3: Os valores serão depositados com o benefício normal entre os dias 24 de novembro e 7 de dezembro. O pagamento é feito de acordo com o número final do cartão de benefício.
4: A Agência Nacional de Vigilância Sanitária determinou hoje a apreensão de lotes falsificados do medicamento Monjaro, conhecido como caneta emagrecedora. O remédio é usado também para tratamento de diabetes.
3: A empresa responsável pelo Monjaro identificou as divergências. Segundo a Anvisa, a Eli Lilly informou a agência sobre produtos que estavam à venda, mas que tinham características diferentes do medicamento original. Erro de grafia no rótulo é uma das falhas identificadas.
4: O presidente dos Estados Unidos, Donald Trump, confirmou oficialmente nesta sexta-feira que o acordo de cessar fogo com o Irã foi encerrado de forma definitiva. O anúncio ocorreu por meio de uma publicação na rede social do próprio Trump. Ele explicou que Teerã solicitou a continuidade das negociações bilaterais após os bombardeios recíprocos registrados ao longo desta semana.
3: Senadores dos Estados Unidos anunciaram nesta sexta-feira que receberam o aval da Casa Branca para avançar no Congresso com novas sanções aos hidrocarbonetos produzidos pela Rússia. Estas medidas estavam bloqueadas por Donald Trump. Com isso, as novas sanções poderão ser aprovadas nas próximas semanas por uma ampla maioria de congressistas, tanto democratas quanto republicanos.
0: Previsão do tempo.
6: A noite desta sexta-feira tem muitas nuvens e chance de chuva na divisa com Santa Catarina, onde não se descarta até mesmo chuva forte. Já entre o centro-oeste e sul, a tendência é de pouca nebulosidade e temperatura em declínio. Para o fim de semana, especialmente o sábado, há condições para chuva do centro ao norte do estado e a divisa com Santa Catarina pode ter a chuva mais intensa. A temperatura fica amena no sábado, mas volta a cair no domingo. Da Metsu Meteorologia, Stael Cias.
4: Em Porto Alegre, tempo nublado. Agora na rua Caldas Júnior, 16 graus.
3: O ministro do Supremo Tribunal Federal, Flávio Dino, determinou hoje que o presidente da Câmara dos Deputados, Hugo Mota, do Republicanos, apresente em até 10 dias documentos sobre emendas parlamentares que teriam sido distribuídas pelo presidente nacional do PL, Valdemar Costa Neto. O dirigente partidário é suspeito de direcionar emendas parlamentares de forma irregular. Na decisão, o magistrado apontou que Valdemar teria indicado ao menos 21 emendas, que totalizariam R$ 119 milhões.
4: As emendas se deram principalmente nas áreas de saúde, turismo e cidades. Em decorrência disso, Dino determinou o bloqueio em patrimônios do presidente do PL no valor de R$ 119 milhões, o mesmo montante das emendas.
3: Valdemar negou ter atuado na indicação de emendas parlamentares. Ele destacou que quando há cidades pequenas que não têm representação em Brasília, é o líder do partido quem faz.
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maravilha! Estamos chegando nesta sexta-feira, dia 10 de julho de 2026. Com vocês, nosso Bailão da 98 ao vivo com vocês até as 21 horas. O melhor das bandas passam por aqui nesta noite de sexta-feira. É, e nós chegando no ritmo das bandas e dos sucessos. Canal do ouvinte liberado 3261-1270, nosso WhatsApp, pode mandar seu recado pro nosso bailão. E a galera vem conosco, vem na companhia, já vou trazer as primeirinhas de hoje pra começar bem esta sexta-feira. Já carimbo aí o sucesso deste dia, desta sexta, do dia 10. Um dos sucessos para hoje é Os Atuais, Mississippi, esse lançamento, esse sucesso por aqui, que eu já vou trazendo pra iniciar bem o nosso Bailão da 98. Enquanto você, meu amigo ouvinte, vem chegando conosco, vem participando e mandando seu recado, eu trago sucesso pra iniciar Dos Atuais. 19 horas 7 minutos, 19 com 7 no ar. O melhor das bandas. Aqui pela 98.5.

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1: Doce pecado vem aí, domingo aqui, restinga seca no Colônia Motorista. Tipo que abandona, 19 com 20, boa noite.

0: aqui, Bailão da 98. Galera curtindo por aqui o nosso bailão. Já vou trazendo músicas e recados aqui na nossa programação de hoje. Já vou com mais participação aqui também dos nossos amigos ouvintes, galera participando. Alô, boa noite!
1: E aí, meu amigo Alexandre, tudo certo, tudo firme, tudo de boas? Giovanni de Oliveira e a esposa Fábida na escuta. Roda pra nós aí, Brilha Som, Cama Vazia. Beleza? Um abraço!
0: Valeu, um abraço, meu amigo Giovanni! Fábida, obrigado pela companhia. Cama Vazia do Brilha Som. Vou rodar aqui na sequência pra vocês. Já carimba aí o Brilha Som, Cama Vazia, também no nosso bailão de hoje. O recado por aqui também, deixa eu ver pra quem. Alô, boa noite, participação, recado.
2: Roda Marco Polo aí pra nós. Quanto chove, é o Sidney de Lomba Alta. Agradecer pra esposa Lisandra, pra vocês aí da rádio, e pro meu filho Andrei e pra minha nora Nayane. Um abraço aí, amigo.
0: Valeu, meu amigo, um abraço. Valeu, Marco Polo. Pequeno musical aqui do nosso amigo Sidney. É, um abraço pra vocês aí, obrigado pela companhia, né? Galera participando. Quem mais aqui na companhia? O recado musical vem chegando, mas eu vou trazendo mais uma participação. Alô, boa noite. Manda um abraço lá pro Giovanni. Onde tá o Giovanni? Giovanni tá lá na linha Teutônia Aguda, né? Um abraço aí, o Everton, que tá mandando um recado aqui, viu? Ô, Everton, um abraço pra você aí, tá no chimarrão, tá na companhia. É verdade, né? Um abraço aí pros amigos. Um abraço aqui pra quem mais? Deixa eu ver o recado. Alô, boa noite, participação, recado de áudio, chegando mais um.
3: Muito boa noite, meu amigo Alexandre, Carlos Sandrini, da Rádio 98.5, Rádio Integratória, roda para mim uma música da banda Doce Pecado. Tô sintonizado no programa.
0: Valeu, depois vou rodar mais uma do Doce Pecado, que domingo estarão aqui em Restinga Seca. Olá, boa noite, meu amigo, sou de Santa Maria, ô, Sobes, agora que eu vi o teu recado aqui, bairro Nossa Senhora de Lourdes, atrás do Real Plaza Shopping, nosso amigo Sobes tá por lá na companhia, tá pegando aqui musical São Francisco, tapa na cara, tá oferecendo aí pra mãe dele, né, Luciane Rodrigues, pro pai dele, José Weiner. É uma ótima sexta-feira, temperatura em Santa Maria 17 graus. Tá melhor a temperatura, né, Sobes? É, a temperatura me passou a semana, a temperatura de 8 graus. Depois atualizou aí para uns 12, 13 graus. E hoje já tá mandando a temperatura com 17 graus aí, né? Vamos ver o que que acontece com a temperatura lá nos 17 graus nesse momento em Santa Maria. Um abraço, Sobes! Obrigado pela participação, pelo recado por aqui. Mandou já um recadinho aqui com o gurizado aqui do São Francisco. Tapa na cara, pediu. Tapa na cara aqui no musical São Francisco. Eu vou trazer eles em seguida aqui também no nosso bailão de hoje. O recado aqui, já vou trazer música. Vamos com mais recadinhos aqui, mais um. E depois vamos com mais sucesso aqui na sequência. Vou mandar mais um toque aqui pra galera aí na sintonia. Alô, boa noite, participação, recado do ouvinte, galera mandando aqui o seu recado, meu amigo lá de Silveira Martins, um abraço aí pra Silveira Martins, Fernando Zanini, mandou um recado direto ao assunto, banda modelo. Alô, Juliano Cardoso, mandou aqui, ó, mesa 14, depois vou atender aqui o pedido também do Juliano Cardoso, lá pra Silvana, lá em Santa Maria, já recebi aqui também o recado, deixa eu ver pra quem tá no chimarrão com vinho, com cerveja, o que que é? É, não é cerveja? Ou é vinho? Um abraço, Eliane Rodrigues! Ela vai me orientar o que que é, se é cerveja ou se é vinho, né? É, pediu banda Enigma, tá certo, só pra curtir, um abraço, valeu Eliane Rodrigues e Paraíso do Sul, obrigado pela companhia, tá aí com chimarrão, né, também. E o recado que vem chegando pra quem mais aqui na companhia, tem mais uma participação. Alô, boa noite, sou a Miguela do Nascimento, hoje eu quero fazer uma homenagem para meu esposo Renato, que está de aniversário, hoje quero desejar tudo de bom para ele, roda aí para nós e o seu pause, valeu, viu, seu pause, um abraço para vocês aí, obrigado a Miguela, vou ver se eu tenho essa deles aqui, porque eu tenho algumas no meu seu pause, não sei se eu tenho essa aqui deles, mas se eu tiver eu mando para vocês aí, tá bom? Se eu mando, eu toquei bem bom no meu seu pause aí para a galera. Estão aí na companhia, meu amigo Cláudio, aqui um abraço, lá em Agudo, alô Manu de Forno, Miguelo já mandou recado, roda aí a música da banda Os Normais, alô banda Os Normais, estão sempre com sucesso também, gurizada, banda Os Normais aí, carimbando sempre a participação aqui no nosso bailão. Alô, boa noite! Deixa eu ver um recado aqui pro meu amigo Wagner Faria, lá em Formigueiro. Alô, Wagner Faria! Tá aí cevando o chimarrão, mas olha aí, rapaz! Tá cevando o chimarrão. Só não gostei dessa térmica azul aí, viu? É, demais tá tudo certo, né? Ô, meu amigo Wagner Faria, um abraço pra você, meu querido! Ele mandou um recado aqui, tá lá na Avenida Gustavo Cátia, em Formigueiro. Tá aí na companhia, deu risada aqui, né? É, verdade, prefiro mais uma vermelha, viu? Viu, Wagner? Um abraço aí pro amigo. Deixa eu ver quem mais aqui. Já vou trazer o recado também. E já vou mandar um toque lá pros amigos aí na companhia. Chope, é Chope? Chope e chimarrão, tá certo. Eliane, um abraço pra vocês aí em Paraíso do Sul. Vamos com música. Vou trazer aqui o toque que eu vou iniciar agora mais um bloco. É o Marco Polo enquanto chove.

0: Maravilha! Abraços aí, o meu amigo Valdomiro, lá em Faxinal. Só tem guardanapo por aqui, tem guardanapo depois. Já vou mandar pra vocês o toque aí também na sequência. Um abraço aqui pros amigos aí na companhia, galera participando aqui o nosso Bailão da 98. Vamos pro intervalo, 19 horas 39 minutos. O intervalo, break comercial. Em seguida, eu volto com mais sucessos.
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9: Simbora aqui no pique do Bailão da 98. Bailão da 98, trazendo música e trazendo recados e informações. Alô, Ari Luca, um abraço aí pro Ari, já mandou aqui, ó. Seguindo, já atualiza a previsão do tempo. Tá certo, Ari, um abraço aí também. O Ari passa a previsão do tempo aqui pra nós, aqui dá aquele auxílio também, né? Ele, nós temos aqui também o Luiz Fernando, né? Que também aí atualiza. Olha só, pra galera ficar sempre informado aí da previsão do tempo que vem pela frente. E como vai ser, né, a previsão do tempo. Falando nisso, tenho informações aqui antes de eu ir com mais música. Já tenho guardanapo por aqui, mas eu estou na companhia dessa equipe da 98, nossa equipe por aqui que não para não, tá rodando sempre a região central do estado. E hoje tem informações aí do primeiro dia em comemoração aos 30 anos da festa do Colônia Motorista, no jantar né, que está sendo realizado esse momento. Rafael Rosa, Norton Ávila, e eles vão trazer o seu recadinho por aqui também no nosso Bailão da 98 ao vivo. Alô, boa noite, Rafael, boa noite, Norton, toda a equipe aí da integração, boa noite.
10: Boa noite, Carlos Alexandre, boa noite a todos que estão conosco aí no Bailão da 98. É isso mesmo, Alexandre, então hoje foi dada a largada dentro da programação da 30ª edição da Festa do Colono e do Motorista, este evento que chega à sua 30ª edição de forma ininterrupta, há 30 anos que este evento é realizado aqui em Restinga Seca, e em uma realização, uma idealização da Rádio Integração, da Prefeitura de Restinga Seca, através de todas as administrações que já tivemos ao longo desses 30 anos, este ano, através do prefeito Norton Soares, vice-prefeito Tarcísio Balzão, secretário Valdomiro Grigoleto Júnior, o Mirinho, enfim, a equipe toda, todas as equipes, todos os secretários que estão envolvidos, Alexandre, para realizar este grande evento que hoje começa aqui por São Miguel. Amanhã teremos lá em Santuário os Jogos Rurais e domingo então, um grande dia em que teremos o desfile pela manhã, teremos o baile à tarde, certamente você já tocou aí, ou vai tocar depois a Doce Pecado, e falar um pouco também sobre esta banda que estará animando então o grande baile agora no domingo a partir das 14h. Mas já vamos aí acionando o colega Norton Ávila. O Norton já vai trazer também algumas informações e também o ambiental, Norton, aqui desse movimento, desse primeiro jantar alusivo a Festa do Colono no Motorista, que neste ano celebra os seus 30 anos, a sua 30ª edição. Vamos então aí com o colega Norton, que vai fazer a sua saudação também aqui no Bailão da 98. Norton, boa noite.
11: Muito boa noite, Rafael, boa noite, Alexandre, boa noite a todos os ouvintes da Rádio Integração. O ambiente que não poderia ser mais propício, né? No temática do colono, do motorista, as pessoas chegando, inclusive eu estou bem no acesso aqui na entrada, chegando neste momento o secretário de obras, o Keké, o Marisson Belladonna, e também as demais, a Juliana também da Cicobi chegando, demais que é gerente da Cicobi, também as demais pessoas, já tem fila até na entrada aqui, o pessoal já entrando, comprando as fichas, e o ambiente aí todo especial, né? Ainda mais após esse momento da reforma aqui da Sociedade de Bolão São Miguel. Então, só o ambiente, tudo preparado, tudo pronto para celebrar essa 30ª edição da Festa do Colono e Motorista, iniciando de forma diferente esse ano, né? Os 30 anos com jantar agora à noite. Amanhã também teremos os Jogos Rurais na comunidade de São Miguel. E claro, né, no domingo, a grande festa e o desfile pela parte da manhã e o tradicional baile pela parte da tarde. Já conosco, chegou aí alguns minutos, já pronto aí também para celebrar essa noite festiva com a janta, o Valdomiro Grigoleto Júnior, ele que é o secretário de Cultura, Turismo e Esportes, o Mirinho. Falar ao vivo aqui aos ouvintes da Rádio Integração, Mirinho. Tudo pronto, público já presente, com certeza uma grande festa que já inicia de forma inovadora, né? 3 dias deste grande evento. Boa noite.
12: Boa noite, Norto. Boa noite a todos os ouvintes da Rádio Integração. A satisfação em estar falando com vocês. Sim, deu certo já no primeiro evento nosso, né? Tenho certeza que vai ser casa lotada, o salão tá lindo, a comunidade merece nós trazer esse primeiro jantar aqui nessa comunidade, e tenho certeza que vai lotar daqui um pouquinho mais aí já. Falando com o Jorge, já tem bastante reservas, né, de lugares aí, e eu tenho certeza que quem ainda tem a possibilidade que venha para São Miguel, que vai ser um grande jantar aqui.
11: Mirim, tenho certeza que essa última semana foi bem corrida, né, em relação às entidades para desfilarem, preparar o centro de eventos, preparar aqui o espaço, também os Jogos Rurais, as inscrições, as premiações. Mas vai valer a pena, e está valendo a pena aí pela motivação de ver o pessoal se envolvendo nessa 30ª edição e poder participar do evento. Dá trabalho, mas é recompensador também.
12: Claro, Norton, é para isso que a gente trabalha, né? Para a comunidade, para prestar um serviço de qualidade. Você fala bem corrido, a Paulinha está lá ainda organizando o desfile, né? Ainda não terminou e vai até um pedaço da noite ainda. Porque as pessoas, por mais que a gente peça, chega em última hora algumas fichas ainda de inscrição. Hoje era 5h30 da tarde, chegou a última lá e a gente não deixa ninguém mal. E atendemos o pedido e colocamos no cronograma lá. Então ela está repassando a ordem, repassando para as pessoas. E estamos muito contentes com a adesão. Ele, no primeiro momento, se demonstra bem maior participantes do que no ano passado. Então a gente acatar o nosso convite, né? vai ser um grande desfile. E amanhã, pela primeira vez os Jogos Rurais, lá em Santuário, na localidade, 5 equipes participantes, a gente está muito feliz também. Vai ser um dia de diversão, um dia de dar muita risada, um dia de nós recuperar as raízes, né? Nossas, que nós temos do colono mesmo, para nós lá participar de umas provas e se divertir. Se divertir, claro, uma premiação muito boa também, né, Norto? Então, pô, a entidade pode ganhar R$5.000 para alguma reforma, para alguma benfeitoria. Então, assim, é muito gratificante também quem levar o prêmio, né? Mas eu tenho certeza que vai ser um dia, tarde, maravilhoso amanhã lá em Santuário.
11: Perfeito, então. Obrigado, Mirinho. Então, todos convocados amanhã. Hoje à noite, jantar, claro, mas amanhã no Santuário, a partir das 10 da manhã, participar dos Jogos Rurais, também no domingo e no sábado. Obrigado aí, tenho certeza, do grande evento que já é. E parabéns pelo trabalho e a dedicação. A gente que trabalha nos bastidores também sabe que a correria é grande, mas parabéns pelo empenho de todos.
12: Ah, eu agradeço. A secretaria tenta fazer o máximo, né? É uma grande responsabilidade, porque uma festa é a 30ª. Isso demonstra que ela tem muita força, que ela pendura por muitos anos, né? Então a gente tem que dar o melhor de si, então entregar o melhor para a comunidade. Isso que o nosso governo sempre, Norte Soares, sempre pede: entrega-se o melhor. E a gente faz com amor, com muito carinho, se dedica ao máximo. E que nem esse ano, incrementamos algumas coisas para que ela fique ainda maior, né, Norte? Eu tenho certeza que a 31ª vai ser um desafio maior, botar mais gente nos Jogos Rurais, um jantar de repente em outra comunidade e um desfile ainda maior. É para isso que a gente trabalha, em parceria com vocês, com os meios de comunicação, e a gente está muito feliz por estar participando nesse momento, junto com a comunidade.
11: Perfeito, obrigado aí ao Mirinho. Valdomiro Grigoleto Júnior, que é o secretário aqui de Indústria, Comércio, aliás, Cultura, Turismo e Esporte aqui do município de Restinga Seca, e que organiza também, juntamente da equipe da Rádio Integração, este evento aí, para bem receber a toda a comunidade aqui em São Miguel. Hoje o jantar aqui na Sociedade de Bolão São Miguel, aqui em Restinga Seca. Já, Alexandre e Rafael, já que a gente fala com o Mirinho, que é o secretário, vou falar com o nosso diretor Wilson Carlos Cirolini, a Rádio Integração, através do diretor Wilson, também da nossa saudosa diva Ana, foram os idealizadores, que perdura esse grande evento por 30 anos, né, Wilson? E já neste ano de 30 anos, de forma diferente, né, em 3 dias. Boa noite.
13: Boa noite, Norton. Boa noite, ouvintes da Integração, promotora desse evento que a gente criou. Vários dias pensando, esboçando que aqueles congressos que a gente faz, que alguém chama atenção, vocês têm que criar coisas novas quando o mercado não está tão bom. E aí não estava mais bom para o colono e motorista nós vender as mensagens, já tinha se esvaziado. Mas então criamos essa forma. Se alguém queria aqui ver um desfile, tinha em agudo, ou faxinal, ou para cá e para lá. E aqui não tinha. E aí o pessoal da cidade ainda se queixava que o pessoal do interior de Restinga não ia visitar ou comprar em Restinga. Eu digo, mas qual é o elo que forma a aproximação do interior com a cidade e vice-versa, e conhecer melhor o que tem de comércio, o que tem de produto? Então, em cima disso aí, a gente criou esse evento. Um evento que não foi criado, sempre um valor bem baixo, porque na época era prefeito Galdêncio da Costa. E aí eu esboçava em casa, enquanto que a diva nas suas lidas lá fazendo, eu ia botando as ideias tudo no papel, e ela me ajudava alguma coisa de português, que eu não sou muito rico nessa parte. E aí depois eu levava, ele disse: leva o Galdêncio. Então eu saía, Galdêncio está em casa, todo domingo de tarde, o sábado, ia lá. Ele olhava, eu ia: quem tu tem aí? Tem isso? Tá muito bom, só apresenta para as gurias, a Regina, a Regina, a secretária, a Ivone, a outra turma. Não pode gastar muito, dizer, mas faça, é bom. E nunca ele me deu um contra e nem quis dizer que a obra seria da prefeitura. Então, deram toda a liberdade, e sempre todas as reuniões que saíam, as próprias secretárias, tudo, sempre chamava, todas as decisões, as bandas, era a integração que escolhia a gente, aquela que é a mais típica para dançar, para fazer animação, com um custo baixíssimo para os cofres municipais. Tudo isso a gente cuidou. E nos primeiros anos até brinde compramos para dar para os caminhoneiros que fossem para concorrer, um brinde para desfilar. Então a gente trabalhou muito para fixar essa data como um evento importante. E cuidamos, e aqueles nervos de chove ou não chove, ou ela ou eu acordava de altas horas e olhava, o tempo tá bom, como é que tá? Acho que não vai chover. E não chovia mesmo. Então, graças a Deus, chegamos até aqui. Hoje já está marcado. E a gente só tem que cuidar para não desvirtuar o sentido disso aqui. Muitas vezes, pessoas que entram nessa área, vêm falando coisas e não. O sentido é, aquele que produz não é o tamanho, não é a raça, não é a cor. É aquele que produz alimento. E aquele que transporta também, que faz esse trabalho. É essa homenagem, e nós não podemos desvirtuar isso aí. É a aproximação e a união e a valorização deles. Então, tu quer coisa melhor, o cara chegar assim, depois de um desfile daquele, chegar um quase nem conhecia uns aí do interior, me abraçar, vir, os caras dar um abraço, por quê? Por ter lembrado de nós fazer um evento desse. Emocionados eles vinham. Então isso é legal. Isso é um sentido importante daquilo que precisava para ter mais essa aproximação. Era isso, Norto. E conto com vocês, porque a integração é da equipe toda que faz a imagem positiva, a credibilidade que temos na região, tudo mais. Então, boa sorte para nós, um bom. Hoje eu começo, né? E se ela achar um problema fazer isso aqui, é válido. Uma sociedade que também estava aqui, reergueram para que tenha aqui no interior um lugar de eventos e de gabarito que é aqui. São Miguel.
11: Prefeito, obrigado, Wilson. Aí tenho certeza que passa um filme, né, esses 30 anos, mas valeu a pena, né?
13: Vale a pena, porque cedo a gente já agitava na rua para dar informação e o pessoal em casa esperando algum recado, tudo mais. Então esse envolvimento era legal.
11: Tinha época que tinha um foguetório também, não tem mais, né?
13: Então eu soltava foguete lá perto do ginásio para acordar. Agora não pode, senão acorda os cachorros e as crianças, né?
11: Tá? Valeu. Nosso diretor Wilson Carlos Cirolini, Rafael, então trazendo esse panorama do jantar aí, da 30ª edição da Festa do Colono Motorista. Pessoal chegando aí, um grande público já presente aqui na Sociedade de Bolão São Miguel, interior de Restinga Seca.
10: Valeu, Norton. Norton Ávila conosco. E o bailão que segue, Alexandre. Então, essa é a nossa primeira participação. Daqui a pouquinho a gente retorna ouvindo mais algumas participações e também levando o momento aqui de abertura das falas que teremos aqui neste jantar, neste que é o primeiro jantar alusivo à 30ª Festa do Colono do Motorista. Este evento que é uma promoção aqui da Rádio Integração e Prefeitura de Restinga Seca. Carlos Alexandre Dalmolin Cirolini e o Bailão da 98.
14: Valeu, Rafael Rosa. Um abraço, Rafael. Linha aberta para vocês aí. Depois, mais informações. Eu tenho previsão do tempo aqui também chegando em seguida. Já vou trazer aqui o recado no nosso bailão de hoje. Mais uma participação por aqui. Mais um recado pintando. Alô, boa noite.
15: Muito boa noite, amigos do 98.5. A mais querida, a mais ouvida da quarta colônia e região. O Juliano Fontoura, Vollenhaupt, Alexandre. Aqui da Cuda, viu? Sempre na escuta aí. Toca aí, Alexandre, cartão postal, acho que é a banda Expressão Sul. Eu quero que você é Expressão Sul, não me vem com banda universitária, que você não presta a banda aí. Eu quero que é Expressão Sul. Caso tu não tiver saído, me avisa que eu vou pedir outra, mas eu quero sair. Cartão postal com a banda Expressão Sul, tá bem? E manda pra toda essa gauchada bacana, amigos doentes aí. José da Rosa, Porto Agudo, Nali da Rosa. Já li mate divulgações, deve estar em casa, a hora saboreando mate bagual, lebão, hein? É, no cocheiro do lado, já li mate. Também o Claudio Meio da Saca, escuta o programa. O José Rocha, falei, né, no Líder Rosa também. Os caras não tiver saído, bota Alma Nova, Amor Profundo. Tá bom, Alexandre? Mas eu quero primeiro o cartão postal. Tá banda? Expressão Sul, os caras não tiver, tu toca Amor Profundo, Alma Nova. Tá bom, Alexandre? Fui!
14: Valeu! Um abraço! Eu sei que Expressão Sul eu tenho aqui a foto na TV, mas eu vou dar uma procurada aqui no cartão postal pra ti também. O Juliano aí que está na companhia lá em Agudo. Quem mais aqui? Eu vou trazer participação, tem recado. O guardanapo pra dar sequência ao nosso bailão. Pintou música, pintou com eles, rainha musical. Vem aí, guardanapo!

0: sucesso no Sul. A galera lá em cima também, ó, mais forte, mais forte.
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1: Maravilha, Bailão da 98. Pra galera curtindo por aqui, trazendo os sucessos e os pedidos. Aqui são os pedidos dos ouvintes. Já vou trazer aqui o recado na nossa programação. Já pintou com mais um recadinho aqui também. Na sequência, já mandamos aqui o toque. Alô, boa noite. Se possível, toca pra nós aí, banda Nave Som. Sofre aí, mas não me liga. Abraço aqui a Silma Prats. Um abraço, Silma. Obrigado pela companhia. Quem mais aqui? Galera que curte o nosso bailão. Já vou trazendo música e já vou trazendo mais sucesso e já vou carimbar aqui o recado. Deixa eu ver pra quem, né? O galera participando, 32 61 12 70, é o nosso WhatsApp pra galera mandar um recadinho aqui também pro nosso bailão, tá certo? Trazendo música e já vou trazer mais sucessos. Já na sequência tem aqui Banda Expressão Sul.

0: Maravilha! Banda Expressão Sul. Depois eu tenho Banda Enigma por aqui também pra atender o pedido. Rafael Rosa, Norton Ávila. Mais recados por aí, trazendo aqui na noite da 98. Informações e o recado.
1: Isso aí, Alexandre. Aqueles que estão conosco aí no bailão, acompanhando a programação musical nesta noite de sexta-feira. Pessoal já no clima aí, Alexandre. Pessoal tá bem empolgado aí, certamente, te ouvindo e já planejando vir para a Restinga domingo, certamente, né? Pessoal vai querer dançar lá no centro de eventos ao som aí da banda Doce Pecado, que estará conosco. Inclusive hoje já estive lá à tarde, lá no centro de eventos, já observava a equipe lá da sonorização, já deixando todo o centro de eventos, o pavilhão ali já pronto para certamente ter então um grande baile animado aí pela Doce Pecado no domingo, então a partir das 14h. E nós estamos aqui com o Marcelo Rodrigues, com o Norton Ávila, o nosso diretor Wilson, Francisco Bouzé logo mais chegando também por aqui. Norton, mais participações que teremos, mais pessoas que podemos registrar e ouvir também neste momento. Estamos aí com o salão já com um bom número de pessoas também nos seus lugares, aqui nas mesas, para esse primeiro jantar alusivo à festa do colono e do motorista, Norton.
2: Isso, Rafael, e o bom público, né? Bom público presente. E aproveitando que está cumprimentando aqui o nosso diretor Wilson Cirolini, o Jorge Rockenbach, ele que é o presidente da Sociedade de Bolão São Miguel e pela primeira vez realizado o jantar e a primeira edição também aqui no salão, ainda mais depois da reforma toda, a inauguração, aquele ato que tivemos, poder receber a comunidade de Restinga da região dando pontapé inicial para essa grande festa. Boa noite, Jorge.
3: Boa noite, Norton, também quem nos assiste. Claro, com certeza. Para nós foi uma alegria receber o convite e ter a oportunidade de sediar esse primeiro jantar aqui em São Miguel. E logo a gente aceitou, né, com alegria, uma data especial, né, a 30ª festa do Colono Motorista em Restinga Seca. E ainda mais nesse ano tão especial, né? Inauguramos há pouco mais de um mês aí as nossas novas 4 pistas. E hoje poder receber esse público aqui para esse momento especial é mais uma vez para nós uma grande alegria, sem dúvidas.
2: E prepararam aí as mesas, bem decorada a entrada também, com uma decoração especial para bem acolher aos visitantes, né?
3: Claro, com certeza. O evento alusivo, né? O Colono Motorista aí, os tantos anos de imigração. A gente fica muito feliz e esperamos que a noite seja, como já está sendo, muito boa, né? E que a gente possa receber o público da melhor maneira possível.
2: Jorge, esse evento então, jantar, mas também aberto ao longo do ano aí, demais entidades, aniversários, acredito, casamentos, festas em geral também, a sociedade, o salão aqui também disponível, né?
3: Claro, com certeza. A gente há alguns anos começou a fazer algumas reformas, algumas melhorias, e isso hoje nos possibilita receber qualquer evento, né? Desde casamentos, festas, aniversários. A gente tem um foco muito grande aqui no bolão, né? A atividade que nos mantém diariamente, praticamente, porque todos, não vou dizer todos os dias, mas de 7 dias da semana, pelo menos 4 ou 5, a gente tem jogos de bolão aqui. Inclusive agora na próxima semana vamos ter agenda cheia, com todas as noites tendo treinos para culminar no sábado com a nossa rodada do campeonato estadual. Mas a gente recebe todos os tipos de eventos aí, estamos possibilitados a fazer qualquer festividade. E com certeza já fazer o convite também para lá no fim do ano, em dezembro, nós teremos aqui a final do campeonato estadual de bolão na categoria casais, onde só jogam casais, né? São 13 equipes do estado que estão competindo para chegar aqui no final do ano e disputar com a gente então o campeonato estadual de bolão na categoria casais.
2: Perfeito, obrigado e um bom evento.
3: Obrigado para nós e mais uma vez obrigado aí pelo espaço de divulgação.
2: Tá certo. Aí o Jorge Rockenbach, ele que é o presidente da Sociedade de Bolão São Miguel, esse jovem promissor e já o destaque aí também aqui na sociedade, estar à frente também com os demais integrantes em poder realizar esse jantar, Rafael e ouvintes, a primeira vez então, nesses 30 anos, de forma inovadora, fazer aí esse jantar aí, recebendo toda a comunidade de Restinga Seca também da região. Conosco também a Regiane Haddad, que foi secretária e também já esteve organizando por um bom tempo também essa grande festa, o desfile principalmente do Colono Motorista. Tenho certeza, Regiane, que é uma satisfação nesse momento que a gente inicia a 30ª edição, poder relembrar o passado e esse ano também de forma inovadora em 3 dias, né? Boa noite.
4: Sim, sim. Ah, é com o tempo, vai se aperfeiçoando, né, no Horton, cada vez mais. Mas é assim uma alegria a gente poder estar participando. Esse ano tem oportunidades, né, 3 dias que então nós, por exemplo, esse ano, a associação, todos os sócios, nós optamos então em participar nos festejos desses festejos da prefeitura junto com a Rádio Integração aqui na Sociedade São Miguel, porque aqui tem muita ligação com a nossa história do monumento ali de Vila Rosa, que nós cuidamos em parceria com a prefeitura. É um monumento que é histórico, né? Então é bem dizer do poder público, mas nós trabalhamos e ajudamos a manter ele ali. Muita coisa, o pergolado, os banheiros, a gente participa de projetos e aí a gente aplica ali. Então aí é uma parceria muito linda em todo esse tempo, tá? Então esse ano nós optamos em participar aqui, os nossos associados. Amanhã o desfile nós vamos assistir, né?
2: Amanhã os Jogos Rurais.
4: Amanhã os Jogos Rurais. Então domingo a gente assiste o desfile, né? E com certeza vai ser bonito, né? E nós optamos esse ano de estar aqui, porque aqui, quando tinha lá no monumento, tinha a festa no dia 25, né, em 1934, nós temos hoje um associado que é genealogista e pesquisador, e ele até está colocando no Facebook, nós conseguimos o livro Atas daquele tempo, e ele está fazendo toda essa história daquele monumento. Então teve anos que não foi feito nada, uns 12 anos, depois ativavam, depois ficou de novo. Então, de 1967 até 2008, que foi quando nós fundamos a associação, né, um grupo de associados, e um grande incentivador foi o pastor Bruno Bublitz, que ficou muito tempo em Restinga Seca, que aguçou essa criação dessa Associação Cultural Alemã. Então, nós, a partir daí, todos os anos se faz alguma lembrança naquela data, mas nunca dá para ser no dia, porque com o passar do tempo, o Agudo tem essa festa maravilhosa. E aí o público vai para lá, né? É Dona Francisca, é tudo nessa época. Então aí nós temos um público muito pequeno. E outra, ele fica o monumento num lugar ali muito baixo e é muito frio, muita cerração. E nós já todos idosos, né? Eu também já estou nos 71 agora. Então assim, eu já não consigo mais organizar isso para ser numa data assim, de frio, como nós temos agora, e chuvas, então tudo isso. Então, este ano, nós conversando em diretoria, nós vamos fazer esse do monumento ali em novembro, como Agudo faz lá em Cerro Chato, porque é esta data, 1º de novembro de 1857, que chegaram os primeiros imigrantes alemães em Cerro Chato. E dali que veio, então, essa leva que ficou, faltou terra lá para eles. Aí eles pegaram nessa parte da Várzea do Meio, São Miguel e Vila Rosa. Então, esta é a data mesmo de onde vieram nossos antepassados. Então, nós também vamos começar agora a fazer Agudo Faz de Manhã, onde nós participamos junto com eles lá, porque é a Colônia Santo Ângelo, né, a sede mãe. Então, nós vamos fazer a tardinha. No dia 1º de novembro deste ano, nós vamos fazer, vai ser assim agora ali no monumento. Porque nós somos tudo pessoas idosas e já não... A juventude a gente está querendo buscar para seguir isso, né, Norton? Mas vai indo aos pouquinhos, a gente vai inovando algumas coisas que seja chamativo para eles também, né? Até que acorde para esse valor. Mas aqui, o salão... Isso aqui, então tem a história de lá, por isso que eu estou falando, porque eles faziam lá, começava a festividade lá e vinham em carroças com desfile até a sociedade, esta sociedade que nós estamos aqui, faziam festa aqui. No outro ano intercalavam, era Vila Rosa, lá que era a festa. Aí durante o dia festejos e à noite a comunidade fazia teatro. Então era uma festa muito grande. Então essa sociedade aqui tem história. E os jogos de bolão são de origem germânica. Então isso nos puxa muito. Então a gente fica encantada com o trabalho das pessoas aqui, voluntários que deixaram esse salão tão lindo. Porque quando eu tinha meus 15 anos, aqui muitos carnavais, se fazia carnavais aqui. E aí então aqui, e os bailes, eu disse hoje aqui para o teu colega da rádio, Marcelo, Marcelo, aqui eu dançava, tinha uma mola por baixo no salão, né, que ajudava, mas está muito lindo, muito, muito lindo. Eu acho que Restinga Seca está de parabéns, a Prefeitura Municipal também está de parabéns por organizar assim essas oportunidades de pessoas que podem ir também ver os jogos lá em Santuário, né, amanhã, e participar do desfile também. Tá?
2: Obrigado, Regina.
4: Muito obrigada pela atenção de vocês também com o povo de Restinga Seca. A Rádio Integração deu o pontapé inicial com a dona Ivone da Costa, me lembro quando eles sentaram, e onde eu e o Wilson de manhã, o Wilson me pegava lá na minha casa, e eu ia de pantufa, de tão frio que era no ginásio, e nós chamando as pessoas, estavam tirando leite, então apurem, apurem, porque o desfile vai ser às 9 horas. Nós fazíamos aquele alaredo para o pessoal vir. Então essas são boas lembranças, boas, boas lembranças. Chego a me emocionar.
2: Tá certo, obrigado, Regina. Sucesso aí a Regina Haddad, então, que por muito tempo também ajuda ainda a colaboração em realizar agora esse ano, claro, a 30ª edição da Festa do Colono Motorista, em instantes iniciando então o jantar que marca a abertura da festividade aqui em Restinga Seca, organização da Prefeitura de Restinga Seca e também da Rádio Integração.
1: Agora são 20:28, Carlos Alexandre, Prefeito Norton já está por aqui, então dentro de mais alguns minutos, poucos minutos, certamente nós teremos já abertura então aqui deste momento, deste primeiro momento aqui, desses três dias da 30ª edição da Festa do Colono e do Motorista Alexandre. Daqui a pouquinho nós voltamos.
0: Valeu, Rafael e Norton, linha aberta para vocês, e eu vou trazer música Banda Enigma.

0: Enigma, 20 horas 32 minutos, intervalo e seguindo, volto com mais sucessos aqui, Bailão da 98.
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0: Maravilha, aqui 98.5. Eu vou trazer o recado por aqui, já vou trazer mais participação. Tempo nublado para o sábado e domingo, mais chuva, sol correr. Ah, se ocorrer vai ser bem pouca, né? O recado aqui do Ari Luca, mas depois eu já passo aí a previsão do tempo, porque eu vou direto pro Rafael e o Norton Ávila, direto aí de São Miguel. Rafael, Norton.
1: De um jovem que ergueu, transformou esse local num belo local onde dá prazer estar aqui, comemorar algo mais ou apenas bater um papo já é importante. Parabéns, Jorge, seus pais, a comunidade de São Miguel que fizeram e continuando a história desta entidade. Sociedade de Bolão, Antônio Rockenbach, tudo isso faz essa história aqui viva. E não deixou de esmorecer, cair as paredes, o prédio, e assim reergueram e fizeram acontecer. Jorge, a sua semente se multiplica entre os jovens da tua geração, para que seja sempre cada vez mais um comprometimento. Muito obrigado. Eu não vou falar porque temos outros para falar e temos a janta para saborear. Pois seu cheiro está gostoso, viu, prefeito? Tá? Então vou parar por aqui. Obrigado. Vamos comemorar, sim. Começando e concluindo no centro de evento domingo. E amanhã lá no santuário, o Biso está esperando todo mundo lá e fazendo uma bela festa lá também. E aqui, hoje aqui, Jorge. Que prazer. Fico feliz em estar na minha terra, abençoada, onde ainda perpetua o bom trabalho. Pois esta homenagem é para aqueles que não prestam homenagem àqueles que produzem alimento para o Brasil inteiro. Alimentando o Brasil, quer seja na alface ou o grão, e aqueles que transportam nosso reconhecimento. O que podemos fazer é comemorar juntos. Obrigado, boa noite.
2: Essa manifestação do diretor Wilson Cirolini, diretor da Rádio Integração, idealizador da festa do Colônia Motorista. Jorge Rockenbach, presidente da Sociedade de Bolão São Miguel.
3: Nessa noite especial, agradecer mais uma vez a Rádio Integração e a Prefeitura Municipal por terem escolhido, né, aqui a Sociedade de Bolão para fazer esse primeiro evento alusivo ao Colônia Motorista. Nesse ano tão especial para nós, né, 2026, que nós tivemos então há poucos meses a alegria de inaugurar as nossas novas quatro pistas. E esperamos que, assim como esse, outros eventos venham, né, seu Wilson, e que esse espaço possa e seja e continue sendo usado para noites como essa. Também não quero me estender muito, mas mais uma vez agradecer a todos os presentes e esperamos que a gente possa atender a todos da melhor maneira possível.
2: Aí a manifestação do Jorge Rockenbach, presidente da Sociedade de Bolão São Miguel. Secretário Valdomiro Grigoleto Júnior, o Mirinho, também irá se manifestar.
4: Boa noite a todos e a todas. É uma satisfação estar participando dessa festa, Wilson. É uma responsabilidade muito grande, 30 anos, né? Eu me lembro, como se fosse agora, nós lá no, na secretaria, lá chegou o seu Norton, a dona Chayane, lá nós temos que fazer algo mais. Incrementar ainda mais essa festa, e foi aonde que nós começou a sair a nascer a ideia de um jantar, dos jogos rurais e o tradicional desfile. E o senhor abraçou, a rádio abraçou, e tenho certeza que fizemos algumas ligações, pensamos de cara no Jorge. O Jorge no primeiro momento topou a ideia, e nada melhor começar por aqui, Jorge. Esse lugar é lindo, magnífico, parabéns pelo teu trabalho, parabéns pela sociedade. A gente fica muito feliz. A mesma coisa lá em Santuário, amanhã dos Jogos Rurais, também pedimos para eles, abraçaram. Tenho certeza que vai pendurar por muitos e muitos anos ainda e vai crescer ainda mais, seu Wilson. Tenho certeza, vai crescer ainda mais. Estamos trabalhando, estamos tentando entregar excelência, como o Norte sempre nos cobra, entregar ainda mais, que a sociedade merece e depende do nosso trabalho para nós fazermos um algo a mais. E sempre nós vamos tentar isso. Agradeço a oportunidade, responsabilidade, mas tenho certeza que vamos fazer uma linda festa, um final de semana muito intenso. Muito obrigado por estar participando desse momento com vocês.
2: Aí o secretário Valdomiro Gregoleto Júnior.
5: Muito boa noite a todos, queridos amigos, queridas amigas, senhor Wilson, na tua figura, muito especialmente, eu quero saudar a todos por esse momento tão especial que nós vivemos, depois de tantas inconsistências que tivemos nos últimos anos, seca, enchente, tudo que a gente viveu, a gente chegou num momento celebrando 30 anos de algo que nunca deixou de estar dentro do coração de cada um de nós, que é valorizar a nossa história, que é valorizar a nossa comunidade, valorizar o nosso povo. E nós temos hoje a oportunidade de fazer algo diferente, embora estejamos também preocupados em manter a essência, preservar a essência, mas inovar, fazer um pouquinho mais do que a gente fazia antes. Então eu quero te agradecer, senhor Wilson, pela iniciativa que tiveste 30 anos atrás, quando trouxe para o debate, quando trouxe essa ideia da gente ter uma festa que homenageasse essas duas classes tão importantes, que é o colono motorista, aqueles que produzem e levam riqueza para todo o país e que muitas vezes passam por diversas dificuldades, especialmente enfrentando a natureza e muitas vezes enfrentando até os problemas que a máquina pública impõe, que o preço impõe, tantas coisas que a gente sabe que são adversidades que enfrentam no dia a dia, mas todo ano enfrenta a dificuldade e vai lá e lança a semente na terra de novo, e vai lá e prepara a frota de novo e leva riqueza e leva alimento para todo esse país. Então é muito importante que a gente tenha a oportunidade de rememorizar aquilo que nasceu há 30 anos atrás, valorizar e crescer, e olhar para frente e fazer um pouquinho mais agora. Desde que eu fui candidato a vereador a primeira vez, lá em 2016, eu tinha o sonho da gente pegar essa festa do colono motorista e aumentar a simbologia e aumentar o significado dela. E nós conseguimos estar fazendo isso pela primeira vez em 2026, num ano muito especial para nós, que somos uma região chamada Quarta Colônia, que somos uma região que é Geoparque Mundial da Unesco. Estaremos recebendo semana que vem os visitadores, avaliadores da Unesco para revalidar essa condição. E está aqui conosco, quero saudar a nossa coordenadora de Geoparque no município, a secretária Raquel Ramos, que vem aqui olhar exatamente aquilo que nós temos de melhor, que é o nosso povo, a riqueza cultural que nós temos, a diversidade gastronômica, a diversidade religiosa, aquilo que a gente produz, aquilo que a gente tem de costumes. Eles vêm literalmente conhecer mais um pouco do nosso patrimônio cultural. E nós estamos aqui hoje num ato de valorização do nosso maior patrimônio, que é o povo de Restinga Seca, que é o povo da Quarta Colônia. E a gente poder hoje ter esse jantar aqui, integrando as comunidades. Esse é o grande objetivo da gente, além de fazer o que fazia, que é um desfile e um baile, a gente fazer uma programação maior, é para integrar as comunidades, é para trazer o colono para dentro da festa, é para trazer o motorista para dentro da festa, é para que as comunidades se vejam, se conversem, interajam e possam valorizar aquilo que a gente tem de melhor, que é a nossa gente, que é a nossa história. Amanhã, com os Jogos Rurais lá em Santuário, primeira edição, que vai ter almoço, inclusive, oferecido pela comunidade, para valorizar também essa comunidade que nos recebe lá, como estamos valorizando a comunidade aqui na Sociedade de Bolão. E eu quero te agradecer, Jorge, e na tua pessoa agradecer a toda a diretoria e parabenizar essa comunidade pelo trabalho fantástico que vocês fazem aqui e por aceitar o desafio de fazer esse primeiro jantar, que o ano que vem a ideia é que seja em outra comunidade do interior, como os Jogos Rurais também, o ano que vem a ideia é que aconteça em outra comunidade do interior, para a gente ir revezando, para a gente ir fazendo o pessoal, o nosso povo, transitar, visitar uma comunidade, visitar outra, interagir com a outra e manter a nossa chama viva, a nossa história viva, manter o nosso povo dialogando, interagindo e convivendo. E depois teremos a nossa tradicional atividade do domingo, que é o nosso desfile temático. O almoço também, dessa vez, vamos ter um almoço, como teve ano passado, esse ano oferecido pela comunidade luterana lá no pavilhão evangélico, e à tarde o bailão, então, lá no centro de eventos, com a banda Doce Pecado. Isso tudo só se faz com pessoas. A gente pode ter todo o trabalho que tiver, mas se a gente não tiver gente fazendo, se a gente não tiver as pessoas querendo conviver, querendo conversar, querendo recuperar a história, resgatar aquilo que a gente tem de valores, a gente não sai do chão. Então, agradeço muito a vocês que atenderam o chamado dessa novidade. Estamos juntos aqui hoje para esse primeiro jantar, comemorando os 30 anos da festa do Colônia Motorista, e que venham os próximos 30 anos com mais novidades, com mais coisa para interagir entre as comunidades, que é o nosso grande objetivo. Muito obrigado pela presença de todos, e nesse momento, então, declaro abertas as comemorações dos 30 anos da nossa festa do Colônia Motorista. Viva o Colônia Motorista e viva a Restinga Seca. Muito obrigado.
2: Aí a manifestação do prefeito Norton Soares, declarando desta forma aberta as comemorações aqui da festa do Colônia do Motorista, 30ª edição, e esse primeiro jantar alusivo à festa do Colônia do Motorista, este evento então que está aí há 30 anos, a realização aqui da Rádio Integração e Prefeitura de Restinga Seca, e a presença, Carlos Alexandre, da Rádio Integração nesta cobertura, nesse trabalho especial em que estamos aqui realizando. Você segue agora aí do estúdio do Bailão e nós seguimos aqui pelas redes ouvindo mais algumas participações. O Jorge Rockenbach, que é o presidente.
0: Valeu! Um abraço, Rafael! Obrigado pela companhia aí também. Direto aí de São Miguel. Um abraço, Rafael Rosa. Um abraço, Norto, Chico. Né, nossa equipe da integração direto aí de São Miguel. É, a galera por lá também presente, trazendo aí o recado, né? Hoje já inicia aí as comemorações dos 30 anos aí do Colônia Motorista, né? E domingo teremos aí o desfile, a parte da tarde teremos aí, né, muita dança aí no centro de eventos, aí no pavilhão, né, do centro de eventos. E o Rafael, Norto, Chico, nossa equipe da 98 estará trazendo informações aí também no final de semana, né, do Colônia Motorista. E também esse convite aí reforçando para domingo, né, no desfile, pessoal estar presente aí, tanto para desfilar como também para estar presente aí também para acompanhar, né? E à tarde, o pessoal vai lá pro centro de eventos aí, faça festa, dança bastante, comemore também esta data aqui em Restinga Seca, que faz 30 anos aí em esse evento que ocorre aqui também no nosso município. Eu tava trazendo a música do da Bandas Normais, vou seguir então com ela, né? Trazendo Bandas Normais por aqui, vou trazer um recadinho já no nosso Bailão da 98, lembrando que depois das 22 tem aí a programação do Emerson Lara.

Bandas Normais, aqui no nosso Bailão da 98. Aí rodamos aí Bandas Normais aqui na 98.5. Vamos seguindo, trazendo mais música. Já tem mais recados por aqui, tem mais pedidos para atender.

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1: Maravilha, no Bailão da 98, não tinha passado a previsão do tempo. Previsão do tempo agora, noite nublado, pode ocorrer alguma chuva fraca se ocorrer na nossa região central do estado. Amanhã tempo nublado, sol dificilmente aparece aí, né? É a previsão para amanhã, se chover é bem isolados aí alguns lugares aí do nosso... A nossa região central do estado aqui, mínima de 10 graus, máxima de 17 aí pro sábado, domingo, tempo nublado. Pode ocorrer alguma chuva fraca, alguns pontos aí do estado. É, mas depois melhora o tempo, mínima de 10 graus aí, máxima de 15 graus. Tempo aí pro domingo, final de semana, a partir de quarta-feira até sábado, calor, podendo chegar até 30 graus. É a previsão do tempo aqui que o Ari me passou. Já estou confirmando para vocês aqui também, previsão do tempo. E a gente vai atualizando aqui também amanhã, até aí no... 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